0: uma espécie de identidade. Ela é gratuita e pode ser feita por qualquer brasileiro.
1: Hoje na apresentação da Voz do Brasil, Luciano Seixas e Mariana Jungmann.
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1: Sábado é dia D de vacinação.
2: É hora de atualizar a caderneta e levar crianças e adolescentes menores de 15 anos às unidades básicas de saúde e pontos de imunização em todo o país.
1: A campanha segue até 1º de setembro, com a oferta de 20 vacinas do calendário nacional que protegem contra doenças graves, como meningites, tuberculose e cânceres associados ao HPV.
2: O ministro da Saúde, Alexandre Padilha, fala sobre a vacinação.
3: A campanha de atualização é exatamente porque tem muitas crianças que receberam a primeira, a segunda, mas não receberam a terceira dose de uma vacina que precisa de 3 doses, ou não tomaram o reforço. Como cada vez mais a gente tem mais vacinas incorporadas no SUS, muitas vezes os pais têm até uma dificuldade de acompanhar o calendário. Por isso que eu sugiro aos pais entrarem no Meu SUS Digital, baixar a caderneta de vacina do seu filho no Meu SUS Digital, no celular, porque o próprio Meu SUS Digital manda mensagem para o pai e para a mãe quando tá para atualizar a vacina, quando tá para vencer aquela vacina, da importância dessa atualização.
1: Para saber mais sobre a campanha de vacinação que ocorre durante todo o mês de agosto, eu e Mariana Jungmann conversamos com Éder Gatti, diretor do Departamento do Programa Nacional de Imunizações. Vamos acompanhar.
2: Diretora Dergatti, seja bem-vindo à Voz do Brasil, um prazer falar com o senhor. O senhor pode começar dizendo pra gente quais são as vacinas e quais os grupos prioritários dessa campanha?
4: É um prazer estar aqui falando com vocês. O público-alvo são todas as crianças e adolescentes com menos de 15 anos de idade. Então, todas as vacinas que fazem parte da rotina de vacinação dessa faixa etária, ela faz parte, então, do escopo dessa multivacinação. Então, nós estamos falando aqui de vacinas contra poliomielite, sarampo, difteria, tétano, coqueluche, e também tem as vacinas de adolescente, como, por exemplo, HPV, e também as vacinas de meningite, as vacinas contra o pneumococo, ou seja, são várias vacinas. A gente está falando de cerca de 20 vacinas que vão estar disponíveis nos postos. São vacinas que já estão nos postos, elas já estão ali disponível para a população na rotina. Porém, a gente aproveita esse mês para intensificar. O objetivo é resgatar as pessoas que perderam a oportunidade de vacinação. Então, nesse momento, o Ministério da Saúde aumenta o abastecimento dos municípios para que tenha mais vacina nos postos, e a gente estimula os municípios a também promoverem ações que intensifiquem a vacinação. Como, por exemplo, o dia D, que está sendo chamado para o dia 22, que é um sábado, e também ações extramuro, ou seja, a sair da unidade de saúde para vacinar em ambiente público, ambiente de alta circulação de pessoas. Então, com isso, a gente espera melhorar ainda mais a cobertura vacinal.
2: Pois é, o senhor mencionou aí o dia D, né, que vai acontecer no dia 22 de agosto, a campanha vai até 1º de setembro, mas por que que é importante a gente ter um dia, assim, de mobilização, né? Por que que o dia D, todo ano o governo faz a campanha e tem sempre um dia D? Por quê?
4: Olha, as pessoas, elas têm uma rotina muito intensa, né? Hoje em dia as famílias, tanto os pais quanto as mães, normalmente trabalham, muitas vezes não têm condições de levar seus filhos durante a semana nos postos. Então, a multivacinação é meio que para alertar os pais de que é importante pensar na vacinação e colocar a vacinação em dia. E o dia D, essa ação no sábado, ela serve para aumentar a oportunidade das famílias em colocar a vacinação dos filhos em dia. Então, o dia D tem essa importância. É um esforço a mais que a gente faz para ampliar o acesso e aumentar, consequentemente, a oportunidade das famílias em colocar a vacinação das crianças em dia.
2: E como é que fica, doutor Éder, depois de 1º de setembro? As vacinas vão seguir disponíveis na rede pública? Quem quiser, não tiver conseguido ir durante o período de campanha, é só chegar num posto de saúde e se vacinar?
4: As vacinas vão continuar lá. Durante a atividade corriqueira do posto, a pessoa pode procurar a unidade e colocar a sua vacinação em dia, mesmo depois ou antes da multivacinação. Esse é o mês de mobilização. É o momento em que a gente está resgatando aqueles que ficaram para trás, colocar em dia e aumentar a oportunidade da vacinação. Então, o mês é especial, ele é de intensificação, mas a vacinação já é uma rotina no SUS e as vacinas estão nos postos.
2: Doutora Dergatti, esse ano existe uma preocupação especial com o sarampo em 3 municípios de São Paulo, né? Que municípios são esses? O que está acontecendo por lá?
4: Olha, na verdade, a preocupação com o sarampo ela deve acontecer em todo o país. Hoje o sarampo, o sarampo é uma doença que ela é evitável por uma vacina que nós temos no nosso programa há muitas décadas. Porém, a gente está vendo um descontrole do sarampo no mundo. Só para olhar nas Américas, por exemplo, a gente tem países como Estados Unidos, Canadá, México, Guatemala, que estão com o sarampo sem controle, acontecendo milhares de casos. E agora aqui na América do Sul nós temos 2 países que têm causado muita preocupação, que é a Bolívia e o Peru. Então, o risco de internalização do sarampo, ele é real e é um risco que acontece em todo o Brasil. E eventualmente casos relacionados à importação podem entrar. Então a recomendação de sarampo é para todo o país. Todo brasileiro tem que ter 2 doses, pessoas de 1 ano até 29 anos, 2 doses, pessoas de 30 a 59, pelo menos 1 dose. E isso está disponível em todos os postos, a vacina está disponível em todos os postos do país e qualquer brasileiro pode procurar uma unidade de saúde. Os três municípios paulistas, que é o município de São Paulo, o município de São Bernardo do Campo e o município de Guarulhos, eles registraram casos de sarampo, um conjunto de casos relacionado à importação e que agora está tendo um trabalho muito intenso por parte do Ministério da Saúde e pelo Estado e pelos municípios envolvidos em conter esse sarampo. E nós estamos conseguindo e vamos conseguir acabar com essa circulação. Hoje, São Paulo, Guarulhos e São Bernardo do Campo está com uma recomendação irrestrita, ou seja, sem necessidade de verificação prévia se a pessoa foi vacinada ou não. De todas as pessoas de 6 meses até 59 anos, a vacina está ali sendo feita para toda a população, nessa faixa etária, nesses 3 municípios. Então, é importante que quem vive nesses municípios coloque a vacinação em dia, tome uma vacina contra o sarampo, mas as pessoas de outros municípios é importante verificar se tem pelo menos 2 doses até 29 anos ou 1 dose de 30 a 59 anos. Para não deixar o sarampo voltar no Brasil.
2: Nem o sarampo, nem essas outras doenças, né, doutor Éder. Nem o sarampo, nem todas essas outras doenças que estão aí no calendário de vacinação, né?
4: É importante lembrar que as vacinas, as doenças que são protegidas com as nossas vacinas, embora muitas delas a gente não veja mais, como por exemplo a paralisia infantil, desde 1989 o Brasil não tem um caso de paralisia infantil. E entre outras doenças, são doenças que a gente não vê mais, só que elas ainda estão por aí. Tem países que ainda têm paralisia infantil. A gente, de vez em quando, a gente tem um caso ou outro de difteria no país. E embora a gente tenha controlado doenças como coqueluche e meningite, elas ainda acontecem, embora numa frequência menor do que nos anos 80, nos anos 90, ainda acontecem, mas numa incidência mais baixa. Se nós não nos vacinarmos, se nós pararmos com a vacinação, essas doenças retornam e retornam com força. E aí elas podem colocar a vida das pessoas em risco. Então é importante que as pessoas coloquem a sua vacinação em dia e lembrar que vacinar é uma forma de proteger o indivíduo, você vacinado, mas também proteger a sua família e quem convive com você. Porque é uma forma de nós não deixarmos a doença entrar na comunidade, que é a proteção coletiva que as vacinas oferecem.
2: Muito bem, nós conversamos com Éder Gatti, diretor do Programa Nacional de Imunizações. Muito obrigada, doutor Éder, pela sua entrevista aqui à Voz do Brasil.
4: Obrigado pelo espaço. Tchau.
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1: Mais de 3 milhões de pessoas estão impedidas de realizar jogos de apostas online, as chamadas bets.
2: Todas elas recebem algum benefício social e isso proíbe a participação dessas pessoas nesses tipos de jogos.
6: Beneficiários do Bolsa Família, do BPC, o Benefício de Prestação Continuada, do FIES, o Fundo de Financiamento Estudantil, ou de programas de renegociação de dívidas, estão impedidos de abrir ou manter contas em casas de apostas online no Brasil, conhecidas como BETs. Isso representa mais de 3 milhões de pessoas. Desde outubro de 2025, o SERPRO, empresa pública responsável por desenvolver a tecnologia da informação, criou a plataforma Módulo de Impedidos, que cruza automaticamente o CPF dos usuários com as bases de dados dos programas sociais. A consulta é feita em tempo real pelas plataformas de apostas, no momento do cadastro, e também no primeiro acesso diário de cada usuário. Assim que o impedimento é identificado em uma conta já existente, a casa de apostas tem até 3 dias para suspender e devolver todo o saldo ao titular. A medida tem como objetivo proteger recursos destinados à assistência social e à recuperação financeira das famílias. O bloqueio da conta em BET é feito exclusivamente pelo CPF e não gera nenhuma penalidade para o beneficiário. Raquel Mariano, para a Voz do Brasil.
1: Pretende ingressar ou já está matriculado em um curso de graduação, pode consultar se a instituição e o curso estão regulares junto ao Ministério da Educação.
2: A consulta é feita pelo EMEC, plataforma oficial que reúne informações sobre a educação superior no país.
1: O sistema permite verificar se o curso é autorizado ou reconhecido e se a instituição está credenciada.
2: Também é possível conferir a modalidade de ensino, o número de vagas autorizado e o curso e se o curso está habilitado a funcionar no endereço informado.
1: O diretor de Política Regulatória da Secretaria de Regulação e Supervisão da Educação Superior, Rafael Furtado, reforça a importância de verificar a situação do curso antes de fazer a matrícula.
7: É importante que o cidadão e a cidadã busque a informação de se o curso existe, se a instituição está no cadastro, se ele está regular, se ele tem alguma marcação de supervisão e especialmente também se o curso é reconhecido, porque o curso precisa ser reconhecido para poder emitir diploma. E o segundo tipo de informação importante que o cidadão deve buscar é a informação relacionada à qualidade do curso. O Ministério da Educação, pelo INEP, divulga conceitos e indicadores de cursos e instituições. E os conceitos acima de 3, 4 e 5 são considerados satisfatórios.
2: Para fazer a consulta, acesse emec.mec.gov.br, selecione consulta avançada e escolha a opção de busca por instituição ou curso.
1: Criar uma senha ou mesmo recuperar o acesso da conta gov.br ainda causa dúvidas para muita gente.
2: Para quem precisa de apoio, o balcão do gov.br oferece atendimento presencial para serviços relacionados à conta.
1: Os balcões de atendimento estão disponíveis em 24 estados para orientar na criação, recuperação e segurança da sua conta.
8: Acesso a documentos, consultas de benefícios, declarações fiscais e utilidades por meio de um único login com CPF e senha é o que oferece a conta GovBR. São mais de 5 mil serviços públicos disponíveis, mas muita gente ainda tem dúvidas sobre como utilizá-los. Cidadãos que precisam de apoio com a conta, especialmente aqueles com dificuldades com o uso de tecnologia, como idosos, pessoas sem acesso à internet ou com baixa alfabetização digital, podem contar com atendimento presencial no balcão GovBR. São 292 unidades disponíveis em 24 estados. No balcão, é possível receber orientação para entender o funcionamento da conta GovBR, além de criar ou recuperar a conta de forma segura, como explica o diretor do Departamento de Identidade Digital, Hudson Mesquita.
9: Onde o atendente vai auxiliar o cidadão a criar a sua conta, a recuperar uma senha, a fazer uma avaliação biométrica, a entender as camadas de segurança da plataforma, sempre visando que o cidadão tenha o máximo de autonomia no uso dos serviços digitais.
8: E para encontrar a unidade mais próxima, basta acessar gov.br/presencial, selecionar o estado e depois o município. A ferramenta apresenta os endereços disponíveis. Mais informações sobre a conta e os serviços de atendimento atendimento estão nos endereços gov.br/conta e gov.br/atendimento. Reportagem Thaís de Araújo.
2: Pois é, a conta gov.br facilita o acesso a diversos serviços públicos pela internet e funciona como uma identidade digital do cidadão.
1: Gratuita e disponível para todos os brasileiros, ela permite consultar documentos e informações, acessar serviços do INSS e da saúde, além de assinar documentos digitalmente.
2: Para garantir mais segurança, a conta possui diferentes níveis de acesso, que podem ser ampliados pelo

0: facial no aplicativo gov.br. Na área da saúde, a conta dá acesso a informações como vacinas, exames e medicamentos no Conect SUS. Marilda Castro é doula e utiliza o gov.br para assinar documentos digitais com assinatura eletrônica avançada.
1: Eu uso para assinar os documentos, todos os documentos que assino, né? E também, aí eu comecei a assinar os certificados a partir do momento que encaminharam, né, todos os dados do imposto de renda. Eu também baixo meu imposto de renda por lá. Eu vi que é bem mais prático.
0: A conta gov.br tem 3 níveis de segurança e acesso: ouro, prata e bronze. O nível mais completo é o ouro. Se sua conta for bronze ou prata, você pode subir para o nível mais alto. Na parte de cima do aplicativo gov.br tem o botão ver nível. Quando você clicar nesse botão, vai aparecer o nível da sua conta e a opção aumentar nível da conta. Hudson Mesquita é diretor do Departamento de Identidade Digital do Ministério da Gestão e da Inovação em Serviços Públicos. Ele explica como aumentar o nível da conta gov.br.
2: Uma conta mais simples, onde são validados alguns dados cadastrais ao cidadão, que a gente chama de conta bronze, já dá acesso a maior parte dos serviços públicos, mas se ela precisa acessar um serviço que envolva dados um pouco mais sensíveis, ela precisa ter no mínimo ali uma conta de nível prata. Para esse nível de conta, o cidadão precisa fazer algumas validações a mais. Então, ou acessar com alguma das instituições financeiras que são integradas com o gov.br, ele vai acessar com o mesmo dado da conta bancária dele, entrar lá com a agência, com a conta, só que ele vai acessar lá no ambiente do banco e o banco é quem informa o gov.br. E aí o gov.br dá acesso a novos serviços. Né? E aí tem o nível ouro, que é o nível mais seguro de acesso, onde é necessário ele realizar uma validação biométrica.
0: Mas se o cidadão perder o acesso da conta porque esqueceu da senha, neste caso, ele deve clicar em esqueci minha senha e recuperar a conta, como explica Hudson Mesquita, do Ministério da Gestão.
2: Se ela esquecer a senha, a forma de recuperação da senha é a mesma, são os mesmos frutos que ela utilizou para criar a conta. Então, ela pode fazer uma validação facial e criar uma nova senha, ela pode usar o acesso com os bancos só para criar a nova senha, ou ela pode solicitar um código que é enviado por e-mail ou telefone, né, de acordo com o dado que está cadastrado na conta dela. Se vai um código único para o e-mail ou via SMS, ela informa esse código e altera a senha do gov.br. Né?
0: Para criar uma conta ou ter mais informações, você pode acessar na internet a página gov.br ou criar sua conta pelo aplicativo no celular. Reportagem Márcia Fernandes.
3: Neste sábado, 22 de agosto, é comemorado o Dia do Folclore.
4: E para celebrar a cultura brasileira, a gente vai conhecer no nosso quadro A Voz pelo Brasil uma das manifestações mais tradicionais do Maranhão, o Bumba Meu Boi.
3: Patrimônio imaterial do Brasil, a brincadeira movimenta o turismo com uma mistura de música, dança e religiosidade pelas ruas e praças de São Luís.
4: Quem vai contar essa história pra gente é Karine Melo, em reportagem que contou com a produção de Raquel Mariano.
5: Voz pelo Brasil. A história começa com pai Francisco e mãe Catirina. Grávida, Catirina sente o desejo de comer a língua de um boi. Francisco, para atender a companheira, escolhe justamente o animal mais bonito e querido da fazenda, onde trabalha e mata o boi. Quando o fazendeiro descobre o que aconteceu, fica desesperado. Francisco e o patrão recorrem a um pajé. E o milagre acontece. O boi volta à vida. E é para celebrar essa ressurreição que começa a festa. Mas a tradição vai muito além da lenda. Ao longo do tempo, ganhou novos personagens, músicas, ritmos e diferentes maneiras de brincar. São chamados sotaques: matraca, zabumba, orquestra, baixada e costa de mão. Cada um tem sua própria identidade e todos têm a mesma capacidade de fazer uma comunidade inteira se reunir em torno do boi. E é justamente essa diversidade que espalha o Bumba Meu Boi por São Luís. A brincadeira ocupa praças, bairros, terreiros e os chamados barracões, onde os grupos ensaiam, fazem as indumentárias e preparam as apresentações. E antes de ganhar as ruas, o boi passa por um momento especial, o batizado, uma bênção para pedir proteção e abrir oficialmente a temporada. Os ensaios começam meses antes do São João, depois vem os arraiás, festivais e encontros de grupos

0: que transformam São Luís em um grande palco. Hoje as redes sociais ajudam o turista a descobrir onde cada grupo vai se apresentar e acompanhar uma programação que se espalha por diferentes bairros. A festa movimenta a cidade por semanas e também mexe com a economia. Hotéis, bares, restaurantes, comércio, todo mundo entra no ritmo do boi, como explica a presidente do Boi da Floresta, Nadir Cruz.
1: É uma festa grandiosa, porque as pessoas vêm, alguns para conhecer, outros para revisitar, né? Para acompanhar. A quantidade de pesquisadores, de fotógrafos, de pessoas querendo ver pela primeira vez tem aumentado a cada ano. A gente percebe, por exemplo, quando chega de maio, junho, julho, até agosto, setembro, a hotelaria do Maranhão é super lotada.
0: Talvez por isso o Bumba Meu Boi seja tão difícil de explicar para quem vê de fora. Porque ele não é apenas espetáculo, é memória, pertencimento e fé que passa de geração em geração, como explica Leila Naiva, presidente do Boi de Axixá.
2: Desde pequenininha, estou aqui no boi, com meu pai. Aí vim com ele, aprendi a bordar. Tenho foto antiga minha sentada no chão bordando, junto com as outras bordadeiras.
0: O ciclo termina com a morte do boi. E segundo Zé Inaldo, presidente do Boi Bumbá Maioba, a cada ano com mais reconhecimento do público.
3: E essa festa de encerramento, ela tem assim também, né, por parte do público, uma adesão muito grande. E esse ano, diga-se de passagem, foi recorde de público na nossa festa, onde ficamos extremamente muito felizes e agradecidos a Deus por ter esse reconhecimento da sociedade.
0: No Maranhão, o boi morre para nascer de novo no ano seguinte. E quando a nova temporada começa, a história de pai Francisco, mãe Catirina e daquele boi que voltou à vida também renasce. Reportagem Karine Melo.

0: foram as notícias do governo federal.
1: E agora com as notícias do Poder Judiciário e do Congresso Nacional. Boa noite, um bom fim de semana.
0: A gente volta na segunda-feira. Até lá, boa noite.
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4: Supremo determina que a Polícia Federal amplie a investigação sobre vazamento de informações sigilosas.
5: STJ fixa tese sobre remissão de pena por aprovação no Enem e no Enseja.
4: TSE vai criar sala para acompanhar questões climáticas que podem comprometer as eleições de 2026.
5: Boa noite, eu sou o Arthur Filho.
4: E eu sou Walter Lima.
5: O Supremo Tribunal Federal determinou que a Polícia Federal amplie a investigação sobre o vazamento de informações sigilosas relacionadas à operação Sem Desconto.
4: A decisão é do ministro André Mendonça, relator do caso no STF. Marcela Luiza.
6: A decisão foi tomada após um pedido apresentado por Fábio Luiz Lula da Silva, o Lulinha, que comunicou ao Supremo a divulgação pela imprensa de informações que, segundo ele, teriam origem em procedimentos protegidos por sigilo. Na decisão, o ministro André Mendonça cita reportagens publicadas recentemente que teriam reproduzido trechos de mensagens, documentos e informações de investigações sigilosas. Mendonça determinou que esses novos fatos sejam incluídos no inquérito policial que já apura a origem dos vazamentos. Segundo o ministro, a investigação deve buscar identificar quem tinha o dever de preservar o sigilo e eventualmente violou essa obrigação.
5: A aprovação no Enem, Exame Nacional do Ensino Médio, e no Enseja, Exame Nacional para Certificação de Competências de Jovens e Adultos, pode ser usada para a redução da pena.
4: Para o STJ, a chamada remissão é possível mesmo que o preso já tenha concluído o nível de ensino avaliado nesses exames antes de iniciar o cumprimento da condenação. Fátima Uchoa.
7: Pelo rito dos repetitivos, a terceira sessão do STJ também definiu que a remissão não pode ser concedida novamente quando a aprovação em algum desses exames já tiver sido usada para reduzir a pena, pois isso seria dupla concessão do benefício pelo mesmo fato. Segundo o relator ministro Reinaldo Soares da Fonseca, a aprovação no Enem e no Enseja exige estudo por iniciativa própria e é um fato diferente da simples obtenção do certificado de conclusão. Como o julgamento ocorreu pelo rito dos repetitivos, todos os juízes e tribunais devem seguir as teses fixadas pelo STJ.
5: A segunda turma do TST manteve a responsabilidade subsidiária do município de Cubatão, em São Paulo, pelo pagamento do FGTS de uma técnica de radiologia terceirizada.
4: Para os ministros, ficou comprovada a culpa do órgão público por não fiscalizar o contrato de prestação de serviços. Mila Amaral.
8: A mulher trabalhou 13 anos no hospital municipal e ficou sem receber após o fim do contrato com a gestora do hospital. O município até assinou um acordo com o Ministério Público para pagar as verbas rescisórias, mas não cumpriu o compromisso. A segunda turma do TST entendeu que não foi uma culpa automática, ficou provado que a prefeitura não fiscalizou o contrato e ainda descumpriu o acordo. Se a empresa não pagar, quem paga é o município em caso de falha de fiscalização.
5: Tribunal Superior Eleitoral vai criar sala para acompanhar questões climáticas que podem comprometer as eleições de outubro.
4: A sala tem o objetivo de monitorar riscos climáticos e garantir a segurança e continuação do processo eleitoral diante de eventos meteorológicos e hidrológicos extremos. Guilherme Firmino.
9: A Sala Nacional de Situação Climática tem o objetivo de mapear zonas críticas e identificar sessões eleitorais em municípios vulneráveis. O acompanhamento acontecerá diariamente e de forma ininterrupta até a partir de 24 horas antes de cada turno. A sala contará com representantes do tribunal e de órgãos especializados, que vão poder determinar rotas emergenciais de transporte, reforço dos sistemas de comunicação e orientação em situações de emergência. Locais de votação também vão poder ser alterados em zonas de desastres. Essas decisões vão seguir a orientação da legislação eleitoral.
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5: A você uma boa noite.
4: E um bom fim de semana.
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1: Eu sou Paula Groba.
2: E eu sou Ricardo Nakaoka.
1: E estes são os destaques de hoje do Jornal do Senado, que começa agora.
2: Fim da escala 6x1 e PEC da Segurança Pública chegam à comissão do Senado.
1: Motoristas sob efeito de álcool ou drogas podem ter prisão preventiva.
2: Segurança de implantes médicos para mulheres é tema de debate no Senado.
1: Boa noite.
2: Boa noite.
1: Beber e dirigir podem ter consequências ainda mais graves. Uma proposta pronta para votação na Comissão de Constituição e Justiça permite a prisão preventiva de motoristas flagrados sob efeito de álcool ou drogas que provocarem acidentes graves com mortos ou feridos.
2: O texto também aumenta as penas para casos de homicídio culposo e lesão corporal grave causados por motoristas que dirigem após o consumo dessas substâncias. A ideia é endurecer a resposta da justiça diante de acidentes que poderiam ser evitados. A reportagem é de Bruno Lourenço.
3: O homicídio culposo no trânsito, agravado pelo consumo de álcool ou outras drogas, pode ter a pena aumentada de 5 a 8 anos para 6 a 10 anos de reclusão. E a punição para lesão corporal grave ou gravíssima, agravada pelo consumo de álcool ou outras drogas, seria de reclusão de 3 a 6 anos, em vez dos atuais 2 a 5 anos. É o que diz projeto de lei em análise na Comissão de Constituição e Justiça. A proposta também muda o Código de Processo Penal para admitir a prisão preventiva nesses casos. O senador Marcos Duval, do Avante do Espírito Santo, destacou que a privação de liberdade é fundamental para conscientizar o motorista infrator e evitar a repetição da conduta ao volante.
4: Queremos que referidos autores passem ao menos um período mínimo na prisão, como um preso comum, ainda que no regime semiaberto ou aberto. A prisão tem um evidente potencial dissuasório e não vemos por que não utilizar quando necessário.
3: O texto, que pode ser votado na CCJ, ainda admite a prisão preventiva em casos de homicídio ou lesão corporal grave causados em virtude de rachas ou de exibição de perícia em manobra de veículo.
1: E uma decisão do Supremo Tribunal Federal ampliou a proteção garantida pela Lei Maria da Penha. As medidas protetivas, antes associadas principalmente ao contexto doméstico e familiar, agora também podem ser aplicadas em outras situações de violência contra a mulher.
2: No Senado, projetos buscam reforçar e tornar mais efetiva essa proteção, com propostas que vão da concessão de medidas por delegados à criação de sistemas de alerta para avisar a vítima sobre a aproximação do agressor. Repórter Marcela Cunha.
5: As medidas protetivas de urgência da Lei Maria da Penha podem ser aplicadas mesmo sem vínculo doméstico, familiar ou afetivo entre vítima e agressor. Esse é o novo entendimento do Supremo Tribunal Federal, baseado num caso de ameaças de um vizinho à vítima, que teve a proteção negada em Minas Gerais. A Lei Maria da Penha também vem passando por mudanças no Congresso. Neste ano, uma proposta aprovada pelo Senado e já transformada em lei tornou o monitoramento eletrônico do agressor uma medida protetiva autônoma. A senadora Damaris Alves, do Republicanos do Distrito Federal, afirma que os mecanismos existentes ainda não são suficientes para conter a violência.
6: Nós temos mecanismo de defesa, proteção, e nós não estamos dando conta. O que está acontecendo? Nós vamos ter que parar tudo, gente. E a gente vai ter que rever a violência contra a mulher no Brasil.
5: Entre os projetos ainda em análise no Senado, um amplia a possibilidade de delegados concederem medidas protetivas emergenciais, como o afastamento e a proibição de contato com a vítima. Outro cria um perímetro eletrônico com alertas quando o agressor monitorado se aproximar da área de proteção da mulher.
1: O presidente do Senado, Davi Alcolumbre, encaminhou hoje à Comissão de Constituição e Justiça duas propostas de emenda à Constituição consideradas prioritárias na pauta do Senado. Uma delas trata do fim da escala de trabalho 6x1 e prevê a redução gradual da jornada semanal para 40 horas com 2 dias de descanso remunerado. O relator na CCJ será o senador Omar Aziz, do MDB do Amazonas.
2: A outra é a PEC da Segurança Pública, que terá como relator o senador Rogério Carvalho. A PEC, já aprovada na Câmara dos Deputados, reorganiza o sistema de segurança pública no país. A proposta redefine as fontes de financiamento do setor, incluindo a destinação de parte da arrecadação das apostas esportivas aos fundos nacionais de segurança pública e do sistema penitenciário. As duas propostas agora serão analisadas pela comissão.
1: Um dispositivo médico implantado no corpo para evitar a gravidez pode trazer consequências que vão muito além do efeito desejado. No Senado, um debate chamou a atenção para os riscos e os efeitos adversos relacionados a dispositivos destinados à saúde da mulher, com destaque para o contraceptivo permanente Exur.
2: A Comissão de Direitos Humanos discutiu a segurança desses implantes, a fiscalização sanitária e a importância do consentimento informado das pacientes. Também foi debatida a necessidade de acompanhamento e assistência às mulheres que sofreram possíveis complicações. A reportagem é de Yasmin Rodrigues.
7: A Comissão de Direitos Humanos e Legislação Participativa do Senado discutiu a segurança de dispositivos médicos implantáveis destinados à saúde da mulher, com atenção especial aos impactos relatados por mulheres que utilizaram o sistema contraceptivo permanente Exur. Representando mulheres que passaram pelo procedimento, a presidente da Associação de Mulheres Vítimas do Exur Brasil, Kelly Patrícia da Luz, levou à audiência a perspectiva das pacientes ao buscarem auxílio.
8: Porque quando buscávamos atendimento dentro do HMIB, que foi o único hospital aqui em Brasília que fez a implantação do dispositivo, éramos chamadas por nomes pejorativos por aqueles que deveriam nos amparar e dar assistência.
7: Entre os problemas associados ao Exur mencionados na pauta da audiência estavam relatos de dores crônicas, perfurações de órgãos, migração do material e reações alérgicas. A senadora Damares, do Republicanos do Distrito Federal, questionou a Anvisa sobre o monitoramento do Exur pós-comercialização. Em resposta, Daniel Roberto Corade, gerente-geral de monitoramento de produtos sujeitos à vigilância sanitária da Anvisa, explicou que o acompanhamento é responsabilidade das empresas.
1: Jovens de todo o Brasil ocuparam o plenário do Senado e tiveram a missão de pensar e votar propostas para o país. A experiência terminou com a aprovação de projetos que tratam de temas que fazem parte do cotidiano das novas gerações.
2: Entre as propostas aprovadas pelos jovens senadores de 2026, estão medidas de prevenção à violência contra a mulher, apoio a estudantes imigrantes e ações para ampliar o letramento digital. Repórter Lana Dias.
9: Uma das propostas aprovadas prevê material adaptado para estudantes imigrantes e protocolos de combate a episódios de xenofobia, que é a discriminação contra pessoas de outros estados, regiões ou países. Outro texto integra a atuação dos setores de educação, segurança pública e tecnologia no combate à violência contra a mulher. A jovem senadora Maria Eduarda Santos de Arruda, de Mato Grosso, saudou a aprovação e destacou a presença feminina nesta edição.
10: A gente sabe que os índices de violência contra a gente é muito grande, seja violência física, moral e qualquer outro tipo de violência, e eu acredito que um trabalho em relação a isso é um grande passo dentro da nossa sociedade.
9: A ideia da terceira proposta é criar a chamada Juventude Sem Barreiras, com ações de letramento digital e estímulo à participação nos processos democráticos. Todas as três serão analisadas pela Comissão de Direitos Humanos e Legislação Participativa, onde podem virar projetos de lei.
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2: Edição de Paula Groba e trabalhos técnicos de João Lira, o Jornal do Senado fica por aqui. Acompanhe agora as notícias da Câmara dos Deputados e do Tribunal de Contas da União. Boa noite.
1: Boa noite e um bom fim de semana.
12: Minuto do TCU.
13: O Tribunal de Contas da União acompanha o pagamento de benefícios previdenciários pelo Instituto Nacional do Seguro Social, o INSS. A fiscalização analisou dois problemas: a demora para conceder benefícios e o indeferimento de pedidos que atendem aos requisitos. Em 2 anos, foram registradas mais de 22 milhões de solicitações. O TCU reconheceu avanços no acompanhamento da fila. Entre as medidas estão o programa Acelera INSS e novas ações para monitorar os pedidos. Mas a auditoria também identificou que há problemas estruturais. O trabalho apontou dificuldades em tecnologia, automação e capacidade de análise. Para o tribunal, isso faz com que o INSS ainda dependa de programas temporários para reduzir a fila de análise. O tema continuará sendo acompanhado. Saiba mais em tcu.gov.br.
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14: Presidente Hugo Mota defende a soberania do Brasil no setor de saúde.
15: Câmara aprova uso de consórcio público na compra de alimento escolar.
14: Projeto promove ações de atenção à saúde de alunos da educação básica.
15: Comissão aprova a proposta que proíbe taxa mínima de consumo de água.
14: Boa noite. A Câmara analisa projeto de lei que proíbe a cobrança da taxa mínima de consumo de água. O texto avançou na Câmara, como informa a repórter Maria Neves.
16: A Comissão de Desenvolvimento Urbano da Câmara dos Deputados aprovou o projeto que proíbe a cobrança de tarifa mínima de consumo pelas concessionárias de serviços de água e esgoto. O texto aprovado, apresentado pelo relator, deputado Ícaro de Valmir, do Republicanos de Sergipe, estabelece uma nova diretriz nacional para a estrutura tarifária dos serviços de abastecimento de água e de esgotamento sanitário. Pelo projeto, a conta será composta por uma parcela fixa e outra variável. A parcela variável deverá ser calculada exclusivamente em função do volume de água efetivamente gasto pelo consumidor. Já a parte fixa será determinada em função de gastos das empresas, como manutenção da infraestrutura e expansão dos serviços. Ao apresentar o projeto, o deputado Tiago de Joaldo, do Republicano de Sergipe, explicou que atualmente as empresas impõem ao consumidor o pagamento de uma tarifa mínima por consumo equivalente a 10 metros cúbicos por mês. Na opinião de Ícaro de Valmir, a mudança vai promover justiça tarifária para os consumidores.
17: Você consumindo 1.000 metros, você vai cobrado pelos 1.000 metros. Você consumindo 5.000 metros, vai ser apenas cobrado pelos 5.000 metros cúbicos de água. Claro que ainda irá existir uma tarifa mínima, que é uma tarifa muito justa, que é uma tarifa praticamente, vamos dizer aí, que de R$10, R$15, que irá ser cobrada apenas para poder ser levada essa água ou para apenas para o tratamento em si de toda a rede de distribuição de água.
16: O projeto original do deputado Tiago de Joaldo proibia todo tipo de cobrança mínima para que o consumidor pagasse somente pela água que gastou. O relator, no entanto, considerou necessário prever uma taxa fixa para a manutenção da rede. Na opinião de Ícaro de Valmir, se a lei apenas proibisse toda a cobrança mínima, poderia criar insegurança regulatória, afetar o equilíbrio econômico de contratos em vigor, custos de forma desordenada para as faixas variáveis de consumo. Pela proposta em análise, os contratos do setor de água e esgoto assinados depois da entrada da nova lei em vigor devem levar em consideração a nova estrutura tarifária. Os contratos vigentes terão de ser adaptados em até 24 meses após a publicação da lei. A proposta, que estabelece uma nova estrutura tarifária para as contas de água, ainda será analisada pelas comissões de Finanças e Tributação e de Constituição e Justiça. Da Rádio Câmara de Brasília, Maria Neves.
12: Desenvolvimento Regional.
18: Charles Fernandes, do PSD da Bahia, destaca a importância do projeto de irrigação do Vale do Uiú, afirmando que a iniciativa é estratégica para impulsionar o desenvolvimento da região. Ele acredita que o empreendimento vai ampliar a produção agrícola e fortalecer a geração de emprego e renda.
14: O deputado diz ainda que o projeto pode transformar o Vale do Uiú em um importante polo de produção agrícola da Bahia e do país. De acordo com Charles Fernandes, a iniciativa responde à crescente demanda global por alimentos e fortalece o agronegócio regional.
19: Por quê? Não há uma outra fábrica de geração de emprego e renda para aquela região da Bahia que não seja o projeto de irrigação do Vale do Uiú. Esse projeto, ele vai gerar 50 mil empregos diretos e terá um rendimento de mais de R$1,5 bilhão de reais por ano em produção. Haja vista que o mundo precisa de alimento e o Brasil é esse celeiro de produção.
12: Transportes.
18: Carlos Chiodini, do MDB de Santa Catarina, propõe dar o nome de viaduto Casimiro Klosowski à estrutura localizada no quilômetro 43 da BR-280, em Guaramirim. Ele explica que a iniciativa visa homenagear um morador local que atuou na busca por melhorias para a comunidade.
14: Segundo Carlos Chiodini, Casimiro Klosowski foi um dos principais defensores da construção do viaduto que trouxe mais segurança para quem trafega pela rodovia. A proposta também destaca um abaixo-assinado de moradores que pediam que o nome de Casimiro fosse dado à estrutura.
12: Educação.
18: A Câmara aprovou o uso de consórcios públicos na compra de alimentos escolares. A repórter Paula Bittar acompanhou a votação.
1: A Comissão de Constituição e Justiça da Câmara aprovou uma proposta que permite a estados e municípios comprar alimentos para a rede de ensino por meio de consórcios públicos com verbas repassadas pelo Programa Nacional de Alimentação Escolar. A medida facilita a atuação de pequenos municípios que poderão unir esforços para aumentar a eficiência nas compras e reduzir custos. Os consórcios públicos estão previstos em lei e funcionam como associações entre entes federativos com o objetivo de promover ganhos de escala, economia e maior poder de negociação. O autor da proposta, deputado Tiago de Joaldo, do Republicanos de Sergipe, disse que o objetivo é preencher uma lacuna, já que hoje os municípios não podem utilizar recursos federais nesses consórcios para a merenda.
20: Se no caso da merenda escolar, a compra que esse consórcio faz é apenas a partir de recursos próprios dos municípios. Eles não têm uma autorização legal para usar o recurso do Programa Nacional de Alimentação Escolar, o PNAE, para também fazer compras consorciadas. Então, a compra de merenda escolar por consórcio já é uma realidade. Municípios do Brasil inteiro fazem isso como medida de economia, porque você dá escala para a compra, você consegue comprar um volume maior, porque a compra não é apenas para um município, mas para um conjunto de municípios consorciados. E aí os fornecedores conseguem ter um preço melhor, consequentemente barateia para os municípios, permite que os municípios comprem em maior quantidade e também com melhor qualidade.
1: Segundo o texto aprovado, as aquisições por meio de consórcios públicos não afastam a obrigatoriedade de cumprimento do percentual mínimo de aquisição de gêneros alimentícios vindos da agricultura familiar. Esse mínimo deverá ser aferido e observado individualmente em relação a cada ente federativo participante do consórcio. De acordo com a legislação, do total dos recursos financeiros repassados pelo Fundo Nacional de Desenvolvimento da Educação no âmbito do Programa de Alimentação Escolar, no mínimo 45% deverão ser utilizados na aquisição de gêneros alimentícios diretamente da agricultura familiar e do empreendedor familiar rural ou de suas organizações. A prioridade deve ser dada aos assentamentos da reforma agrária, às comunidades tradicionais indígenas, às comunidades quilombolas e aos grupos formais e informais de mulheres. A proposta que permite a compra de alimentos para a rede de ensino por meio de consórcios públicos com verbas repassadas pelo Programa Nacional de Alimentação Escolar já pode seguir ao Senado, a menos que haja recurso para votação antes pelo plenário da Câmara. Da Rádio Câmara, de Brasília, Paula Bittar.
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12: Economia.
14: Fábio Macedo, do Podemos do Maranhão, propõe dobrar de 35 mil para 70 mil reais o valor isento de imposto de renda sobre o ganho obtido com a comercialização de bens. Ele explica que o projeto alcança, por exemplo, a venda de veículos usados.
18: Para impedir que o novo teto de 70 mil reais perca valor com o passar dos anos, o texto determina reajuste anual pelo IGPM, índice que mede a variação de preços. Fábio Macedo argumenta que o limite atual não é corrigido desde 2005, o que aumenta a tributação por causa da inflação.
14: Júlio César, do PSD do Piauí, quer ampliar os mecanismos de regularização de dívidas tributárias e não tributárias com a União. Ele apresentou projeto que permite descontos sobre multas, juros e encargos e amplia, em casos específicos, o prazo de pagamento para até 240 meses.
18: De acordo com Júlio César, a proposta estabelece condições diferenciadas conforme a capacidade de pagamento do devedor, incluindo pessoas físicas, MEIs e pequenas empresas. O texto ainda prevê a suspensão das cobranças enquanto o pedido de transação estiver em análise.
14: Rodrigo de Castro, do União de Minas Gerais, defende a aprovação de projeto que muda a forma de financiamento da conta de desenvolvimento energético, usada para bancar benefícios do setor elétrico. Hoje, parte dos recursos é arrecadada por meio da tarifa de luz paga pelos consumidores.
18: Rodrigo de Castro explica que o projeto transfere esses recursos para o orçamento da União. Ele explica que, com a mudança, os subsídios do setor elétrico passam a depender dos recursos previstos anualmente e aprovados pelo Congresso Nacional.
12: Saúde.
14: Comissão de Saúde aprova a criação da Política Nacional de Saúde na escola. A repórter Sofia Peçanha tem os detalhes.
0: A Comissão de Saúde da Câmara dos Deputados aprovou o projeto que cria a Política Nacional de Saúde na escola. O objetivo é fortalecer a integração entre as áreas de saúde e educação para promover ações de prevenção de doenças, promoção e atenção à saúde dos estudantes e educação básica pública. Segundo o texto, a política prevê a promoção da saúde e da cultura da paz, o enfrentamento de vulnerabilidades que possam comprometer o desenvolvimento escolar, o fortalecimento da participação da comunidade e a ampliação da comunicação entre escolas e serviços de saúde. Durante a votação, a relatora, a deputada Ana Paula Lima, do PT de Santa Catarina, destacou que a iniciativa fortalece ações já desenvolvidas no ambiente escolar e constrói uma população saudável e consciente.
4: Prevenir não somente as doenças transmissíveis, mas a questão da saúde mental, da cultura da paz, de evitar, por exemplo, que os adolescentes entrem, né, em algum tipo de vício, como o vício de fumo, drogas, álcool, e principalmente para trabalhar o esquema de vacinação. E isto é importante relacionar, porque eles também vão comunicar às suas famílias e à comunidade que as vacinas salvam vidas.
0: O texto aprovado, apresentado pela relatora, ampliou a possibilidade de participação na política para escolas privadas, comunitárias, confessionais e filantrópicas de educação básica.
4: Considerando que desafios como a promoção de saúde mental, a segurança alimentar e nutricional e a atualização do calendário vacinal atinge todos os estudantes, independente da natureza administrativa da escola. Propomos ampliar o alcance da política também às instituições privadas, comunitárias, filantrópicas.
0: A relatora incluiu também no projeto ações específicas de prevenção ao uso de cigarros eletrônicos e outros produtos que contenham nicotina. A medida reforça ações de combate ao tabagismo convencional e a prevenção de doenças crônicas não transmissíveis. O projeto determina ainda que o compartilhamento de informações entre escolas e serviços de saúde observe as regras de proteção de dados pessoais e sigilo profissional, além de reforçar ações de atualização do calendário vacinal dos estudantes, com participação da comunidade escolar nas atividades de promoção da saúde. A proposta aprovada determina que a Política Nacional de Saúde na Escola observe as diretrizes do Programa Saúde na Escola já existente no governo federal, sendo facultativa para estados, Distrito Federal e municípios. Da Rádio Câmara de Brasília, Sofia Peçanha.
18: Projeto de Fábio Choquete, do União de Santa Catarina, cria a Política Nacional de Atenção ao Diagnóstico Tardio do Transtorno do Espectro Autista. O objetivo, segundo o autor, é garantir acolhimento, atendimento integral e direitos a pessoas identificadas na adolescência, na vida adulta ou na velhice.
14: O projeto de Fábio Choquete prevê atendimento multiprofissional, apoio às famílias e capacitação de especialistas. A proposta também incentiva campanhas de conscientização, pesquisas e ações para ampliar a inclusão social, educacional e profissional de pessoas diagnosticadas.
18: Flávia Moraes, do MDB de Goiás, defende a aprovação de projeto que inclui nas ações em saúde previstas pelo governo federal o controle de dispositivo eletrônico para fumar, os chamados vapes. Ela reforça a necessidade de iniciativas de prevenção contra o câncer de pulmão.
22: Uma das causas mais recorrentes é a utilização de cigarros e agora principalmente os vapes, os cigarros eletrônicos, que para muitos é reconhecido como cigarro que não faz mal, mas pelo contrário, é muito mais prejudicial do que o cigarro convencional. Então nós temos aí projeto que combate a utilização, a comercialização, a fabricação dos vapes no Brasil. Nós criamos, e já é lei, esse já foi aprovado, o Agosto Branco, que é o mês de prevenção ao câncer de pulmão.
14: Flávia Moraes ressalta que o projeto também tipifica como crime contra a saúde pública a fabricação, importação, comercialização, distribuição, armazenamento, transporte e propaganda de dispositivos eletrônicos para fumar.
12: Presidência.
18: O presidente da Câmara defende soberania do país na área de saúde. Hugo Mota participou de eventos sobre o tema e a repórter Silvia Munhato acompanhou.
3: O presidente da Câmara dos Deputados, Hugo Mota, disse nessa quarta-feira que não há soberania nacional sem soberania sanitária. Ele discursou no 5º Fórum Saúde, uma parceria da Esfera Brasil e da farmacêutica EMS.
5: Não há soberania nacional plena sem soberania sanitária. Um país que depende do exterior para produzir medicamentos, insumos e tecnologias de saúde é um país vulnerável. Isso a pandemia nos ensinou de forma dura e desse aprendizado nós não podemos esquecer.
3: Segundo Mota, a saúde é um direito constitucional, mas também um pilar estratégico da economia. E citou várias iniciativas na área aprovadas pela Câmara nos últimos tempos, como o programa Agora Tem Especialistas e a regulamentação da reforma tributária, que assegurou o tratamento diferenciado para medicamentos e dispositivos médicos.
5: Temos trabalhado por um ambiente que combine segurança jurídica, competitividade e inovação. Nesse sentido, o marco das pesquisas clínicas colocou o Brasil em novo patamar de atração de investimentos.
3: O presidente da Câmara também destacou a análise do projeto que regula o uso da inteligência artificial. Segundo ele, a Câmara está empenhada em entregar ao Brasil uma regulação equilibrada, que assegure direitos e, ao mesmo tempo, estimule a pesquisa e o desenvolvimento da inteligência artificial e de suas aplicações. Da Rádio Câmara de Brasília, Silvia Munhato.
12: Justiça.
14: Samuel Viana, do União de Minas Gerais, apresentou o projeto que reforça as prerrogativas dos advogados no acesso a certidões e informações de documentos nos órgãos públicos. A proposta obriga a administração a receber os pedidos com prazo para resposta e justificativa em caso de negativa.
18: Samuel Viana considera que a medida reduz obstáculos burocráticos que podem prejudicar a defesa dos cidadãos. O texto classifica como violação de prerrogativa profissional a recusa injustificada, a omissão de resposta ou a negativa sem fundamento legal.
14: Aline Gurgel, do União do Amapá, defende a criação de uma política nacional para aumentar a segurança de recém-nascidos em maternidades e hospitais. O projeto da deputada prevê medidas para evitar o desaparecimento, a troca, o sequestro ou a retirada indevida de bebês.
18: Entre as medidas, Aline Gurgel cita dispositivos de monitoramento, controle de acesso às áreas de internação e protocolos específicos para alta hospitalar. A proposta também prevê que o Ministério da Saúde estabeleça regras nacionais de prevenção e resposta a ocorrências.
12: Segurança Pública.
14: Proposta veta condenados por agressão contra mulheres de prestar concurso público e ocupar cargos comissionados na administração pública. Autor da matéria, Bebeto, do PP do Rio de Janeiro, defende a necessidade de endurecer o combate à violência de gênero.
6: Isso vem de encontro ao aumento do feminicídio, aumento das agressões contra as mulheres, mesmo com medida protetiva. O agressor de mulher hoje no Brasil, ele não tem medo da lei, ele não tem medo, ele continua praticando com medida protetiva. Existe a maioria, 70% hoje dos mandatos de busca e apreensão, mandato de prisão, é a Lei Maria da Penha no Rio de Janeiro. Porque os agressores de mulheres não têm limite.
18: O parlamentar também cita dados sobre violência contra a mulher no Rio de Janeiro, especialmente na Baixada Fluminense. Bebeto conclui que o projeto pretende ampliar punições e criar mecanismos de restrição para os autores de agressões.
14: Projeto de Andra Moura, do União de Sergipe, autoriza o juiz a decretar a prisão preventiva por iniciativa própria em situações de extrema urgência. A proposta permite a prisão sem pedido prévio da polícia ou do Ministério Ministério Público quando houver risco à vida da vítima ou de testemunha.
18: De acordo com Yandra Moura, a mudança busca dar resposta rápida em casos de crimes hediondos ou violência doméstica contra vulneráveis.
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8: Bom, Noêmia, nosso tempo bateu o sinal implacável das 10 da noite, Sim. mas contem conosco sempre, vocês sabem disso, um beijo para todas as gurias, enfim, para Janete, que também sempre me manda mensagem, então, muito obrigado aí pela participação e bom
7: Obrigada
8: a gastronômico
7: você
8: na
7: sempre
8: quarta-feira.
7: Pelo carinho, pela parceria.
8: Conta sempre com a gente. Grande beijo.
7: Obrigada, beijo. Esperamos todos lá no Tour Gastronômico no Bar do Beto.
8: Quarta-feira, dia 26. Então, horário da noite, das 5 até as 2 da manhã. Parte do que for arrecadado passa para o Via Vida Protransporte.
7: Reverte para a Pousada Solidariedade, exatamente.
8: Obrigado, Noêmia. Obrigado, Manhago, pela parceria aqui.
10: Valeu, bom fim de semana. Domingo lá em Bragança e o show volta
8: segunda-feira com debate direto do Gaúcho Esportes.
10: Gaúcho Esportes.
8: Abraço gigante para todos. Bom Tchau. Fim de semana. Tchau.
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24: 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Notícia na hora certa, 10 horas, 1 minuto. Casal de idosos é resgatado após ficar mais de 30 horas em carro acidentado em Dom Pedrito, na campanha. Comissão de Constituição e Justiça do Senado define relatores das propostas da segurança pública e pelo fim da escala 6x1. Ministros do Brasil e Estados Unidos vão retomar negociação comercial sobre tarifaço a produtos brasileiros. O tempo é seco na capital, agora faz 12 graus. A previsão é de tempo firme e frio em todo o Rio Grande do Sul nesta noite. 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
24: Em Porto Alegre, trânsito tranquilo nesta noite. A EPTC não reporta ocorrências. Nas rodovias federais gaúchas, também não há informações sobre acidentes no momento.
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24: O tribunal do júri condenou hoje o homem acusado de matar o cunhado em Passo Fundo, no norte do estado. Edson Tadeu Schutz, de 42 anos, foi condenado a 6 anos e 6 meses em regime semiaberto por lesão corporal seguida de morte. Pedro Grando do Amarante, de 38 anos, foi morto em janeiro de 2025 em um prédio no centro da cidade. Segundo o Ministério Público, os dois tiveram uma discussão e familiares tentaram conter a briga, mas Edson atirou 2 vezes contra o cunhado. Ainda conforme a acusação, o crime foi motivado por discussões relacionadas à convivência familiar e de vizinhança. A defesa avalia se vai entrar com recurso para a revisão da dosimetria da pena. O ministro Dias Toffoli, do Supremo Tribunal Federal, rejeitou o pedido do governador do Maranhão, Carlos Brandão, para suspender a investigação aberta por determinação do ministro Flávio Dino sobre suspeitas envolvendo integrantes da cúpula do governo estadual. A defesa do governador sustentava que o caso deveria tramitar no Superior Tribunal de Justiça, responsável por julgar governadores por crimes comuns e não no Supremo. Na decisão, Toffoli concluiu que a ação escolhida por Brandão não era a via adequada para contestar a decisão de Dino, principalmente porque a defesa já havia apresentado o recurso no próprio processo que ainda aguarda julgamento. 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Da redação, Maria Regina Eichenberg.
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0: Viviana Afronza.
1: Olá, muito boa noite. 10h05. Vamos iniciando o Estúdio Gaúcha dessa sexta-feira, a última edição da semana, hoje dia 21 de agosto, temperatura baixa também aqui em Porto Alegre. Na esquina da Ipiranga, com a Érico Veríssimo, 11 graus, tempo seco, tem um ventinho gelado na rua, né, nesse final de noite, mas acho que dá para dizer que o tempo tá melhor assim, né, porque a umidade, o calorão dos últimos dias em pleno inverno, em pleno agosto, deixam a gente até se sentindo mal, né? Então, essa volta da temperatura mais baixa, mas principalmente do tempo seco, possibilidade aí de secar a roupa, de não ficar úmido dentro de casa, tudo de bom, né? E a gente vai, segundo a meteorologia, continuar assim, pelo menos nos próximos dias, né? Porque lá na quarta, quinta-feira, sei que já tem previsão de chuva mais uma vez aqui para o Rio Grande do Sul. Nós vamos até a meia-noite, ampliando as principais informações agora da noite, recuperando também o que foi assunto nessa sexta-feira, mas claro, já projetando aí, trazendo informações para o final de semana, para amanhã. A gente vai falar de vacinação, porque amanhã é o dia D de vacinação aqui em Porto Alegre. Vai ter passe livre nos ônibus para facilitar o acesso às unidades de saúde. É uma mobilização voltada para crianças e adolescentes e vai oferecer, então, todas as vacinas do calendário infantil. Os municípios aqui da região metropolitana, do Vale dos Sinos, também vão funcionar em horário especial. A gente vai trazer essas informações em seguida aqui no Estúdio Gaúcha. Tem também mudanças no vestibular do ano que vem na Universidade Federal do Rio Grande do Sul. A URGS anunciou essas mudanças hoje, as inscrições que começam já na próxima segunda-feira. A gente vai trazer então que mudanças são essas ao longo aqui do Estúdio Gaúcha. A gente vai falar muito sobre turismo. Nós temos agora a previsão para setembro de que o estado ganhe, então, uma nova rota turística voltada ao olivo turismo. A BR-290 Azeites e Vinhos vai ligar Porto Alegre, Cachoeira do Sul e Caçapava do Sul, justamente numa tentativa, né, de valorizar a produção de azeites e vinhos da região central e da campanha. A gente fala, e tem muito isso com relação aos parreirais na Serra Gaúcha. A ideia agora é que também a gente possa conhecer os olivais da região central, da campanha, e também a produção de vinhos dessas regiões. Assuntos, né, que nós vamos ampliando aqui ao longo do Estúdio Gaúcha de hoje, que tem a produção da Maria Fernanda Freire, nos trabalhos técnicos o Wilson Vieira, o Gilmar Silva, o Victor Scheid, a Eduarda Brum e também o Pietro Pezzi. E o nosso WhatsApp, claro, liberado para que você participe aqui com a gente através do 99699-5218. Até o ouvinte, o Rodrigo, tá dizendo que a música de fundo tá atrapalhando a minha voz. Mas a gente não tem música de fundo aqui, né? Tinha música de fundo? Tinha uma música de fundo. então tá, perdão, né? Ao Rodrigo. Como é que é, Maria Fernanda Freire? Teve um probleminha, mas foi resolvido.
2: Foi resolvido, Viviana, agora tá tudo certo.
1: Tá, mas eu quero saber se era uma música boa ou não era uma música boa.
2: Era a trilha.
1: Ah, era a trilha. Podia ser um bailão, algo assim, né? Um São Marinos, atuais. Ah, mas então era a trilha. Oh, obrigada, Rodrigo. Desculpa aí, né? Desculpa. Agora tá tudo certo. Estão me ouvindo direitinho? Senão não tem condições de ir adiante, né? Mas vamos lá. Vamos lá que temos muitas informações a partir de agora aqui no Estúdio Gaúcha. Começando pelo Festival de Cinema de Gramado. Tem premiação nesse final de semana, a entrega dos tradicionais Kikitos vai ser nesse sábado, né? A cerimônia no Palácio dos Festivais vai premiar os destaques entre os longas nacionais e também os artistas. E de Gramado, Ticiano Osório tem as informações. Ticiano, boa noite.
3: Boa noite. Eu tô aqui no Festival de Gramado com informações para Pompeia Prime, Mantecorp, Racon, Prefeitura Municipal de Gramado e Omoda J. Cole Felitti. Amanhã de noite tem a entrega dos Kikitos no Palácio dos Festivais. Neste ano, os jurados são o diretor Fábio Meira, os atores Marcelo Serrado, Helena Ranaldi e Cris Viana e a professora Kênia Freitas. Se eu mandasse no júri, eu daria os Kikitos de melhor fotografia, melhor montagem, melhor direção de arte, melhor desenho de som e melhor trilha sonora para o filme Nosso Segredo, que é sobre uma família negra mineira com mãe e quatro filhos que tenta seguir sua rotina e lidar com o luto depois da morte do pai. O melhor roteiro para mim foi o de Leite em Pó. O filme Justino, Nos Bastidores do Reino, venceria os Kikitos de ator coadjuvante e atriz coadjuvante. O Caio Blatt, no papel do pastor Azevedo, cativa e assusta com a sua postura e a sua lábia. A Ona Silva não tem muitos minutos de cena em Justino, mas aproveita cada segundo na pele da travesti Danusa, que socorre e acolhe vítimas da epidemia de AIDS na Nova York dos anos 80 e 90. O meu Kikito de melhor atriz iria para Naruna Costa, de Pele de Rinoceronte. A atriz imprime força, verdade e revolta a cada palavra ao interpretar a advogada Maria Tereza, que monta com o marido a estratégia de acusação em um caso de feminicídio, quando o crime nem tinha esse nome no Brasil. A categoria de melhor ator é uma das mais concorridas. Acho que o José Loreto, de Chorão, Só os Loucos Sabem, o Christian Malheiros, de Justino, e o Vinícius de Oliveira, de Leite em Pó, estão tri bem. Mas eu premiaria o Yuri Gomes, de Feito Pipa, que é o mais inexperiente da turma, mas o que tem o papel mais difícil. O guri arrasa na pele de Gugu, um menino do interior do Ceará que é vítima de bullying na escola por causa da sua sexualidade, que também não é aceita pelo pai. Eu fico entre Leite em Pó e Nosso Segredo, que foram os dois filmes mais autorais, mais imprevisíveis e mais arriscados num festival de Gramado marcado por narrativas convencionais. Neste júri de mim mesmo, eu me renderia à acomodação dos Kikitos. Escolheria o Carlos II, diretor do Leite em Pó, como melhor diretor, por abrir uma estrada na qual nunca se sabe o que vem pela frente. E daria o Kikito de melhor filme para Nosso Segredo, pela coragem de cruzar o realismo cotidiano com a magia do absurdo. Se tu quiser ver Nosso Segredo, já pode se programar, porque o filme estreia no dia 27 nos cinemas de Porto Alegre.
1: Obrigada, Ticiano Osório, direto de Gramado, então, trazendo as últimas informações do Festival de Cinema. Bom, isso lá em Gramado, aqui em Porto Alegre, bandas, cães de guerra, blindados e equipamentos militares estão fazendo parte de uma exposição pelo Dia do Soldado, que ocorre no Cais Embarcadeiro. Esse é um evento que vai até domingo, ou seja, tem tempo aí para quem quiser curtir, quem quiser aproveitar. Vitor Neto, boa noite.
0: Oi, Viviana. Boa noite a ti e a todos os ouvintes que acompanham a Gaúcha. Em comemoração ao Dia do Soldado, celebrado na terça-feira, o Comando Militar do Sul promove de sexta a domingo a Exposição do Exército Expo 2026. O evento gratuito ocorre no Cais Embarcadeiro, em Porto Alegre, das 10 da manhã às 9 da noite. A programação inclui exposições, apresentações culturais e atividades interativas. Entre as atrações estão a apresentação de banras e fanfarras militares, demonstração de cães de guerra e apresentação de mascotes do Exército, o Recrutinha e a Olivinha, voltado ao público infantil. Na exposição, os visitantes poderão conferir equipamentos de emprego militar e viaturas blindadas, as famosas Leopard e Guarani. Também estão previstas experiências interativas com óculos de visão noturna e a degustação de ração operacional, que é o alimento individualizado utilizado em situações de combate. A exposição é realizada anualmente durante a Semana do Soldado, em homenagem ao patrono do Exército Brasileiro, o Marechal Luiz Alves de Lima e Silva. Em GZH, o ouvinte pode conferir a programação completa de todas as apresentações culturais dessa exposição no Cais Embarcadeiro.
1: Obrigada, Vitor Neto, 10h14. Olha, a gente ficou no compromisso aqui de colocar uma música para os ouvintes depois que eles foram obrigados, digamos assim, a ficar ouvindo a trilha do início do programa todo, a pleno vapor aqui, enquanto eu, né, fazia a abertura. Então depois a gente vai se redimir aí, colocar uma música boa para quem tá ouvindo. Os ouvintes já entraram na brincadeira aqui, que bom, né? Pedindo inclusive para tocar os Monarcas, é isso? Quem que mandou essa mensagem? Vamos ver se eu consigo recuperar Mas depois a gente vai selecionar uma música aí, né? Afinal, é sexta-feira, a gente pode relaxar um pouquinho também e descontrair. E a gente vai seguir nessa vibe, digamos assim, nesse ritmo para falar de uma nova rota turística que une Porto Alegre, Cachoeira do Sul e Caçapava do Sul, que vai, digamos assim, estrear em setembro. Tem azeite, tem vinho, tem gastronomia, tem paisagem e até passeio de trem. A proposta é transformar a produção de azeites e vinhos em uma experiência para quem visita essas regiões. E para falar sobre a nova rota, eu converso agora com o Renato Fernandes, que é vice-presidente da Associação da Rota e ex-presidente do Ibra Oliva, né? O Instituto Brasileiro de Olivicultura. Renato, muito boa noite, um prazer te receber mais uma vez aqui no Estúdio Gaúcha.
4: Satisfação, Viviana, para nós é sempre um grande prazer poder compartilhar aí as novas ideias em relação ao turismo e ficamos muito agradecidos pela oportunidade.
1: Bom, Renato, começa contando pra gente de onde é que surgiu a ideia de juntar diferentes produtores e transformar essas experiências em uma única rota turística. A gente tem uma experiência assim, né, e que é de muito sucesso com relação ao vinho na Serra Gaúcha. É uma ideia de transformar também uma experiência diferente através dos azeites e dos vinhos produzidos na campanha e na região central do estado e oferecer isso para as pessoas?
4: Perfeito, Viviana. Nós temos aí como espelho, né, já o turismo que é executado na Serra Gaúcha, mas nós temos algumas distinções. A Serra Gaúcha, ela tem uma região um tanto menor, né, em questão de extensão. Então, isso facilita mais a questão do acesso da Grande Porto Alegre. Nós temos olivais espalhados por todo o estado. Então, predominantemente na metade sul, mas temos também na Serra, temos aqui na Grande Porto Alegre. E vimos, sim, numa ferramenta muito importante, a BR-290. BR-290 é o eixo central do nosso estado, o eixo central rodoviário, e ela está exatamente na metade do estado, no paralelo 30. E ela está a 250 quilômetros do extremo sul e 250 do extremo norte. Então, ela facilita o acesso em relação a todo o estado do Rio Grande do Sul. E ainda, ela é a porta de entrada do Mercosul. Né? A gente, quando fala aí de acesso turístico, ela é fundamental. E por essa rodovia, nós recebemos em torno de 1.500.000 argentinos por ano e quase 500.000 uruguaios. Isso são 2 milhões de turistas que acessam por ela. E esse número, ele é mais do que 20% do total de turistas estrangeiros em todo o Brasil. O Brasil hoje soma em torno de 9.300.000 turistas que acessam, né, de todas as nacionalidades, aí, predominando os argentinos e uruguaios, mas tem muito europeu, americano que também acessa.

0: chegando também a cruzar pelos geoparques da Unesco, né, Caçapava, a Quarta Colônia.
1: Que legal.
0: E também nesse roteiro nós já temos aí também as vinícolas funcionando e também os lagares. Então o potencial turístico é enorme, né?
1: É impressionante mesmo. E eu estava te ouvindo aqui, Renato, e eu sei que os detalhes vão ser trazidos com maior profundidade durante a Expo Inter, mas não sei se o que tu pode nos adiantar, né? Por exemplo, para quem está aqui em Porto Alegre, como é que vai funcionar esse roteiro do começo ao fim? Se é que vocês já podem divulgar para a gente, Renato.
0: Nós podemos sim, vamos colocar alguns tópicos, né, que já estão definidos, e um dos principais tópicos é a questão de ser um pacote com acessibilidade e também que tenha facilidade econômicas. A gente vê hoje aí uma situação onde o turismo, às vezes, ele fica selecionando pessoas de poder aquisitivo maior. Não é a nossa intenção, né? Nós vamos criar um pacote para acolher o turista, principalmente da Grande Porto Alegre. Num pacote assertivo, prático e também com custo acessível. Viviana, essa experiência pretende, né, vai iniciar em Porto Alegre e pretende formar grupos, né? Ela vai iniciar já no transfer, que vai ser um transfer personalizado ou por vans ou por ônibus, e já com guias treinados na essência desse nosso pacote do Olivo Turismo. Ele já vai ter informações, ele já vai poder contar um pouco da história da oliveira em termos mundiais, em termos da humanidade, mas também contar um pouco do azeite nosso, né? Das premiações que nós temos, dos desafios que nós enfrentamos hoje para produzir esse azeite aqui no nosso estado. Depois, né, desse início de viagem em Porto Alegre, a primeira parada será em Cachoeira do Sul já, para um café temático, um café da manhã temático, que a gente imagina que será assim um despertar dos sentidos no Olival, né? Que onde vai ter os itens baseados nesse café da agricultura familiar lá da região, e também o azeite sendo protagonista, isso já no Olival Terroir, que é um dos nossos associados, do azeite Terroir.
1: Sim.
0: Depois, o segundo momento, né? Já próximo aí do meio-dia, digamos assim, terá a visitação na indústria do azeite puro, onde lá vai ter as projeções de audiovisual, palestras, explicando um pouquinho da história da marca, contando todo o legado, né, que a família Farina Todeschini trouxe para a marca, e também a visitação das instalações dessa fábrica, né, onde podemos afirmar aqui com toda certeza que hoje é o lagar, a indústria mais moderna da América Latina. Um grande investimento que foi feito e vai estar lá para ser mostrada a todos esses turistas, né? E por último, dentro ainda da estrutura, vai ter o empório, né? O empório da marca, onde tem uma série de itens lá que pode ser adquirido para poder experimentar e levar para casa. Depois disso, Viviana, vai ter a refeição junto de um outro parceiro associado, que é o restaurante Papagaio, que foi totalmente reformulado agora nesse ano, com um atendimento diferenciado, que não fica devendo nada aí para restaurantes de outras rotas turísticas. Depois do passeio, daí tem o deslocamento para a Vila do Segredo, né, que seria a última parada, e a Vila do Segredo está em Caçapava e já está atuando aí no mercado desde 2020, com hospedagem, também receptivos. E o nosso Olival, né, que é a minha propriedade, a gente tem como característica deixar sempre o hóspede, o visitante, muito à vontade. O Olival, ele tá preparado, ele foi construído com essa intenção de interagir, de ele se sentir em casa. A gente...
1: Acho que nós tivemos uma interrupção com o Renato, né, que falava sobre essa rota, essa nova rota turística, que vai ser colocada em prática a partir de setembro aqui no Rio Grande do Sul. Vai começar aqui por Porto Alegre, vai passar por Cachoeira do Sul e vai chegar até Caçapava do Sul. E aí o Renato Fernandes, que é o vice-presidente da Associação BR-290 Azeites e Vinhos, estava explicando justamente como é que ia funcionar essa rota, né? Saindo daqui de Porto Alegre, passando em alguns pontos em Cachoeira do Sul, e ele falava, né, da última parada, que vai ser em Caçapava do Sul. Uma ideia aí, né, de que o turista passe o dia inteiro nessa experiência. A gente sabe que o azeite gaúcho, ele vem ganhando reconhecimento mundial pela qualidade, excelente

0: qualidade que ele tem, né? O turismo, que também ajuda a contar essa história, aproximar o consumidor de quem produz. E aí, assim que a gente retomar o contato, se é que não retomamos ainda, já retomamos? Ainda não retomamos o contato, né? Mas a gente ia falar também um pouquinho mais sobre a rota, essa rota turística que pode incluir o trem do Pampa. E a gente vai querer saber como é que vai funcionar, então, o trem do Pampa junto a esse roteiro turístico. Então, sim, em mais... Acho que o Renato já voltou. Oi, Renato, tá me ouvindo?
1: Olá, voltei.
0: Isso, nós tivemos um pequeno problema aí de conexão, Renato.
1: É, eu falava, Viviana, desse último momento, que é o Sunset na Vila do Segredo, aonde o turista vai poder finalizar, né, de forma muito... intimista, né, no nosso ambiente. Nós temos um pôr do sol elogiado aí, inclusive pelos seus colegas, a Rosane de Oliveira, né, o José, o Pedro Ernesto e outros tantos jornalistas, classificam como um dos pôr do sol mais bonito do estado. Então, vai ser um sunset para reconectar suas energias com a natureza e finalizar esse tour pelo azeite, pelo vinho, com as degustações dos nossos parceiros de vinhos, que hoje já atuam, né, dentro desses estabelecimentos lá do Puro, do nosso restaurante, também da Vila do Segredo, que são vinícolas da Serra Gaúcha e também da Campanha. É, nós temos aí a parceria com as vinícolas de Cavigais e Aguatambu e também a Lídio Carraro. Então, a gente pretende realmente valorizar a essência do vinho, a essência do azeite, e de uma forma muito compacta, né? Começa de manhã cedo, passa o dia e no final do dia ele retorna para sua casa. Claro que teremos uma opção também de estender esse roteiro, né? Terá pacotes que pode ir até Livramento, até outras vinícolas, o passeio com o trem, e claro que vão precisar aí de mais um dia, ou quem sabe mais dois.
0: Pois é, eu até falava, como... enquanto a conexão caiu, Renato, da possibilidade desse roteiro incluir o trem do Pampa, que é, quem
1: exato,
0: já fez, diz que é um passeio magnífico, né?
1: Exatamente, essa é a nossa intenção, de criar pacotes A, B e C, como seria, né? Primeiro pacote é esse, digamos, o mais econômico, mais simples, de um dia. Sim. Mas nada impede, e vai ser muito oportuno e atrativo, que possa fazer uma extensão, né, até a vinícola Guatambu, ou até a Termas Romanas, ou até o trem do Pampa, né? Veja que nós estamos fazendo um cruzamento aí de destinos já consolidado dentro do estado do Rio Grande do Sul, e que hoje ainda não está ligado. A gente precisa ligar isso para poder oferecer de uma forma mais acessível, essa é a ideia, para o nosso turista. Então, acreditamos muito, estamos convictos que hoje, com a matéria que a Zero Hora publicou ontem, né? Isso. Tivemos várias e várias e várias chamadas, as agências de viagem pedindo cotação, como é que funciona, quando vai ser. E a Expo Inter vai ser do nosso palco para elencar todos esses itens e aí sim começar a operar com as agências e preparar aí o turista para poder vivenciar essa nova experiência no estado do Rio Grande do Sul.
0: Para quem nunca fez Olivo Turismo, Renato, por que vale a pena colocar essa nova rota no roteiro? Queria que tu falasse um pouquinho sobre isso também para a gente fechar o nosso bate-papo por aqui.
1: Certo. Viviana, nós não estamos aqui inventando a roda, né? Isso já está consolidado em outras regiões do mundo, né? Nós podemos falar aí na região do Douro, na região da Toscana, Mendoza, aqui na Argentina, aonde a olivicultura e o vinho trouxeram geração de emprego, trouxeram condições melhores para a sociedade. E tanto a uva quanto o vinho são alimentos sagrados, né? Existe uma conexão aí de história da humanidade sobre esses alimentos. Então, muitas pessoas, às vezes, nunca estiveram diante de uma oliveira e gostariam de ter essa relação, essa vivência. E isso traz junto consigo a história da humanidade, a história do homem, né? Onde esse alimento tão conceituado como saudável, né, para nossa alimentação, ele carrega em si todo um aspecto de história. Então é importante, né, que a gente veja também essa questão cultural junto com a questão gastronômica, valorizando esse novo modelo, e com certeza isso já está sendo executado de forma individual. atual, através dos empreendimentos lá em Gramado, através do empreendimento de Viamão, através do empreendimento de Caçapava, as pessoas não se arrependem de vivenciar o olivoturismo. Isso tanto fora aqui do nosso país, quanto atualmente aqui nesses empreendimentos que eu citei para você.
0: Renato, muito obrigada, viu, pela participação mais uma vez aqui no Estúdio Gaúcho. A gente vai ficar de olho aí também durante a Expo Inter para ter mais detalhes dessa nova rota turística que teremos aqui no Rio Grande do
1: Sul. Convido a todos a estarem junto ao Pavilhão Internacional, onde terá o estande da Rota BR-290, Azeites e Vinhos. Foi um grande prazer. Muito obrigado.
0: Obrigada. O Renato Fernandes, né, que é vice-presidente da Associação da BR-290, Azeites e Vinhos, e ex-presidente do Instituto Brasileiro de Olivicultura, né, o IBRA Oliva. Muito obrigada mais uma vez ao Renato pela participação aqui no Estúdio Gaúcha. 10h29. E ainda falando sobre os azeites que são produzidos aqui no Rio Grande do Sul, a novidade é que eles terão preço único durante a Expo Inter desse ano. Carolina Pastel, boa noite.
2: Pois é, Viviana, boa noite para ti, para os ouvintes. Depois do sucesso, né, da abertura oficial da colheita, os azeites gaúchos vão ter agora preço único na 49ª Expo Inter. Até 60 marcas vão ser comercializadas na feira do dia 26 de agosto ao dia 6 de setembro no Parque Assis Brasil em Esteio. A venda vai ser centralizada pelo IBRA Oliva, o Instituto Brasileiro de Olivicultura, na casa da entidade e também no Pavilhão Internacional. O preço dos rótulos ainda não foi divulgado, mas será inferior ao praticado na primeira iniciativa lá na abertura oficial da colheita. A proposta da venda coletiva, Viviana, é mais uma vez ampliar o contato do consumidor com diferentes marcas e perfis de azeite. O que se quer, então, é que o visitante leve diferentes garrafas da Expo Inter, prove, faça o teste com pão, salada e procure depois o que mais gostar para comprar mais. Além da venda coletiva, a entidade, no caso o IBRA Oliva, também vai trabalhar com degustação guiada, gratuita. Vai ser no sábado, dia 5 de setembro, quando acontecem duas, com a sommelier Chânia Chagas, às 10 horas e depois às 3 horas da tarde. Nesse evento, a ideia é ensinar as diferenças, né, do azeite virgem, azeite extra virgem, o que é frutado, o que é amargor, o que é picância e as variedades de azeitonas.
0: Obrigada, Carolina Pastel. 10h31. Os ouvintes mandando as suas mensagens aqui através do 996995218. Damião, lá de Caxias do Sul, na escuta. O Clóvis de Gravataí está sugerindo para a gente Tropeiro Velho ou Céu Sol Sul, para a gente tocar de música aqui no programa, né? É isso aí. Obrigada, viu, Clóvis? Quem mais mandou mensagem aqui? Acho que é o Adilson, que a gente falou de Caçapava. Ele disse que Caçapava é a terra natal dele. Grande cidade. E o Maurício, aqui de Porto Alegre, diz o seguinte: turismo envolvendo Cachoeira e Caçapava é uma tarefa muito árdua. Cidades tristes, antigas, as décadas passam e as cidades são iguais. Não sei se é isso, viu, Maurício? Eu tenho uma visão um pouco diferente, né? Eu acho que são cidades que têm muito a crescer justamente com essa questão do turismo rural, dos olivais, da produção do vinho. Então, eu acho que se abre uma porta bem interessante também para o turismo nessas cidades, né? Que pode mudar, talvez, esse cenário que tu nos coloca por aqui. Quem mais mandou mensagem? Oi, Viviana. O Luiz, aqui na Zona Norte, muito frio. Ah, aqui no Santana também. Aqui tá frio, 11 graus a temperatura na esquina da Ipiranga com a Érico Veríssimo. Cléo Kuhn tá chegando aí, já que estamos falando do tempo, Cléo. Teremos aí um final de semana com temperaturas baixas, é isso?
3: A previsão do tempo está indicando para este sábado uma situação de massa de ar seco que permanece sobre o estado do Rio Grande do Sul, que entrou ali no final da quinta na fronteira com Uruguai e Argentina. Na sexta tomou conta do estado e domina este sábado por aqui, mantendo um tempo, é verdade, gelado e bem gelado sobre o estado do Rio Grande do Sul. Mas a notícia boa é que é um tempo firme, é um tempo que não apresenta nenhuma previsão de chuva. Então essa é a notícia boa que a gente traz com relação ao comportamento do tempo. Claro, começa com Serra Gaúcha com temperatura perto de 0 grau, entre 1 e 2, 3 graus de temperaturas entre a Serra e o Planalto. Tem uma temperatura semelhante lá na região da Campanha e da Fronteira Oeste. No centro do estado não é muito diferente, não. São temperaturas entre 2 e 4 graus. Até mesmo aqui no leste as temperaturas andam em torno de 5, 6 graus, capital e região metropolitana. Então, pessoal, fica atento aí com relação ao frio do começo do dia neste sábado. À tarde a temperatura segue naquilo que a gente vem colocando sempre, máximas em torno de 15 graus, mas é boa parte do estado é 13 a 15 graus, ou seja, é abaixo de 15 um pouco, certo? Então, pessoal, fica atento com relação ao frio, que não é só de manhã, é ao longo do dia neste sábado e em todas as regiões, mesmo tendo em alguns lugares uma quantidade muito pequena de nuvens, em outros lugares tem uma quantidade maior de nuvens. Essa nebulosidade variável faz parte do comportamento do tempo aqui no estado. E a gente tem então essa expectativa, essa tendência desse tempo bem aproveitável por aqui, desse clima bastante seco. Outra coisa que eu chamo a atenção e continua assim no domingo e também na segunda-feira, com a possibilidade de que entre domingo e segunda, na Serra e também no sul do estado, a gente possa ter temperaturas negativas, porque elas vão ficar em torno de 0 grau, a temperatura mínima aqui no estado do Rio Grande do Sul, no domingo e na segunda de manhã cedo. E à tarde é esse patamar de temperatura de 15 graus, um pouquinho mais, um pouquinho menos. Só a temperatura sobe na terça de tarde e a gente tem um pequeno aquecimento no meio da semana e chuva na tarde e noite de quinta aqui no estado.
0: Muito bem, Cléo Kuhn, atualizando a previsão do tempo, eu vou também repassar agora as temperaturas em algumas cidades aqui do Rio Grande do Sul. Falei que aqui nós estamos com 11 graus na capital. Faz 12 em Santa Rosa, 11 graus também em Santa Maria. E aí, em Caxias, agora os termômetros marcam 8, faz 9 graus em Pelotas, em Rio Grande e também em Passo Fundo. Nós vamos a um rápido intervalo e depois nós voltamos, né? Um caso que terminou em final feliz em Dom Pedrito, na Campanha. Um casal de idosos que acabou sendo resgatado depois de ficar mais de 30 horas em um carro acidentado. Nós vamos trazer essas informações também em seguidinha, logo depois do intervalo.
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0: 10h39, de volta aqui com o Estúdio Gaúcha, né? Pensa na vibe boa desse intervalo, né? Olha, o pessoal inventa cada uma aqui, esses nossos colegas são demais, como diz, eu não sei fazer isso, mas é, não tem o demais aí do Pedro Ernesto, Victor? Não tem, eu acho, né? Mas ele fala algo nesse sentido aí, ele sempre fala o demais, mas eu não sei reproduzir, né? Mas a gente fica se divertindo também nos intervalos. 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Agora a Maria Regina Eichenberg vai trazer mais detalhes desse caso que envolveu um casal de idosos que felizmente acabou sendo resgatado sem maiores problemas, depois de ficar aí mais de 30 horas em um carro acidentado em Dom Pedrito, na campanha. Maria Regina, boa noite.
1: Boa noite, Viviana, que nos acompanha no Estúdio Gaúcha, pois é uma história impressionante que aconteceu na região da campanha. É um homem de 87 anos e uma mulher de 80 anos, os dois então estavam em um Palio e eles haviam saído ontem, no comecinho da manhã, por volta das 6 horas da manhã de Dom Pedrito, e seguiriam até o município de Bagé. No entanto, eles acabaram não chegando ao destino, né? E ficaram cerca de 34 horas, pelos meus cálculos, Viviana, pelo menos 34 horas, em que eles ficaram no carro, às margens da BR-293, no carro capotado, até então a conclusão desse resgate, que foi feita no fim da tarde de hoje. A Polícia Rodoviária Federal divulgou, né, que foi acionada hoje por um familiar. Esse familiar chegou a receber uma ligação de uma das vítimas, né, de um desses idosos, que informava que o veículo tinha derrapado, que tinha caído num barranco, mas acabou que não conseguiu concluir toda essa ligação, acabaram perdendo possivelmente o sinal, então não tiveram mais detalhes. O familiar então entrou em contato com as equipes da Polícia Rodoviária Federal para que fizessem essas buscas. A própria família também fazia buscas a esse casal. As equipes localizaram esse carro capotado em um barranco, que estava inclusive, Viviana, parcialmente já dentro da água de um córrego, isso na altura do quilômetro 244 da BR-293. Então, o carro estava capotado, virado, e esse casal estava dentro do veículo desde as 7 horas da manhã de ontem. Passaram, portanto, toda a noite, né, grande parte do dia nesta sexta-feira, presos dentro desse automóvel, aguardando o resgate. Os bombeiros também atuaram nessa ocorrência, junto com a Polícia Rodoviária Federal. Conseguiram resgatar, então, esses dois idosos. A gente até recebia há pouco imagens em vídeo desse resgate, bem impressionante.
0: Incrível,
1: né,
0: Maria?
1: Um número de profissionais ali mobilizados também para conseguir tirar em segurança, né, esses idosos. E claro, fizeram todo esse trabalho com muito cuidado. E os dois idosos, eles saíram ilesos, não tiveram ferimentos, mas claro, estavam bastante debilitados, foram encaminhados para o atendimento médico no hospital, até para se fazer aí toda a checagem, enfim, a averiguação de que estava tudo bem com eles. Mas é um caso que chama muito atenção, Viviana.
0: Maria, só reforça e repete, como é que eles foram localizados?
1: Eles foram localizados depois de um familiar que acabou acionando a Polícia Rodoviária Federal, porque a própria família, né, percebeu que eles não haviam dado notícia, e a informação que a Polícia Rodoviária Federal divulgou é de que uma dessas vítimas, um dos idosos, chegou a fazer contato, chegou a ligar para algum familiar relatando que o carro, ele tinha caído num barranco, só que acabou que esse contato, ele foi interrompido, né, não foi concluído, enfim, pode ser que foi um problema ali no sinal da ligação, algo nesse sentido, algum problema na bateria, a gente não tem exatamente essa informação. Então, então chegou uma parte da informação, digamos, até a Polícia Rodoviária Federal, de que a situação havia acontecido, mas não se tinha aí a exata precisão do local, né? E aí as equipes fizeram as buscas e localizaram esse carro capotado.
2: Incrível, incrível, incrível a sorte, né, desse casal também. Que teve esse casal, né? Porque a gente vê pelas imagens aqui do resgate que esse veículo ele tombou e ficou de, como diz, de cabeça para baixo, né? As rodas viradas para cima, né, Maria?
1: Exatamente, a imagem que a gente recebeu há pouco é exatamente essa, Viviana. O carro ficou, né, realmente virado de cabeça para baixo mesmo. E aí a gente pensa na situação e na angústia desses idosos ali, passando todo esse tempo dentro do carro, né, não tendo condições de sair desse local e aguardando. Até um ciclista chegou um pouquinho antes ainda da Polícia Rodoviária Federal, encontrou o carro com os idosos ali, já estava tentando prestar algum tipo de socorro e em seguida chega então a equipe da Polícia Rodoviária Federal junto com também a equipe da FICO de Santa Maria, Força Integrada de Combate ao Crime Organizado, que também estava mobilizada aí para fazer esse resgate.
2: Que bom, né? Uma história que acabou aí com um final feliz. Os dois foram resgatados, apesar de estarem debilitados, claro, por óbvio, né? Pelo tempo que eles passaram dentro desse carro, mas tudo certo agora com esse casal de idosos. Em seguidinha, a reportagem com os vídeos também lá em GZH. 10h47, tem muitos ouvintes falando sobre as oliveiras, sobre o azeite. Teve um ouvinte aqui que trouxe um questionamento, e sempre quando a gente fala sobre o azeite gaúcho, esse questionamento ele vem. O Paulo, não dá para entender, o azeite de oliva produzido aqui é o mais caro de todos que existe no mercado. A resposta ela não é complexa, na verdade ela é simples, né? E tem a ver com qualidade e escala, porque diferente das grandes indústrias da Europa, né, que tem por tradição a produção do azeite de oliva, a produção gaúcha aqui ela é bem menor e dá para dizer quase artesanal. A azeitona sai da árvore e vira azeite em pouquíssimas horas, o que garante esse produto super fresco, baixíssima acidez. E como disse o Renato em outra oportunidade que eu conversei com ele aqui, né? Ele é lotado, esse azeite, de antioxidantes. Nada daquela garrafa que ficou meses num navio até chegar à nossa mesa, né? A garrafa que tem que atravessar a Europa, o azeite já chega aqui perdendo a sua qualidade inicial. E além disso, a colheita aqui no Rio Grande do Sul, ela dá trabalho. O clima daqui prega peças, digamos assim, na safra, e os custos de produção no Brasil são altos. E aí o resultado é esse, são azeites premiados no mundo todo, considerados tipo exportação e de altíssimo padrão, ou seja, a gente paga mais caro, mas também leva para casa um dos melhores azeites do planeta. Isso não sou eu que estou dizendo, são os inúmeros concursos dos quais os azeites gaúchos participaram nesses últimos anos e foram premiados, né, no mundo todo. Estão, sim, entre os melhores azeites do planeta. Em Faxinal do Soturno, 13 graus a temperatura agora, tempo bom. O Cassol que mandou a mensagem, o Daniel de Caçapava do Sul, aqui tem os melhores azeites. E tomara que o turismo agora, também impulsionado pelas oliveiras, pelos vinhos, movimente ainda mais Caçapava do Sul. Em Cacequi também tem uma boa plantação de oliveiras, é a mensagem do Alex. O Clécio, de Catuípe, oliveira é saúde, estamos no caminho. Quem mais mandou mensagens por aqui? Através do 996995218. Depois eu leio mais algumas mensagens, né? São muitas aqui que chegaram, chega a dar um congestionamento aqui do nosso WhatsApp. A gente segue adiante com as informações. Amanhã é dia D de vacinação. Porto Alegre também vai participar, claro, vai ter passe livre nos ônibus para facilitar o acesso às unidades de saúde. A mobilização ela é voltada, então, amanhã para crianças e adolescentes e vai oferecer todas as vacinas do calendário infantil. Vai ter também dia D de vacinação em diversos municípios da região metropolitana e do Vale dos Sinos. A Isabela Daut traz o serviço. Isabela, boa noite.
3: Boa noite para ti, Viviana, para os ouvintes. O horário de atendimento na capital será das 9 da manhã às 6 da tarde neste sábado. Haverá passe livre nos ônibus para facilitar o acesso da população às unidades. O público-alvo são crianças e adolescentes de até 15 anos. No entanto, segundo a Secretaria Municipal de Saúde, qualquer pessoa que estiver acompanhando os jovens e quiser se vacinar, pode se imunizar. Todas as vacinas do calendário nacional de vacinação infantil estão incluídas nessa mobilização. Dentre os imunizantes ofertados estão influenza, covid, febre amarela, tríplice viral, hepatite, HPV e dengue. Municípios da região metropolitana e do Vale dos Sinos, como Alvorada, Cachoeirinha, Canoas, Gravataí, Novo Hamburgo, São Leopoldo e Viamão, também aplicarão vacinas amanhã. Em Cachoeirinha, a mobilização também é voltada para crianças e adolescentes. O horário de funcionamento será das 8 da manhã às 5 da tarde. As demais cidades contemplam o público geral. Já em Alvorada, a prefeitura ampliou a ação e incluiu animais de estimação. Serão disponibilizadas vacinas contra a raiva para cães e gatos e polivalente para os cães. A ação vai ocorrer em frente à UBS Piratini, das 9 da manhã ao meio-dia.
2: Obrigada, Isabela Daut. E agora a Maria Fernanda Freire vai trazer informações sobre as mudanças no vestibular do ano que vem da URGS, que anunciou hoje essas novidades aí para os candidatos. As inscrições, inclusive, começam na próxima segunda-feira. Maria, boa noite.
4: Boa noite, Viviana. É isso, as inscrições começam ao meio-dia da próxima segunda-feira, ficam abertas até às 23h59 de 21 de setembro pelo site da URGS. E agora, né, sobre as mudanças. Só lembrando que as provas acontecem dia 28 e 29 de novembro, sábado e domingo. A primeira mudança é a padronização do horário de início das provas. Os portões serão abertos à 1 da tarde e permanecerão abertos até às 2h15. E as provas em si começam às 2h30. Outra mudança é o local de aplicação das provas, as cidades nas quais as provas serão aplicadas. Antes, a sede da Serra era Bento Gonçalves e agora vai ser Caxias do Sul. Né? Isso, em função do campus que... O campus da URGS que vai abrir em Caxias do Sul, né? Também as disciplinas serão reorganizadas entre os dois dias de prova. No sábado serão os testes de Biologia, Física, História, Matemática e Química. E no domingo, Geografia, Língua Portuguesa, Literatura, Língua Estrangeira Moderna e a Redação. O resultado da taxa de isenção, a gente lembra, foi divulgado hoje. E a outra mudança, Viviana, é que agora os candidatos têm que esperar 5 horas de prova transcorrerem para saírem com o caderno de questões.
2: Obrigada, Maria Fernanda Freire. Há pouco a gente falava do dia D de vacinação e trazia que haverá passe livre nos ônibus aqui da capital. E teve um ouvinte que perguntou como é que ficaria a situação do Transurbe. O Marcelo, do Alto Petrópolis, fez essa pergunta aqui no nosso WhatsApp. Aí eu fui buscar e o passe livre, ele vai valer apenas para a rede de ônibus aqui de Porto Alegre. Então, essa gratuidade, ela não vai ser aplicada aos trens da Transurb, que vão operar, então, com a cobrança normal da tarifa, segundo a prefeitura aqui de Porto Alegre. 10h52, motoristas de aplicativo estão usando os carros para vender produtos e garantir aí uma renda extra. É uma prática que é permitida, mas que, claro, exige atenção à segurança e também à reação dos passageiros. Pois a repórter Gabriela Plentes circulou aqui por Porto Alegre e conversou com motoristas e também passageiros. Gabriela, boa noite.
5: Boa noite a ti, boa noite aos ouvintes. Pois é, tu já chamou uma corrida por aplicativo e quando entrou no carro encontrou uma exposição de produtos? Mesmo que ainda não seja praticada pela maioria dos motoristas no Rio Grande do Sul, essa venda de itens durante as corridas de aplicativos tem atraído bastante os trabalhadores. São perfumes, comidas, carregadores e outros objetos que estão entre os comercializados dentro dos veículos. A gente foi atrás de alguns motoristas de aplicativo para entender um pouquinho desse fenômeno. Um deles com quem a gente conversou é o Fabrício Borowski, aqui de Porto Alegre, que conta por que começou, então, a vender perfumes no veículo.
6: Nós temos um grave problema que é o não acompanhar a inflação, a subida de preços dos valores do combustível, da manutenção. E atualmente, se o motorista aplicativo ele não tem uma renda extra, ele só sobrevive. Então, o motivo de vender produtos dentro do carro era inicialmente ter uma renda secundária, agregar valor, né? No entanto, ela se tornou hoje a venda principal, a renda principal. Sem os perfumes hoje, eu te diria que eu não faria mais aplicativos, porque o aplicativo hoje ele não compensa mais.
5: Essa busca pela renda extra vem na esteira da variação dos repasses dos lucros das plataformas e também dos custos do modelo de trabalho. Conforme uma análise produzida pelo Centro de Pesquisas Judiciárias, Estatística e Ciência de Dados do Tribunal Superior do Trabalho, as despesas dos motoristas de aplicativo que trabalham cerca de 8 horas por dia giram em torno de R$5.000 por mês. Conforme o coordenador do Observatório Unila Salle, Trabalho e Gestão em Políticas Públicas, o professor Moisés Weisman, a prática é reflexo também dessa mudança da demanda e da oferta.
7: Que se apresentou há algum tempo atrás como uma possibilidade de renda com o aumento da oferta de motoristas de aplicativo, né, isso caiu. Mas é um contexto em que a gente percebe em que as pessoas têm que cada vez mais intensificar o seu próprio trabalho, né, para conseguir ter um determinado bem-estar. É um indicador de que esta atividade está se esgotando do ponto de vista da obtenção de renda.
5: Entre os passageiros, a prática divide opiniões. Tem quem ache um pouquinho diferente, quem não se incomode nada e quem não goste tanto, mas também aqueles que gostam. A gente ouviu alguns usuários, alguns passageiros, a maioria deles disse que não chegou a comprar, mas teve quem comprou. É o caso, por exemplo, do analista de sistemas Maurício Achazara, de 45 anos, que em um deslocamento até o aniversário rendeu o presente que faltava.
8: Tinha perfume ou até chiclete, bala, assim, e teve um que tinha quadros. Daí como eu ia para o aniversário e eu não tinha levado nenhum presente, eu vi aqueles quadros, pedi para olhar, ele disse que a esposa dele que pintava, que ela mesmo fazia. Daí eu olhei um que eu gostei e peguei para dar de presente. Daí paguei no Uber e saí com o quadro e dei de presente de aniversário. Foi conveniente que eu fui de mão vazia pro aniversário de um chefe meu ainda. Já consegui um presente na hora ali. É mais renda que eles precisam, né? Então talvez o aplicativo não esteja pagando tão bem quanto eles mereciam, né?
5: Nós fomos atrás das plataformas para entender se pode, se não pode, se há algum tipo de restrição. A Uber, por exemplo, não nos retornou, mas a 99 emitiu uma nota dizendo que a plataforma não estabelece uma proibição específica à comercialização de produtos ou serviços, desde que a atividade esteja de acordo com a legislação aplicável e que não interfira os termos de uso e as diretrizes da comunidade. Nós conversamos também com um advogado, o advogado especialista em orientações para os motoristas de aplicativo Júlio Leone, que afirma que as leis principais que regem essa relação são a de mobilidade urbana e o Código Civil Brasileiro. E a atuação é regulada pelas regras de uso de cada plataforma.
9: Porque dentro da plataforma existem as regras. Ele respeitando as regras impostas pela lei, pelo contrato que ele assina os termos de uso, a lei não pode proibir que ele faça uma venda, a não ser que seja um impeditivo legal ou incompatível. Um exemplo, um serviço que atrapalha a direção dele.
5: A maior parte dos motoristas com quem a gente conversou afirma que não costuma abordar nem insistir na oferta do produto para não incomodar os passageiros. Só oferece realmente quando o passageiro pergunta. E esse parece ser um ponto-chave. É uma questão de proteção também para o consumidor e para o motorista que está ali fazendo seu trabalho. Segundo o Sindicato dos Motoristas por Aplicativos do Rio Grande do Sul, os trabalhadores que fazem essa venda ainda são minoria no estado. Mas andando pelas ruas, a gente vê que a prática tem aumentado.
2: Muito bem, obrigada. Gabriela Plens, reportagem completa com vídeos, fotos em GZH. Bom, nós vamos agora ao Notícia na Hora Certa. Daqui a pouquinho a gente volta para trazer mais detalhes sobre o avião da FAB, da Força Aérea Brasileira, que saiu de Canoas hoje com 19 toneladas de arroz, com doações para as vítimas do terremoto na Colômbia. Colômbia que sofreu com esse terremoto no começo de agosto, terremoto forte, magnitude 7,4 na escala Richter. Então, a comunidade, a população da Colômbia também precisando de doações. Portanto, arroz foi enviado hoje aqui num avião que saiu de Canoas rumo à Colômbia, para as pessoas que estão necessitadas, as pessoas que foram afetadas por esse terremoto. A gente vai falar sobre isso depois do intervalo e também sobre o aplicativo CNH do Brasil, que vai informar a partir da próxima segunda-feira quando o motorista passar por um pedágio eletrônico, o chamado Free Flow. Aqui no Rio Grande do Sul são 6 pórticos em operação, todos eles na Serra Gaúcha. E atenção, você que vai circular aqui pela capital nesse final de semana, a Avenida Érico Veríssimo vai ter um trecho com bloqueio total para a obra do DEMAI. Os detalhes a gente traz em seguidinha, logo depois do Notícia na Hora Certa. 11 graus a temperatura aqui na capital.
1: 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Cerimônia de premiações do Festival de Cinema de Gramado ocorre amanhã na Serra Gaúcha. Vereador de Alvorada é investigado por suspeita de violência psicológica ou importunação sexual contra adolescente. Ministro Alexandre de Moraes determina a cassação da aposentadoria de ex-diretor da Polícia Rodoviária Federal condenado por trama golpista. Tempo seco em Porto Alegre, agora faz 11 graus. A previsão para amanhã é de frio, com mínimas entre menos 1 e 11 graus. Pode ter geada em grande parte do estado. O tempo segue firme neste sábado. 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
1: Trânsito fluindo bem em Porto Alegre, na região metropolitana, nesta noite. Nas rodovias gaúchas, não há informações sobre acidentes em atendimento no momento.
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1: O presidente da Comissão de Constituição e Justiça do Senado, Otto Alencar, escolheu senadores aliados do governo para relatar propostas consideradas prioritárias pelo Palácio do Planalto. Omar Aziz, do PSD, vai ser o relator da proposta de emenda à Constituição, que dá fim à escala de trabalho 6x1. Já Rogério Carvalho, do PT, vai relatar a PEC da Segurança. A previsão é que as duas medidas comecem a ser analisadas pela comissão a partir do dia 31 de agosto. O presidente da CCJ disse que ainda não está definido se as duas propostas terão acordo para serem votadas pela comissão e pelo plenário antes do fim das eleições. Uma nova resolução do Conselho Nacional de Trânsito permitirá que a transferência de propriedade de veículos usados seja feita inteiramente em meio digital, reunindo assinatura, pagamento de débitos e taxas, além da conclusão da troca de dono. A resolução permite integrar as etapas ao Registro Nacional de Veículos Automotores, o Renavan. A Secretaria Nacional de Trânsito trabalha ainda para implementar a ferramenta pelo aplicativo CNH do Brasil. A transferência pelo aplicativo ainda será implantada pela Senatran e não tem data anunciada para começar. As taxas dos DETRANs continuam sendo cobradas, inclusive nas operações eletrônicas. 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Notícia na Hora Certa, volta na Rede Gaúcha à meia-noite. Da redação, Maria Regina Eichenberg.
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0: 11:06 de volta aqui com o Estúdio Gaúcha, finalzinho de noite de sexta-feira. E nós estamos de volta para trazer mais informações agora, mais detalhes sobre esse avião da FAB que saiu de Canoas hoje com 19 toneladas de arroz para as vítimas do terremoto na Colômbia, Vitor Neto.
1: Um avião com 19 toneladas de arroz saiu de Canoas, na região metropolitana, para a Colômbia. A carga é uma resposta ao pedido de assistência humanitária formulado pelas autoridades colombianas após o terremoto que atingiu o país no último dia 10 de agosto. As doações partiram nesta quinta-feira, com a estimativa de chegar ainda na sexta, em Pereira, uma das cidades mais afetadas do terremoto. A doação segue a bordo da aeronave cargueira da Força Aérea Brasileira. O arroz é proveniente dos estoques públicos do Ministério do Desenvolvimento e Assistência Social, Família e Combate à Fome, do Governo Federal, administrados pela Conab, a Companhia Nacional de Abastecimento. Segundo o Planalto, a quantidade do material doado não interfere no abastecimento nacional. O epicentro desse terremoto, que atingiu a Colômbia há cerca de 10 dias, ocorreu em San José del Palmar, na região de Chocó. O episódio teve magnitude de 7.4, deixando 319 mortos e mais de 4.500 feridos. Inclusive, se a gente for contabilizar, esse é o terceiro terremoto em 2 meses na América do Sul. Primeiro da Venezuela, no dia 24 de junho, inclusive na segunda-feira, completam-se 2 meses desse fenômeno que deixou mais de 6.400 mortes e atingiu uma região bem habitada do país, principalmente na região de La Guaira e a região da capital de Caracas. Depois tivemos esse da Colômbia, com mais de 300 mortes, e nesta quinta-feira tivemos um terremoto no Peru, também forte, com magnitude de 7.2, de acordo com o Instituto Geofísico do país, porém foi numa região montanhosa do Peru, então atingindo a região de Ayacucho, e felizmente o fenômeno deixou apenas 3 pessoas feridas.
0: Obrigada, Vitor Neto, 11:08. E agora o Gabriel Jacobsen vai trazer mais detalhes sobre o aplicativo CNH do Brasil, que vai informar então a partir da próxima segunda-feira quando o motorista passar por um pedágio eletrônico, aquele chamado Free Flow. Lembrando que aqui no Rio Grande do Sul são 6 pórticos em operação, todos na Serra Gaúcha. Jacobsen, boa noite.
2: Olá, Viviana, boa noite. O aplicativo da CNH do Brasil vai mostrar a partir desta segunda-feira as informações sobre passagem de veículos por portais de pedágio Free Flow, os pedágios sem cancela. O anúncio será detalhado pelo Ministério dos Transportes na segunda-feira. Em abril, o governo federal havia publicado um documento já suspendendo as mais de 3 milhões de multas em todo o país que haviam sido aplicadas ao longo dos últimos anos pelo não pagamento de pedágio Free Flow. Naquele mesmo documento de abril, o governo federal definiu também um período de transição de 200 dias para que os usuários pudessem quitar as dívidas com as concessionárias e assim anular as multas que levaram pelo não pagamento de pedágios Free Flow. Quem não aproveitar esse período de transição e quitar os débitos de tarifa de pedágios sem cancela, voltará, a partir de 16 de novembro, a ter obrigação de pagar as multas. O Departamento Autônomo de Estradas de Rodagem, o DAER, afirmou que aquela decisão do governo federal de abril gerou, no Rio Grande do Sul, a anulação até o momento de mais de 700 mil multas que haviam sido aplicadas desde 2024, quando o sistema Free Flow passou a ser usado aqui no Rio Grande do Sul. O sistema, este sem cancelas, faz a anotação da passagem dos veículos de forma eletrônica e gera a cobrança. Depois, os usuários têm até 30 dias para entrar no site ou no aplicativo da concessionária e quitar os seus débitos. Se eles não fazem esse pagamento dentro deste prazo, então a concessionária informa as autoridades de trânsito de que houve evasão de pedágio e uma multa de R$ 195 com 5 pontos na carteira é emitida contra esses condutores. De Porto Alegre, Gabriel Jacobsen.
0: E agora informação de trânsito, a Avenida Érico Veríssimo vai ter bloqueio com o total nesse final de semana para a obra do DEMAI. É um trecho da Érico Veríssimo, Iatambara. Boa noite.
3: Boa noite, Viviana. O trânsito vai ficar totalmente interrompido no cruzamento com a rua Marcílio Dias, na região da Azenha, a partir das 8 horas da manhã deste sábado. O serviço deve seguir durante todo o final de semana e a previsão de finalização e liberação da avenida é para o final da tarde de domingo. A intervenção é necessária para uma obra de melhoria no sistema de esgoto sanitário do bairro da Azenha. Equipes vão trabalhar na desobstrução de um coletor localizado sob a travessia do Arroio Cascatinha, ali na região. O desvio no sentido bairro centro pode ser feito pela rua Botafogo, indo até a Avenida da Azenha. Os ônibus vão sair por fora do corredor, a partir da rótula do Papa, e depois seguir nesse mesmo desvio. Já no sentido centro-bairro, os motoristas podem optar pelo trajeto pela Aureliano, Érico Veríssimo, depois o acesso à direita na Avenida Ipiranga e à esquerda na Getúlio Vargas, seguindo até a rua José de Alencar. O acesso local vai ser mantido e o cruzamento da rua General Caldwell com a Érico vai seguir liberado.
0: 11 horas, 11 minutos. Para quem é aqui da capital e estava acompanhando o famoso condomínio das Caturritas, né, que ficava em uma árvore no centro histórico, pois teve que ser removido hoje. A estrutura foi retirada inteira depois que a árvore foi atingida pelo temporal e apresentou, então, risco de queda. O André Malinowski tem os detalhes. Malinowski, boa noite.
4: Boa noite, Viviana e ouvintes. O ninho de caturritas, situado em uma árvore no pátio da Capitania Fluvial de Porto Alegre, na Rua dos Andradas, foi removido na manhã desta sexta-feira. Após sofrer os impactos de um temporal, o vegetal ficou comprometido e com risco iminente de queda. Na semana passada, Zero Hora publicou reportagem sobre a comoção entre os moradores do centro histórico com a possibilidade de retirada do ninho, apelidado pelos mesmos de Condomínio das Caturritas. Na ocasião, o equipamento usado para acessar o ninho não possuía alcance suficiente e o serviço precisou ser interrompido e adiado. A operação para a retirada do ninho e o corte da árvore começou em torno das 9 horas da manhã desta sexta. O local estava isolado e sinalizado, enquanto dois homens no topo da escada de um caminhão de bombeiros executavam o trabalho. Algumas pessoas acompanhavam a ação das janelas dos prédios e também nas imediações do pátio da Capitania Fluvial. A aposentada Geisa Eliana Damasceno Silveira, de 65 anos, é a síndica do prédio de frente ao pátio, de onde o ninho foi removido. A moradora compartilha o seu sentimento.
5: Pra ti, me deu um nó, assim, na garganta, me deu um nó, me deu uma sensação, assim, de perda, sabe? Porque são muitos anos, né? Eu moro aqui há 30 anos. Então, faz 30 anos que a gente convive com as caturritas. E elas, tem gente que acha que elas são barulhentas, que elas são gritonas mesmo. Mas a mim nunca me incomodou, sabe? Pra mim, aquilo era uma sinfonia, era uma coisa linda. Todo dia de manhã e de tardezinha, tu ouve elas, assim, gritando e... E sabe como é que é, né? Caturritinha. Mas eu nunca me incomodou isso daí, ó. A gente achava a coisa mais linda. Cansei de ver pessoas fazendo vídeo, tirando foto, porque a gente chamava o condomínio das caturritas, né?
4: O serviço foi acompanhado por uma equipe da Divisão de Fauna da Secretaria Estadual do Meio Ambiente e Infraestrutura, a SEMA. Conforme informações da equipe, os bombeiros retiraram o ninho inteiro para que pudesse se verificar se poderia abrigar filhotes ou ovos, mas não havia nada. A Divisão de Fauna ainda disse que a estrutura do ninho foi deixada dentro da área da Marinha do Brasil para o caso de as aves desejarem utilizar o material para a construção de uma nova estrutura. Da redação, André Malinowski.
0: Obrigada, Malinowski. Agora 11:15, as informações da área da segurança pública. E são dois casos envolvendo dois vereadores de Alvorada, aqui na região metropolitana. O primeiro deles é investigado por agressão contra a companheira, Júlia Osório.
6: O vereador José Geraldo de Farias, conhecido como Zezo, do PDT de Alvorada, na região metropolitana, é alvo de um inquérito da Polícia Civil envolvendo violência doméstica e a Lei Maria da Penha. A Rádio Gaúcha apurou que a vítima seria a esposa dele. O boletim de ocorrência foi aberto nesta quarta-feira e deu início a uma investigação que corre sob sigilo. Detalhes sobre o caso não foram divulgados, mas a reportagem apurou que a vítima prestou depoimento ontem. A Câmara Municipal de Alvorada afirmou que não tomou conhecimento dos fatos e não recebeu qualquer denúncia ou notificação oficial relacionada ao caso. Por isso, até o momento, nenhum procedimento ou sindicância foi instaurado. A assessoria do vereador não respondeu aos contatos da reportagem. Já conforme o presidente do PDT no Rio Grande do Sul, Romildo Bozan Júnior, o caso será investigado pelo partido quando todos os fatos forem investigados e o direito ao contraditório for estabelecido. No posicionamento, ele também disse que o PDT, enquanto partido, não tolera agressões contra mulheres ou pessoas em fragilidade.
0: Obrigada, Júlia. E também em Alvorada, um outro vereador é investigado, dessa vez por suspeita de violência psicológica ou importunação sexual contra uma adolescente, Isadora Garcia.
7: Boa noite, Viviana. Boa noite. E ouvintes. Esse enquadramento ainda está sendo analisado pela Polícia Civil, que aguarda uma perícia psicológica da vítima. Segundo a denúncia, o vereador Elias Fernandes, do Partido Renovação Democrática, fez um comentário direcionado a essa adolescente nas dependências da Câmara de Vereadores. Conforme a denúncia, ao dizer que se atrapalhou, ele afirmou, abre aspas, também com uma loira dessa, fecha aspas. O boletim de ocorrência foi registrado em 22 de julho. A reportagem busca contato com o vereador para posicionamento. A Câmara de Vereadores informou que não vai se manifestar sobre o caso. O presidente estadual do partido, Jonathan Brenstrup, afirmou ter recebido a informação com preocupação, mas ressaltou que neste momento não tem conhecimento dos elementos concretos da investigação. Ele disse que o partido vai buscar informações sobre o caso e acompanhar os desdobramentos para avaliar se cabe alguma medida. Neste momento, disse considerar prudente não antecipar qualquer julgamento ou conclusão, Viviana.
0: Vamos agora também com as principais informações do interior do estado, começando pela região sul, que tem 13 cidades em situação de emergência. Douglas Dutra.
8: Os decretos de emergência são motivados pelos estragos causados pelos temporais e o elevado volume de chuva desde o começo de julho. As cidades afetadas enfrentam problemas distintos, que vão de alagamentos e enchentes a danos em estradas, pontes e estruturas urbanas. Integram a lista Pelotas, Rio Grande, São José do Norte, Santa Vitória do Palmar, Chuí, Jaguarão, Canguçu, São Lourenço do Sul, Arroio Grande, Pedro Osório, Serrinha.

0: fogo e morreu no local. Segundo a Polícia Civil, a principal linha de investigação aponta para uma motivação passional. De acordo com o delegado Michael Fonseca, os principais levantamentos feitos pelo IGP e também pela própria Polícia Civil apontam que o suspeito acreditava que o primo mantinha um relacionamento com a companheira dele. Apesar disso, a Polícia Civil informa que outras hipóteses não estão descartadas e que o caso segue sob investigação. Até o momento, ninguém foi preso.
1: Bom, agora nós vamos para a região central, onde um banco vai ter que ressarcir a prefeitura do município de Mata por não bloquear conta pública após golpe em 2023. A Tailine Manganelli tem as informações.
2: A Caixa Econômica Federal foi condenada a ressarcir a Prefeitura de Mata em R$200 mil. A decisão ocorreu porque o banco não bloqueou a conta do município, mesmo depois de ser notificado sobre um golpe. O crime foi em agosto de 2023, quando suspeitos se passaram por um funcionário de banco e induziram os servidores da Prefeitura a realizarem um procedimento no sistema, o que acabou gerando um desvio de R$446 mil. Os recursos eram destinados à saúde e educação. Um dia após esse episódio, quando o banco já havia sido notificado da fraude, os criminosos ainda conseguiram transferir mais R$200 mil. No processo, a Caixa alegou que as movimentações foram feitas por um dispositivo móvel registrado e com a inserção de senhas eletrônicas de uso pessoal e intransferível. O banco argumentou que os servidores foram vítimas de engenharia social e sustentou que a instituição não pode ser responsabilizada pelo ocorrido. A reportagem aguarda o contato feito à Caixa. De Santa Maria, Tailine Manganelli.
1: Agora vamos para a região norte do estado. Em Sobradinho, o Ministério Público denunciou um brigadiano que atirou em um mecânico. Flávia Simões, boa noite.
3: Boa noite, Viviana. O soldado da Brigada Militar de Javan, Roger Fritz, foi denunciado hoje pelos crimes de tentativa de homicídio qualificado e lesão corporal. Ele está preso preventivamente desde o início do mês por atirar 4 vezes no mecânico William Vink, de 32 anos, em Sobradinho, no Vale do Rio Pardo. Conforme o Ministério Público, o policial foi até a oficina após uma denúncia por perturbação do sossego. Ele agrediu fisicamente o mecânico e depois efetuou os disparos. William sofreu ferimentos graves e aguarda transferência para um hospital em Porto Alegre, onde deve passar por cirurgias. O Ministério Público considera que a tentativa de homicídio foi praticada por um motivo fútil. O policial também foi denunciado por lesão corporal contra uma mulher que estava no local e tentou ajudar o William. Além da responsabilização criminal, o Ministério Público pede a indenização às vítimas pelos danos causados. A reportagem tenta localizar a defesa do brigadiano.
1: Obrigada, Flávia. Deixa eu só fazer uma correção. Eu falei que Sobradinho era na região norte, mas é Vale do Rio Pardo. É, informação da região norte é que vem a seguir com a Heloísa Gameiro. E é sobre o uso irregular de vagas preferenciais que motiva cerca de 10% das autuações de trânsito de Passo Fundo.
4: A estimativa é da Secretaria de Segurança Pública e Transporte do município. O estacionamento rotativo na área central conta com 100 vagas exclusivas para idosos e outras 60 destinadas a pessoas com deficiências. Apesar da sinalização, o uso irregular segue sendo um problema no trânsito. O aposentado Leandro Mor, de 64 anos, contou a nossa reportagem sobre sua experiência.
5: Mas é falta de educação, né? Educação do próprio motorista, não do idoso, né? O idoso, ele procura o espaço que ele tem direito, o deficiente procura o espaço que ele tem direito. Só que aquela vaga para idoso, para deficiente, ela é ocupada por outro tipo de motorista, né? E eles não têm respeito nenhum. Eles usam para carga e descarga, eles usam para estacionar sem a credencial.
4: A prática é considerada pelo Código de Trânsito Brasileiro como uma infração gravíssima, uma multa de R$293 e 7 pontos na carteira. O secretário de Trânsito, Tadeu Trindade, informou que há uma patrulha para fiscalização no município.
6: Nós temos um efetivo nosso que todos os dias, né, eles fazem então um monitoramento na área central, bem como nós temos também as câmeras de vídeo monitoramento da área central, que são utilizadas também para que a gente possa verificar e fazer com que os agentes possam deslocar nesse local onde está sendo cometida essa infração de trânsito.
4: É importante lembrar que apenas o público 60+, PCDs e com mobilidade reduzida temporariamente têm o direito a essas vagas.

0: Quem se enquadra nessas delimitações deve emitir as credenciais junto a um órgão de trânsito e manter o documento à vista no painel do carro quando for utilizar a preferencial.
1: Obrigada, Heloísa Gameiro, 11h24, e hoje é sexta-feira, né? Hoje temos agenda cultural. Alô, Denise Cruz, alô, Jax Machado.
2: Boa noite, Viviana, hora da gente falar de agenda cultural, e tem muita coisa bacana acontecendo.
3: Queridos ouvintes da Rádio Gaúcha, nesse mês de agosto, o Centro Cultural 25 de Julho celebra 75 anos de atuação na cultura de Porto Alegre e do nosso estado. Para comemorar, convidamos vocês para dois eventos. No próximo sábado, 22 de agosto, às 20 horas, o grupo vocal Expresso 25 apresenta Suíte Tom Jobim. Os ingressos para o espetáculo podem ser adquiridos na plataforma tri.rs. O segundo evento será na segunda-feira, dia 24 de agosto, às 19 horas e 30 minutos. Será a vez da palestra do jornalista e pesquisador Olavo Fröhlich, abordando a criação da rede dos Centros Culturais 25 de Julho no Rio Grande do Sul e em outros estados, o seu contexto histórico e personagens envolvidos. Para ingresso à palestra, pedimos 1 quilo de alimento não perecível.
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5: Alô, ouvintes da Rádio Gaúcha, eu sou Raoni Forian, vocalista da banda Valente. No dia 22 de agosto, sábado, às 21 horas, nós vamos lançar o nosso novo disco, Caminhos Abertos.
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8: Alô, ouvintes da Rádio Gaúcha, aqui é a Mônica Salmazo. Muito feliz passando aqui para avisar todos vocês que no dia 23 de agosto, às 19 horas, eu vou estar no Teatro do Bourbon Country fazendo um show do trabalho novo chamado Senhora das Canções. A gente fez uma homenagem que nasceu como uma homenagem a Elisete Cardoso e que se amplia para outros repertórios. A gente se vê lá, 23 de agosto, Teatro do Bourbon Country, às 19 horas.
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9: Com edição de Vicente Nolasco, falamos Denise Cruz e eu, Jax Machado.
1: Ah, e a Maria Regina Eichenberg agora de volta aqui no Estúdio Gaúcha, mas para trazer as festas do interior, Maria Regina.
10: Boa noite, Viviana. Ainda dá tempo de conferir neste final de semana a 25ª edição da Festa das Azaleias, em Araricá, no Vale dos Sinos. O evento segue até domingo, com a flor símbolo da cidade e várias atrações. O secretário de Cultura e Turismo do município, Jadir Peixoto Goulart, fala da expectativa para este sábado.
11: Na 25ª Festa das Azaleias e 10º Encontro de Bois Carreiro, teremos no sábado, às 14 horas, um desfile de bois carreiros que esperamos em torno de 380 carretas desfilando. Também temos dentro do Largo das Azaleias uma praça comercial, uma praça de alimentação, agricultura familiar e também uma grande grade de shows.
10: O evento, que acontece no Largo das Azaleias, tem entrada gratuita. No domingo, o tradicional costelão vai fazer parte do cardápio da festa. Seguindo na mesma temática, nos dias 29 e 30 deste mês, acontece a Festa das Flores de Giruá, na região noroeste. O evento terá palestras na área da agricultura, apresentações culturais, festival do pastel e atrações para crianças. A entrada no Salão Paroquial é gratuita. Entre os dias 28 e 30 de agosto, acontece a segunda edição do Festival Internacional do Folclore de Imigrante, no Vale do Taquari. O evento vai reunir grupos da Colômbia, Espanha e Bulgária, além de representantes de Imigrante, Lajeado e Sapiranga. As apresentações são gratuitas. Chegando também a 9ª Festa Estadual do Camarão e Frutos do Mar em Cidreira, do Litoral Norte. A programação inclui gastronomia, artesanato e shows culturais ao longo de 11 dias de festa, de 28 de agosto.

0: 6 a 7 de setembro. 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
1: Valeu, Maria Regina. Muda a trilha aí pra nós, Victor.
2: Perigosa e linda!
1: Tava devendo a música, né? Já que a gente abriu com trilha lá em cima o programa, vamos botar uma música, né? E eu aproveitei pra colocar essa música e pedir pro Victor separar pra nós, porque a notícia dessas últimas semanas é com relação justamente ao vocalista que tá cantando essa música, o vocalista do então grupo Corpo e Alma, o Wagner Schneider, que anunciou agora nesse mês de agosto a sua saída oficial do grupo, né? Depois de mais de 5 anos de trajetória na banda Corpo e Alma. Essa música perigosa e linda, que voltou a estourar, né, no ano de 2022, mas ela é uma música um pouco mais antiga, né? Ela é uma música que foi escrita pelo Vilseu Pause lá em 2005 e gravada originalmente em 2007, quando ele ainda integrava a banda Corpo e Alma. E depois ela foi regravada em 2022 e explodiu aí nacionalmente. Vamos ouvir mais um trechinho e a gente vai pro intervalo então para trazer as informações do esporte.

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7: De volta com o Estúdio Gaúcha, sempre para Santa Massa, Claro, Sicredi, Grupo IESA, Trilegal, Paraflu, Tumeleiro e KTO. Vamos com as informações do esporte, começando pela dupla Grenal, Maria Fernanda Freire.
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7: Obrigada, Maria. Começamos pelo Internacional, que apresentou hoje o seu novo centroavante, mas que não deve estar em campo amanhã contra o Atlético Mineiro, Rodrigo Oliveira. Boa noite.
9: Boa noite, Viviana Fronza. Antônio Sanabria, apresentado oficialmente, 3 anos e meio de contrato, novo centroavante do Inter. A esperança do Inter é que ele volte a ser o Sanabria de 2023, quando ele teve uma excelente performance no Torino. Os números atuais dele não são bons, mas se ele estivesse arrebentando na Europa, ele não voltaria para a América do Sul. Conversei com algumas pessoas do Inter e também jornalistas italianos, e o relato é que no Torino o Sanabria ele acabou perdendo espaço na concorrência com o Che Adams, centroavante escocês, com o Giovanni Simeone, argentino, e com o Duvan Zapata, colombiano. Então ele acabou perdendo espaço pela concorrência, não é que Sim. ele tenha deixado de ser um bom centroavante. No Inter, consequência, a esperança é de que ele volte a ter o seu melhor desempenho. Ele de fato não está à disposição para o jogo contra o Atlético Mineiro. É um jogador preparado para os grenais, pela questão física.
7: Porque trâmites legais, burocráticos, aí todos vencidos, né, Rodrigo?
9: Isso está tudo certo. Aquela situação mais demorada que a gente testemunhou no Grêmio com o Krovinovich, que teve um bom tempo, levou um tempo para conseguir o visto de trabalho. Não acontece agora, porque o Sanabria, sendo paraguaio, sendo um país do Mercosul, existe um acordo de cooperação que facilita as coisas. Para um paraguaio que está autorizado a trabalhar no Brasil, para um brasileiro autorizado a trabalhar na Argentina, o visto de trabalho sai rápido. É diferente de um jogador de um país de fora do Mercosul. Então, do ponto de vista legal, o Sanabria pode jogar. Mas é que o Sanabria estava na Copa do Mundo pelo Paraguai, teve férias, e quando ele se reapresentou na Cremonese, ele já foi colocado para negociação, e aí acabou não participando regularmente da pré-temporada. Ele está um tempo sem treinar. Treinando por conta, e a previsão é de que ele já seja relacionado para o Grenal de quinta-feira.
7: Bom, tem a outra contratação do Inter, que é o Nicolas Eliasson. E esse pode estar em campo amanhã?
9: Esse deve ficar no banco de reservas.
7: Ah, no banco.
9: No banco porque está chegando com calma, vai aos poucos achar o seu lugar na equipe. Ele é candidato, sim, a virar titular com o tempo, mas em um primeiro momento, também pela questão física, questão de entrosamento, começa no banco, mas diria que quase certo que ele vai entrar no decorrer do jogo.
7: A gente falou dessas últimas contratações e principalmente de centroavante, né? O Inter ainda pode ir atrás de novas peças, Rodrigo, ou não? Tá sanada essa questão da ponta no Inter?
9: Pode.
7: Pode?
9: Só que o que o Inter não vai fazer é começar a gastar dinheiro, ou melhor, seguir gastando dinheiro para contratar jogador, porque não tem esse dinheiro. Os poucos caraminguás que havia no Beira-Rio, gostou dos caraminguás?
7: Sim.
9: Né? As moedinhas que tinham foram gastas no empréstimo do Nicolas Eliasson. Agora não tem dinheiro para sair contratando. O Inter está atento a negócios de ocasião, como foi o caso do Sanabria. A prioridade era o Alex Arce, paraguaio também, do Independiente Rivadavia, só que esse custava $3.500.000. E o Inter não podia esperar. O Sanabria veio sem custos, apenas pelo salário. Claro, a contrapartida foi ter que fazer um contrato de 3 anos e meio.
7: Longo, né?
9: Mas para um jogador de 30 anos me parece razoável. Ele vai ter 33, 34 anos. Não é exatamente uma idade absurda. E também, se tu vai pagar um salário para um jogador, R$800.000, para um jogador que está vindo da Europa, não é um salário alto. Tem que considerar que ele estava ganhando em euro lá. A contrapartida é ter que fazer um contrato mais longo, é isso que vai atrair o jogador. E se surgir um negócio de ocasião para lateral esquerda e para função de centroavante, o Inter vai fazer. O Alex Arce vai ter uma reunião na semana que vem com o presidente do Independiente Rivadavia para tratar da sua liberação para o futebol brasileiro. Mas o Inter está pessimista, porque mesmo se o Rivadavia liberar, não vai ser de graça.
7: Sim, vai ter um valor, né?
9: E o Inter não está bem de dinheiro.
7: Que situação, hein? Bom, vamos falar do jogo de amanhã, voltar a falar do jogo de amanhã. Rodrigo, é força máxima ou tem aquele cuidado, assim, pensando no Grenal de quinta-feira?
9: Olha, Viviana, se olhar para os jogos da semana, até se poderia pensar em preservar alguém para o Grenal, né? Afinal é Grenal. Mas se olhar para a tabela de classificação, não dá para preservar ninguém, né? Afinal, o Inter está na portinha da zona de rebaixamento com um jogo a mais em relação a vários adversários. Ou seja, se esses adversários que têm um jogo a menos ganharem esse jogo a menos, muitos deles sem data marcada, o Inter entra na zona sem jogar. Então, não dá para preservar. O Inter vai com força máxima. A principal mudança deve ser o Brian Aguirre na vaga do Matheus Bahia, porque o Matheus Bahia está suspenso pelo terceiro cartão amarelo, e a ideia é que o Brian Aguirre jogue de forma improvisada. As outras alternativas seriam ou o garoto Luiz Felipe ou então o recuo do Bernabé. Só que o Luiz Felipe jogou só um jogo recentemente contra o Cruzeiro e não foi bem, e o Bernabé ele está muito bem na função de meia esquerda. Aí vai mexer no Bernabé, vai colocar o Caleb, não é a tendência. Tendência de que o Brian Aguirre, até porque o Brian Aguirre, em 5 jogos pós-Copa, ele entrou em 4. Ele só não entrou contra o Remo. Nos outros jogos, ele entrou em todos, na grande maioria, no lugar do Matheus Bahia. Então, pela lógica, deve ser o Brian Aguirre, o lateral esquerdo. Os jogos em que o Brian Aguirre não entrou foram além do Remo, os dois em que ele não estava disponível porque estava fazendo exames no Rosário Central. Não sei se tu vai lembrar, o Brian Aguirre tinha sido negociado com o Rosário Central. Sim. E numa situação que eu confesso ainda considero estranha, não consegui esclarecer bem, o Brian Aguirre foi reprovado nos exames médicos do Rosário Central.
7: Ninguém sabe o que houve direito, né?
9: Porque ele vinha jogando e tá jogando, tanto que Sim. vai jogar amanhã. Mas pro Rosário Central ele tinha alguma questão médica que o impedia de ser aprovado no exame. Às vezes, tá, Viviane? Aqui eu confesso que eu estou especulando, porque isso não foi esclarecido.
7: Sim.
9: Mas às vezes o jogador pode ter alguma questão crônica que não o impede de jogar futebol. Mas o clube que vai contratar
7: não
9: entende que é arriscado pagar tantos mil ou milhões num jogador que tem eventual problema. Mas, repito, é especulação. O fato é que Paulo Pezzolano, isso eu fiquei sabendo, o técnico Paulo Pezzolano comemorou do ponto de vista técnico que a transferência do Brian Aguirre não rolou. Porque ele gosta do Brian Aguirre, é um jogador que ele não é titular, porque na visão do Pezzolano, Bruno Gomes é melhor do que ele.
7: Sim.
9: Mas é um jogador útil, tanto que deve ser o lateral esquerdo contra o Atlético Mineiro.
7: Vamos com o provável time então, Rodrigo.
9: Provável time do Inter, Matheus Cunha no gol, na direita Bruno Gomes, na zaga Maripã e Mercado, na lateral esquerda Brian Aguirre. O meio campo tem Vijagra, Bruno Henrique. Aí as peças se mexem, né? Mas vamos colocar como posicionamento padrão. Vitinho e Bernabé. E na frente, Alan Patrick e Carboneiro. Lembrando que muitas vezes o Vitinho vira um ala pela direita ou até um lateral direito, fechando a linha de cinco.
7: Bom, isso depende aí da movimentação que o Pezzolano vai fazer para esse jogo, né? E o Atlético Mineiro, a gente sabe que não vai entrar em campo com força máxima. Porque também tem um clássico na próxima semana... contra o Cruzeiro pela Copa do Brasil, né, Rodrigo? Algumas peças não estarão no jogo de amanhã.
9: O Atlético vai com um time bem descaracterizado, embora Atlético e Inter se enfrentem pelo Brasileirão e os dois tenham clássicos contra seus maiores rivais ao longo da semana pela Copa do Brasil, não dá pra dizer que a situação é igual e nem mesmo parecida.
7: Não, não mesmo.
9: É. Primeiro porque o Atlético Mineiro, ele tem 32 pontos e é o oitavo colocado. O Atlético Mineiro tá naquela situação em que ele tá relativamente distante da zona da Libertadores, mas já tem uma gordura bem importante em termos de poder garantir que não vai cair.
7: Pode se dar o luxo de economizar peças amanhã, né?
9: Mas não é só isso. O clássico Atlético Mineiro e Cruzeiro é na terça-feira.
7: Sim, é logo ali, né?
9: Então o jogo joga sábado, volta, deve voltar logo depois do jogo, domingo descansa ou faz um regenerativo e segunda já é a véspera do jogo, aquele treino que tu não pode nem ser intenso porque o outro dia já é o clássico. É diferente do Inter que joga o Grenal na quinta-feira. Então o Inter pode jogar no sábado, tem o domingo regenerativo, aí tem ainda a segunda para treinar de forma intensa, a terça para treinar de forma intensa, a quarta para fazer aquele treino mais leve de véspera de jogo e só na quinta o Grenal.
7: É, tá em vantagem nesse quesito. Aliás, Rodrigo, pra gente fechar, né, Inter e Grêmio estão muito parecidos esse ano, né? Na tabela de classificação, do jeito que se apresentam em campo, que é ruim, e também nas finanças, né, Rodrigo? Esse ano de 2026 é lado a lado, Inter e Grêmio, hein?
9: É uma pena isso, né?
7: É uma pena. Eu tô rindo de nervoso, viu, Rodrigo? Porque, olha, é lamentável.
9: Eu tenho muita fé na Copa do Brasil, sabe, Viviana? Porque quando a gente olha o quadro da dupla Grenal, a gente pensa, pô, vai brigar pelo quê? Vai brigar pra não cair? Vai se contentar com isso? Aí eu lembro que a final da Copa do Brasil do ano passado teve Corinthians e Vasco. E o Corinthians foi campeão. E eu olho pro time do Corinthians e pro Vasco, eu não vejo esses times muito melhores do que a dupla Grenal. Então eu acredito que quem ganhar o Grenal tem tudo para brigar pelo... Quer dizer, tem tudo para brigar pelo título. Parece que eu tô dizendo que vai ser favorito. Não.
7: Sim.
9: Eu só tô querendo dizer que não é impossível sonhar em ver a dupla Grenal conquistando o título da Copa do Brasil. Só seria importante ver Grêmio e Inter somarem uma gordura no Brasileirão para se livrar do rebaixamento e poder focar na Copa do Brasil. Só que isso vale para um dos dois, né?
7: Com certeza. Até, eu não sei, Rodrigo, me ajuda aí. A gente não teve em nenhum momento Inter e Grêmio na Série B do Campeonato Brasileiro, os dois ao mesmo tempo, né, Rodrigo?
9: Não, nunca.
7: Mas esse ano, olha que assim...
9: Bate na madeira.
7: Bate na madeira, né? Porque tá bem ruim a situação, Rodrigo.
9: Existe um ditado, uma expressão popular do futebol gaúcho, que é a gangorra Grenal. Porque historicamente, quando um tá bem, o outro tá mal e vice-versa. E nesse momento a gangorra quebrou, porque os dois estão lá embaixo, né? Tomara que melhore.
7: Tomara. Rodrigo, obrigada, viu? Bom descanso pra ti. Aliás, Viviana, bom trabalho final de semana. Tu vai trabalhar amanhã, né?
9: Vou trabalhar no jogo Inter Atlético Mineiro.
7: Bom trabalho, então.
9: Muito obrigado.
7: Obrigada, Rodrigo Oliveira. Agora a gente vai falar do Grêmio, que deve ter força máxima aí contra o Bragantino. É isso, Simon Bianchini? Boa noite.
10: Tudo bem, Viviana? Boa noite. Força máxima. Esse é o planejamento estipulado pelo Grêmio nessa semana. O Grêmio tem como objetivo quebrar a sina de não vencer fora de casa nesse Campeonato Brasileiro. E mais um tabu. Jamais venceu o Bragantino no interior de São Paulo como visitante. Então, tudo isso motiva e, claro, se afastar da zona de rebaixamento. O Grêmio está se aproximando dessa condição tão incômoda. Tem dois clássicos grenais logo na sequência. Mesmo a véspera, já as vésperas do primeiro Grenal, que será só na quinta, no Beira-Rio, o Grêmio não pretende preservar jogadores neste compromisso. Teve uma semana cheia, tem retornos importantes, tem outras baixas também relevantes. Então o Grêmio, mesmo assim, planeja colocar o que tem de melhor, a não ser que algum jogador tenha uma iminência, uma grande possibilidade de uma lesão, daí pode ficar de fora desse jogo contra o Bragantino domingo às 16h.
7: Bom, tu mesmo citou que o Grêmio ainda não venceu como visitante no Brasileirão. O que, que o Luiz Castro, Simon, pode fazer de diferente no domingo para mudar isso, hein?
10: Viviana, um ponto que é relevante, tá? Até para falar um pouco mais do time dentro de campo. O Grêmio pode, né, matematicamente, entrar na partida de domingo, começar o jogo na zona de rebaixamento.
7: Sim.
10: O Remo e o Inter jogam no domingo. Caso vençam as partidas, ultrapassam o Grêmio. O Mirassol, que também é um concorrente, pode ultrapassar o Tricolor, mas joga domingo. Então, esse sinal de alerta, o Grêmio vai começar a rodada já no sábado, observando esses jogos e com um secador na mão, mirando o seu tradicional rival, mas o próprio Remo. O Luiz Castro, ele vai ter as voltas do Vila Sante e do Marlon, dois titulares que ficaram de fora do gramado sintético da Arena MRV. O Grêmio, ano passado, o Vila Sante teve uma grave lesão por lá, e o Marlon vem de uma grave cirurgia no tornozelo e jogando sacrifício muitos jogos para justamente tentar colaborar. Pedrinho sai por critério técnico, Pedro Gabriel. Vila Sante entra no lugar do Nardoni, que está lesionado. O Dodi também está de fora, assim como o Gustavo Martins, por lesões. Na zaga, o mistério entre Wagner e Leonardo, que é o favorito, e o Luiz Eduardo. E no meio campo, Krovinovic, o croata, deve fazer o primeiro jogo como titular.
7: Vai começar jogando.
10: Isso. Danilo Barbosa, que ontem até a gente reproduziu um trecho da manifestação dele,
7: sim,
10: não está 100% fisicamente. Então, aposta que ele fique no banco de reservas. Mas, claro, nesse sábado pela manhã tem o último treino e o Luiz Castro vem fazendo mistério até mesmo para os jogadores. Mas a tendência é que o Danilo Barbosa, num primeiro momento, fique no banco.
7: E vai enfrentar um Bragantino que acaba de ser eliminado da Sul-Americana, né?
10: Tem pressão para cima do técnico Wagner Mancini, aquele mesmo que foi jogador, passou pelo Grêmio em duas ocasiões, demitido em duas ocasiões, caiu com o Grêmio em 2021, mas por lá ele vinha fazendo um trabalho relativamente sucesso, né? Já está mais de um ano por lá, né? Salvou o Bragantino no ano passado, enfim, na Copa Sul-Americana chegou, está com a ida para os pênaltis contra o Atlético Mineiro, que é adversário do Inter também nesse final de semana, e foi o último adversário do Grêmio, mas cedeu empate no finalzinho, no último lance, então chega mordido. Pode chegar cansado por ter jogado no meio da semana e o Grêmio não, mas também chega tentando ter uma reação, né? Porque o Bragantino está na primeira página da tabela de classificação do Brasileirão e quer, no mínimo, uma competição continental no próximo ano. O Bragantino é sétimo colocado com 32 pontos. Tem 7 a mais que o Grêmio. E na Arena, foi o jogo seguinte depois do título gauchão. O Grêmio criou até 20, 25 minutos, muitas chances. Depois o Bragantino por pouco não venceu a partida. Então o Grêmio sabe desses perigos e tem todo esse contexto de nunca ter vencido lá em Bragança, de não vencer fora de casa. Então o Grêmio vai fazer uma final antes do Grenal. É esse o espírito trabalhado no CT Luiz Carvalho.
7: Vamos de provável time aí, a provável escalação do Grêmio, Simon?
10: Papel e caneta na mão. O Everton, Kaito, Wallace, Wagner Leonardo e Marlon. Meio campo com Noriega, Vila Sante e Krovinovic. Na frente, Pavon, Carlos Vinícius e Amoso. O provável Grêmio. Não descartando uma outra troca a partir do critério físico.
7: Sim. Bom, é, isso para o jogo do Campeonato Brasileiro, que é importantíssimo para o Grêmio, né, no final de semana. Mas fora de campo, a gente tem outras questões também, né, Simon? É, por exemplo, uma delas, o Arthur, que rescindiu aí com a Juventus, ficou livre no mercado, mas um retorno ao Grêmio é bem improvável, né?
10: Eu diria que praticamente impossível. O Arthur ganhava um salário próximo de 2 milhões por mês. Para permanecer no Grêmio, ele falava, ó, eu consigo a rescisão com a Juventus. Mas aí tem a compensação de luvas, porque o Juventus devia ao jogador. Daí ele pediu mais 1 milhão, cerca de mais 1 milhão, ou seja, 2 milhões mais 1 milhão de luvas, diluídas em 3 anos de contrato. O Grêmio não vive uma situação financeira saudável, a gente vai falar na sequência sobre isso, uhum, né? E o Grêmio entendeu, ó, nós não temos condições de pagar isso, Arthur. Tem que ser bem menos e sem luvas. Tem negócio? Não, não tem negócio. Então, as partes entenderam que não tinha por que tocar diante de uma negociação que não iria prosperar. Os números não batiam, iriam chegar, né, num denominador comum. O Arthur, ele não recebeu propostas do futebol europeu, que era sua prioridade, né? Juventus não ia ser reaproveitado. Já foi especulado em alguns clubes do futebol brasileiro, Fluminense, Cruzeiro e Palmeiras. É uma tendência muito forte que ele volte para atuar em outra equipe por aqui. No Grêmio, a não ser que reduza muito essa pedida, mas o que o Grêmio gastava com o Arthur, o Grêmio investiu em todos esses reforços que o Grêmio trouxe. Krovinovic, o Arthur, o Diego Caíto, o Danilo Barbosa, e mesmo assim não chega, os números quase se encontram, mas não equivalem ainda o que o Arthur ganhava sozinho.
7: Incrível, né? Bom, tu falou dessas questões financeiras aí, o Grêmio está pretendendo adotar uma nova estratégia, né, para quitar essas dívidas com os credores aqui, com quem o Grêmio deve, pelo menos aqui no Brasil, né?
10: Isso, a CNRD, Câmara Nacional de Resolução de Disputas, que é um órgão dentro da CBF para tentar resolver os problemas dos clubes brasileiros entre si. Aqui a gente não fala de assuntos com equipes ou clubes que não são do Brasil, que podem gerar, tradicionalmente, mais o transfer ban, que é aquele impedimento de contratações, de anunciar jogadores, de inscrição de atletas e até mesmo treinadores. Viviana, o Grêmio deve, são 23 ações, 16 milhões de reais. O Grêmio propôs, primeiro conseguiu junto à CNRD, que não vai ser punido pelos próximos 90 dias, que são mais prorrogáveis pelo mesmo tempo. Ou seja, tem nesse que 180 dias até o final do ano, no comecinho de 27, o Grêmio não tem alguma punição na CNRD. São 23 ações. E aqui tem cobrança do Cascavel pelo Bitello, do Cuiabá pelo PP. Tem cobrança também de ex-atletas como o Vina, o Paulo Miranda. Tem cobranças de empresários também.
7: Caramba.
10: Né? Então são muitas ações. O que o Grêmio propôs? Ó, a gente não está negando essas dívidas, a gente quer pagar. Vamos tentar fazer um condomínio de credores, de quitar isso nos próximos 60 meses, nos próximos 5 anos, destinando parte da renda de televisionamento, enfim, o planejamento foi estipulado. E a CNRD está analisando isso.
7: Mas não sabe se vai aceitar ainda ou não.
10: Já aceitou um plano semelhante do Vasco.
7: Tá.
10: Tá? Um período bem maior. O Grêmio acredita que consiga quitar esses 16 milhões em 5 anos.
7: Vamos aguardar, então. Tem mais alguma informação aí, Simon, pra gente fechar de Grêmio?
10: Tem um zagueiro treinando nas últimas semanas, eu fui buscar informações, quem ele é, né? Do que se trata, do que se alimenta, o Atos. É um zagueiro que não aparece mais na base do Grêmio porque ele tem 21 anos. Ele teve uma grave lesão ligamentar em 2024, né? Foi ficando, levou muito tempo para se recuperar. Sofreu até outros problemas físicos. E o Grêmio vive uma escassez de zagueiros. Eu mencionei aqui o Kahneman e o Gustavo Martins, que estão aptos para o jogo contra o Bragantino. Ele deve renovar por 3 anos, porque vem agradando não só a diretoria, mas a comissão técnica. 1,89. Ele é o velho parceiro do Vieri, que foi vendido à Fiorentina recentemente.
7: Né?
10: É, então, daqui a pouco o Grêmio pode internamente resolver essa pendência de um zagueiro com o Atos, 21 anos, 1,89. Joga pela direita, mas também pode atuar pelo lado esquerdo.
7: Tá certo. Simon, obrigada e bom trabalho no final de semana.
10: Valeu, final de semana é de folga.
7: Opa, de folga?
10: É, eu pedi pra chefia porque meu filho tá fazendo aniversário, então tem
7: quantos
10: que aproveitar.
7: Quantos anos ele tá fazendo?
10: Dois aninhos,
7: que amor. Então aproveita com teu filho, Simon.
10: Valeu.
7: Bom descanso.
10: Valeu, um abraço, até mais.
7: 11h57, vamos agora com os esportes internacionais. Ana Carolina Nazário, boa noite.
8: Muito boa noite, Viviana Fronza, a todos os ouvintes aqui do Estúdio Gaúcha. Bom, Vivi, estou aqui pra gente falar sobre os acontecimentos dentro do mundo do tênis no nosso espaço de esportes internacionais, porque o atual número um do mundo, Jannik Sinner, anunciou hoje que ele não vai disputar o US Open, que é o último grande slam da temporada de 2026 de quadradura. O italiano, ele revelou num post através das suas redes sociais pessoais que desistiu do torneio por precisar de mais tempo para se recuperar de uma lesão no joelho direito. Ele, Viviana, que disputou sua última competição em 12 de julho, quando foi campeão de Wimbledon ao derrotar o alemão Alexander Zverev na final. Desde então, ele não participa do circuito da ATP, pois a equipe dele afirmou publicamente que ele só jogaria se estivesse 100% para competir. Então, não teremos o número um do mundo disputando o último Grand Slam da temporada. 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Um abraço.
7: Obrigada, Ana Nazário. E assim a gente vai fechando então o Estúdio Gaúcha dessa sexta-feira. Deixa eu até atualizar a temperatura agora, porque acho que diminuiu um pouco a temperatura aqui em Porto Alegre, mas é só no achismo mesmo. Agora eu fui conferir aqui, não, né? Continua os mesmos 11 graus de quando iniciamos o programa lá às 10 da noite. O sábado deve amanhecer com sol, tempo seco, mas com bastante frio, né? A mínima aqui em Porto Alegre deve ser de 7 graus. E a máxima, mesmo com sol amanhã, não passa dos 14, né? E aí sim, na quinta-feira da semana que vem, deveremos ter chuva, o retorno da chuva, da instabilidade aqui ao Rio Grande do Sul. Muito obrigada pela companhia. 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Muito obrigada pela audiência, pela companhia. Nós voltamos a nos reencontrar na próxima segunda-feira, a partir das 10 da noite. Até lá, um excelente final de semana para todos nós. Tchau, tchau.
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12: 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Notícia na hora certa, no sinal, meia-noite. 14 municípios relatam danos causados por temporais desta semana no Rio Grande do Sul. 8 cidades da região metropolitana e do Vale dos Sinos terão dia D de vacinação neste sábado. Bolsa de Valores brasileira avança 2,45% na semana, interrompe sequência de quedas. Tempo seco na capital agora faz 11 graus. A previsão para este sábado é de frio, com mínimas entre menos 1 e 11 graus. Pode ter geada em grande parte do estado. O tempo segue firme. 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
12: Trânsito que flui bem em Porto Alegre, na região metropolitana. Não há registros de ocorrências em atendimento nas rodovias gaúchas.
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12: Uma obra do DEMAI vai bloquear o trânsito na Avenida Érico Veríssimo, no cruzamento com a Rua Marcílio Dias, na região do bairro Azenha, na capital, a partir das 8 horas da manhã deste sábado. O serviço deve seguir durante todo o final de semana, com previsão de finalização e liberação da Érico no fim da tarde de domingo. Durante o período, serão feitos trabalhos no sistema de esgoto do bairro Azenha. O Ministério dos Transportes vai fazer uma atualização no aplicativo da Carteira de Trânsito Digital, a CNH do Brasil, para avisar motoristas quando passarem por um pedágio eletrônico. O novo serviço tem previsão de começar a funcionar na próxima segunda-feira. O aplicativo também vai ter descrita a forma para pagamento da tarifa, independente de onde foi feita a cobrança. Em 28 de abril, o Ministério suspendeu multas dos que não pagaram o pedágio eletrônico. Motorista com débito em aberto tem até novembro para quitar os valores devidos aos pedágios. 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Da redação, Maria Regina Eichenberg.
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2: A FIFA anunciou a abertura das inscrições para manifestar interesse em ser voluntário da Copa do Mundo Feminina de 2027. O projeto vai reunir 6 mil pessoas para ajudar na organização. Pode participar qualquer pessoa com pelo menos 18 anos que resida no Brasil ou esteja autorizada a entrar no país durante o torneio. As inscrições acontecem pelo site da FIFA e é necessário selecionar a sede onde deseja atuar. As pessoas selecionadas vão ser distribuídas pelas cidades que vão receber os jogos. São elas Belo Horizonte, Brasília, Fortaleza, Recife, Rio de Janeiro, Salvador, São Paulo e também Porto Alegre.
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3: Vamos nessa, meus amigos, está no ar o nosso Esporte e Companhia aqui na Rádio Gaúcha, 6:06. Tem jogo do Inter neste sábado, vamos falar de Inter e Atlético Mineiro, vamos falar de Grêmio e Bragantino, que também é um desafio difícil do tricolor, enfim, são os jogos que antecedem o clássico Grenal válido pela Copa do Brasil, que vai acontecer na próxima quinta-feira. A semana que vem pela frente vai ser muito focada no clássico Grenal. O clássico da nhaca. O clássico, ah, sei lá, vocês definam aí o termo, né, para esse momento ruim da dupla Grenal, mas bem ou mal, vão se enfrentar, um deles vai passar, o outro fica pelo meio do caminho, né? E um vai ser semifinalista da Copa do Brasil. E se for pra final, tem vaga garantida na Libertadores do ano que vem. Que dilema, né? Que dilema. Poucos jogos bastam pra que um deles consiga vaga na Libertadores do ano que vem. E ao mesmo tempo, os dois precisam se esforçar, jogar no limite para conseguir 45 pontos ou 46, não sei o que vai ser necessário para permanecer na elite do futebol gaúcho. E atenção, hein, daqui a pouco aqui no programa uma entrevista exclusiva com o presidente do Cascavel, que fala poucas e boas aí pro Grêmio, pra direção do Grêmio, hein? Chuta o balde e olha, bom, daqui a pouco essa entrevista aqui no programa. Não perca, se você tá pensando em dormir, ah, vou descansar, não, aguarda pelo menos, ok, não quer ficar comigo até as 3 da manhã, compreendo perfeitamente, mas fica ligado nessa entrevista que vai repercutir do presidente do Cascavel. Entrevista feita pelo colega João Calegari, que também produz hoje o Esporte e Companhia. Tá como produtor e repórter. E ele fez essa entrevista há poucos minutos aqui, especialmente para o Esporte e Companhia. E o presidente do Cascavel chuta o balde. Chuta o balde. Relação à direção do Grêmio. Que deve, né? É, pra quem não sabe, o Grêmio deve para o Cascavel. Deve dinheiro para o Cascavel. Tá bom? Daqui a pouco aqui no programa. 6:09. Pra você participar do Esporte Companhia, o número é 996995218. No ritmo do narrador agora, 996995218. Tá bom? DDD 51996995218. A produção é da Ana Nazário e dele, João Calegari. Na mesa de áudio, Murica Matos. E na central técnica, Rubem Silva. Isso aqui é Bebeto e Romário, pessoal. Essa dupla. Isso aqui é Garrincha e Pelé. Tá? Isso aqui é Rudi Gullit e Van Basten, pros mais antigos. Isso é Maradona e Carecone. Isso é Arrascaeta e Pedro, agora no meio de semana contra o Cruzeiro. É Rubem Silva e Murica Matos. Tá? Que mais? Que bom. Vocês definam aí outras duplas. Eu falei algumas aqui que fizeram chover no mundo da bola. Por falar em chover. O Murica manda mensagem aqui pra mim. Que moral, hein? Mas é isso aí, tchê. É isso aí. Vocês encaixaram como uma luva na madruga. Podem ter certeza disso. Murica e Rubens. Agradeço demais o trabalho de vocês. É isso aí. Estão me mandando mensagem aqui dizendo que é Ronaldo Fenômeno e Rivaldo. Pode ser também. 10:10. É Paulo Nunes e Jardel estão me mandando aqui. É Fernandão e Sobes. Boa. Ah, boas comparações aqui. Alô, Passo Fundo. Tá chegando a hora. Domingo, Barão da Madrugada. Aí no norte do Rio Grande do Sul. Pra jogar no aniversário do Sandro Sottile, maior goleador da história do gauchão. Domingo, 11 da manhã. Amigos do Barão da Madrugada versus amigos do Santos Sottile, tá? Jogaço de bola que vai parar Passo Fundo, vai parar Passo Fundo, nunca mais será a mesma. Depois do jogo, assim, ó, são três momentos incríveis. É o seguinte, futebol, depois churrascada e certamente o Sottile, que é raiz no fute, é raiz no churrasco, vai colocar lá pro povo um costelão, certamente, aquela maionese caseira do interior e depois ninguém é de ninguém, né? Depois é show, é música, é bandinha, é matinê, é só coisa boa, no domingão em Passo Fundo. Alô, pessoal, hein? É o momento da gente se encontrar. Adoro ir ao encontro do meu público, então, no domingo. Já pego a estrada no sábado. Eu e o Barãozinho, Barão e Barãozinho. Neste sábado, pegaremos a estrada. Tá lá nos meus... Pessoal, quer conferir a alegria do Barãozinho que ganhou hoje o manto do Barão da Madrugada? Vai vestir o manto no evento do Sottile? Quer conferir a alegria do Piá, meu filho de 9 anos, o Luquinhas? Dá uma olhada ali nos stories. E quem não me segue no Instagram, já siga por gentileza, tá convidado, será um prazer tê-lo como seguidor, @rafael.colin, @rafael.colin, e aí vocês vão ver a alegria do Barãozinho que ganhou o manto sagrado dele, do Barão da Madrugada, para viajar, pegar a estrada comigo e fazer parte desse evento, dessa grande festa de aniversário de 53 anos do Sandro Sottile neste domingo. Neste sábado a gente já pega a estrada. Tá bom? Tá feliz da vida o Piá. Ah, que bacana. 6:13. Tá engatilhado aí, Murica? Olha só. Presta atenção nessa banda alemã, BAP. Além da resenha, além das informações da dupla Grenal, além da divisão de acesso que hoje é pauta aqui no programa, além dessa entrevista bombástica do presidente do Cascavel, que chutou o balde contra a direção do Grêmio, tem muita trilha sonora de qualidade. Então, Murica Matos, no ritmo do narrador, por gentileza, apresenta o cartão de visitas da trilha sonora de hoje.
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Eu mesmo, o Barão. Excelente madrugada pra todos vocês e um baita fim de semana. Sobe o som aí, Murica. Vamos nessa que recém tá começando a madrugada.

saudar aqui os novos seguidores do Instagram até o momento que vira o refrão novamente desse sonsaço da banda alemã BAP, né, Murica? Assim que vier o refrão, eu vou parar aqui e a gente vai no embalo aí da banda. Abraço pro Jair Cardoso, pro Fabiano, novos seguidores, Leonardo Melo.

prazer tê-los na madrugada aqui com o Barão, uma alegria enorme. Agora em setembro vamos completar 12 anos de esporte e companhia. Abraço pro Glauco Zambrano, abraço Glauco, também novo seguidor aqui no Insta. Quem mais? A Gracinha, grande, que saudades, Gracinha, um abraço. Aqui também chegando no Insta, o Anderson Kerkhoff. Abraço, meu amigão, torcedor do Grêmio. Quem mais está chegando aqui? O André Paulo, do bairro Partenon, em Porto Alegre. Seja bem-vindo também no @rafael.cone. Eu tinha certeza que estava na escuta, meu amigo Nino Fonseca. Nino, que é de Gravataí, mas está neste momento em Fortaleza. Eduardo Fantinel, grande Eduardo, o Andrei Mendes de Andrade, o Adilson Goulart, é uma galera chegando aqui no @rafael.colin no Instagram. E várias mensagens chegando aqui, o Danilo Dutra diz que está na escuta em Santa Vitória do Palmar. A Eliane Michelon, que bacana, legal Eliane. Esse é ouvinte fiel pra caramba, o Daniel Dalzotto, o Adriano Fagundes,

Vamos nessa então com a pauta de hoje. Bom, eu não vou ficar segurando vocês até as 3 da manhã, né? Eu vou com o filé que nós temos de pauta no momento, na madruga, que é essa entrevista que o João Calegari fez com o presidente do Cascavel, o Valdinei Silva. Alô, João Calegari, vamos nessa, tudo contigo.

0: Estamos aqui no Esporte e Companhia para conversar hoje com o presidente do Cascavel, Valdinei Silva. Presidente, um prazer falar com o senhor aqui na Rádio Gaúcha.
1: É um prazer muito grande falar com vocês aí do Rio Grande, da Rádio Gaúcha.
0: Bom, presidente, quero começar falando antes de tudo, né, pra gente explicar um pouquinho o contexto que o Cascavel vive hoje, entender o quanto também é importante essa dívida ser paga por parte do Grêmio pra cima do Cascavel, pedir pro senhor explicar um pouquinho pro torcedor da Rádio Gaúcha como vive hoje o Cascavel e o quão importante é o recebimento dessa dívida.
1: João, eu queria contextualizar um pouquinho para que todo mundo entendesse como é que funciona a CNRV, tá? É o seguinte, você, primeiramente, ela é extremamente cara para um clube pequeno, tá? Então ela é proibitiva, para ingressar numa ação dessa, você tem um custo de início de mais de R$100 mil, tá? E depois, para cada chamada, vai custando 50, 50, 50. Então, se o clube não tem o mínimo de estrutura financeira, tá? O clube pequeno já sai penalizado, tá? Segundo ponto, demora-se demais para se julgar o caso. A FIFA, de uma maneira geral, ela é muito mais rápida, muito mais severa, ok? E isso faz com que os clubes respeitem mais a ordem do comércio, respeitem mais as suas negociações e tomem cuidado com os compromissos que firmam, tá? Então, hoje no Brasil, entendo, tá? Se a Comissão Nacional e a CBF acatarem o pedido do Grêmio, vai ser um abuso, mais um abuso de poder contra os clubes pequenos, tá? E mais uma vez, tá? Estarão fortalecendo e incentivando, tá? A irresponsabilidade financeira que muito mal tem causado ao futebol brasileiro, tá? Então, quanto ao Cascavel, Cascavel é um clube, tá? Fundado em 2008, que é gerenciado aqui, nós somos em 158 empresários que tocam o Cascavel com muita organização e com muita responsabilidade. Aqui a gente só gasta o que a gente tem em caixa, tá? Hoje nós temos um projeto social que atende 5.600 crianças em 25 municípios de forma graciosa, onde nós fornecemos uma chuteira, 4 pares de meião, 4 pares de shorts, 4 pares de camisa, tá? Aqui, como todos sabem, é mais frio. Nós temos então um conjunto de agasalho por ano, 3 presentes para essas crianças no dia da Páscoa, dia da criança e dia de Natal. Então, nós temos responsabilidade aqui, não só com o clube, nós temos responsabilidade com a nossa cidade e com a nossa região. Nós alimentamos o sonho hoje de mais de 6 mil crianças, tá? Que estão diretamente envolvidas com a gente. Nós temos 2 CTs. Um profissional e um da base, tá? Nós temos 60 garotos alojados, nós disputamos do do Paranaense, sub-15, sub-16, sub-17, sub-18 e sub-20. Então, nós temos compromissos, aqui não brota dinheiro em árvore, entendeu? E o Grêmio abusadamente está usando nosso recurso desde quando vendeu o Bitello. Usou o nosso dinheiro para contratar o Soares. É um absurdo, é uma vergonha, entendeu? E não tá devendo só para nós, tá devendo para um monte de gente, né? E outra coisa, e aí quando questionado, olha, está na CBF, está na Confederação Nacional, eu não posso julgar. Agora está nas vias de fato para tomar

0: um transfer ban, agora vergonhosamente juntou ali meia dúzia de processos e está pedindo para prorrogar em 60 vezes. É uma vergonha, o Cascavel não concorda, e o Cascavel já mandei entrar hoje à tarde imediatamente com uma medida cautelar na Comissão Nacional, pedindo para que esse abuso, essa vergonha, não seja aceita pela Confederação. E o que o Grêmio seja punido imediatamente pela sua irresponsabilidade financeira, pela sua falta de honradez para com os compromissos assumidos.
1: E, presidente, o senhor comentou duas vezes no começo e agora também no final sobre essa questão do pedido do Grêmio, né? Eu queria que o senhor só explicasse um pouquinho mais sobre isso, porque o que eu entendi, né? E aí o senhor pode me explicar se eu estiver errado, por favor. O Grêmio, a partir do momento que foi notificado que deveria fazer o pagamento ao Cascavel e a outros clubes que está devendo, pediu as, não, e aí por favor, para eu me entender melhor sobre a situação, não a CBF, mas sim a CNRD, para parcelar isso em 60 vezes, e por conta disso, não só esse dinheiro para o Cascavel, né? Hoje a gente está falando exclusivamente sobre essa parcela de 60 vezes ao Cascavel, só para eu entender bem.
0: Não, o Grêmio, vou voltar aos fatos. Perfeito. O Grêmio desde o princípio arrastou o processo no que pôde. Qualquer ponto, qualquer pé de galinha pro Grêmio dava uma sopa, pedia prazo, pedia para provar contrato, pedia para, enfim, arrastou o processo da forma que pôde. Ok? Negando a conta, ok? Quando viu que não tinha mais, que vai tomar o transfer ban, que deveria ter sido tomado imediatamente, eu acho que deveria ter uma lei que dissesse o seguinte: só a CBF tem essa confusão, eu tenho 30% do passe, o outro clube tem 70%.
1: Sim.
0: Já deixa no contrato, na hora de receber, já paga direto. Não, tem que pagar primeiro pro clube que tem maior percentual, aí o maluco vai lá e toma posse do seu dinheiro, dos seus recursos, abusa do seu dinheiro para trazer um jogador que tecnicamente ele não tem condição de pagar, que foi o caso do Soares.
1: Certo.
0: E aí arrastou por todo esse período, prorrogando, brigando na justiça, negando conta, como um mau pagador que é, não só essa diretoria, como a diretoria anterior. São maus pagadores, maus caráteres e não tem vergonha na cara. Tá? Então, e aí a CBF, a Confederação Nacional, dá cobertura para esse tipo de gente, né? Dificultando o trabalho de quem faz um trabalho sério aqui no interior. Nós temos dois CTs, nós temos mais de 100 colaboradores, e diga-se, com o salário em dia, com os impostos em dia, nós não devemos nada nem para fisco, não devemos nada nem para clube nenhum, e muito menos para outro parceiro, né? E aí já nós temos time devedor jogando a primeira divisão, mas jogando no cheque especial, entendeu? E negando conta. E quando vieram jogar aqui, reclamaram do gramado. Ué, nos pague que a gente conserta o gramado.
1: Perfeito.
0: Não é verdade?
1: Perfeito.
0: Paga suas contas, vive no cheque especial e negando conta.
1: E aí eu queria questionar o senhor, porque também nessa última resposta o senhor comenta sobre a questão das duas diretorias, né? Porque o Bitello é vendido numa diretoria anterior, outro presidente.
0: Não, das três. Vamos lá, o Roldan, né?
1: Romildo Bouzan,
0: nós fizemos um negócio com o Romildo Bouzan.
1: Certo.
0: É o Guerra que foi o seguindo, né? Guerra negou a conta.
1: Isso, Alberto Guerra. E agora o Odorico Romã.
0: O Odorico Romano nem nos atende. Ou seja, são tudo farinha do mesmo saco. Maus pagadores. Não tem interesse de levar o Grêmio para a grandeza do clube. Essas pessoas não têm o direito, não têm vergonha, não têm responsabilidade, tá?
1: E aí eu
0: não,
1: queria.
0: Em nenhum momento nos chamaram para negociar.
1: Isso que eu queria questionar o senhor. Eu queria fazer justamente essa pergunta, tá? O senhor, como o senhor disse, né? O senhor negocia com o Romildo Bouzan, perfeito. E aí depois temos a gestão do Alberto Guerra e agora a gestão do Dorico Romã, que o senhor já disse nessa última resposta. Nem atende vocês. Eu queria saber, fazer esse exato comparativo que o senhor está trazendo, mas de uma forma um pouco mais clara. O Romildo, o senhor tinha sim conversas. O Alberto Guerra, o senhor, e aí meu questionamento é esse. O senhor teve conversas e o Dorico Romã, o senhor tentou conversas, mas não aconteceram, é isso?
0: O Romildo veio aqui e comprou fiado. Okay?
1: Certo.
0: Okay? O Guerra já negou a conta e o atual diretoria, o atual presidente,
1: Odorico,
0: nem nos atende. Entendeu? E pelo contrário, ficam usando de subterfúgios, de maus, de caloteiro, ok? Para ganhar prazo na CNV, para poder negar a conta. E agora que está nas vias de fato de tomar o transfer ban, não tem mais como negar a conta, entendeste? Agora que é mais 60 meses. Por que não propôs isso lá?

0: deu, gastou o dinheiro, fizemos 3 acordos de pagamento, não cumpriram nenhum, nós entramos na Confederação Nacional, né? E ganhamos, o Figueirense está com o transfer ban, está nos devendo também, certo. Não pagou, mas está impossibilitado já faz uns 3 meses de fazer qualquer movimentação. É outro mal pagador.
1: Certo. E eu quero voltar agora também na questão que o senhor fala do Romildo Bolzan ter comprado por fiado, né? Com o senhor, confiado pro senhor. Como é que foi essa negociação? O senhor conseguiu conversar depois com o próprio Romildo sobre isso? Como é que foi essa negociação que o senhor comenta sobre fiado? Quais foram as garantias que o Grêmio deu para o senhor no momento da compra do Bitello?
0: Veja bem, nós tínhamos algumas propostas na mesa, tá? Vou até abrir para vocês aqui. Nós tínhamos a proposta na época do Atlético Mineiro, nós tínhamos a proposta do Corinthians, a proposta do Atlético Paranaense e a proposta do Grêmio, tá? Então, como a gente tem aqui o Grêmio no passado, teve o Grêmio Internacional no passado, tiveram uma torcida muito grande aqui. Nós tínhamos alguns diretores que ainda são cônsules do Grêmio e torcedores do Grêmio, né? Então acabamos optando pela proposta do Grêmio, tá? O garoto foi lá, fez todo o processo de evolução, né? E aí a coisa foi bem até a hora de cair o primeiro cheque. A hora que caiu o primeiro cheque, já sumiu o dinheiro, tá? Para receber a primeira parcela, a gente teve que fazer muita pressão e já gastamos um dinheiro na Confederação Nacional aí, tá?
1: Tá.
0: Na CNRD. Tá, ok? Já gastamos um dinheiro. O Grêmio pagou sob júdice já, ok? Uhum. A primeira parcela, mas não reconheceu nem multa e nem juros. Ok?
1: Certo.
0: Então nós entramos com esse processo de R$629 mil que corre aí, é referente a processo de multa e juros, tá? Aí quando caiu a segunda parcela, os bonitão gastaram a grana e contrataram o querido
1: Luiz Soares.
0: Querido Soares, que não tem nada a ver com isso, né? Entendeu? Então, e aí desde então, meu amigo, só respondem em juízo no último dia, no último prazo, sempre com alegações maldosas, entendeste? Enfim, não tem vontade de pagar, não tem interesse de pagar, não tem outra coisa, não estão em busca de regularizar as coisas, não tem boa vontade, e o Cascavel não vai aceitar isso. Eu faço votos aqui com o que fala o presidente do Cuiabá, o Cristiano, ok? Ele coloca muito bem, enquanto a Confederação Nacional ficar passando a mão na cabeça dos grandes clubes, vai acontecer o que está acontecendo aí, tá? O futebol brasileiro está extremamente endividado, na verdade, a nossa seleção tá caindo a qualidade dos nossos jogadores, porque o que faz o Cascavel? O Cascavel, como eu falei para você, tem 5.600 garotos na base, ok? Com professor, com material de treinamento, em 25 municípios, tá? Nós somos o único clube no Brasil, talvez no mundo, que tem uma escolinha de futebol, tudo isso é social, ninguém paga nada, tá? Dentro de uma aldeia indígena, ok? Talvez nós somos o único clube no mundo, até onde eu tenho conhecimento, escolinha de futebol profissional, com professor, sim, com material, nós temos 2 campeonatos aqui das nossas categorias, chamada Copa Rio Negra, que começa em janeiro e vai até junho, tá? Tem classificação regional e no final de cada semestre fazemos aqui um grande fechamento em Cascavel, tá, ok? Então isso custa dinheiro, entendeu? Nós não queremos o dinheiro para contratar o Soares, para trazer aqui qualquer Zé Ruela. Nós estamos investindo para construir novos jogadores, para dar oportunidade aos garotos, aos jovens da região oeste e sudoeste do Paraná, né? Nós estamos construindo, estamos fazendo matéria-prima para abastecer os grandes clubes, como o Grêmio. Mas do outro lado, quando eles vêm aqui, pegam o produto pronto, pega o nosso suprassumo de cada 8.000 garotos, existe um estudo, tá? Que saiu um profissional, então eu tenho que peneirar 8 para tirar 1. Ok?
1: Certo.
0: Ele vem aqui, leva o meu 1 e não paga. Como é que eu vou manter a estrutura?
1: Não tem como.
0: Como é que eu vou continuar dando oportunidade a esses garotos, tá? Se eu não recebo não recebo pelo produto que eu gero. Você entendeu?
1: Perfeito.
0: Então, o futebol brasileiro está neste momento, nessa situação, por atitudes como essa. Quando a gente vai lá e perde, apanha na Copa do Mundo, passa vergonha, não é à toa. Tem muitos talentos esquecidos do interior. O que que acontece? Nós somos em 158 empresários de Cascavel que religiosamente todo mês bota a mão no bolso e coloca o dinheiro para poder fazer esse projeto ficar em pé. E quando nós temos uma possibilidade

0: oportunidade de melhorar o nosso CT, de melhorar a nossa condição de trabalho, de poder contratar profissionais melhores, para poder formar gente melhor. Acontece uma situação dessa. Os caras vão lá, pegam o nosso recurso, metem no bolso, fazem uma contratação mirabolante que eles não poderiam sustentar. Quando acaba o dinheiro, o cara vai embora, ok? E fica um rabo, um rastro de destruição para trás.
1: Certo. E também...
0: Acaba o mandato, um malandro vai embora e o outro, outro vai assumindo, vai destruindo um clube centenário que tem uma história maravilhosa, ok? Por má gestão. Esses caras deviam responder com patrimônio pessoal.
1: Sim. E eu queria também, é óbvio, né? Acho que a gente pode continuar falando sobre isso, mas eu também. O senhor falou algumas vezes sobre a questão do pedido do Grêmio à CNRD e também talvez o acatamento desse pedido, né? A CNRD acatar o pedido do Grêmio, aprovar o pedido do Grêmio. Vocês conseguiram contato com a CNRD para falar sobre isso, para conversar sobre isso? Daqui a pouco já avisar eles: bom, dessa forma a gente não aceita, não tem nenhuma condição, a gente precisa do pagamento agora.
0: Assim que eu recebi a informação, a nossa diretoria...
1: A informação veio hoje.
0: Recebi junto com vocês. Tá?
1: Ok, ok.
0: Então a CNRD falou, você tem 30 dias para pagar. Aí quando o cara viu que não... Beleza, agora eu vou pedir. Ah, então eu tenho agora, já que não tem mais jeito mesmo, então me dá 60 meses. Vai pra puta que te pariu, com o perdão da palavra.
1: É... O senhor, né, que já tem esse contato direto com a CNRD, o senhor que já tem não tem esse contato direto com o Grêmio, porque, né, o presidente Odorico Romã, não atende o senhor. O que que o senhor acredita que possa acontecer nesses próximos dias, com a experiência que o senhor já tem com isso?
0: Eu acredito que a verdade, esse Brasil tem que começar a ser passado a limpo, tá? Nós já atravessamos uma petição, não só para a CNRD, para também para nós, para o presidente da nossa federação, o presidente Hélio Cury, tá? E já pedi para encaminhar também uma petição para a CBF, e vou dar visibilidade a isso, né? É uma vergonha, não pode ser acatado. Os 16 milhões de reais que o Grêmio está colocando ali é muito inferior ao valor da folha que ele paga hoje por mês.
1: Sim. E o senhor comentou também umas duas vezes, e aí eu também queria conversar com o senhor sobre isso, sobre a questão de usar o dinheiro do Bitello na contratação do Luizito Soares. Houveram conversas sobre isso, porque o senhor também já disse, né, que existem alguns cônsules do Grêmio que participam da diretoria do Cascavel, que tem essa boa relação com a diretoria do Grêmio, enfim, ou pelo menos tinham, porque estão tentando contato com a diretoria do Grêmio e não estão conseguindo. Houveram algumas outras informações sobre a utilização desse dinheiro que deveria ser do Cascavel por parte do Grêmio?
0: São informações que vêm desses nossos cônsules aí, desse pessoal que vieram lá de dentro, que esses recursos foram usados para contratar o Luiz Soares e outros, né? Entendeu? Uhum. Quer dizer, mas é um absurdo, quer dizer, cara, em vez de você gasta um recurso que não é seu, ok? Você deixa um rabo de destruição no clube, ok? E vai embora pomposo e formoso. Cara, tá errado, o Brasil, nós precisamos passar o futebol brasileiro a limpo. Ok? O que nós estamos colhendo nas seleção brasileira é fruto do trabalho de gente como essas pessoas que aí estão, ok? E o mais importante, quando acontece um desastre como aconteceu agora na Copa do Mundo, tá? Todo o futebol brasileiro perde. O produto, o jogador de futebol brasileiro, que é um dos principais produtos de exportação do Brasil, ok? É um dos países que mais exportam jogadores do mundo, ok? Só que agora, em vez de estarmos gerando craques para a primeira prateleira do futebol europeu, nós estamos gerando para a segunda, para a terceira e para mercados alternativos, tá? Por quê? Porque existe o desestímulo no interior, ok? O desestímulo no interior para você investir na base. Clubes como o FC Cascavel, que tem 5.600 garotos atendidos, tá? Com material esportivo de qualidade, com 3 presentes anuais, tá? Com 2 campeonatos. Tem final de semana que o FC Cascavel organiza mais de 50 partidas de futebol de base, de 7 a 15 anos. Ok? Nós estamos em busca de talentos, ok? Mas para você buscar o talento, você tem que ter um recurso. Então, quando eu crio talento, vem um maluco, leva meu talento embora e não me paga.
1: E, presidente, para a gente ir encerrando também, eu queria, principalmente essa última resposta, posso dizer assim, mas claro, não precisa ser a última, perguntar para o senhor qual o recado, eu sei que a gente já conversou sobre isso, mas qual o recado que a gente... O que o senhor pode deixar como presidente do Cascavel, mas não só para o Grêmio, para o ouvinte da Rádio Gaúcha, mas sim para todo mundo que está ouvindo, que gosta de futebol e concorda plenamente com o senhor, assim como eu, sobre essa questão dos maus devedores dentro do futebol brasileiro. Queria que só que o senhor desse, claro, né, a gente está com 22 minutos aqui de bate-papo, mas um resumo para quem está acompanhando aqui a Rádio Gaúcha entender o que está acontecendo, a situação e o que o Cascavel pensa sobre essa questão sobre com o Grêmio especificamente, mas também o que o senhor já disse ao longo da entrevista sobre essa questão dos maus pagadores que existem hoje no futebol brasileiro e por conta disso a gente tem diversas crises, não só na seleção brasileira, mas dentro do nosso campeonato nacional.
0: Olha, quando a Confederação Nacional dá cobertura para esse tipo de coisa, ela está impedindo o futebol brasileiro de evoluir. Ela está desestimulando a formação de jogadores de base. Ok? E por conseguinte, ela está estimulando uma concorrência desleal. Quando o Grêmio faz um investimento num jogador que ele não pode pagar, ok? Ele provoca um desequilíbrio no campeonato. E por conseguinte, outros clubes tendem a seguir o mesmo caminho e vira um ciclo vicioso. Não é verdade? Então não é um ciclo virtuoso, é um ciclo vicioso, né? Aonde a coisa vai se estimulando no interior. O que que adianta? O Grêmio veio aqui e levou o Bitello embora. Não me pagou. Não nos pagou. O Figueirense veio aqui e levou o Oberdan embora. Não nos pagou. Ok? Enfim, mas aí você tem o Cristiano lá em Cuiabá fazendo um trabalho de qualidade, com a categoria de base de qualidade, com escolinhas de base, ok? Você tem o Cascavel aqui no interior, com 25 cidades, mais de 100 colaboradores trabalhando diretamente em categorias de 7 a 15 anos, tá? E com o CT, nós somos o único clube no interior do Brasil com série D e série C, eu diria até talvez série B, com um CT exclusivo, tá? Para categoria de base, tá? Nós temos 60 garotos alojados com 5 refeições diárias, nós temos psicólogo, nutricionista, tá? Nós temos pedagogos, tá? Ok? Nós temos assistência de saúde, assistência familiar, ok? Alojamento, ok? Transporte escolar, tudo isso aí custa dinheiro. Quando eu não recebo pela melhor qualidade, pelo produto que nós produzimos, tá? Automaticamente me falta, tá faltando um campo sintético na minha categoria de base, tá faltando um campo iluminado na minha categoria de base, tá faltando dar melhores condições na minha categoria de base. Por quê? Porque eu não recebo esse recurso. 8 milhões para mim, pro Grêmio pode não ser nada. Pro Cascavel é o orçamento de 8 meses, entendeu?
1: Sim, sim, perfeito. Presidente, eu queria agradecer a disponibilidade do senhor. A gente está gravando isso numa sexta-feira à noite. Eu tenho certeza que o senhor não queria estar passando por isso agora. Não só sobre essa questão de uma sexta-feira à noite, mas estar passando por isso tudo, não estar recebendo pelos seus jogadores. Agradeço o senhor a disponibilidade de falar conosco e também deixo as portas abertas sempre. O senhor tem meu contato. Quando o senhor precisar, a gente conversar sobre isso, não só sobre essa questão do Grêmio, mas sobre outras questões financeiras, mas também... Se der tudo certo nos próximos anos, a gente está falando do Cascavel em uma situação melhor e principalmente com mais protagonismo dentro do futebol brasileiro. Muito obrigado, presidente. Um bom dia ao senhor. E, de novo, né, as portas sempre abertas aqui na Rádio Gaúcha.
0: Grande abraço. Só para destacar, Grêmio, antes de reclamar do gramado, me pague. Presidente, o senhor é um caloteiro. Grande abraço a todos.
1: Bom, conversamos aqui com o Valdinei Silva, presidente do Cascavel. Cascavel, nessa questão de dificuldades com a CNRD e com o Grêmio, Rafael Collin, uma indignação, né? Um bate-papo que foi uma forma de protesto e a gente espera que, claro, não só o Grêmio, que também vive dificuldades, a gente dá o exemplo também do Botafogo, que deve ao tricolor gaúcho sobre alguns atletas, principalmente Nathan Fernandes e Cuiabano, que nem mais estão no clube carioca, e o Grêmio também com essa questão junto ao Cascavel sobre o Bitello. O presidente também falou que, além do Bitello, o jogador que foi para o Figueirense também ainda não foi pago ao clube paranaense. A gente volta nos próximos dias para trazer mais atualizações aqui no Esporte Companhia e na Rádio Gaúcha. Volto contigo, Colin.
2: Muito obrigado, João Calegari, por essa entrevista em que realmente o presidente Cascavel não só desabafa, mas chuta o balde no finalzinho, última frase dele, chama o presidente Odorico Román de caloteiro e em determinado momento da entrevista manda para PQP o Grêmio, né? Por não pagar a dívida que tem. Para mim é o seguinte, pessoal, vou dar meu pitaco aqui, não interessa se é Grêmio ou Inter, se vai deixar chateado a direção do Grêmio, direção do Inter, no caso que a gente tá falando só de Grêmio, mas assim, só para deixar registrado que quem não paga a conta, eu não consigo admitir, não consigo admitir. E a gente tá aqui sempre torcendo porque Inter e Grêmio se deem bem, é o nosso produto aqui no Sul, né? Não tô falando aqui em termos de comunicação, mas assim, pô, que vergonha isso, que vergonha tu não pagar o Cascavel, olha a diferença de tamanho dos clubes, entendo perfeitamente a dificuldade que o Cascavel tem para tocar o futebol, porque acompanho muito de perto também os nossos outros times aqui do Rio Grande do Sul, e vejo também como eles têm dificuldades, e então assim, eu compreendo tudo que o presidente Cascavel está dizendo, e é inadmissível um clube do tamanho do Grêmio ficar empurrando do jeito que está essa dívida com o Cascavel. E também vou concordar com o presidente Cascavel quando o Grêmio vai fazer esse amistoso e ainda reclama do gramado do anfitrião. É profundamente lamentável. Eu recebo aqui uma mensagem de um torcedor aqui, ó, o Leonardo Baldi. Ele diz assim, ó: o presidente Cascavel tem mais é que chutar o balde mesmo. Como gremista, me sinto constrangido e praticamente sem esperança de melhora enquanto as direções fizerem mais do mesmo. Desculpa o desabafo. Aqui é o desabafo do torcedor do Grêmio ouvindo o desabafo do presidente do Cascavel. Porque ele percebe, o torcedor que está ouvindo com mais atenção, ele percebe que quando um clube do tamanho do Grêmio deve por 3 gestões e não paga o Cascavel, é sinal que a coisa está feia. A coisa está feia. Então, eu não... O presidente do Cascavel falou palavrão, chamou o presidente Odorico de caloteiro... Mas eu não vou também aqui criticar o presidente do Cascavel por ter... Ah, exagerou. Pô, é que tem limite, né, pessoal? Tem limite. Se num primeiro momento tu pega, ó, não tenho... Sabe, vamos trazer pro nosso dia a dia, ó. Meu amigo, não tenho dinheiro pra te pagar hoje, pô. Já não acho legal isso, tá? Mas, ok, vamos tentar compreender num primeiro momento quando alguém deve pra outro. Mas aí no segundo, no terceiro, e aí se arrasta, responde no último dia, ou não atende mais, como disse o presidente Cascavel, ele não consegue falar com o presidente Odorico. Então, poxa vida, não vou estar aqui só por ser gaúcho e ficar defendendo o clube gaúcho. Porque isso também passa um exemplo ruim pro dia a dia das pessoas, né? Porque não é assim que se faz. Não é legal, nada legal. Quem deve tem que pagar. Ponto. Quem deve tem que pagar. Vamos ver até quando vai se arrastar isso aí, né? Vamos ver até quando vai. Ou se teremos novos capítulos, novos desabafos. Porque mais do que isso, chegar o presidente do Cascavel a falar palavrão, a chutar realmente o balde, como eu falei aqui, mais do que isso, eu não sei o que que é. O que ele pode fazer para reaver essa grana aí. Enfim, obrigado ao João que fez essa entrevista com o presidente do Cascavel. Meia-noite, enquanto isso, a bolinha do Grêmio tá pequena, né? Vem aí o jogo contra o Bragantino, mais um jogo fora de casa. Não ganha fora de casa há um tempão. Então é problema fora de campo e problema dentro do campo. Essa que é a verdade do Grêmio no momento. Problema, e do Inter também, tá? É problema fora de campo, má gestão.

0: gestão financeira e má gestão de elenco, de plantel, de qualidade para colocar na mão dos treinadores. 12:51. Esse é o Esporte Companhia aqui na Gaúcha, que vai um intervalo e volta em seguida.
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9h55 minutos. Este é o Esporte e Companhia aqui na Gaúcha, que depois da 1h vai falar da divisão de acesso do futebol do Rio Grande do Sul. Vamos conversar com o técnico líder do campeonato, o técnico do Veranópolis, o ex-centroavante Gelson Conte. É, depois do intervalo comercial. Temos muitas atrações hoje aqui no programa. Tá certo, meus amigos? Mas agora vamos fazer o seguinte: o frio

0: Vocês já sabem que vai vir com mais força do que já tá. Mas agora o Cleocum traz mais detalhes pra gente, qual vai ser o nível desse frio em todas as regiões do estado. Eu tô sabendo que lá em Passo Fundo, onde eu vou aí no, vou no sábado e vou passar o domingão lá, a mínima é de 2 e a máxima de 13. Então, Cleo, dá mais detalhes sobre o resto do Rio Grande, tchê.
1: A previsão do tempo está indicando para este sábado uma situação de massa de ar seco que permanece sobre o estado do Rio Grande do Sul, que entrou ali no final da quinta na fronteira com Uruguai e Argentina. Na sexta tomou conta do estado e domina este sábado por aqui, mantendo um tempo, é verdade, gelado e bem gelado sobre o estado do Rio Grande do Sul. Mas a notícia boa é que é um tempo firme, é um tempo que não apresenta nenhuma previsão de chuva. Então essa é a notícia boa que a gente traz com relação ao comportamento do tempo. Claro, começa com Serra Gaúcha com temperatura perto de 0 grau, entre 1 e 2, 3 graus de temperaturas entre a Serra e o Planalto. Tem uma temperatura semelhante lá na região da Campanha e da Fronteira Oeste. No centro do estado não é muito diferente, não. São temperaturas entre 2 e 4 graus. Até mesmo aqui no leste as temperaturas andam em torno de 5, 6 graus, capital e região metropolitana. Então, o pessoal fica atento aí com relação ao frio do começo do dia. Neste sábado, à tarde a temperatura segue naquilo que a gente vem colocando sempre, máximas em torno de 15 graus, mas é boa parte do estado, é 13 a 15 graus, ou seja, é abaixo de 15 um pouco, certo? Então o pessoal fica atento com relação ao frio, que não é só de manhã, é ao longo do dia, neste sábado e em todas as regiões, mesmo tendo em alguns lugares uma quantidade muito pequena de nuvens, em outros lugares tem uma quantidade maior de nuvens. Essa nebulosidade variável faz parte do comportamento do tempo aqui no estado, e a gente tem então essa expectativa, essa tendência desse tempo bem aproveitável por aqui, desse clima bastante seco. Outra coisa que eu chamo a atenção e continua assim no domingo e também na segunda-feira, com a possibilidade de que entre domingo e segunda na Serra e também no sul do estado a gente possa ter temperaturas negativas, porque elas vão ficar em torno de 0 grau, a temperatura mínima aqui no estado do Rio Grande do Sul, no domingo e na segunda de manhã cedo. E à tarde é esse patamar de temperatura de 15 graus, um pouquinho mais, um pouquinho menos. Só a temperatura sobe na terça de tarde e a gente tem um pequeno aquecimento no meio da semana e chuva na tarde e noite de quinta aqui no estado.
0: Valeu, Cleo. Um pouco mais da nossa trilha, notícia na hora certa e voltamos em seguida.

0: 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Zona Sul do estado tem 13 cidades em situação de emergência devido a temporais e localidades seguem isoladas por estragos em estradas e pontes. Comissão de Constituição e Justiça do Senado define relatores das propostas da segurança pública e pelo fim da escala 6x1. Ministro Dias Toffoli rejeita pedido de governador do Maranhão para barrar investigação conduzida por Flávio Dino no Supremo Tribunal Federal. Tempo seco em Porto Alegre agora faz 11 graus. A previsão para este sábado é de frio, com mínimas entre menos 1 e 11 graus. Pode ter geada em grande parte do estado. O tempo segue firme. 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
0: Movimento tranquilo em Porto Alegre, sem registro de acidentes pela EPTC. No trânsito, nas rodovias da região metropolitana, trânsito fluindo normalmente.
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0: 8 cidades da região metropolitana e do Vale dos Sinos terão ações especiais de vacinação neste sábado, no dia D da multivacinação. Em Porto Alegre, todas as unidades de saúde estarão abertas das 9 da manhã às 6 da tarde, com vacinas do calendário infantil, além das doses contra a gripe e Covid-19. O transporte coletivo da capital terá passe livre para facilitar o acesso aos locais de vacinação. Em Canoas, 22 unidades estarão abertas das 8 da manhã às 5 da tarde. Gravataí, Viamão, Novo Hamburgo, São Leopoldo e Cachoeirinha também vão promover ações de vacinação neste sábado. O incêndio destruiu uma residência no centro de Lagoa dos Três Cantos. O Corpo de Bombeiros de Tapera foi acionado por volta das 10 da noite. 2 caminhões da corporação foram utilizados no combate às chamas e no rescaldo. A moradora conseguiu sair do local logo após o início do incêndio e não ficou ferida. 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Da redação, Gustavo Gossen.
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0: Companhia, avançando para a segunda hora do programa, trazendo agora as informações da dupla Grenal, Simon Bianchini com o Grêmio e o Rodrigo Oliveira com o Inter, que joga hoje.
1: O treinamento deste sábado pela manhã vai confirmar o Grêmio para enfrentar no domingo, 16h, o Bragantino no interior de São Paulo. Aliás, o Grêmio que não venceu no Brasileirão de 2026 como visitante tem outro tabu para quebrar. Jamais venceu o Bragantino no interior de São Paulo. Então, são as duas metas para se afastar da zona de rebaixamento e chegar mais tranquilo, aliviado para os grenais decisivos válidos pelas quartas de final da Copa do Brasil nas próximas semanas. O técnico Luiz Castro deve promover 4 trocas no time. Ele não tem o Kahneman, que está suspenso, Gustavo Martins, Dodi e o Nardone, todos lesionados. Em compensação, tem as voltas de Vilaçante e Marlon. A provável formação com as 4 modificações que a gente está projetando. É claro que o time vai ser esboçado nesse sábado pela manhã, mas o Everton, Kaito, Wallace, tendo o Wagner Leonardo na zaga e na esquerda o Marlon. Meio campo com o Noriega, Vilaçante, Krovinovic, pela primeira vez como titular no Grêmio, Pavon, Carlos Vinícius e Amoso, esse o provável Grêmio. O zagueiro Atos, que tem 21 anos, é a novidade no grupo principal, está prestes a renovar o contrato pelos próximos anos com o tricolor. Fora de campo, o Grêmio propôs a CNRD da CBF para resolver pendências e ações contra o clube, fazer o parcelamento de 16 milhões que são movidos em 23 ações contra o tricolor pelos próximos 5 anos. Tem contas a pagar contra pelo Cascavel, pelo jogador Bitello, tem ação movida contra o Grêmio pelo Cuiabá, tem pedido de reparação de valores do Paulo Miranda, do Vina, tem cobranças de empresários. A CNRD está analisando, já aceitou processos semelhantes de outras equipes e o Grêmio está esperançoso para resolver isso o quanto antes.
2: O Inter terá pelo menos um reforço disponível no jogo contra o Atlético Mineiro neste sábado, 18h30, no Beira-Rio. O atacante Niklas Eliasson é preparado para ficar no banco de reservas e é praticamente certo que vai entrar no decorrer do jogo. Já o atacante Antônio Sanabria, paraguaio, apresentado nesta sexta-feira, ainda não está disponível. Não pela questão legal. Os dois tiveram seus nomes publicados no BID da CBF estão disponíveis, mas pela questão física o Sanabria ainda não pode atuar. É que a situação é bem diferente da do Eliasson. O Eliasson vinha treinando no AEK Atenas da Grécia, teve só o tempo do voo da Grécia até o Brasil e voltou a treinar assim que chegou a Porto Alegre. Ele está bem fisicamente. Já o Sanabria, ele tinha disputado a Copa do Mundo pelo Paraguai, depois da Copa teve um período de férias e quando ele se reapresentou na Cremonese da Itália, ele já foi colocado em negociação e ele ficou um tempo, portanto, significativo, sem treino, ou melhor, treinando por conta, que não tem o mesmo efeito do treino no campo com o time. Por isso, ele precisará de mais alguns dias. Mas a tendência é de que o Sanabria seja preparado para os grenais da Copa do Brasil. O Inter, em tese, fecha o seu grupo de jogadores para a sequência da temporada. Em tese, porque a direção segue atenta a 2 possíveis negócios de ocasião. Um lateral esquerdo, para ser reserva do Matheus Bahia, e um centroavante, para disputar posição com o Sanabria. Mas só se forem negócios sem custo ou baratos. Para o jogo contra o Atlético Mineiro, neste sábado, a principal mudança deve ser a entrada de Brian Aguirre na lateral esquerda, no lugar do Matheus Bahia, que está suspenso, porque a outra alternativa seria utilizar o Bernabé na lateral, e o Bernabé vem sendo um dos destaques do time em um posicionamento mais avançado. Por esse motivo, o Brian Aguirre deve ser a grande novidade. O time provável do Inter para o jogo contra o Atlético Mineiro tem Matheus Cunha, Bruno Gomes, Mercado, Maripan e Brian Aguirre, Vijagra, Bruno Henrique, Vitinho e Bernabé, Alan Patrick e Carboneiro. Com o Inter, Rodrigo Oliveira.
0: Obrigado, Rodrigo. Agora o Thiago Nunes traz as informações da dupla Caju.
3: Bom dia, Colin. O Juventude se reapresentou hoje, treina neste sábado com foco na partida diante do CRB. O adversário vem de vitória fora de casa sobre o Atlético por 2-0 na semana. Juventude entra em campo na terça às 19h30 de olho na liderança da competição, mas vai precisar secar o Criciúma, que recebe o Fortaleza em Santa Catarina. A distância do Ju para o time catarinense é de 2 pontos apenas. Para a próxima rodada, o técnico Maurício Barbieri vai contar com a volta de 2 atletas que cumpriram suspensão: o zagueiro Marcos Paulo e o volante Lucas Mineiro. Por outro lado, Aderlan levou o terceiro amarelo e não vai para esta partida. Quem também segue de fora são 3 atletas que estão no DM: o goleiro Jandrei, que deve ficar ainda mais 2 jogos de fora, o zagueiro Messias e o volante Mandaca, que teve uma reincidência de lesão na coxa. Já o Caxias chegou ontem ao Recife para a partida deste sábado às 19h30 contra o Santa Cruz na Arena Pernambuco pela penúltima rodada da primeira fase da Série C do Campeonato Brasileiro. Inclusive, Colin, quem estiver na Serra vai poder acompanhar o futebol da Gaúcha na Atlântida Serra. Futebol da Gaúcha transmite na Atlântida Serra, Caxias e Santa Cruz essa decisão para o Grenal fora de casa. E só a vitória interessa ao Caxias para voltar ao G8. Hoje o Caxias está a 1 ponto de entrar nessa zona de classificação, onde está inclusive o Santa Cruz com 1 ponto a mais. William de Matia, técnico, deve mudar o esquema para o 4-4-2, mas ele só teve 3 treinamentos para definir a escalação. Antes da viagem, ele prometeu que o torcedor vai ver uma equipe organizada e competitiva do Grená. Colin.
4: O assunto agora aqui no Esporte e Companhia é a divisão de acesso do futebol do Rio Grande do Sul. Vamos falar com o técnico que no momento é líder da divisão de acesso. Estaria com vaga garantida no Gauchão 2027. É o técnico do Veranópolis, Gelson Conte. Gelson, prazer sempre conversar com um amigo, tudo bem, tudo certo por aí?
5: O prazer é todo meu, tá conversando contigo, tá tudo certo, trabalho muito forte e seguimos aí nessa luta.
4: Veranópolis, passou quase 30 anos na elite do futebol gaúcho, depois caiu, não lembro exatamente o ano, e tá um tempinho já patinando na divisão de acesso, não conseguindo voltar. Enquanto esteve nesses 30 anos na elite, acabou sendo um time realmente que foi bem, que teve bons desempenhos, e agora parece que engrenou de novo. 6 jogos, líder da divisão de acesso, 14 pontos, 4 vitórias, 2 empates, e não perdeu ainda na competição. 8 gols marcados e 1 gol contra. E aí, Gelson, fala um pouco mais dessa campanha, por gentileza.
5: É, o VEC caiu para a divisão de acesso em 2019. E aí a gente trabalhou aqui ano passado, nós chegamos à semifinal, nós perdemos a vaga para o Internacional de Santa Maria. E esse ano nós retornamos. E o principal pedido foi que a direção conseguisse montar um grupo forte para a gente tentar fazer uma grande competição. Aí depois, no final, a gente vê o resultado, né? E a gente, acho, conseguiu montar, mesmo sabedor que falta 1 ou 2 peças. E dentro daquela visão que nós temos, que a divisão de acesso nos entrega, por mais que ela seja uma divisão de acesso diferente dos últimos anos, que muitas equipes fizeram investimento grande, investimento maior, eu acho que nós conseguimos encaixar uma situação de jogo, é colocar na cabeça dos nossos atletas o que a gente precisa e que maneira a gente tem que trabalhar nessa competição, e até aqui vem dando certo. O importante é que a gente trouxe muitos atletas que estavam disputando a Série D do Brasileiro, que acabaram ficando fora em seus clubes, e eu acho que o nosso vestiário em si ele está muito forte, mas é claro que conforme tu vai conseguindo os resultados, tu vai ficando com o vestiário cada vez mais positivo, cada vez mais forte. Nós tomamos o primeiro gol ontem, um gol de pênalti, A gente sabia que uma hora ou outra a gente ia ser vazado, então o importante é a manutenção agora do trabalho. A gente tem preocupação com desgaste, mas o Veranópolis em si eu acho que é um candidato ao acesso, como os outros são também. Porque as outras equipes, teve equipes que investiram mais, então ela é uma competição muito diferente. Algumas equipes passando um pouco mais de trabalho. Nós, felizmente, aquilo que a gente tá passando para os atletas, eles compraram muito a ideia, são atletas de um perfil excelente, de uma cabeça boa também, então até aqui eu acho que a gente foi muito bem. A manutenção ela é difícil, mas nós vamos continuar com esse trabalho que nós estamos fazendo,

0: Passo Fundo tá com o mesmo número de pontos do Veranópolis, o único time que não tomou gol ainda. O Curitiba ganhou agora no meio de semana do Brasil de Pelotas, tá com 12, o tradicional Aimoré com 11. E te surpreende a campanha da dupla Brapel? Pelotas em nono com 7, Brasil em décimo com 6, não estariam subindo hoje.
1: Você frisou bem, Colin, citou algumas equipes que são tradicionais, né? Que vêm se recuperando dentro da competição. O Brasil, a gente sabe da força do Brasil, né? Principalmente em casa, talvez é uma surpresa tá na posição lá embaixo na tabela. O próprio Pelotas, que nós enfrentamos, porque são equipes que têm atletas com um perfil bom para essa competição. Mas a gente sabe que, vejamos, faltam 9 partidas. Então, daqui a pouco, quando tu tem um enfrentamento com essas equipes, tu não pode deixar eles se recuperarem. Porque daqui a pouco são equipes que ganham formas, têm excelentes treinadores, e aí acabam chegando entre os 8 e acabam se fortalecendo. Porque tem uma situação que a gente precisa avaliar muito forte. Nós estamos fortes na competição, eu falo do Veranópolis, e nós precisamos fazer um trabalho de manutenção, que é um trabalho difícil. Vaidade tem que ficar em casa, temos que ter humildade, não dá para inventar, nem nós da comissão, nem os atletas. Mas essas equipes que têm tradição, que estão bastante atrás na tabela, elas podem fazer um outro caminho, elas podem ir se fortalecendo jogo a jogo. E aí tu acaba deixando eles chegarem entre os 8 e depois eles ganham força ali na frente, que é uma coisa que nós já estamos com um grupo bem forte. Então são situações um pouco diferentes. Pela competição e pelas equipes que estão disputando, pelos investimentos, eu acho que todos colocavam o Brasil, ou colocam o Brasil e o Pelotas como os candidatos à Série A. Mas hoje também futebol, ele mudou bastante dentro de campo, em termos de avaliações, em termos de bancos de dados, procura de atletas. Então, eles estão com problema no início da competição, mas são equipes que têm tradição e nós temos que tomar cuidado, porque se eles chegarem, eles vão acabar se fortalecendo.
0: A gente já vai voltar a falar do teu time, que é o objetivo principal da conversa, o Veranópolis, né? Estamos conversando com o técnico do Veranópolis, Gelson Conte. Mas você tem bastante ligação também com vários times, né? Daqui a pouco a gente vai falar até um pouco mais da sua carreira. Mas, por exemplo, Lajadense, você treinou e jogou no Lajadense, se não me falha a memória, né? Se eu não tiver errado. Mas assim, pô, o Lajadense marcou seu primeiro ponto hoje. O que será que tá acontecendo com o Lajadense, hein?
1: Aí passa por... Primeiro que o Lajadense talvez tenha se baseado numa situação de que 4-5 anos aí sempre chegou o time mais humilde, com alguns investimentos, trabalho do Serginho também nesses últimos anos aí, não adianta por eu ser de Lajeado e conhecer a aldeia também, eu tenho que falar que isso não acontece só no Lajadense. Aconteceu comigo no Primavera também, no Mato Grosso, agora no segundo ano que eu passei por lá. A avaliação e a busca de atletas, às vezes, tu acaba errando. E eu acho que é isso que está acontecendo com o Lajadense esse ano. Talvez pela pouco investimento, por pouco patrocínio, teve um investimento menor. E o próprio investimento que tem, mesmo ele sendo baixo, talvez escolheu algumas peças erradas. E não adianta as pessoas, Gelson, tá falando que não, mas é a realidade, se erra. Eu já errei também em alguns clubes, eu acho que o Lajadense pecou bastante na montagem do grupo, isso é visível, porque o Serginho trabalhou anos ali e tem essa capacidade de fazer grandes trabalhos. Então é dessa maneira que a gente fala, porque nunca se tem a receita certa. A gente sabe que 4-5 anos tu pode fazer uma campanha boa, mas tu não alcançou o objetivo. Daqui a pouco, se a coisa não der certo, tu acaba sucumbindo, como está acontecendo agora. Fez o primeiro ponto hoje, daqui a pouco

0: um jogo em casa no final de semana, com resultado positivo, de repente possa se fortalecer, mas o que eu vejo é a dificuldade de plantel, isso é o que eu mais estou vendo no clube.
1: Perfeito, perfeito, obrigado aí pela sinceridade, né, falar de outro clube, mas assim, você conhece bem a cidade, conhece bem o time, e é bom para que todos nós possamos entender, né, conversando com um técnico experiente do seu gabarito aí, Gelson, para a gente entender também algumas coisas que estão acontecendo no nosso futebol do interior do Rio Grande do Sul. Voltando agora então para o Veranópolis, como é que você planejou esse grupo? Como é que está avançando o trabalho e quais dificuldades você prevê pela frente aí?
0: Junto com o nosso diretor, que é o Tampinha, e alguns contatos que nós temos no futebol, se estudou bastante os atletas que a gente trouxe, e em cima dos dados de cada atleta, claro que daqui a pouco... há pouco eu falei do Lajadense, talvez nós investimos um pouco mais e me deu uma condição, uma capacidade de investir em alguns atletas um pouco diferentes. Então a gente conseguiu trazer atletas que estavam jogando na Série D, mas todos os atletas que nós temos, alguns que nos foi oferecidos e a gente foi para o banco de dados para ver, e todos os atletas que estão aqui são de um perfil da competição que nós temos. Foi estudado um por um, a gente tem um banco de dados, está bastante avançado também, em algumas situações de nomes que a gente trouxe aqui. Eu vou te dar um exemplo, por exemplo. Uhum. Nós trouxemos aqui o Iago Haas, que era o goleiro na primeira divisão do Inter Santa Maria, estava jogando no Águia de Marabá, Série D do Brasileiro. A gente trouxe o Michel, zagueiro do Ivinhema, que é do Anapolina. Nós trouxemos o Caio, zagueiro do Imperatriz do Maranhão. O Odivan, zagueiro canhoto, ele começou a carreira no Juventude, ele foi vice-campeão pelo Metropolitano, mas é um atleta que jogou no exterior e já jogou pelo Goiás, pelo Náutico, desculpa. Então o volante Danilo foi campeão comigo no Primavera do Mato Grosso e ele tem contrato com a Luverdense. O Renan e o Samson já trabalharam comigo. Então a gente conseguiu formatar, e mais os atacantes que a gente tem, alguns atletas que a gente até já conhecia e que vem fazendo grandes competições. Isso talvez na hora de tu escalar, na hora de uma montagem ou até de esquema, de parte tática, eu não digo que seja um motivo pelos resultados que nós estamos conseguindo, mas tu começa a facilitar um pouco o teu trabalho. E além disso, são profissionais que têm uma cabeça boa. O Nicolas Ferri, que é o lateral direito, estava no Manaus. O Dimitri, que é o lateral esquerdo, estava no Primavera do Mato Grosso. Então, em cima da busca do conhecimento dos atletas, da busca do estudo e dos números dos atletas, a gente conseguiu montar um grupo bom. Então isso, espera em cima desse grupo bom que a gente consiga o resultado. Por que que se fez isso? O ano passado talvez eu tinha um grupo inferior a esse, mas acontece que a divisão de acesso, pela mudança de época, a gente teve que fazer esse tipo de estudo em cima dos atletas para se montar esse grupo. E mesmo assim, Colin, eu tô com uma preocupação enorme. E todas as equipes têm essa preocupação. Nós temos jogos de quarta e domingo. São 45 dias, são 15 jogos. O Sportivo ontem perdeu o Giovani e perdeu o goleiro por lesão muscular. Eu tive que tirar do jogo ontem o meu lateral esquerdo. No intervalo eu tive que abrir mão do centroavante porque o exame de CK deu muito alto e está propício a uma lesão, porque tu entra no ônibus, sai do ônibus, tu treina pouco, é muita conversa, então tu joga quarta. Eu vou jogar domingo com Santa Cruz, eu já tenho que embarcar na terça para Frederico, eu chego em casa, eu já vou à Vacaria. Então tudo isso tu tem que considerar, entendeu? Por isso que eu acho que a largada nossa, ela foi importante. E eu tenho uma margem para fazer alguns pontos ainda para garantir a classificação, porque nós teremos problemas em algumas baixas de atletas, mas até agora estou contente com o meu grupo, em cima da análise que nós fizemos antes da competição.
1: Além de classificar dentro do possível, tu tem que planejar que todos cheguem inteiros para a fase de mata-mata. Não adianta se esgualepar para conseguir a classificação e chegar mortinho lá, né, Gelson?
0: Com certeza. Porque mesmo tu tendo um grupo forte, tu sabe que se tu mudar duas, três peças, não é a mesma coisa dos 11 que estão jogando seguido. Mesmo tu tendo uma condição de banco de reserva bom. Que daqui a pouco diminui o ritmo, é outra cabeça, é intensidade diferente. Então, tudo isso tem que se pensar. Então, mas tomara que a gente consiga o mais rápido possível garantir a classificação entre os oito, para que daqui a pouco eu consiga tirar um outro atleta. O Nicolas Ferri, por exemplo, teve uma lesão muscular, vai ficar parado mais alguns dias. Então, pelo esforço, que o nosso gramado também ele é bastante pesado. Foi dois jogos em casa muito pegado, muito corrido. Então, tudo isso precisa ser administrado dentro do grupo.
1: É, fala um pouco da tua trajetória, porque tu tem nessa bagagem aí vários acessos, né? Várias conquistas legais aí. Nos últimos anos a gente conversou sobre as tuas conquistas fora do Rio Grande do Sul, que foram bem interessantes, né, Gelson?
0: A gente vem fazendo alguns trabalhos nos últimos anos que eles estão trazendo bastante resultado. De repente, 2026, nós tivemos um pequeno tropeço, pequeno não, acho grande, porque 2025 nós pegamos um clube lá do Mato Grosso desacreditado, e um clube de 4 anos, a gente conseguiu ser campeão mato-grossense dentro da Arena Pantanal contra o Cuiabá. Nós viemos para Veranópolis nesse mesmo ano, a gente conseguiu levar o Veranópolis à semifinal do acesso, que fazia anos que não chegava. Nós voltamos para Mato Grosso, e aí o planejamento, é aquele planejamento que eu falo de contratações, não deu certo. A gente acabou sendo rebaixado, foi uma vitória, uma derrota e 7 empates. E na sequência a gente fez o quadrangular da morte pelo Guarani de Bagé, foram 4 jogos. A gente conseguiu deixar o Guarani na primeira divisão, nós ficamos em primeiro lugar daquele quadrangular, nós tiramos o Caxias da Copa do Brasil com o Guarani de Bagé, e aí a gente veio agora para o Veranópolis, estamos fazendo outro grande trabalho. Teve 2 anos que nós levamos o Lajadense à semifinal da divisão de acesso, nós conseguimos levar o Novo Hamburgo à Série D do Brasileiro num ano. Então, a gente vem trabalhando, né, Cole? Tomara que daqui a pouco a gente consiga também, respeitando todo mundo, com o nosso trabalho, com a nossa visão, com os estudos, a gente consiga subir um pouco mais o nível. Mas se nós pegarmos 25 e 26, a gente está fazendo bons trabalhos, vamos ver o que vai acontecer na sequência. O importante é que a gente esteja de cabeça boa e tu tem que estar toda hora atualizado. Então, queira Deus que esse ano seja o ano do Veranópolis, claro, respeitando todo mundo, e a gente consiga colocar o VEC na Série A, dar esse presente para a torcida e até para nós, para nossos familiares. Então está se trabalhando com cabeça boa e tomara que a gente consiga conquistar os frutos.
1: Gelson Conte, técnico do Veranópolis, o ex-centroavante Gelson Conte. Muito obrigado mais uma vez, sempre é bom conversar contigo. Sucesso aí no VEC, saúde sempre e até a próxima, Gelson.
0: Obrigado, Rafael Golin, foi um prazer falar contigo. Quando precisar, nós estamos por aqui. Valeu, um grande abraço.

0: 1h38, seu Esporte Companhia aqui na Rádio Gaúcha, que traz agora as informações do futebol feminino com a Carol Freitas.
1: Bom dia, Colin. Bom dia a quem nos ouve. O nosso destaque vai para a última rodada do Brasileirão Feminino, que acontece neste sábado com todos os jogos às 18h. Grêmio e Inter lutam pela classificação aos mata-matas, enquanto o Juventude quer garantir a permanência. As mosqueteiras recebem o Botafogo no Passo da Areia aqui em Porto Alegre, e o Juventude também joga como mandante e recebe o Bahia no Alfredo Jaconi em Caxias do Sul. Já as gurias coloradas enfrentam o Corinthians no Parque São Jorge, em São Paulo. Para se classificar, o Grêmio precisa vencer o Botafogo e torcer contra um dos três adversários diretos. São eles o Cruzeiro, que enfrenta o Palmeiras e precisa perder, o Flamengo, que joga contra o Atlético Mineiro e também precisa perder, e o Fluminense, que enfrenta a Ferroviária e pode empatar. Então, empate e derrota do Flu servem para o Grêmio. Já o Inter precisa vencer também o Corinthians por qualquer placar jogando em São Paulo e secar dois dos quatro adversários diretos. O Cruzeiro também, o Flamengo também, o Fluminense também, ou o Grêmio, que enfrenta o Botafogo. Então, o Colorado precisa de empates ou derrotas de Grêmio e Fluminense e das derrotas de Flamengo e Cruzeiro. Já o Juventude pode até perder, que deve se garantir na elite. As Esmeraldas têm 10 pontos, 3 a mais do que o Vitória, que é 17º, e 3 a mais do que o América, que é 16º. O Botafogo, que é o Lanterna, não pode mais alcançar o Juventude, tem apenas 5 pontos. A peculiaridade é que o Juventude, mesmo que os dois adversários diretos, o Vitória e o América, vençam e cheguem aos 10 pontos do Ju e as duas vitórias, é muito difícil que eles ultrapassem as Esmeraldas no saldo de gols, que é o terceiro critério de desempate. O Juventude tem menos 13 de saldo, o América tem menos 24 e o Vitória tem menos 29. Então há uma discrepância muito grande que dá vantagem às Esmeraldas. A rodada do Brasileirão Feminino, então, vai ter Flamengo e Atlético Mineiro, Grêmio e Botafogo, Juventude e Bahia, Corinthians e Inter, Ferroviária e Fluminense, Vitória e Santos, América e Bragantino, Cruzeiro e Palmeiras, São Paulo e Misto, todos os jogos neste sábado às 18h. 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
0: 1h41. O Internacional apresentou nesta sexta-feira seu mais recente reforço, Tony Sanabria, centroavante. Vamos ouvir a entrevista coletiva de apresentação.
2: Sí, creo que físicamente estoy bien, independientemente de haber vuelto un poco más tarde que mis compañeros en Italia por el tema del Mundial. Tuve las vacaciones después, pero estaba entrenando, preparándome con varios compañeros aparte, así que del lado físico creo que estoy bien. Ahora tengo también tiempo como para prepararme y ponerme a punto y pensar en los partidos que vienen, ¿no? Seguramente para mañana no esté todavía, pero en la semana voy a trabajar para poder llegar para el próximo. No, yo creo que nosotros, obviamente los delanteros, vivimos del gol, ¿no? Cuanto más goles haga, mejor va a ser para el equipo. Y eso va a ser fundamental. Lo que sí se puede prometer seguramente es entrega, trabajo, lucha, compañerismo, y por ese lado vamos a trabajar.
3: Tony, tudo bem? Gabriel Camargo, Rádio Grenal, seja bem-vindo. Queria saber de você se você já conversou com o Paulo Pezzolano em relacionado ao posicionamento, porque hoje o time do Inter joga sem um centroavante de área. Queria saber se você já conversou com ele, como é que ele quer que você jogue no time do Inter, e pudesse falar para o torcedor colorado quais são as suas principais características dentro do campo. Obrigado.
2: Sí, tuve la posibilidad de poder hablar con el entrenador, ¿no? Sobre todo antes de mi llegada acá, Creo que también fue parte fundamental de mi llegada, porque es importante poder también mantener una conversación con el entrenador, ¿no? Y el deseo de él era que yo estuviera acá. Ahora en estos días seguramente voy a tener oportunidad de poder reunirme con él y saber un poco más de lo que él me va a pedir y de lo que seguramente yo le puedo dar.
3: Muito boa tarde, Sanabria. Seja bem-vindo a Porto Alegre.
2: Obrigado.
3: Você chega em um momento em que o clube está endividado, na zona do rebaixamento e nas partidas enfrenta uma dificuldade de converter as chances que cria. Você pensando por esse lado, somado aos números que você tem na carreira, você imagina que essa contratação ela faz sentido? E se sim, por que a torcida colorada deve acreditar que você será a solução neste momento? Muito obrigado, Felipe Kobielski, da Rádio Bandeirantes. Legal.
2: No, yo creo que sí, es normal que al final hayan dudas sobre mi contratación porque es normal, ¿no? Llevo unos años que no están yendo de la mejor manera, pero yo confío, estoy 100% preparado para poder asumir este reto. Sé que es un reto importante en mi carrera porque vengo a representar a un club histórico donde pasaron varios jugadores. También, obviamente, tendré tiempo también de repasar un poco la historia y de poder conocer mucho mejor, adentrarme, digamos, en el mundo Inter. Pero se respira la grandeza del club, ¿no? Para mí es muy importante poder estar acá ahora. También agradecer a todos los que confiaron en mí, porque desde el momento que salió el nombre del club, ¿no? Desde que se pusieron en contacto conmigo, creo que no tuve nenhuma dúvida, sobretudo por todo o que representa.
4: Sanabria, aqui na frente, Paulo Nunes, Rádio Guaíba. Você agora citou o que representa o tamanho do Internacional aqui no futebol brasileiro e sul-americano. Você fez sua carreira toda na Europa, né? Esteve agora na Copa do Mundo com a seleção paraguaia. Por que resolveu agora vir ao futebol sul-americano, deixar o futebol europeu? Você jogou em dois grandes centros, né? Espanha e Itália. Sendo que geralmente os jogadores querem estar e se manter por lá. E você agora faz esse movimento de vindo ao futebol sul-americano. Você falou da grandeza do Inter, mas além, né, do tamanho do clube, que é o Internacional, o que motivou o Sanabria a voltar ou a vir ao futebol sul-americano, ter essa primeira experiência por aqui?
2: Não, a volver, não, porque é minha primeira experiência aqui, não? Em Sudamérica, neste caso, em Brasil. Empecé las divisiones inferiores allá en Europa y prácticamente hice toda mi vida allá, ¿no? Creo que el motivo de la decisión fue porque quería volver a sentirme importante, volver a competir, y obviamente creo que es un campeonato como el brasileño, muy, muy competitivo, donde compiten los mejores jugadores y seguramente va a ser un reto muy importante. Así como decís, estoy acostumbrado o estuve acostumbrado todos estos años a competir allá en Europa, pero estoy muy confiado de que este reto es muy importante en mi carrera, también creo que por la edad que llego es todavía mejor. Estoy en nivel seguramente de madurez que antes no tenía y creo que eso me va a ayudar mucho también.
5: Aquí Sanabria, bem-vindo a Porto Alegre. Me chamo Esther, sou repórter do Globo Esporte. Você tem um colega de seleção aqui em Porto Alegre, que é o Vijaçante, Matias Vijaçante, ele joga no Rival. Você conversou com ele antes de vir para cá sobre rivalidade, já que também é uma expectativa de que você jogue o clássico na próxima semana? Muito obrigada.
2: No tuve la posibilidad de poder comunicarme con él todavía. Es un gran amigo mío de la selección, aprovechando también ahora que creo que en poquito tiempo se juega el clásico, ¿no? Es un partido muy, muy importante. Así como dije antes a tu colega, creo que es un partido aparte, seguramente por todo lo que genera un clásico, ¿no? Y sobre todo por cómo se vive acá. Así que nada, ahora estoy en un momento que acabo de llegar, son solo 3-4 días aquí y es como que tengo que hacer todo rápido, todo de golpe, pero seguramente con el tiempo yo voy a tener tiempo de poder comunicarme con él.
6: Sanabria, ¿todo bien? Aquí en el medio. Gustavo Berton, ESPN. Assim que seu nome foi anunciado, muitas rádios do Paraguai começaram a ligar para que a gente falasse, né, da expectativa da sua chegada aqui em Porto Alegre. Acho que isso mostra o quanto você é importante para o povo do Paraguai. E a principal preocupação com quem eu conversava lá era justamente porque lá você, na Itália, você não estava jogando com regularidade. E eles, obviamente, querem continuar te vendo na seleção do Paraguai. Certamente você vai atuar mais aqui no Inter, mas o que você acha que você tem que fazer de imediato para justificar essas convocações da seleção paraguaia, para que você continue sendo importante para o seu país, para o seu povo? O que você pode fazer aqui no Inter que continue te levando para a seleção do Paraguai, para que você seja um jogador relevante por lá também?
2: Sí, obviamente será importante el lado de tener continuidad, ¿no? Que seguramente es por uno de los motivos por el que yo fui a jugar a la Cremonese antes del Mundial. Después resultó que no fue así, por varios motivos. No pude tener esa continuidad que buscaba. Y nada, ahora vuelvo a un fútbol muy competitivo donde se juegan muchos partidos y espero poder tener esa continuidad para poder ser importante de vuelta en la selección, que seguramente, sobre todo en el Mundial, que perdí ese protagonismo, ¿no? También porque habían varios compañeros que estaban muy bien, pero de todas formas creo que es importante tener continuidad y así poder buscarme un lugar en el equipo, ¿no? A pesar de no haber tenido esa continuidad yo en Cremonese, siempre tuve la confianza del profesor Alfaro, que confiaba en lo que yo le podía dar, y nada, agradecido por eso, pero lo que vengo buscando obviamente es esa continuidad que yo había perdido, ¿no?
7: Bom dia.
2: Bom dia.
7: Tim Langendorf, Baldasso TV. Bem-vindo ao Internacional. Você falou agora sobre relação com conhecimento com o Vigiaçante. Você teve um período muito bom na Itália, na Torino, onde jogou junto com o Guilherme Maripan, hoje aqui no Internacional. Houve alguma conversa com ele também para entender como era o clube, como são os companheiros, até se você puder dizer, conhecia algum outro jogador do Internacional, de nome, de característica? E se você conversou com o Maripan justamente para entender como você pode se encaixar, como pode ser esse entrosamento na equipe. Obrigado.
2: Sí, creo que fue fundamental, ¿no? Desde el momento en el que Inter mostró interés en mi persona, ¿no? Para poder contar conmigo. También tuve la posibilidad de hablar con Guillermo. Fue una de las personas que me habló del club, me habló de las instalaciones, de la ciudad, y sí, tengo una muy buena relación con él y seguramente fue fundamental también como para que yo tomara esta decisión, ¿no? Pude conversar también con Fabinho, estuvimos ahí hablando, fue todo muy rápido, así como dije antes, del momento que sé que salió el nombre de Inter sobre la mesa. Creo que no hubo ninguna duda en ese sentido, pero luego tuve la oportunidad de poder hablar con Guillermo, que en ese sentido me ayudó también.
8: Aquí Sanabria, Gabriel Fernández, de Radio Inferno. Primeramente, seja bem-vindo a Porto Alegre, bem-vindo ao Inter. Você chega agora depois de um resultado onde o Inter acaba cedendo o empate na reta final do jogo contra um adversário direto, e hoje briga na parte de baixo da tabela. Na sua chegada, como você percebe o ambiental dentro do Inter e também comparando com o que você passou na Itália? Uma temporada onde também brigou na parte de baixo da tabela e no fim a Cremonese acabou sendo rebaixada para a Série B. Obrigado.
2: Sim, sí, creo que primeiro que todo, eu cheguei há 3 dias nada mais, pero a pesar de la situación en la que se encuentra el equipo, ¿no? Que está en una situación incómoda, digamos, en la clasificación. Noté a un grupo optimista, que eso creo que es fundamental, sobre todo cuando estás en este tipo de situaciones. Seguramente vamos a intentar trabajar obviamente en la semana y trabajar de la mejor manera para poder revertir esta situación, ir partido a partido y obviamente intentar quedar lo más alto posible en la clasificación.
9: Tony, Adriano Garcia, da Rádio Galera, aqui na frente. Nós falamos aqui, você falou muito sobre continuidade, sobre a oportunidade que você está vendo para o Brasil, primeira vez disputando, jogando no futebol sul-americano e principalmente no Brasil. A sua vasta experiência na Europa, o que essa experiência pode te trazer? Para que você tenha essa continuidade, você tem que alcançar um espaço no time e esse espaço no time, o Internacional não tem um camisa 9, no caso você vai vestir a 19, mas você não tem um matador, um artilheiro há muito tempo historicamente. O que isso pode te pesar e o que te leva a entender que pode ser esse matador, esse artilheiro?
2: Não, eu seguramente vou tentar dar o máximo, não? Dentro de la cancha intentar ayudar a mis compañeros en todo lo que se pueda, y así como dije antes, al fin y al cabo nosotros los delanteros vivimos del gol, ¿no? Y si se puede ayudar de esa manera, bienvenido sea. Seguramente vamos a dejar todo en la cancha como para que después la gente también, los hinchas, se sientan orgullosos de lo que nosotros les podemos transmitir de dentro de la cancha.
10: Tony, buenas tardes.
2: Buenas tardes.
10: Seja bem-vindo ao Inter e a Porto Alegre. Igor Martins, canal do Vaguinha. Gostaria que você falasse sobre o que você já sabe a respeito da história dos clássicos grenais e como é que está a ansiedade para jogá-lo na próxima quinta-feira. Obrigado.
2: Sim, assim como comentei também antes, creo que é um partido especial, não? Tive a possibilidade de poder viver muitos clássicos. Que também são que se vivem de uma maneira muito intensa, não? Pero este es uno de ellos, seguramente por cómo se vive. Creo que parece ser un poco repetitivo al fin y al cabo, pero es la verdad. Es un partido aparte y obviamente con muchas ganas de poder ser parte y vivir ese partido, porque es un partido muy muy emocionante.
0: Aí, Sanabria, centroavante, contratado pelo Internacional. Quero mandar alguns abraços aqui, antes do Notícia na Hora Certa. 1h56, o nome tá bem apropriado aqui para 1h56. Abraço pro Balada, que tá na escuta. Eric Balada, é isso aí. 1h56, o bicho deve tá pegando essa hora. O João da Aeronáutica, grande João da Aeronáutica, em breve vai fazer mais um ano de vida aí, né? Tem uma grande festa programada aí pela frente. O Héctor Andrade, né? O zagueiro mais centroavante que eu já vi na vida, né? O zagueiro que é tipo o Lúcio quando jogava no Inter, né? Sai driblando, vai parar lá na função de centroavante e não volta mais. A diferença é que o Lúcio virou um grande jogador. Grande JR9, muito talento nas quadras e na churrasqueira, né? Impressionante. Agora que tá malhando, fazendo academia, vai voar no fim do ano. Ele tem uma viagem marcada pra Salvador, então ele vai realmente voar. Então um abraço pra essa turma aí, ligada no programa, né? Show de bola. Obrigado sempre pela audiência. 1h57, meu amigo Murica, grande Murica. Um pouco, o Murica gostou esses tempos que eu disse que o goleiro do Inter é bracinho de motorista de Kombi. Ou muita gente fala braço de jacaré, né? Bracinho de jacaré ou... O motorista de Kombi, né? A falta lá que o jogador do Remo bateu ali é lance de goleiro motorista de Kombi. Bom, mas um pouco mais da nossa trilha sonora, Notícia na hora certa e voltamos em seguida.

0: 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Notícia na hora certa, no sinal 2 horas. 8 cidades da região metropolitana e do Vale dos Sinos terão ações especiais de vacinação nesse sábado, no dia D da multivacinação. Em Porto Alegre, todas as unidades de saúde vão estar abertas. Polícia Civil espera concluir até o fim deste mês inquérito sobre caso de menina de 4 anos que chegou morta a uma UPA de Porto Alegre. Cerimônia de premiações do Festival de Cinema de Gramado ocorre neste sábado. Céu sem nuvens em Porto Alegre, agora faz 11 graus. O fim de semana no Rio Grande do Sul terá predomínio de sol e tempo seco. As temperaturas não sobem muito, na capital mínima de 6, máxima de 14 graus. 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
0: Movimentação tranquila na capital e também nas rodovias da região metropolitana, sem registro de acidentes.
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0: Um casal de idosos que estava há mais de 30 horas em um carro acidentado foi resgatado no fim da tarde em Dom Pedrito, na região da Campanha. O homem, de 87 anos, e a mulher, de 80, não se feriram. Conforme a Polícia Rodoviária Federal, os dois saíram de Dom Pedrito no começo da manhã em um Palio, com destino à cidade de Bagé. Os policiais rodoviários começaram as buscas após a ligação de um familiar que relatou o desaparecimento. O carro foi encontrado capotado em um barranco, parcialmente dentro da água, na altura do quilômetro 244 da BR-293. O casal estava sobre o veículo desde as 7 horas da manhã de ontem. Após o resgate, eles foram encaminhados para atendimento médico. A URGS anunciou mudanças no vestibular 2027. Entre as principais alterações está a padronização do horário das provas. Os portões vão abrir à 1h30 da tarde e fechar às 2h15. A prova começa às 12h30 e terá 5h30 de duração em cada dia. O candidato só poderá sair levando o caderno de questões depois de 5 horas de prova. Caxias do Sul vai substituir Bento Gonçalves como sede do exame, que também será aplicado em Porto Alegre, Gravataí, Canoas, Novo Hamburgo e Tramandaí. As inscrições começam ao meio-dia de segunda-feira e seguem até 21 de setembro. A taxa custa R$ 180. 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Da redação, Gustavo Gossen.
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0: 2:10 da manhã, madrugada avançando, Esporte Companhia também, vamos até as 3. Depois das 3 tem o Madrugada Gaúcha. Agora o Cleocon tá chegando com a previsão do tempo.
1: O que a gente pode esperar com relação ao comportamento do tempo nestes próximos dias aqui no estado é pelo menos até quarta-feira um tempo sem chuva e a partir de quinta uma situação mais favorável a pancadas de chuva. Isso talvez tenha o quê? Agora a gente tem 5, 4, 6 dias de tempo seco. Depois a gente vai ter 4, 5, talvez 6 dias de tempo úmido e com pancadas de chuva. Variações de temperatura, sim, porque a temperatura com a chuva não deve diminuir tanto assim no termômetro, né? Mas a gente tem sensação de frio por causa da presença da chuva. Então, quer dizer, a sensação de frio vai aí até setembro, com certeza, porque setembro inicia a primavera chuvosa. Porque a gente tem chuva para Semana da Pátria, que é a primeira semana do mês de setembro. E não é a primeira nem última vez que isso vai acontecer. A Semana da Pátria tem uma chuva bastante frequente aqui no Rio Grande do Sul. Então a gente tem que ver isso. A gente às vezes não tem o histórico disso, né? O pessoal às vezes esquece, mas é muito frequente chuva na Semana da Pátria. Depois dá uma melhorada no tempo, mas quando chega na Semana Farroupilha, eu acho que isso grande parte das pessoas se lembram, principalmente os tradicionalistas, que na Semana Farroupilha a gente tem de tudo um pouco. A gente tem dias muito frios, a gente tem dias muito quentes, a gente tem dias em que chove bastante, tem anos em que chove bastante, tem anos em que chove pouco, mas marca sempre a presença de um pouco de umidade durante a semana, Farroupilha também. Então, por isso, normalmente o mês de fevereiro ainda é considerado um mês chuvoso aqui no estado do Rio Grande do Sul. E a tendência de manter um pouco de frio, sim, setembro é um período ainda um pouco chuvoso, é um pouco frio e úmido aqui no estado do Rio Grande do Sul. A primavera começa sempre desse jeito, assim, meio claudicante, ainda um pouco fria e com muita umidade. Depois é que o sistema se ajeita. Mas, por enquanto, fiquem atentos de usar japona durante o período aí do final de semana e principalmente no comecinho da semana que vem aqui no estado e ficar aguardando a chuva que chega na segunda metade da próxima semana.
0: Falou, tá falado, Cleocon com a previsão do tempo aqui no Esporte e Companhia. Temos o Murica Matos na mesa de áudio, Rubens Silva na central técnica e o Douglas Weber trazendo as informações do automobilismo da Fórmula 1, que tá agitada nesse fim de semana. Fala, Douglas Weber.
2: Bom dia, Rafael Collin, bom dia aos ouvintes do Esporte e Companhia. Rafael Collin, carrinhos velozes, baratinhas furiosas e o mundo do automobilismo. Aqui, é claro, na casa do automobilismo, Esporte e Companhia. E Colin, teve classificação, teve treino, teve classificação da corrida sprint na manhã de sexta-feira, né? No final da manhã de sexta-feira, ali, 11:30 da manhã, teve a classificação e tudo está na mão de George Russell. Pelo menos a classificação sprint. Ele vai ser o pole position ou pole sprint da corrida de hoje, às 7 da manhã, porque ele fez a pole e fez o melhor tempo no SQ3, né? Que é como chamada a terceira etapa da classificação na sprint. Todas essas estatísticas, elas não entram na estatística oficial, né, Colin? Não importa se tu é pole ou vence, né? 38 corridas sprint que não vai entrar na estatística oficial, né? Estatística sprint é uma estatística até separada, já para deixar bem claro pro ouvinte. Mas, enfim, fez esse resultado, né? Fez a pole position e tá novamente nessa volta da Fórmula 1 assinando o contrato de desafiador do seu companheiro de equipe, o Kimi Antonelli. Kimi Antonelli não fez uma boa sprint, né? Não fez uma boa classificação da sprint, teve um problema na primeira etapa da classificação, carro foi para a Brita, depois teve ali um dano no assoalho e a partir desse dano no assoalho ficou, vai largar na quinta posição. Então não teve aí o desempenho que normalmente teria. Já o piloto brasileiro Gabriel Bortoleto, não. O Gabriel Bortoleto teve sim o seu melhor desempenho e vai ter então a melhor posição de largada na corrida sprint. O brasileiro vai largar em nono lugar na prova reduzida lá do Grande Prêmio da Holanda em Zandvoort, né? Esse aí, então ele avaliou esse como um bom começo de final de semana para fazer a largada na sprint, né? Largando em nono, uma posição de distância dos pontos, né? Porque na corrida sprint a pontuação vem a partir do oitavo lugar. Ele vai de oitavo faz um ponto, sétimo dois pontos, enfim, o campeão vencedor, na verdade, da corrida sprint faz 8 pontos. Esses 8 pontos que são fundamentais para o George Russell se credenciar como, né, o rival oficial da temporada para o Kimi Antonelli. Kimi Antonelli, que apesar desse momento aí nessa sprint, nessa classificação, de não ter conseguido ficar aí com a posição de honra na sprint, ainda assim tem uma gordura, né? Tem uma vantagem forte em relação aos outros, né? Bom, quem vai largar e em que posição vai largar? O George Russell, como já falei bem, larga na pole position, piloto da Mercedes. O segundo lugar fica com o Lando Norris na classificação. Lando Norris, então, piloto da McLaren, e fechando os 3 primeiros, a Ferrari com o Leclerc, fechando a segunda fila, o Piastri da McLaren. Daí, abrindo a terceira fila, na quinta posição, o Kimi Antonelli da Mercedes, né, líder do campeonato. Em sexto lugar, o Max Verstappen, recém-contrato renovado com a Red Bull e o piloto da casa também, né? Sétimo lugar, o Lewis Hamilton, piloto da Ferrari, o Pierre Gasly, piloto da Alpine, da francesa Alpine, e o piloto francês, né, Pierre Gasly. Em oitavo, brasileiro, Gabriel Bortoleto da Audi, em nono, e o Arvin Lindblad da Racing Bulls em décimo. Liam Lawson da Red Bull, que está ocupando o espaço que era do Isaac Hadjar, 11º. Yuki Tsunoda, 12º, que está ocupando o espaço que é do Liam Lawson na Racing Bulls. Franco Colapinto, piloto argentino, em 13º. Nico Hülkenberg, companheiro de equipe do Gabriel Bortoleto, em 14º. Esteban Ocon, que segundo as más línguas está esquentando o assento para outro piloto em 2027, Esteban Ocon em 15º, Alexander Albon, que teve o contrato renovado, 16º, Oliver Berman, o piloto que é da Ferrari, está na Haas, 17º, Carlos Sainz, contrato renovado também com a Williams, 18º, Lance Stroll, piloto dono da equipe, praticamente, já que a equipe é do seu pai, 19º, Valtteri Bottas em 20º, 21º, Sérgio Pérez, e o Fernando Alonso, bicampeão mundial com a Aston Martin em 22º. Bom, Colin, hoje, às 7h, tem a corrida sprint. Então, um ótimo momento aí para quem quiser acordar cedo, fazer um café e assistir uma corrida. E às 11h tem a classificação, daí sim para a corrida principal às 10h de domingo. Para quem quer automobilismo no Brasil, neste final de semana temos a NASCAR Brasil, a Copa Truck e a Copa HB20, todos no mesmo autódromo lá em Londrina. E enfim, a NASCAR Brasil já é a principal concorrente da Stock Car no momento, né? NASCAR Brasil aí, que vai acontecer, quem quiser acompanhar, né, a corrida sprint, daí às 2h45 da tarde de sábado tem a corrida sprint, então. E no domingo a corrida principal acontece em 2 etapas, né? A primeira corrida às 9h no domingo, depois às 14h no domingo também. Daí as duas corridas da NASCAR Brasil, tá? Vamos dizer assim, a segunda principal categoria de carros potentes no Brasil. Para quem quiser acompanhar, tem 2 pilotos gaúchos, né? O Vitor Gens e o Arthur Gama, que estão disputando esta categoria Vitor Gens, que já foi campeão em 2024. Então tem muito automobilismo e ainda assim tem NASCAR Brasil, está disponível no YouTube da própria NASCAR Brasil. Tem a Copa Truck, que acontece no mesmo autódromo, e tem a Copa HB20 para quem gosta de gasolina, quem gosta de borracha queimada, pode acompanhar. Então tem muito automobilismo nesse final de semana. Tá certo, Colin? Vou lá, fico por aqui, volto na próxima semana com todo o balanço do automobilismo neste final de semana. Tchau!

0: 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É isso aí, meus amigos. São 2h21 e agora a gente vai trazer aqui o primeiro pitaco do Sala de Redação.
1: Paulo de Porto Alegre, Pedro Guerrinha voltou de férias na TPM.
2: É verdade.
1: É atenção pós-mulher. O Guerrinha devia estar transando nas férias e voltou
2: de férias. Não, nas férias é férias. Férias é de tudo. Férias eu tomo banho, inclusive de cueca.
1: É, porque?
2: Pra não ter perigo de nada.
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0: O Sala de Redação desta sexta-feira debateu as contratações da dupla Grenal na janela de transferências.
4: Quem fez as melhores contratações na janela? Como estamos perguntando agora, o Grêmio ou o Inter?
2: É que essa resposta é uma resposta complicada, porque a maioria não estrearam. O Grêmio contratou até o momento o Diego Caetano, que é titular.
4: Sim.
2: O Wallace, que é titular.
4: O Petkovic,
5: o Krovinovic vai ser titular.
2: Que em tese é titular.
5: E o Danilo Barbosa, que também
2: é. O Danilo, que é titular, mais algum que eu lembro?
5: Danilo?
2: Não, quatro. De reforços.
5: Não, é isso aí.
2: O Inter contratou o
5: Matheus Cunha, Maripan.
2: Matheus Cunha, que é titular. O Maripan, que é titular. O Elias.
5: O Caleb e o Sanabria. Cinco.
2: Qual é o outro?
5: O certo reserva é o Caleb.
6: É, que não entrou comprometendo nenhuma vez, mas não é titular. São dois titulares, duas perspectivas e um reserva.
2: Pensando no time. O Sanabria é titular. E eu acho que o Elias vai ser titular.
6: Pelo teu raciocínio, o Elias e o Sanabria são titulares por exclusão, porque chegam caros, chegam trazidos muito rapidamente, claramente com cara de Grenal, porque o Grenal vem aí. E nesse contexto eles jogam, né?
5: A disputa é Elias e Vitinho. O Vitinho é mais caro que o Elias.
6: Aí você certo. Vê.
5: E aí faz ali.
6: Tu vê, né, Maurício?
5: Com o Elias.
6: Pra tu ver é o nome do troço.
2: Eu não vou apagar aqui, não vou passar pano.
5: Será que o Elias não pode ser reserva?
2: O Grêmio contrata jogadores pra ser titular, mas jogadores muito simples. O Diego Caetano e o Wallace, sobretudo. Jogadores muito baratos. E isso fala muito sobre a incompetência do Grêmio até aqui. Porque o Grêmio contratou jogadores que, em tese, dentro de um clube que fatura o que o Grêmio fatura, não poderiam de cara ser titulares. O Grêmio contratou um lateral direito do Goiás e ele é titular do Grêmio, porque o Grêmio descobriu a bola.
5: O Grêmio foi às compras muito fortemente nessa janela. Porque a outra deu errado.
2: Não, mas não é a outra, né, Diogo? No caso.
5: Porque Léo Pérez não deu certo, porque Nardô. Por que, que veio o Danilo?
2: Diogo, tu não pode contratar quatro.
5: Não posso,
2: Um clube do tamanho do Grêmio, tu não pode contratar.
5: Não.
2: O Inter também, tá?
5: Não pode
2: contratar quatro titulares numa janela.
5: Tá, mas mas é o que eu tô te dizendo. Por que aconteceu isso? Hein, César, me responde. Por que, que o Grêmio fez isso? Porque deu errado.
2: Deu tudo errado.
5: Exato, porque o Léo Pérez deu errado, porque o Nardone deu errado.
2: O Grêmio renovou o contrato. O Grêmio no ano passado renovou o contrato com o João Pedro.
5: É?
2: Que está 2 anos sem jogar aqui. O Grêmio renovou o contrato no ano passado por 2 anos.
6: E aí nós voltamos à irresponsabilidade.
2: Aí tu tem que buscar um cara do Goiás para jogar.
6: A responsabilidade de quem faz essas coisas e não pega nada. Isso não pega nada. Eu sei que é difícil, porque como é que você vai fazer pegar isso,
1: Maurício,
6: a não ser no conceito
1: Maurício, de Maurício, tem um movimento.
6: O João Pedro era irrenovável. Você olhava o João Pedro e dizia, ele está acima do peso. Ele não joga muito tempo. Quando joga, se machuca. O rendimento dele é insuficiente. O contrato dele terminou, o que, que eu faço? Boa sorte, obrigado pelo que você fez.
5: Aí você renova mais grave o contrato. O Edenilson.
1: O Vaguinha ontem deu uma informação que está rondando aí mais um transfer ban internacional. E daqui a pouco, esse tipo de contratação feitos pela dupla Grenal, sem ter as condições financeiras para pagar, porque já tem um monte de conta para trás, pode até inviabilizar os nossos clubes daqui a pouco.
7: Já tem um movimento dos clubes brasileiros, e acho que essa janela já é mostra disso, de pisada no freio.

0: pisada no freio. Se a gente for ver, tirando o Cruzeiro, que tem um cara que é bilionário, um dos maiores supermercadistas do Brasil, e o Vasco, ninguém casou grana pesada para contratar jogadores. O fair play financeiro já começa a se fazer sentir, os clubes entenderam e foram avisados disso, porque o fair play ele entrou em vigor dia 1º, mas ele vai estar mesmo consolidado em 2028, ele vai estar já funcionando em 2028. Porém, tudo que tu gastares neste ano já começa a contar pelas regras do fair play.
1: Sabe qual é a grande briga do futebol brasileiro hoje?
0: Então, todo mundo, Vaguinha, César, todo mundo tá pisando no freio. Se a gente for ver a janela, realmente ela é fraca e não é a de Grêmio Inter. E por isso, o River Plate hoje foi o time que mais gastou na América do Sul. As grandes negociações do futebol sul-americano hoje, na janela de julho até agora, elas foram dos argentinos. O Boca recomprou o Vigio, o River Plate comprou o Almada, comprou a Rambarri, comprou o Correa. Por quê? Porque nós estamos regrados já, ou orientados por um fair play financeiro que já está em andamento.
1: Tá, essa conceitualmente, né? Vamos para a prática?
0: Vamos para a prática.
1: Alguns clubes, inclusive aqui de Porto Alegre, entraram direitinho no fair play, fizeram acordos e informaram em abril que esses acordos seriam cumpridos para estar dentro do fair play. Não cumpriram.
0: Pois é, e por isso que...
1: Não cumpriram. Contrataram, Léo.
0: Assim, César, eles contrataram, mas eles não gastaram na... Não assumiram.
1: Desculpa,
0: a compra dos direitos. Eles estão contratando o jogador por um longo período com o valor diluído. Já é um reflexo do Fair Play, porque se tu contrata, vamos lá, digamos que o Grêmio compre o Danilo Barbosa, comprou lá do clube árbitro, pagou 5 milhões de euros, estou chutando um valor, mas não é isso, mas só para ilustrar. E o Inter tenha pago 5 milhões de euros comprado o Sanabria. Isso já entra no Fair Play. Isso, claro que o salário com as luvas, eles estão inseridos nas contas, sim, mas por que que o Inter fez um contrato longo com o Sanabria, por que que o Grêmio faz um contrato longo com o Danilo Barbosa? Para poder alongar o pagamento que ele deve ser feito ao jogador.
2: E aí cabe
0: já
2: o
0: é de cada eu vejo a timidez dessa janela, tirando o Cruzeiro e Vasco, que gastaram bastante. O Cruzeiro comprou o Gabriel Peck, o Vasco, e comprou um outro jogador que eu estou tentando me lembrar. O Vasco comprou o Sousa.
1: Isso aqui é o Fred Luz. Sabe quem é?
0: Sim, é o CEO do Flamengo.
1: CEO da SAF do Vasco. Abre aspas para ele. Que comprou um jogador por 8 milhões de euros.
2: Sousa.
1: Pelas nossas projeções, a partir do próximo dia 20, sem esses recursos de fora, nós não vamos pagar salários.
0: Sim, o Vasco e o Cruzeiro são exceções. Tá,
2: mas aí o problema o Vasco, é o Fred Luz. O problema é o Vasco comprar um jogador por um dinheiro extraordinário. E aí,
3: mas
2: matemática
3: não é
2: mesmo.
3: Comprou um jogador a 8 milhões, o valor trazido pelo César. O Sousa, que era um cara que jogava com o Nardone. Aí você traz o cara. Você trouxe, ele está no Rio de Janeiro. E a frase seguinte sua é que se não entrar um dinheirinho do empréstimo, eu não pago o salário, então não traz o Sousa.
0: O Vasco.
3: Até eu que não sei contar, sei disso.
0: O Vasco e o Cruzeiro são exceções nessa lista, porque o Vasco comprou. O Vasco comprou o Sousa. O Vasco comprou mais um outro jogador.
3: Sim, mas é de onde vem essa frase do César aí?
0: Por quê? Não? Porque o Vasco, ele está com um investidor. Pesado. E o Vasco tá. Por que que ele tá anunciando isso? Porque o Pedrinho tá pedindo autorização para pegar mais um empréstimo com o cara que vai ser o dono da SAF do Vasco. Então o Vasco já tá surfando na onda do novo investidor. Eles são as exceções porque eles gastaram. Eu vejo a janela de negociações bastante com o de freio de mão puxado.
4: O Inter não é frente, o Inter... puxadão é consciência. O fato é que chegou no fim. Matou. Eles não têm mais dinheiro porque vão se inviabilizar.
3: O transfer ban para o Internacional contratou na corrida esses dois aí por causa do transfer ban.
2: Não, eu não sei, Diogo, eu não sei qual é a realidade dos outros clubes. A realidade do Inter é: o Inter não contratou, não fez contratação para pagar transferência porque não tinha dinheiro, Léo. O Arce, se o Inter tivesse dinheiro. Tinha contratado o Arce há 3 semanas.
0: Vaguinha, em outros tempos, mesmo sem dinheiro, os clubes compravam.
2: Tá, mas os 100 milhões do Inter, Grêmio...
0: Não, o Inter não tem 100
2: dólares
0: no cofre. Não tem. O Inter...
2: A frase foi essa. 100 dólares. Não é 100 mil dólares, é 100 dólares.
4: Não, Leonardo, eu vou discordar de ti com o seguinte argumento. Os clubes não contrataram porque chegaram ao fim. E chegaram ao fim porque o fato da televisão ter pago mais, das bets ter pago mais. Enfim, entrou um monte de dinheiro que eles não tinham. E aí o salário baixo de jogador hoje no Brasil é 1 milhão, cara.
0: Mas antes, antes mesmo sem dinheiro, eles compravam,
1: eles tinham crédito
0: e se endividavam. E agora tem uma regra que está vigiando isso e eles vão ter que prestar conta.
4: Não, e terminou o dinheiro deles, não tem mais dinheiro. Eu tô contestando,
1: tá? A grande briga do futebol brasileiro hoje, da União dos Clubes Brasileiros, é trabalhar junto ao governo federal para uma linha de crédito do BNDES para salvar este modelo de clube. E o tal fair play financeiro é uma briga interna da CBF contra os clubes hoje, porque a CBF quer que eles entrem no fair play, e eu vou repetir. Tem que entrar, né? Mas eu vou repetir para ti.
0: Que é? Eles têm que entrar.
1: Léo, eu vou repetir. Vai atrás das informações. Tem um clube aqui, dois aqui em Porto Alegre, que informaram acordos em abril para estar no fair play, e esses acordos não foram cumpridos.
0: Pois é, César,
1: logo,
0: que eles
1: vão... logo, Léo, o Grêmio e o Inter,
0: eles
1: que
0: vão...
1: não cumpriram acordos,
0: eles
1: Léo.
0: Vão ter de cumprir.
1: Léo, não.
0: Vão ter de cumprir, César, Léo, porque se tem uma regra que está em andamento...
1: Léo, desculpa. É que o que eu quero dizer é o seguinte, nós estamos falando aqui da janela que contrataram. O Inter gastou 3 milhões a mais na folha de pagamento, contratando jogador, não dá 3 milhões. O Vaguinha ontem fez, dá um pouquinho menos de 3 milhões. Não, dá mais, né?
2: Não, tu bota que são mais jogadores. 3 milhões, só que tu liberou jogadores.
1: Isso.
2: Então a diferença vai dar 1 milhão.
0: Só o Borré, tá? Só o Borré era 1.800.
1: Só que o Inter contratou 3 milhões a mais na folha. E não pagou um acordo de 5 meses que informou de um ex-treinador. Que é muito menor,
0: mas, César,
1: do que isso.
0: A questão é que antes tu não pagava esse acordo e tu não tinha imputações. Agora tu tem um regimento que vai te imputar. De alguma forma não,
4: então,
0: tu vai.
4: Então vamos somar as duas.
0: Tu coisas. Vai pagar. E outra,
4: a nova lei
0: se
4: que
0: tu
4: tá
0: gastar
4: chegando,
0: agora, tu vai ter que prestar conta.
4: Tá, olha aqui. Vamos somar as duas coisas. Então, a nova lei que tá chegando, tá? Que os clubes vão ter que cumprir.
1: Que já chegou, a lei tá valendo.
0: Não é uma lei, é um sistema de fiscalização das finanças.
4: É, que não pode gastar mais do que
0: arrecada. Se não for cumprido, terá punição.
4: Pronto, tá, acabou. E, tá. Este é um aspecto, tá? Tem hoje um regramento que tem que ser cumprido, tá? Sob pena de ter sanções. A outra é o seguinte, não tem mais dinheiro. Se entrar transfer ban no Internacional, um ou dois ou três que pode entrar daqui a pouco do Internacional e do Grêmio, né? A mesma coisa, tá? Os dois têm situação extremamente semelhante. Sabe o que vai acontecer? Vai entrar o ano que vem, já tem time menor do que desejava.
0: Quando é que terminou
4: o dinheiro? E não vai conseguir contratar ninguém.
0: Quando é que terminou o dinheiro?
4: Porque não, essas contas. Vem cá, tio, o que o Grêmio fez o ano passado.
0: Não, mas esse ano.
4: E esse ano, o presidente que disse que ia fazer uma travessia, daqui a pouco deixou entrar dois jogadores.
0: Mas é por isso que eu estou te perguntando. Quando é que acabou o dinheiro? Porque não pode gastar demais, porque as normativas da CBF, o fair play financeiro.
4: Não,
0: tá
4: porque não tem.
0: Tá, mas então. Mas no começo do ano o Grêmio tinha?
4: Não, pegou dinheiro do arrozeiro lá.
0: Bom, então o Grêmio arrumou mais de 100 milhões.
4: É, acho que sim.
0: Não, mas
4: então
0: tinha dinheiro.
2: O que vocês estão dizendo não encontram.
4: Tem mais dinheiro, os caras faliram.
0: Mas eu estou te perguntando como é que gastou 110 milhões para gastar em 3 anos.
1: Foi irresponsável, errou.
0: Pois é. Como é que eles entraram nesse buraco? Não tinha dinheiro e eles continuavam gastando, né? Porque o famoso não vai dar nada. Não tem dinheiro, segue gastando, pega um empréstimo.
4: Isso.
0: E agora acabou, não vai dar nada, porque agora vai dar.
4: É.
0: É essa a diferença.
1: Mas o que eu tô
0: querendo, e é isso, tá, isso, já, não, isso, já tá, isso já tá, isso já tá, querendo a gente ou não, refletindo numa janela que ela é tímida.
4: Tu tem razão que tu tá dizendo, tem recorrência, é absolutamente correto, mas também terminou o dinheiro. Porque se vai entrar e tem entrado transferbando o Grêmio Internacional, tá entrando 2, 3 a cada ano, tá? O que que acontece? Daqui a pouco inviabiliza.
2: Mas o que você está trazendo em contra a informação do Léo. Eu só acredito que, especialmente o Internacional, com o salário que se está pagando para os jogadores que estão chegando, não entendeu a matemática, que mesmo eu que não sei matemática, já entendi. Ele não poderia ter feito os negócios que fez, sob pena de requebrar. E não é requebrar, é rebolar. É quebrar de novo, quebrar sobre de uma novo. Situação de quebradeira. Por quê? Porque estão chegando dois jogadores perto de
3: entre salário de alternativo, luvas e o chamado Raico Parta, cada um deles perto de R$1 milhão. Imagina. E o Inter não tem dinheiro porque o transfer ban está batendo. Como é que contrata por esse valor?
5: Eu só quero deixar, não entender. Na minha opinião, deixar claro o seguinte.
3: Não entender.
5: O Inter e o Grêmio, eles estão nessa situação difícil, não pode contratar jogador, tem que contratar um jogador de uma prateleira melhor, menor, como diz o Léo, muito por incompetência sua.
3: Mas claro.
6: Aí o primeiro pitaco do Sala de Redação nessa madrugada, daqui a pouco tem mais. Agora nós vamos a um rápido intervalo comercial e voltamos em seguida com o Esporte e Companhia.
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0: 2:39. 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Bom, nós temos mais informações da reportagem aqui, antes de reproduzirmos também mais um pitaco do Sala de Redação. Quem está chegando agora é a Ana Nazário com os esportes internacionais.
1: Muito bom dia, Rafael Colha, a todos os ouvintes aqui do programa Esporte Companhia da Gaúcha. Bom, Barão, estou aqui para atualizar as informações do mundo do tênis no nosso espaço de esportes internacionais. Isso porque, para os amantes de tênis, trago uma notícia triste, porque nós não teremos o número um do mundo, o Jannik Sinner, disputando o último Grand Slam da temporada, o US Open. Ele se pronunciou na última sexta-feira através de um post em suas redes sociais, afirmando que não vai participar do torneio por precisar de mais tempo para se recuperar de uma lesão no joelho direito. Essa lesão, justamente, Colin, que tirou ele nos últimos tempos das competições aí que teve durante a gira de quadradura, que a gente chama, no tênis, né? Ele disputou o último torneio em 12 de julho, quando ele foi campeão de Wimbledon, ao derrotar o alemão Alexander Zverev na final. E desde então, ele não participa aí do circuito da ATP. E a equipe dele afirmou publicamente que ele só jogaria o US Open se ele estivesse 100% fisicamente, o que não é o caso. Então, não teremos número um do mundo disputando o último Grand Slam da temporada. E a gente sempre fala, Colin, de esportes internacionais para Racon Consórcios, com segurança, com planejamento, conquiste. Um abraço, Barão.
0: Abraço. Ontem o Santos conquistou vaga na próxima fase da Copa Sul-Americana e o técnico Cuca concedeu entrevista coletiva depois do jogo. Vamos ouvir um trecho do que disse Alex Stivell, o Cuca.
2: Não, o nosso elenco é curto, olha quantos eu tinha no banco hoje, é curto, mas a gente vai melhorando o elenco. É a melhor contratação nossa, o elenco está, além do salário, é o elenco está se solucionando, achando solução dentro do próprio elenco. Não adianta trazer um, dois jogadores, você tem que recuperar os jogadores que são bons, mas que por uma razão ou outra não estão rendendo. Isso aí acontece em todos os clubes, né? A maioria dos clubes. E a gente espera que essa vitória nos encha de confiança, porém pé no chão, trabalhar muito forte para sábado em casa, junto do nosso torcedor, poder fazer outro bom jogo.
3: Cuca, boa noite. Felipe Camargo, de olho no peixe. Duas em uma, por favor. Primeiro, hoje a gente teve a informação de que pingou na conta aí, pelo menos um dos três atrasados, que ontem completou 3 meses, né? E hoje, no dia do jogo, não é a primeira vez que o Santos consegue regularizar no dia de um jogo um dos atrasados. Quero saber se isso, de alguma forma, dá uma animada no vestiário. E a segunda pergunta é: você tentou trazer o Neymar aqui pra Venezuela? Houve alguma conversa? Porque o Neymar voltou treinando bem, tava bem na seleção. Teve alguma conversa com ele? Por que talvez ele não veio pra Venezuela? E se você confirma que ele estará à sua disposição contra a Chapecoense?
2: A segunda é importante, a primeira até esqueci, qual é que era?
3: Se o dinheiro que pingou na conta, dá uma negada mais ou menos.
2: Dinheirinho, tá vendo, você? Não, isso aí não muda nada o jogo, até porque nós já estávamos preparados pro jogo, ele entrando hoje, o dinheiro não muda nada, nada. Esse pessoal, esse grupo nosso aí, tem uma hombridade aí, um caráter digno de elogios, poderiam ter adentrado a justiça, pegar o próprio passe, ninguém fez isso, todos eles respeitaram, e muito o clube, isso tem que ser louvável. Não sei se em outros lugares aconteceria a mesma coisa, sinceramente, eu estou muito contente com o que eles fizeram. Lógico, a gente fortalece, pede para que não façam, né? Porque a gente sabe que o momento do clube é difícil, e se acontece uma debandada, aí a casa cai. E não aconteceu, então a gente está fortalecendo cada vez mais o grupo, tornando eles cada vez mais conscientes da necessidade que a gente tem de ir passando de fases para poder arrecadar também, entendendo o momento do clube, o momento político complicado também, eleição no final do ano, E daqui a pouco, qual é o remédio? E a gente fazer os meninos, no final do ano poder vender um ou dois meninos, que é a solução para o futebol, e isso que a gente espera fazer.
3: E sobre o Neymar?
2: O Neymar, ele, como ele ficou parado dias, naturalmente, por ter não ter tido férias, né? E resolveu-se deixar ele fortalecendo ainda mais, treinando forte, para ter uma sequência de jogos. Nós agora em 10 dias vamos jogar 4 vezes. Então, que vantagem tinha trazer para cá? Vocês vieram, vocês viram quanto é dura a viagem, quanto é difícil chegar aqui em condições ideais. E ele não, está lá trabalhando, trabalhou bem, o Gabigol está bem, o Arão está bem, o Schmidt, o Igor. Então a gente ganha opções. E isso eu acho que foi muito bem pensado.
3: Neymar está confirmado para sábado?
2: Está confirmado.
3: Obrigado.
4: Cuca, aqui, Lívia Camilo da MyNews Vita FM. Inclusive, pegando esse gancho, né, sobre as substituições e também sobre a questão do departamento médico, esse resultado, né, um 4-1, ele não é só positivo para encaminhar a classificação, mas também para dar essa rodagem do elenco, né, e tentar poupar um pouco seus atletas. O quão preocupante está para você nesse momento a questão de DM, de lesões, visto também o Gustavinho aí que se lesionou na última?
2: Gustavinho, a gente tem um bom tempo. Essas lesões, elas não estão sendo lesões musculares, né? É lesão pubiana, batida na costela, suspeita até de fissura, dedo quebrado do Igor, né, do Arão na costela. Então, são pancadas que ocorrem durante o jogo, né? Você não consegue fazer o jogador render e o risco de você perdê-lo é maior. Então, a gente tem oportunizado outros jogadores, às vezes improvisando, às vezes dando oportunidade para os meninos, né? E eu acho que eles têm aproveitado bem, num geral, assim. Eu estou muito satisfeito com o jogo que o Santos vem jogando. Está jogando bem faz tempo já, não é só com o Botafogo e hoje. A gente vem jogando bem com o Cuenca, com o Vitória. A gente jogou bem em empates fora de casa que eram para ter ocorrido vitórias, né? Então, o mal que a gente jogou foi uma partida lá em Itaquera. Aqui foi um mau jogo, os demais não. Foram todos jogos bem jogados, poderia ter empatado, perdido, ganhado, mas na grande maioria a gente tem jogado bem.
0: Tá aí o Cuca, técnico do Santos, 2h47. Vamos ouvir agora mais um pitaco do Sala de Redação.
5: Normalmente o banheiro...
6: Não, não é entupiu, tava fechado, velho.
5: Tava fechado, tá. Claro, algumas coisas acontecem. Teve aquele problema.
6: Não tinha nada
5: aquele
6: entupido. Problema.
7: Essa é a pior situação.
5: É, eu sei.
7: Teve aquele problema. Na portaria, tu imagina.
6: Aí chega lá e não tá
5: vendo. Na portaria.
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0: O Sala falou sobre a contratação de Sanabria pelo Inter e repercutiu a apresentação pelo clube.
9: O que é que ele
10: derrubou água na
9: eu fico imaginando o que diz o jogador na primeira entrevista dele. Primeira coisa, ele diz o seguinte: eu não gostaria de estar aqui, gostaria de ter ido para outro clube.
10: Não é isso.
9: A segunda é o seguinte: não estou orgulhoso de estar aqui porque não conheço a torcida.
10: É que, na verdade, eu queria uma informação, porque eu não ouvi se ele tem condições, qual
11: ele
10: a situação.
11: Disse, tá no vídeo. Ele disse que saiu de férias depois da Copa. E como eu tava com os fones, tava prestando atenção.
10: Obrigado.
11: Na entrevista, né?
9: Não tava aqui, não. Um pau.
11: Não tava na
10: eu não tava na rádio.
12: Acho que o clima da sexta-feira não tá exatamente.
11: A gente tá aqui para trabalhar, prestar atenção no trabalho.
10: É, não tá certo.
11: Não, brincadeira. Não, Vaguinha, o que ele disse é que ele jogou a Copa, ele saiu de férias, mas que ele estava treinando, que ele estava se preparando, porque sabia que tinha uma temporada por começar.
10: Sim.
11: Ele não jogou, né? Então ele tem uma pré-temporada.
10: Ontem à noite eu recebi a informação que ele ficaria no banco, não teria condições para jogar
11: contra o... Eu não duvido, porque se ele vai... O Maurício estava falando isso no programa de jogadores que estão vindo para o Grenal, né, Maurício?
13: Precisa ter alguma minutagem antes.
11: Tem que ter uma minutagem. Vale pro Sanabria, vale pro o Eliasson, pro Danilo Barbosa. E vale também pro Krovinovic, embora o Krovinovic tenha chegado já há mais tempo. Mas já jogou 45 contra o Atlético,
13: contra o Bragantino.
11: Deve começar.
13: Mas que ele é, no mínimo, ele é o Sanabria, é um fato novo pro sábado. Se ele tiver condição para 20 minutos, tá 0-0, ele entra. Olha, os outros eu já sei o que fazem. O Sanabria não, então bota aí.
14: Aí termina 0-0.
13: Aí, nos números recentes.
14: Nos
13: números.
14: Fazer gol, foi contratado pra fazer gol,
15: mas ele, mas não é agora, Pedro. Ele é de 6 em 6 meses, Pedro. Tu tá muito apurado, tu quer gol todos os domingos.
13: Guerrinha, Pedro.
15: Esse Guerrinha. É o treino, fizeram um contrato pequenininho com ele, só de 3 anos.
14: Só de 3 anos?
15: É, em seguida ele vai melhorar. 6 e meio, Guerrinha, só pra saber. Então, tá tudo bem, tá tudo bem. Sabe o que, que é isso? É o desespero da queda.
14: É, Guerrinha. Eu, foi feito pelo Grêmio no passado, só ganhando, gastando menos agora.
10: Eu acho muito bom ele não ter feito tantos gols na carreira dele.
15: É.
10: Ele tá guardando agora pra
13: agora. Agora entramos no pensamento mágico, assim, não...
12: tu acha que tá represado?
13: Olha,
12: tá
13: represado. Que o Tony lá do céu se sentiu representado agora.
12: Isso aí é viés positivo.
10: Eu admiro. Ele vai me acusar de fazer agenda negativa,
13: nunca.
10: Né?
13: Aliás, você fez a agenda positiva que botou gente no Beira-Rio antes de Inter e Bragantino. Eu lembro de você fazendo aqui o papel que a direção não fez à época e você não desistiu aqui. E deve ter.
10: Eu tinha certeza que o Inter
13: envelheceu 10 anos
10: ali,
13: na semana.
10: Ali eu tinha certeza que o Inter ia escapar, como eu tenho certeza que o Inter vai ganhar do Atlético Mineiro amanhã de 3-1.
12: Como é que tu tem essa certeza, velho?
10: Porque eu conheço o Esporte Clube Internacional, Diogo. Eu conheço esse clube. Conheço a arquibancada gelada. Só quem sentou no cimento gelado do Beira-Rio conhece.
15: Aquele outro joga, o Eliasson.
13: Tá no Palmeiras
10: também.
15: No Bid.
10: Isso aí deve ter. Esse jogador aí tem uma questão interessante, porque ele. Ele já jogou como ala esquerda no AEK da Grécia. Tá? Já fez essa função. O Inter não tem.
14: No gol, ele vai jogar.
10: O Inter não tem o Matheus Bahia. Eu acho que seria uma troca assim. Até pelo fato do jogador chegar agora, acostumado com a função, chegar e botar ele no primeiro jogo já pra ele fazer uma que não é a dele. Não acho que seja adequado agora.
13: Não, mas que se jogar o Coelho.
10: A questão é: esse jogador marca, ele tem capacidade de recomposição. Sim. Então, tchau pro Vitinho. Porque qualquer um que chegar hoje no Inter vai ser melhor que o Vitinho ofensivamente.
12: Eu não sei se vai ser.
14: O Vitinho é importante dentro daquela estrutura que o treinador bota ali. Só que ele virou zagueiro.
12: Eu não sei se vai ser no lugar do
10: Vitinho. Como, Pedro? Eu tenho 5 vitórias no Campeonato Brasileiro. É importante aonde que ele é importante?
15: Ele joga na esquerda.
14: É o que tem, né?
10: Acho que pode como atacante, como extrema, ele joga pelo lado direito.
12: Sim, ele é canhoto.
15: Mas acha que em razão disso, numa linha de 5, ele pode jogar como ala pela direita?
12: Tu não acha que ele pode?
10: Ala?
15: É.
10: Não, ele joga na do Vitinho.
12: Não acha que ele pode jogar no lugar do Carboneiro?
14: Claro que não.
13: Não, o Carboneiro é centralizado.
10: Eu quero saber se ele faz essa recomposição que o Vitinho faz.
12: Ele
10: faz
12: na direita.
13: Não pela direita. Porque se ele é canhoto, ele não consegue fazer isso.
15: Eu tô louco, o Vitinho foi contratado como atacante.
14: Como atacante.
15: E não zagueiro. Então tem 4 zagueiros e 2 volantes para defender. Precisa mais do Vitinho?
14: Tem 5
15: para defender?
12: É que
15: não dá pra defender com 6 e tentar atacar com 4.
12: Eu acho que o Inter não vai conseguir fazer isso, Guerrinha. Esse que é o problema.
14: Não, Guerrinha, não complica.
15: Futebol é simples, defende com 6, 4 zagueiros e 2 volantes. E ataca com 4.
12: É, mas os caras falam aí desse 7º elemento de atrás. É que o Inter só conseguiu somar pontos quando ele se defendeu pra caramba. O Eliasson, eu acho interessante, porque ele, o Eliasson, ele tá no momento...
14: O Eliasson não sabe onde ele é capaz de errar o endereço do Beira-Rio, ele e o Sanabria, porque eles chegaram ontem por Porto Alegre.
12: Vai ter um motorista pra levar eles lá, não tem problema. Eles não precisam ir sozinhos, eles não vão sozinhos. Então, eu queria dizer o seguinte, o Eliasson, ele tá no momento, assim, da carreira dele, que é uma carreira menor, mas ele... O momento dele agora é um momento melhor. Ele está no maior clube que ele conseguiu jogar. Ele teve uma convocação para a seleção da Suécia, que não estava na Copa, mas é um time que tem assim mais força, mais tradição.
13: Mas né?
12: O Sanabria jogou a Copa.
13: Ao ouvir a sua própria frase, veja só a dificuldade do momento do Inter. O Eliasson, vivendo o melhor momento na carreira dele
12: no AEK,
13: acaba de perder a posição no AEK, de onde está vindo para o Inter.
12: Exatamente.
13: Esse é o melhor momento da carreira dele.
12: Mas é
13: duro? É duríssimo.
12: O Bueno jogou a Copa.
13: O Guerrinha brincou. Ele brincou, mas não é brincadeira. O centroavante que o Inter trouxe não tem gols no plural na temporada. Então, ele vem para fazer gol. Então você está esperando que ele faça o que ele não vem fazendo. O melhor momento do outro jogador que o Inter traz acaba de virar reserva no AEK da Grécia. É o que temos.
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13: O Fred pode estrear aqui contra o Inter, tá? Tá registrado já e tudo. Quem? Aquele volante, o Fred, que jogou no Inter, começou no Atlético.
15: Quem
13: Atlético
15: jogo da Croácia? Fredinho.
13: Jogo da Croácia. Fredinho,
15: isso é bom. Ele que entregou deixa o jogo da Croácia.
13: Acabei de falar,
15: cara, não sei o que tá acontecendo. Não, tu falou aquele do jogo. Eu falei aquele que entregou.
13: Usou o verbo entregar.
14: No Catar, foi isso mesmo. Tá. Eu tava pensando, se o Maurício tivesse nascido na Croácia, o nome dele seria Maurikrovic.
13: Maurikrovic.
15: Mauricic.
13: Mauricic.
14: Ou Mauricic.

0: aqui a Cleocum voltando com mais informações da previsão do tempo.
1: A previsão do tempo está indicando para este sábado uma situação de massa de ar seco que permanece sobre o estado do Rio Grande do Sul, que entrou ali no final da quinta na fronteira com Uruguai e Argentina. Na sexta tomou conta do estado e domina este sábado por aqui, mantendo um tempo, é verdade, gelado e bem gelado sobre o estado do Rio Grande do Sul. Mas a notícia boa é que é um tempo firme, é um tempo que não apresenta nenhuma previsão de chuva. Então essa é a notícia boa que a gente traz com relação ao comportamento do tempo. Claro, começa com Serra Gaúcha com temperatura perto de 0 grau, entre 1 e 2, 3 graus de temperaturas entre a Serra e o Planalto. Tem uma temperatura semelhante lá na região da Campanha e da Fronteira Oeste. No centro do estado não é muito diferente, não. São temperaturas entre 2 e 4 graus. Até mesmo aqui no leste as temperaturas andam em torno de 5, 6 graus, capital e região metropolitana. Então, pessoal, fica atento aí com relação ao frio do começo do dia. Neste sábado, à tarde a temperatura segue naquilo que a gente vem colocando sempre, máximas em torno de 15 graus, mas é boa parte do estado, é 13 a 15 graus, ou seja, é abaixo de 15 um pouco, certo? Então, pessoal, fica atento com relação ao frio, que não é só de manhã, é ao longo do dia, neste sábado e em todas as regiões, mesmo tendo em alguns lugares uma quantidade muito pequena de nuvens, em outros lugares tem uma quantidade maior de nuvens. Essa nebulosidade variável faz parte do comportamento do tempo aqui no estado, e a gente tem então essa expectativa, essa tendência desse tempo bem aproveitável por aqui, desse clima bastante seco. Outra coisa que eu chamo a atenção e continua assim no domingo e também na segunda-feira, com a possibilidade de que entre domingo e segunda na Serra e também no sul do estado a gente possa ter temperaturas negativas, porque elas vão ficar em torno de 0 grau, a temperatura mínima aqui no estado do Rio Grande do Sul, no domingo e na segunda de manhã cedo. E à tarde é esse patamar de temperatura de 15 graus, um pouquinho mais, um pouquinho menos. Só a temperatura sobe na terça de tarde e a gente tem um pequeno aquecimento no meio da semana e chuva na tarde e noite de quinta aqui no estado.
0: Obrigado, Cléo. Com as informações do Cléo, o Esporte Companhia vai ficando por aqui, desejando a todos um excelente fim de semana, um pouco mais da nossa trilha sonora. Forte abraço, tchau.

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1: 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Casal de idosos é resgatado após ficar mais de 30 horas em carro acidentado em Dom Pedrito, na Campanha. Ministro brasileiro terá reunião com representante comercial dos Estados Unidos após telefonema entre Lula e Donald Trump para tratar do tarifaço. Aplicativo CNH do Brasil vai avisar motoristas quando passarem por pedágio eletrônico a partir da próxima segunda-feira. Céu sem nuvens em Porto Alegre agora faz 11 graus. 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
1: Madrugada sem registro de acidentes no trânsito na capital e também nas rodovias da região metropolitana.
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1: Uma obra do DEMAI vai bloquear o trânsito na Avenida Érico Veríssimo, no cruzamento com a rua Marcílio Dias, na região do bairro Azenha, a partir das 8 da manhã deste sábado. O serviço vai seguir durante todo o fim de semana, com previsão de finalização e liberação da Érico no fim da tarde de domingo. Durante o período, serão feitos trabalhos no sistema de esgoto. O Ministério dos Transportes vai fazer uma atualização no aplicativo da Carteira de Trânsito Digital, a CNH, para avisar motoristas quando passarem por um pedágio eletrônico. O novo serviço tem previsão de começar a funcionar na segunda-feira. O aplicativo também vai ter descrita a forma para pagamento da tarifa, independente de onde foi feita a cobrança. Em 28 de abril, o Ministério suspendeu multas dos que não pagaram o pedágio eletrônico. O motorista com débito em aberto tem até novembro para quitar os valores devidos ao pedágio. 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Da redação, Gustavo Gossen.
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3:05, roupa nova para você começando os trabalhos aqui na nossa trilha sonora, porque hoje tem bailinho, é isto aí, bailinho para você até às 5 horas da manhã com muita informação, é claro, com a sua participação, o seu recado pelo 996995218 e também lá pelo Instagram da Rádio Gaúcha, no meu Instagram também Marcelo Drago Oficial, para quem não segue, fica o pedido, fica o convite, vá lá seguir, curta, compartilha, comenta, tem muita coisa legal, que eu tenho muita coisa para postar também nesse final de semana. A semana foi bastante corrida, tive ontem também na Casa Cor, que maravilha que é a Casa Cor, os ambientes, você fica cheio de ideias, muito legal o que está acontecendo ali no pavilhão antigo do aeroporto, né? Do Salgado Filho, no pequeno aeroporto Salgado Filho, pavilhão 2 ali, muito interessante. Casa Cor aqui na nossa capital gaúcha, tive também na campanha gaúcha, tem muita coisa rolando num festival de Buenos Aires em uma noite, foi muito legal, muito tango, né? Empanadas, muita comida típica, né? E é claro, os vinhos, os famosos Malbecs, né? Da nossa, né? O Plata, né? Tanto o Malbec quanto também o Taná, naquela região toda ali da Argentina, Uruguai. E estamos juntos, segue lá no Instagram, Marcelo Drago Oficial, tá bom? 3:07, de boca aberta aqui, assustado, que friaca é essa, minha gente? Não tem garganta, ite, renite, gripe, que aguente. O que eu vejo, que eu estou vendo de colegas, amigos, né? Meio afônico, né? Aquela gripezinha, aquele, assim, a gripe, aquele resfriado, a garganta sentindo, porque olha, temos que ser fortes com essas temperaturas e essas mudanças de temperatura também. 8 graus agora aqui, meu Deus do céu. Saí de casa ontem à noite, até um pouquinho atrasado, blusão, né? Botei um colete, que é quente aquele colete que eu tenho. Saí na rua, esse meu Deus, errei de roupa, porque tava frio, tá frio pra caramba. Então, pra quem tá, né, trabalhando, espero que tenha levado um casaco bem quente. Para quem vai sair de casa, vai, mesmo que esteja no seu poçante, no seu caminhão, no seu táxi, no seu aplicativo, leva um casaco, se prepara, porque estamos tendo uma madrugada e com certeza uma manhã de sábado muito fria. Deixa eu conferir por aqui. Olha só, a temperatura mínima vai baixar um pouquinho mais ainda, hein? A previsão é para 7 graus, sensação de 5, ainda na manhã desse sábado, aqui em Porto Alegre e região metropolitana. Obrigado pela companhia, pelo seu carinho. 22 de agosto, sabadão, agora 3:08. Muita informação para você, com certeza. A sua participação é muito bem-vinda lá no nosso WhatsApp, 996995218. Vamos juntos construindo esse programa até às 5 da manhã. E, é claro, a nossa ronda Trânsito Serviço Segurança. Destaques GZH com ele, Gustavo Gossen e Eduardo Paganella, é o nosso colega hoje da RBS TV. E o Paganella vai contar uma história para nós depois. Ele participou de uma reportagem que eu estava em casa tomando um cafezinho, parei de tomar o café. Esse homem tem que ganhar um prêmio, né, tchê? Enfiou um bombom gigante na boca. Eu achei que ia se engasgar, Murica. Tu viu essa imagem? Eu fiquei nervoso pelo Paganella. Pode conversar sobre isso. E deu muito certo, muito legal, né? O teste do bafômetro comendo um bombom de licor. Olha que interessante. Aprovou, né? Deu ali, né? Alerta, que é o primeiro teste. Esse teste, ele não vale, né? Como prova, nada. Que é só sopra, não precisa botar na boca nada ali, o canudinho. Só sopra de longe, já faz a primeira detecção. E daí é perguntado se bebeu ou não. Disse, ó, comi um bombom de licor. Que muitas pessoas às vezes estão trocando as pernas, né? Estão quase caindo. Ah, comi um bombom de licor. Daí vem essa história. Daí o Paganella soprou, deu positivo. Primeiro soprou sem bombom, deu negativo, soprou comendo bombom, embuchou a boca, soprou, deu positivo, ou pelo menos assim, alerta, né? E esperou lá 10 minutinhos. Tá bom? Voltou a soprar e deu negativo. Então, se você comer um bombom de licor ou um enxaguante bucal, né? Ele vai na hora, pode apresentar, né? Justamente essa situação. Você tomou uma água, esperou um pouquinho, ele vai embora, ele some. Ah, comeu uma caixa de bombom, daí não sei o que fazer, né? Com certeza deve ser um pouco mais demorado, né? Mas o certo é comer 1, 2 bombons e você vai pegar esperando uns 10, 15 minutos. Não vai acusar também. Em seguida, o Paganella vai contar um pouquinho essa história maravilhosa
que foi no Bom Dia Rio Grande, eu acho que hoje é sábado, foi sexta, foi quinta-feira, né? Acho que foi quinta-feira, o Paganel já está aqui, está visitando aqui a nossa, o estúdio aqui também, o prédio, junto com o Gossen ali, que está na Ronda, nosso parceiro da RBS TV. Agora 3:11, Murica Matos, bom dia, Murica. Murica aqui, junto com o Rubens, são responsáveis pela trilha sonora, trocamos uma ideia, vamos de rock nacional, internacional, aquilo que pega a gente, que lembra lá a nossa década de 80, a transição para a década de 90, os nossos bailes de garagem, os nossos clubes que nós frequentávamos naquela época, cada um com o seu, dependendo da sua região, porque aqui nós falamos para o mundo, é isto aí. E eu tô aqui, né? Eu sou da Zona Sul de Porto Alegre. Aqui na bairro Cristal, Camaquã, Tristeza, essa região cavalhada que eu me criei, mas, né, estamos aqui no Menino Deus, falamos para o mundo inteiro, então, o pessoal dessa região metropolitana, né, o interior do estado, outros estados, cada um tem um clube ou os clubes que frequentavam, né, na época de adolescência, início da fase adulta, né, aquele momento ali que a gente guarda na lembrança e na memória. Eu muito vivi, né, as festinhas de garagem ali pela Tamandaré, pela São Sebastião, Massô, Venceslau Escobar, né, Barcelos, nas casas, a Camaquã também, casa dos amigos que a gente tinha, né, ou tem até hoje, mas não se encontra tanto, como se diz, né, então tinha isso, então é aquela região que a gente fazia as nossas festas de garagem, ali nas Coriga, né, na São Gabriel e assim por diante, né. O que que acontece? Depois eu fui, né, frequentar, né, alguns clubes ali mais próximos, né? Que é o Teresópolis Tênis Clube, o Tristezense, Nonoai Tênis Clube, o ABB, que é mais também, que tinha ali. Aí começa a vir, né, o Chalaço, acho que é mais novo, o Chalaço, não peguei muito o Chalaço, né, peguei mais o ABB ali, meu Deus do céu, um que tem na Cavalhada ali, tem no Norte Tênis Clube, né, que é um pouco mais acima, e o Rio Grandense, agora lembrei, o Rio Grandense aqui, tudo bem, Zona Sul, New Look, que foi Look Inglês também, muito famosa aqui, New Look, o Saci, que era no Menino Deus aqui, não é uma coisa tão conhecida no, na capital toda, mas daí tudo bem, daí, e daí tem aqueles famosões, né, que a gente sabe, né, Taj Mahal, né, Crocodilos, esses que eram um pouco mais afastados aqui da minha região, então eram os clubes que eu frequentava na época de adolescência, início da fase adulta, que eu curtia bastante, que fazem parte da minha memória, por isso quando eu falo do Bailinho do Drago, eu penso muito nisso, né? Nessas regiões aonde eu vivi estes momentos. Tu é de Porto Alegre, né, Mônica? Zona Norte, né? Tu pegou outros clubes, né? Do que eu tô falando, com certeza não vinha tanto aqui pra Zona Sul, né? Ficava mais lá naquela região, né, da Zona Norte. Eu sei que ali, ó, lugares que tinham festas maravilhosas, é Sarandi, ali por ali. Olha, tinham festas espetaculares, assim, é. Hã? Como é que é? O clube? Ah, não peguei outro nome, fala aí. Hã? O clube comercial do Sarandi, eu cheguei a fazer depois... algumas festas lá, eu fiz acho que a 104, a gente fez lá, eu fui da 104 uma época, e a gente fazia, apresentava o início da festa lá, se dividia, e também acho que eu fiz uns 15 anos, uma coisa assim, naquela região lá também, né, do Sarandi, vive muito ali. E também fui em algumas, daí já era um pouquinho mais, né, tinha um pouquinho mais de idade, uns 20 e poucos anos ali, Cachoeirinha, e tinha a Gravataí, tinha um espaço na Dorival Cândido Luz Oliveira, que era só de bares e festas e bares dançantes e tudo, que foi, teve um momento áureo, Monica, assim, ali era show de bola, chegava numa sexta-feira, eu até me arrepio de pensar nisso, ali pelas umas 9 da noite, 10, aquilo ali, era aquela juventude, assim, de ponta a ponta, que não era no centro de Gravataí, tá bom? Era passando, acho que a parada, acho que é 57, 58 ali, que é quase a divisão ali com Cachoeirinha, passava um pouco ali, né, acho que mais umas 2 paradas ou 3 ali, começava aqueles bares, não sei até onde ia aqueles bares, era alucinante ali, era muito mais movimentada do que Cachoeirinha. Gravataí tinha uma cena noturna muito interessante, ainda tem um certo movimento ali, mas não é mais como era antigamente, tá? Nem é saudosismo, mudou realmente, mas ali tinha algo muito legal.
E tinha um bar dançante que era logo que passava a ponte do ali de Cachoeirinha, que era o... Tá tentando lembrar agora que eu fui muito ali, né? Que era um bar dançante muito legal, que era logo que passava a ponte de Cachoeirinha. Me ajudem aí, pessoal. Acho que até hoje existe, mas ele teve um momento áureo ali. Era um ponte, assim, espetacular, que é... Ai, não é... Como é que é o nome da casa ali? É... Então eu vou lembrar, o pessoal vai lembrar, me ajudar a lembrar também. Então esse é o nosso objetivo, trazer essas lembranças na memória de todos vocês, seja das namoradinhas, dos namorados, né, de tirar para dançar, o não, o sim, os amigos, né, a turma também, esse momento gostoso da nossa vida, tá bom? Monica, vamos com mais uma então? Vamos lá, nosso bailinho de hoje, em seguida eu já vou conversar com o Gustavo Gossen.

10h19, Madonna, pra você não podia faltar aqui na nossa trilha sonora. Obrigado ao nosso ouvinte Palace, Tibá, que tava aqui me comendo a mente. Eu não conseguia lembrar, né, Tibá, Palace, que momento teve o Palace, né? Meu Deus do céu, né, Tibá, que momento teve o Palace. Mas também aqui eu fiz uma pesquisa, eu lembrei de algumas, a século XV, barbaridade. Século XV matou a pau ali em Cachoeirinha também, né? Fez muito sucesso e outras danceterias da época naquela região de Cachoeirinha também, que eu tenho o maior carinho, tá bom, pessoal? Vamos ver aqui, recado? Drago, Palace Restaurante passando da ponte, as festas no Veranópolis, tem razão, hein? Na divisa de Gravatê Cachoeirinha tinha o 61 nas antigas, eu morei na morada do Vale 2, abraço Rodrigo, e olha, era show. Clube Veranópolis também, meu Deus do céu, vou deixar até na memória aqui, Sociedade Esportiva Cachoeirinha, em Gravatá, e Clube Veterano, Asa Branca, grande Asa Branca, aqui bombava as festas, um abraço Guimarães, eu também curti todos esses aí praticamente, eu trabalhava muito naquela região, né, eu gravava os carros de som, eu apresentava muitos 15 anos naquela região também, praticamente, né, eu tinha mais um,

0: conosco. Tu sabe que eu vou arriscar uma coisa aqui, vocês me ajudar, tá bom? Não lembro o rapaz, depois até foi vereador pelo Partido Verde, tá tentando lembrar o nome dele aqui agora. Cachoeirinha, o Palace, esse rapaz, eu acho que alguém viajou, ele viajou para fora do país e viu o famoso karaokê, tá bom? Então corria na época essa informação, eu não vou poder afirmar aqui 100%, tá? A primeira casa com karaokê do estado do Rio Grande do Sul foi o Palace de Cachoeirinha, Murica Matos. A primeira, só que ele cantava, ele também era músico, né? Então, olha, foi muito interessante. Aquilo foi um sucesso que às vezes eu ligava, eu reservava, assim, ó, eu tô saindo daqui de tal festa, vou passar aí, né? Eu consigo entrar, daí eles tinham um limite a casa. Eles iam no máximo. Isso que não tinha naquela época, não tinha aquela lei que tinha que ser tantas pessoas, tá? Mas não tinha como botar mais gente, não tinha como se mexer. Então ele sempre deixava lá, o pessoal me conhecia já, uma entrada eu já sabia que eu podia chegar a qualquer horário, ele chegava meia-noite, uma hora, uma e meia, duas horas, dependendo de como eu saía do compromisso, eu conseguia entrar, tá? Mas as pessoas, tinha uma multidão na rua tentando entrar e não conseguia. Então foi primeiro o karaokê, festa, karaokê com festa, né? Não era só karaokê com festa que teve aqui no estado, foi lá no Palace em Cachoeirinho. Lembro muito bem que bombava, hein? Aqui o século... Ah, bom dia, lei seca, tem razão, guri. Pub Bar, muito aproveitei com meu irmão, trabalhava lá na Plínio, Janaína, Zona Norte, Porto Alegre, Morro Santana também, pô, lei seca, era punk, né, tchê? Era muito famoso na época, era legal, lei seca, enquanto cozinha na lei seca. Vou te contar aqui, ó, Sesgapa em Canoas fez um grande sucesso, Rossano aqui, Colorado de Manaus, ali, Rossano, aqui Minuano, famoso os domingos, Fernando Belli aqui, valeu, guri. Só lembrando aqui dos seus, né, das suas, eu tô com tosse, tá, pessoal? De repente eu vou desligar rapidinho o microfone algumas vezes. Bom dia, Drago, em Santo Ângelo, 7 graus, seco, limpo, abraço, Edemar, Veiande, bom final de semana. João Pedro, motorista de aplicativo. Bom dia, amigo Drago. Começar o dia com roupa nova e é o show de que é de... entendeu? Rock and roll. Rock and roll, na verdade, é demais. Abraço, meu amigo. João Pedro, motorista de aplicativo de Gravataí. Bom dia também. Taquara, 10 graus, céu nublado. Um excelente sábado, um bom trabalho e um bom descanso. Um forte abraço, Alexandre Getúlio Kel, aqui com a gente. Valeu, meu amigo. Aqui também. Bom dia, amigo Drago, manda um abraço aí para nós da padaria Thomas, estamos aqui, ótimo final de semana, aqui o Nico e o Patrick, estamos sempre ligados com você, obrigado meus amigos, estamos juntos. Bom dia, lembro do Estúdio 59 aqui, Simeone, seu ouvinte, claro que lembro. Sou do tempo que fazíamos bailinho, tocando aí com um toca-disco daqueles amarelo, que tinha dois lados, um lado tocava o disco, o outro lado era a tampa que tinha o alto-falante. Eu também tive isso, tá bom? Tenho 65 anos, Paulo Aquiles, São Gabriel, que tempo bom que não volta mais, é isso aí, guri, buenas, Drago, só quero ver quem dessa galera que lembrou de tantos lugares vai dizer que fez um pezinho no dominó. Abraços, Ricardo dos Anjos de Floripa. Vai ser difícil, Tati. Vai ser difícil aqui alguém entregar o ouro aqui, ó. Alguém entregar a rapadura, mas tudo bem. Bom dia, amigo Drago. Estamos em QAP, Cristiano Porteiro. Vamos à nossa central de jornalismo. Gustavo Gossen chegando com as informações. Alô, Gossen.
1: Bom dia, Drago. Bom dia a todos.
0: Tudo bem contigo?
1: Tudo certinho. Já apurando aqui uma situação.
0: Vamos lá, fica à vontade.
1: Não, tô apurando ainda, não temos ainda.
0: O que nós temos de ontem, então, já apurado aí, Gossen, para esse sabadão?
1: Uma situação muito curiosa, mas que bom que teve um desfecho positivo. Não sei se vocês viram, um casal de idosos ficou mais de 24 horas preso em um carro acidentado na BR-293 em Dom Pedrito. Mais de 24 horas, um casal, um homem de 87 anos, a mulher de 80 anos, eles saíram de Bagé na manhã de quinta-feira. Não saíram de Dom Pedrito com destino a Bagé na manhã de quinta-feira, mas não chegaram em Bagé. Nesse meio tempo, no trajeto, o carro derrapou, caiu em um bueiro e ficou capotado em um barranco, parcialmente dentro da água de um córrego. Esse senhor de 87, essa senhora de 80, ficaram no carro, mesmo com metade do carro no córrego, durante o... Eu não sei exatamente o horário que foi o acidente.

0: Eles saíram de casa às 6 da manhã de quinta. Passaram a noite de quinta para sexta, madrugada de sexta, nesse local, na água, praticamente, dentro do carro. Tentaram fazer um contato com o familiar, mas a ligação foi interrompida. Conforme a Polícia Rodoviária Federal, foram feitas buscas ao longo do dia, até que por volta das 5 da tarde dessa sexta, esse casal foi localizado. Um ciclista também já tinha passado pelo local pouco antes, já estava prestando auxílio. Esses dois idosos não estavam feridos, mas como eles passaram mais de 24 horas, né, nesse carro acidentado, eles estavam bem debilitados em virtude de terem passado não só a noite, como boa parte do dia à espera de um socorro. Por isso foram encaminhados para um hospital de Dom Pedrito. Caso impressionante, né, Drago?
1: Sim, mas me chamou a atenção, porque não teve um casal que morreu também em Dom Pedrito?
0: Foi. Uhum, o casal que nós noticiamos ontem, uhum, que tinha caído na sanga, né?
1: Isso, né? Isso, que interessante, né? Teve um casal que morreu e hoje teve essa questão, esse outro caso, né?
0: Isso. Ontem foi aí dentro da cidade, né?
1: Sim,
0: na sanga,
1: sim.
0: Por conta da elevação do arroio. Uhum. Do arroio, não, do arroio, a sanga, que estava alta por conta do aumento do nível do rio Santa Maria, uhum, em Dom Pedrito. E agora, na rodovia, no trajeto, uhum, eles tinham saído de Dom Pedrito indo para Bagé, mas pelo que consta aqui ainda foi mesmo em Dom Pedrito, que eles passaram o dia lá.
1: Que loucura.
0: Dia noite, né?
1: De noite, que loucura. E com idade avançada, negocinho.
0: Porque 87 e 80.
1: Essa idade, ela fica mais suscetível, assim, uma hipotermia, essas coisas todas, né? São situações ou até algum ferimento, né? Então a resistência, ela é bem menor, né? Uma pessoa com essa idade, né? Graças a Deus que acabou tudo bem, negócio.
0: Isso é, um Fiat Palio com placas de Bagé, né? Tentavam fazer o contato, mas eles ficaram presos nesse carro, né? Justamente nesse trecho, e não conseguiram fazer ligação. É, as equipes fizeram as buscas, né? Qual é a rodovia que eu falei? 293, é isso aí, uhum, tô confirmando aqui, 293. E por volta das 5 da tarde, quilômetro 244, próximo à escola técnica de Dom Pedrito, o casal e o veículo foram encontrados, né? O carro capotado em um barranco, parcialmente dentro da água de um córrego. Os idosos estavam sobre o veículo em uma área isolada, onde permaneceram todo esse período. Foi necessário o apoio dos corpos de bombeiros, de Dom Pedrito e de uma ambulância para realizar o resgate.
1: Sabe que eu tive semana passada justamente nessa região, né? Em toda essa região. E eu reclamei do frio um pouco, achei, bah, muito frio, chuviscou, tava aquela uma garoa fina, né? E essa semana teria sido muito pior, né? Teria sido muito pior, imagina, eu tô acompanhando essa região toda, Dom Pedrito, Bagé, né? Tivemos essas chuvas também. Então, a semana passada já ficou ruim, essa semana piorou muito lá naquela região, né?
0: É, mas tá errada essa conta aqui, é mais aqui, a Polícia Rodoviária Federal nos fala 24 horas, mas aqui, ó, vamos fazer junto a conta aqui, até vou bater com eles, ó, eles permaneceram desde aproximadamente às 7 da manhã de quinta-feira e foram encontrados às 5 da tarde de sexta, então é bem mais de 24 horas.
1: Sim, amanhã de, que horas da manhã de quinta?
0: 7 da manhã de quinta.
1: Sim, 7 da manhã de sexta já seria 24 horas.
0: É, tá bem mais, né? Bota mais 10.
1: Isso, então.
0: 34 horas.
1: 34 horas. Então, 34 horas, né? Porque foi encontrado que horas mesmo?
0: 5 da tarde?
1: Às 5, deu 10 horas, na verdade, né? Isso, de 7 a 7 daria 12, né? Deu 10 horas, isso, 34 horas. Bem certinho.
0: É, deixa eu só perguntar aqui pra eles aqui, ó, só pra eu confirmar. É o texto que eles nos mandaram, né?
1: Uhum, claro,
0: eu
1: claro.
0: Sei que a matemática não é o meu forte.
1: Não, mas tá certo. Bem. Não, tá certo.
0: E tá certo, mais de 24 horas a manchete que eles nos passaram, uhum, aqui, tá certo, deixa eu ver.
1: Sim. Que bom que deu tudo certo, mas a região tá sendo bastante castigada, né? Tomara que esses próximos dias agora começou a secar também, resolva lá a situação da campanha, pegando ali Dom Pedrito, Bagé, Candiota, toda aquela região que foi atingida aí por essa instabilidade, né, que estamos enfrentando aqui no estado. Esses altos e baixos, como nós falamos aqui, né, praticamente altos e baixos, né, porque, meu Deus do céu, é frio. Hoje eu estava falando, ó, friaca, 8 graus nesse momento, aqui na Érico com Ipiranga, né? Haja saúde, minha gente, haja saúde.
0: Haja saúde, né? Eu fui, sabe que eu fui na padaria buscar...
1: prego?
0: Na esquina de casa lá. É. Comprar pãozinho e uma Coca-Cola.
1: É.
0: E já voltei com o nariz ruim. E só dá, faz o U na esquina, não sei, uhum, não chega nem dar a volta,
1: sim,
0: completa. Na mesma quadra. E já voltei todo ruim.
1: É, eu tô tentando ficar longe do tempo, né? né? Não me expor tanto ao tempo. Hoje até estava bonito à tarde, Gô, assim. Ontem à tarde estava, saiu um solzinho, não estava calor, mas saiu um solzinho, estava tranquilo, tá? Meio nublado no fundo, assim, mas depois caiu a noite, meu Deus, deu uma virada gigante, né? Gigante mesmo.
0: Pois é, e a previsão é que siga então assim no fim de semana.
1: Gosto, mais ronda aí que nós temos?
0: Essa que eu falei que a gente está apurando, porque ela está indo até o local, uma situação lá no bairro Vila Nova, na Zona Sul. Na sequência ele vai trazer mais detalhes, né? A gente está apurando essa situação. Não é boa, mas é de um sujeito aí. Hoje, não perguntou do serviço ainda, né? Estou esperando me perguntar do serviço.
1: Não, fica à vontade.
0: É, da ronda era isso.
1: É. Ele não te deixou um bombom de licor aí?
0: Não,
1: tá. Especialista em comer tudo sozinho, né? É, sabe aquele cara meio guloso, né? Tá, é. Chegou um amigo, tá chegando em casa, acabou, deu uma mordidinha quando viu, né? Alguém, e né, o irmão chegou, né? Botou tudo na boca, me dá um pedaço, e só mostra o papel vazio, não dá mais, dá tudo na boca, né? Mais ou menos isso, né?
0: Aqui, ó, Draga, a Polícia Rodoviária Federal nos responde aqui imediatamente, aproximadamente 34 horas, então só a conta estava errada ali, sim, no material inicialmente que foi nos enviado, mas aqui, ajustamos, contamos juntos, né? Então, de fato, o casal ficou 34 horas com metade do carro no córrego e metade para fora. Tem vídeos aqui, eu não sei se está em GZH, está na capa de GZH fotos. Estão na capa de GZH fotos. Ah não, tem um videozinho sim. Se quem quiser acessar a GZH, tem o vídeo. Mas de repente vamos publicar nas nossas redes, né? Porque o vídeo é impressionante, dá a dimensão. Vou te mandar aqui, ó.
1: Me manda aí. Tem a foto mesmo, cabeça para baixo do carro.
0: Tu viu? É.
1: A foto é impressionante aqui, né? Que pega a parte de trás da PRF, né, da caminhonete, né, e do carro deles lá de cabeça para baixo.
0: Isso.
1: Tu tá me mandando aqui?
0: É, tá girando, ó. Tá na rodinha aqui, famosa.
1: Tá. Abre a rodinha, por favor.
0: Essa música hoje. Sabe que eu vi o duplo sentido nessa música só depois de adulto, né?
1: Ah, mas tem?
0: Tem.
1: Não sabia. Achei que não tivesse.
0: Pra mentes poluídas tem, senão.
1: Como é o nome dele mesmo?
0: É Sara Jane Abrir a Roda.
1: Porque eu vi esse lançamento dessa música no Fantástico.
0: Da Sara Jane?
1: Foi no Fantástico.
0: Abrir a Roda.
1: Fez um sucesso danado. Tem um estilo meio de samba, assim, bem de raiz, né? É. Do batuque, assim, né? Mas não sabia que tinha duplo sentido.
0: Pega aí no Google.
1: Só que eu achava, na verdade, é que fosse. É, como tinha essa malemolência, assim, que fosse algo voltado ali, aquela luta de. Como é que é o.
0: Capoeira?
1: Capoeira.
0: É, roda, ciranda,
1: isso.
0: Também achava isso.
1: Eu tinha essa visão que era isso, entendeu? Que quando vai lutar capoeira, o pessoal se abre, assim, para poder fazer os movimentos, né? Como se eu soubesse muito de capoeira, mas, né, eu sentia isso, assim, que era mais ou menos nessa visão, assim, não sabia que tinha um duplo sentido.
0: Não, mantém essa, então.
1: Então tá, eu gostava tanto da música, eu gosto até hoje, mas eu tinha essa visão da música, não tinha essa...
0: Bota aí, A Roda, Sara Jane.
1: Meu Deus do céu.
0: Tu continua com esse pensamento que é capoeira, tá ótimo, vou torcer pra que fique.
1: Sim.
0: Eu achava também, quando era criança, abrir a roda pra dançar, né, de samba.
1: Eu sou inocente, pelo amor de Deus, cara.
0: Grande Sara Jane. O único sucesso dela que eu me lembro.
1: Porque eu lembrava muito aquele cara aqui, do Carrapicho, que fez muito sucesso.
0: Ah, né? O Carrapicho,
1: O Carrapicho. E aquele outro, tinha os cabelos crespinhos, assim, o...
0: Luiz Caldas.
1: Bate, que vozeirão, né?
0: Eu gosto muito do Luiz Caldas.
1: Luiz Caldas, esse tempo teve no Serginho, assim, matou a pau.
0: Ele é muito, cara.
1: Toca
0: todos os instrumentos.
1: E um músico completo, um maestro, assim, maestro. Ele seguido lançava trabalho no Fantástico, eu me lembro, né? Ele tinha lançamento no Fantástico, que o Fantástico tinha esse quadro que era bem esperado, tá? Grandes lançamentos da música nossa nacional, né? Popular brasileira, nacional, acontecia naquele espaço do internacional também, do Fantástico. Me lembro até hoje a espera ansiosa que todos nós estávamos pro clipe do Thriller, né? Do Michael Jackson, que foi no Fantástico.
0: Ah, que legal. Eu lembro de clipes do Luiz Caldas também. O Luiz Caldas que se denomina, e creio que seja mesmo, né, o criador do axé. O ritmo do axé, depois que veio o axé music, né, mas ele que foi o pioneiro desse ritmo do axé, o deboche, né? Né? Mas hoje ele entra no Instagram dele e toca bossa nova, toca MPB, samba. Ele toca todos os tipos de instrumentos. Grande Luiz Caldas. Pra quem não tá lembrando de quem a gente tá falando, do Haja Amor, Tieta. Tieta não foi feita, né? Nega do cabelo duro. Também qual é a outra que ele tinha? Tinha uma da Eva e do Adão, que também tinha um trocadilho ali no meio. Mas eu gosto mais do Haja Amor. Eu queria ser uma abelha na rosa na tua flor. Haja Amor. Grande Luiz Caldas.
1: Sim, sim.
0: Mas a roda da Sarah Jane, eu fui ver uma malícia depois que a minha mente ficou poluída.
1: Mas ela falou sobre isso?
0: Nunca vi ela falar.
1: Que aqui é assim, um duplo sentido da música, né? O sentido literal, a letra fala sobre abrir espaço na pista de dança.
0: Claro.
1: Roda de brincadeira coletiva,
0: é,
1: coisa
0: assim,
1: né? E daí tem a malícia, né? O jogo com os termos de abrir, enlarguecer, essas coisas todas, né? E daí comenta sobre a questão da malícia e do sentido literal, né? Da letra, assim, né, tia? Interessante. Acho que tem ela falando na reportagem, eu vou depois buscar aqui para ver o que ela diz dessa letra aqui, então. Ah, me caiu os botear do bolso agora, mas tudo bem.
0: Por favor, é só tu ouvir agora, depois de tantos anos que tu vai pegar.
1: O pagode 90, eu sei que tinha a metade romântica pra caramba, né? Que é aquela, né? Explode coração, e outra metade só de sacanagem, né? Entendeu? Que duplo sentido, né? O pagode tinha muito isso, né? E daí assim, eu não tinha essa noção.
0: Isso, é. Mas vamos ficar assim, que a dança é a roda de dança e é isso aí. É a melhor
1: dança. Tá bom. Obrigado, Gossen. Obrigado. Deixar na inocência.
0: Isso aí.
1: O que nós temos mais?
0: Bom, a gente vai pro serviço?
1: Vamos.
0: Aqui, ó. Enchi o saco de cantar a roda de Sarah Jane. Achei a entrevista de 2013. Deixa eu ver aqui a entrevista. A história de Sarah Jane se confunde com a do próprio axé. Se é um maior sucesso, a roda, aquele do indefectível refrão. Fiz a letra de brincadeira durante um engarrafamento em Salvador. Por causa da música que lhe rendeu o disco de platina duplo pelas mais de 600 mil cópias, Sarah ganhou fama e rodou o mundo. Só não ganhei dinheiro, diz ela. É claro que teve uma época que enchi o saco de cantar a roda. Eu falei que não ia mais cantá-la, mas sempre acabo voltando atrás.
1: Muito bom. Eu tava vendo o vídeo aqui, impressionante. Esse vídeo quem mandou, Gossen?
0: É a Polícia Rodoviária Federal.
1: Tá, a gente pode usar?
0: Podemos, da Polícia Rodoviária Federal.
1: Então tá.
0: Tem outro aqui, se você pega aqui também.
1: Né? Crédito PRF, eu boto ali isso.
0: PRF, isso. Uhum.
1: Isso, eu vou publicar depois então aqui também.
0: Eu mando um textinho aqui também, se tu quiser.
1: Por favor.
0: Porque tem aqui as idades, né? Só não tem o nome dos dois idosos, né? Mas temos aqui, ó. Drago.
1: Tá.
0: Colar, Ctrl V. Cadê? Aqui, ó.
1: Isso aqui eu vou postar aí para o nosso ouvinte ver. Tem a reportagem de GZH, vou colocar o textinho da PRF e também o link da reportagem que você daí clica no Instagram. Vou fazer também uma. Marcar o gol, assim, quando você clica ali naquele link, ele vai direto para a matéria de GZH também.
0: Acha em qual Instagram?
1: Marcelo Drago Oficial.
0: Isso aí.
1: Sentinela Oficial. Tá lá, o pessoal tá curtindo bastante. Obrigado, pessoal, pelo carinho. Eu acho que essa resposta do público no nosso Instagram é muito orgânico, né, Gossen? Quem vai lá seguir eu, tanto tu, né, quer realmente acompanhar coisas que nós fazemos, né? É exatamente isso. Não colocamos coisas, né, só da rádio, coisas da nossa vida, do que nós fazemos, eu ligado aí ao mundo dos vinhos, gastronomia, também o que eu faço, família, a rádio aqui, então é uma salada de frutas, como se fala, né? Mas eu sou um cara que procuro no meu Instagram não entrar em polêmica de política, religião, de futebol, não discuto sobre isso. E também assuntos até polêmicos da própria rádio, não é no Instagram que eu vou discutir sobre isso. Então, eu discuto aqui no ar, aqui no microfone, aqui no WhatsApp, no Instagram da própria Rádio Gaúcha, mas no meu aqui é para curtir, para se divertir. É uma janela para a gente ser feliz. É isso aí que eu uso o Instagram.
0: Discutir política?
1: É, não.
0: Baba, nem no Instagram, nem em nenhum lugar, né?
1: Eu também não, tem razão, não. Senão a gente vai perder a amizade, né?
0: Não, tá louco.
1: Não, cada um com suas convicções.
0: Essa
1: e
0: é
1: show
0: fria
1: de bola. Né? E isso que é importante. Para mim, não, eu também saí dessa, assim, sabe? E também futebol é outra coisa. Eu tenho meu time de coração, mas também sou um cara consciente e não brigo com o futebol. Né? Gosto de tocar, se tocar uma corneta em mim, eu também toco uma corneta, sem nenhum problema. Mas aí não vale tocar a corneta e não aceitar a corneta, né? Tem que aceitar a corneta também, né? Mas se o cara não gosta de corneta, eu respeito, também não toco, né? Mas eu não venho tocar em mim depois, né? Tem uns que não gostam que tocam corneta e na hora que o teu time pede que é tocar a corneta em ti e quer que tu fique quieto. Ah, não, não, não. Daí vai deitar no mato e limpar os pés com ortiga, né, tia? Pra não dizer outra coisa, né? Que a Sara Gênero canta aí, né? Serviço já fez?
0: Serviço.
1: Ah, tá. Até me perdi.
0: O serviço principal de hoje é o Dia D de Multivação em todo o país. Então, o objetivo é atualizar as doses em atraso para crianças e adolescentes menores de 15 anos e completar os esquemas de imunização. Em Porto Alegre, todas as unidades de saúde vão estar abertas das 9 da manhã às 6 da tarde. Vacinas do calendário infantil, pode levar, né, seu filho, sua filha, seu neto, sua neta, sobrinho, sobrinha. E também, quem sabe, se vacinar contra a gripe e Covid-19. Então, todas as unidades de saúde abertas com as vacinas do calendário da campanha de multivacinação e também gripe e Covid-19. Os ônibus da capital hoje com passe livre. Canoas, 22 unidades estarão abertas das 8 da manhã às 5 da tarde. Gravataí, Viamão, Novo Hamburgo, São Leopoldo, Cachoeirinha também vão promover ações de vacinação neste sábado. Aí, na sua cidade, vale conferir aí com a prefeitura, nas redes sociais da prefeitura, se também vai fazer, para deixar em dia as doses de vacina de crianças e adolescentes menores de 15 anos. A campanha começou no início do mês, é o dia D para tentar, né? Pessoas que não podem, às vezes, durante a semana, né? Botar tudo com mais calma hoje, já que é sábado, vai estar friozinho, né? Na maioria das cidades, mas pelo menos, né? Não tem previsão de chuva, tem o ônibus com passe livre, não tem desculpa para deixar tudo em dia, a vacinação ainda gurizada.
1: Maravilha, eu gostei.
0: Fechou?
1: Mais algum recado, teu final de semana?
0: Daqui a pouquinho, o Paganella tá gravando o áudio, acho que o Paganella confirmou uma citação lá que a gente vai trazer. Uhum. E seja eu, seja ele, um de nós vai trazer na sequência um caso lá na Zona Sul.
1: Tá bom então, vou aguardar então, abraço.
0: Abraço, até depois.
1: 3:43, tá chegando aí Cléo Kuhn com a previsão do tempo, é tudo contigo, Cléo.
2: A previsão do tempo está indicando para este sábado uma situação de massa de ar seco que permanece sobre o estado do Rio Grande do Sul, que entrou ali no final da quinta na fronteira com Uruguai e Argentina. Na sexta tomou conta do estado e domina este sábado por aqui, mantendo um tempo, é verdade, gelado e bem gelado sobre o estado do Rio Grande do Sul. Mas a notícia boa é que é um tempo firme, é um tempo que não apresenta nenhuma previsão de chuva. Então essa é a notícia boa que a gente traz com relação ao comportamento do tempo. Claro, começa com Serra Gaúcha com temperatura perto de 0 grau, entre 1 e 2, 3 graus de temperaturas entre a Serra e o Planalto. Tem uma temperatura semelhante lá na região da Campanha e da Fronteira Oeste. No centro do estado não é muito diferente, não. São temperaturas entre 2 e 4 graus. Até mesmo aqui no leste as temperaturas andam em torno de 5, 6 graus, capital e região metropolitana. Então o pessoal fica atento aí com relação ao frio do começo do dia neste sábado. À tarde a temperatura segue naquilo que a gente vem colocando sempre, máximas em torno de 15 graus, mas é boa parte do estado, é 13 a 15 graus, ou seja, é abaixo de 15 um pouco, certo? Então o pessoal fica atento com relação ao frio, que não é só de manhã, é ao longo do dia neste sábado e em todas as regiões, mesmo tendo em alguns lugares uma quantidade muito pequena de nuvens, em outros lugares tem uma quantidade maior de nuvens. Essa nebulosidade variável faz parte do comportamento do tempo aqui no estado. E a gente tem então essa expectativa, essa tendência desse tempo bem aproveitável por aqui, desse clima bastante seco. Outra coisa que eu chamo a atenção e continua assim no domingo e também na segunda-feira, com a possibilidade de que entre domingo e segunda, na Serra e também no sul do estado, a gente possa ter temperaturas negativas, porque elas vão ficar em torno de 0 grau, a temperatura mínima aqui no estado do Rio Grande do Sul, no domingo e na segunda de manhã cedo. E à tarde é esse patamar de temperatura de 15 graus, um pouquinho mais, um pouquinho menos. Só a temperatura sobe na terça de tarde e a gente tem um pequeno aquecimento no meio da semana e chuva na tarde e noite de quinta aqui no estado.

0: 3:49, Lulu Santos, casa pra você aqui na nossa trilha sonora. Recado da audiência pelo 996995218 e também lá no meu Instagram, Marcelo Drago Oficial. Obrigado pela sua participação, curtindo aqui o nosso programa. Toda a turma que tá com a gente aqui, o FDS, Quarto Distrito. Aqui, ó, 7 de outubro, tínhamos marcado aí uma degustação pro dia 9 de setembro agora, mas infelizmente não vai acontecer. Foi adiada para 7 de outubro, tá bom? Uma degustação temática. Vão ser vários vinhos, vai ter vinhos aqui do Brasil, espumantes, moscatéis, vai ter também vinhos chilenos, vinhos argentinos e franceses. Vai ser muito legal essa volta ao mundo, América do Sul, e também visitando um país do velho mundo que é a França. Vai ser uma degustação muito legal, tá bom? Com petiscos, é claro, que você vai conferir no FDS Quarto Distrito no dia 7 de outubro. 7 de outubro, então, deixa eu ver que dia cai. Que dia cai? 7 de outubro. Eu estarei comandando essa degustação. Vai cair na quarta-feira, numa quarta-feira, 7 de outubro, numa quarta-feira. Então, todos coloquem na sua agenda, já joga lá, já vai no Simpla, já tá no Simpla, Carlinhos. Já tá no Simpla, FDS, Quarto Distrito, Escolinha do Professor Drago. 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E comendo alguns petiscos, dando risada, quem sabe eu faço também algumas piadas no momento quinta série. A gente sempre traz uma brincadeira ali no meio, também tem sorteio, então é um momento de muita descontração. Espero todos vocês, dia 7 de outubro, coloque na sua agenda. Bom dia, Drago. Susan Sauer na escuta. Melhores festas da nossa juventude para mim foram Clube Jangadeiros e Veleiros. Ah, também, tinha esquecido. Jangadeiros e Veleiros, Zona Sul, era um maravilhoso abraço, tem toda a razão, meu amigo. Aqui o Aldo Marechal Borman, Chapecó, Santa Catarina, trabalhando e ouvindo a Gaúcha. Obrigado, Aldo. Isso no meu Insta aqui, tá bom? Aqui o Paulo Rodrigues. Feliz sábado a você, Drago. Bora lá para mais um final de semana. Estamos juntos. Sandro Oliveira. Valeu, Sandro. A Torre Pizzaria, o Alexandre, que é da Torre. Alexandre, meu amigo, motoqueiro, assim, de fazer trilha. E também o Alexandre, ele luta jiu-jitsu, Murica Matos. Ele tem mais de 40, né? É coroa já, nossa idade, até acho que é mais ou menos, ele já é sênior, né? O Alexandre já foi campeão gaúcho mais de uma vez, e é assim, pequeno, é o tamanho do gosto, assim, tá? Um pouquinho maior que o gosto, assim, tamanho do gosto, um pouquinho maior que o gosto. E é campeão gaúcho, então olha assim, ele tem uma pizzaria, né? Cara, muito legal, é um cara que eu sou muito fã, e daí ele botou, tá ali no meu Instagram, tá muito legal. Ele lendo um recado no que chegou assim, ele lendo, né? Um recado do que chegou no WhatsApp, assim, não sei se foi montado, mas essa pizza é tão ruim, tá? Que tem que dar pros cachorros. Né? Daí ele fica brabo assim, puxa vida, ele sai na rua caminhando assim, e sai na calçada, tem 3 cachorros com o celular na mão assim, ó, mandando mensagem, joga longe e sai correndo, né, cara? Eu achei muito legal, Alexandre, foi muito legal mesmo, detalhe, hein? A Pizza Torre, Torre Pizza, né? Pizzaria que fica ali na Zona Sul, é muito boa, pra mim é a melhor pizzaria, é uma das melhores, tem muita coisa boa, tá bom? Mas uma das melhores pizzarias da Zona Sul, que eu já consumo a pizza do Alexandre, da Torre Pizza, já, vou dizer assim, uns 20 anos, né? 15 com certeza, 15 com certeza. Então, pra quem nunca pediu, né? Nunca comeu a pizza da Torre, eu acho que é uma pizza muito honesta, custo-benefício. Isso é muito interessante. Custo fica na rua Estevan, como é que é? É Estevan Veig, Zeveig, 70, aquela rosinha do lado ali, né, da Avenida Cavalhada. Então fica essa dica, mas Torre Pizzaria, bota no Google lá, como é que é, iFood, 99, assim por diante. Bom, 3:53, vamos ver aqui, ó, e tem gente nova que chegou aqui no Instagram, que eu já vou ler em seguida, tá bom? Bom dia, Drago. Vitor Hugo, de Esteio, tomando um mate, Macanudo e Topetudo, um abraço, tamanho do Rio Grande, obrigado, meu amigo. Drago, quem mais mandou recado aqui, vamos ver. Bom dia, velejei e esquiei no Veleiros, tempo bom, grande abraço. Cláudia Chiminazzo, valeu, guria, estamos juntos. Vamos com informações, né? A nossa colega Gabriela Plentes, que está conosco aqui na nossa reportagem, motorista de aplicativos, estão usando os carros para vender produtos e garantir uma renda extra. A prática é permitida, mas exige atenção à segurança e à reação dos passageiros. A repórter Gabriela Plentes circulou por Porto Alegre e conversou com motoristas e passageiros. É com você, Gabriela.
1: Bom dia para ti, bom dia para os ouvintes. Pois é, tu já chamou uma corrida por aplicativo e quando entrou no carro encontrou uma exposição de produtos? Mesmo que ainda não seja praticada pela maioria dos motoristas no Rio Grande do Sul, essa venda de itens durante as corridas de aplicativos tem atraído bastante os trabalhadores. São perfumes, comidas, carregadores e outros objetos que estão entre os comercializados dentro dos veículos. A gente foi atrás de alguns motoristas de aplicativo para entender um pouquinho desse fenômeno. Um deles com quem a gente conversou é o Fabrício Borowski, aqui de Porto Alegre, que conta por que começou, então, a vender perfumes no veículo.
2: Nós temos um grave problema que é o não acompanhar a inflação, a subida de preços dos valores do combustível, da manutenção. E atualmente, se o motorista aplicativo ele não tem uma renda extra, ele só sobrevive. Então, o motivo de vender produtos dentro do carro era inicialmente ter uma renda secundária, agregar valor, né? No entanto, ela se tornou hoje a venda principal, a renda principal. Sem os perfumes hoje, eu te diria que eu não faria mais aplicativos, porque o aplicativo hoje ele não compensa mais.
1: Essa busca pela renda extra vem na esteira da variação dos repasses dos lucros das plataformas e também dos custos do modelo de trabalho. Conforme uma análise produzida pelo Centro de Pesquisas Judiciárias, Estatística e Ciência de Dados do Tribunal Superior do Trabalho, as despesas dos motoristas de aplicativo que trabalham cerca de 8 horas por dia giram em torno de R$5.000 por mês. Conforme o coordenador do Observatório Unila Salle, Trabalho e Gestão em Políticas Públicas, o professor Moisés Weisman, a prática é reflexo também dessa mudança da demanda e da oferta.
3: Que se apresentou há algum tempo atrás como uma possibilidade de renda com um aumento da oferta de motoristas de aplicativo, né, isso caiu. Mas é um contexto em que a gente percebe em que as pessoas têm que cada vez mais intensificar o seu próprio trabalho, né, para conseguir ter um determinado bem-estar. É um indicador de que esta atividade está se esgotando do ponto de vista da obtenção de renda.
1: Entre os passageiros, a prática divide opiniões. Tem quem ache um pouquinho diferente, quem não se incomode nada e quem não goste tanto, mas também aqueles que gostam. A gente ouviu alguns usuários, alguns passageiros, a maioria deles disse que não chegou a comprar, mas teve quem comprou. É o caso, por exemplo, do analista de sistemas Maurício Achazara, de 45 anos, que em um deslocamento até o aniversário, rendeu o presente que faltava.
4: Tinha perfume ou até chiclete, bala, assim, e teve um que tinha quadros. Daí, como eu ia para o aniversário e eu não tinha levado nenhum presente, eu vi aqueles quadros, pedi para olhar, ele disse que a esposa dele que pintava, que ela mesmo fazia. Daí eu olhei um que eu gostei e peguei para dar de presente. Daí já paguei ele no Uber e saí com o quadro e dei de presente de aniversário. Foi conveniente que eu fui de mão vazia pro aniversário de um chefe meu, hein? Já consegui um presente na hora ali. É mais renda que eles precisam, né? Então talvez o aplicativo não esteja pagando tão bem quanto eles mereciam, né?
1: Nós fomos atrás das plataformas para entender se pode, se não pode, se há algum tipo de restrição. A Uber, por exemplo, não nos retornou, mas a 99 emitiu uma nota dizendo que a plataforma não estabelece uma proibição específica à comercialização de produtos ou serviços, desde que a atividade esteja de acordo com a legislação aplicável e que não interfira os termos de uso e as diretrizes da comunidade. Nós conversamos também com um advogado, o advogado especialista em orientações para os motoristas de aplicativo, Júlio Leone, que afirma que as leis principais que regem essa relação são a de mobilidade urbana e o Código Civil Brasileiro. E a atuação é regulada pelas regras de uso de cada plataforma.
5: Porque dentro da plataforma existem as regras. Ele respeitando as regras impostas pela lei, pelo contrato que ele assina os termos de uso, a lei não pode proibir que ele faça uma venda, a não ser que seja um impeditivo legal ou incompatível. Um exemplo, é um serviço que atrapalha a direção dele.
1: A maior parte dos motoristas com quem a gente conversou afirma que não costuma abordar nem insistir na oferta do produto para não incomodar os passageiros. Só oferece realmente quando o passageiro pergunta. E esse parece ser um ponto-chave. É uma questão de proteção também para o consumidor e para o motorista que está ali fazendo seu trabalho. Segundo o Sindicato dos Motoristas por Aplicativos do Rio Grande do Sul, os trabalhadores que fazem essa venda ainda são minoria no estado. Mas andando pelas ruas, a gente vê que a prática tem aumentado.
6: 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Homem é condenado a 6 anos de prisão por matar cunhado em Erechim, no norte do estado. Avenida Érico Veríssimo terá trecho com bloqueio total neste fim de semana para a obra do DEMAI. Bebê morre 2 dias após sofrer corte na cabeça durante cesárea em hospital de Ribeirão Preto, São Paulo. Céu sem nuvens em Porto Alegre agora faz 11 graus. O fim de semana do Rio Grande do Sul terá predomínio de sol e de tempo seco. As temperaturas não sobem muito na capital, mínima de 6, máxima de 14 graus. 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
6: Movimentação tranquila na capital e também nas rodovias da Grande Porto Alegre.
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6: Um princípio de incêndio foi registrado em uma pizzaria de Farroupilha, na Serra. Os bombeiros foram acionados por volta das 8 da noite na rua Ernesto Fetter, no bairro Medianeira. A fumaça se concentrou no forno do estabelecimento. Os clientes deixaram o local e não houve feridos. Os primeiros animais que participarão da Expo Inter chegarão ao Parque Estadual de Exposições Assis Brasil, em Esteio, na segunda-feira, às 8 da manhã. Equipes da Secretaria da Agricultura, Pecuária, Produção Sustentável e Irrigação vão realizar atividades de inspeção clínica. No total, entre animais rústicos e de argola, foram 7.926 animais inscritos. A 49ª edição da feira ocorre de 29 de agosto a 6 de setembro. 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Da redação, Gustavo Gossen.
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0: 4:07, Erasure, para você aqui na trilha sonora, no nosso bailinho de hoje, você ligado aqui na nossa programação, muito obrigado. O recado que continua chegando pelo 996995218 e também lá no meu Instagram. Vamos colocar em dia alguns recados? Tem um pouquinho, tem Eduardo Paganella, nosso colega da RBS TV, a volta do Gustavo Gossen e muito mais para você. Cléo Kuhn já tá com a chuteira pronta ali, bem amarrada, bem ajustada, caneleira também, para entrar em campo com as informações da previsão, tá bom? Bom dia, Drago, 5 graus em Nova Petrópolis, Carlos na escuta, aquele abraço, puxa vida, 5 graus, tia. No Elipra Maior de Bento Gonçalves, Céu Limpo, 6 graus, meu Deus do céu. Alô, Drago, como é que tá o lá, Drago, na escuta em Ribeira, muito frio, tomando aquele chá quente. Tua amiga Nelly, beijo pra ti, Nelly. Chamou a atenção em Ribeira, Nelly, que nós saímos do centro, nós fomos ali na vinícola Carral, né? Da família Carral, na verdade, né? Cerro da Pedra, agora deixa eu até lembrar o nome, né? Deixa eu ver aqui, né? Só para não errar o nome da família lá da vinícola. Bodega Cerro Chapéu. Bodega Cerro Chapéu, que fica ali em Ribeira, né? Divisa, fica na verdade em Santana do Livramento, mas na divisa ali, né? Com Santana do Livramento. E é interessante que a gente sai daquela, da fronteira da paz ali, tudo, aquela questão, né? Da Praça da Paz. Tu anda 10 minutos, né, Lili? 10 minutinhos de van até pra dentro, um pouco mais, 15 minutos. Tu tá completamente no interior, né? É algo impressionante, é campo, né? É perder de vista, assim. Tu anda no centro, muda totalmente a paisagem. Pega o centro, tem uma periferia, né? Passa aquela periferia, já começa os campos ali. Me chamou muito a atenção mesmo, assim, muito a atenção mesmo. Até eu peguei aqui os famosos vinhos, né? Emblemáticos, o Amate Taná e o Batovi, considerados os melhores tanás do mundo. Algo impressionante, a família Carral, que possui a tradição vitivinícola ali, iniciada em 1752, na Catalunha, na Espanha, localizada no departamento de Rivera, norte do Uruguai, na divisa com Santana do Livramento, tchê. E é interessante que a bodega fica no Brasil, parte dos vinhedos ficam no Uruguai, porque é tudo junto ali, né, na divisa. É uma, então, uma vinícola Ítalo, é uma vinícola que tem essa junção, né, de Brasil e também Uruguai. Grandes produtores de vinho, Carral, que a família Carral produz vinho desde 1752, praticamente a principal família do Uruguai, da América do Sul, essa é a verdade. Ele que introduziu, olha que interessante, foi o Carral, né? O vinho fino aqui no Rio Grande do Sul, até lá meados de 60, 50, por aí eu acho que era, né? Só em 2025. Eu acho que é um pouquinho antes até ali, eu acho que pegou 30, 40, não se fazia vinho fino aqui no sul, né? Ele que trouxe essa ideia de uvas viníferas, né? Era só vinho de mesa, né? A data tá um pouquinho conturbada aqui na minha cabeça, eu tenho que pesquisar com mais calma, mas ele que deu início, né? Tem um castelinho lá em Caxias, começar a vender e produzir vinhos finos também. Então tem uma importância muito grande na vitivinicultura da América do Todo, a família Carral. Agora 4:11, vamos continuar aqui com os recados. Nelly, um beijo pra ti, guria. Essa eu dançava, onde a Drago, as maiores festas eram dos clubes do interior. Em Montenegro tínhamos aí o Grêmio Gaúcho, Rio Grandense, Clube do Comércio, Cantegreu, Max Madras, é isso? De Caxias do Sul. O Max de Caxias do Sul, valeu, guri. Aqui também... amigo Drago, tem um som da Capital Inicial, Primeiros Erros, assim, essa de tirar o fôlego, do Capital Inicial, Primeiros Erros, de tirar o fôlego e tirar o chapéu também. O Leandro Alencar, Paraíso do Sul, até o Murica, se puder, depois a gente vai ver se a gente tem aí na pasta ou tá a mão também, tá bom? Aqui nosso ouvinte, a Cláudia. Cláudia, um beijo pra ti, aqui na nossa sintonia. O Jorge também aqui com a gente. Bom dia, amigo Drago. Por aqui uma noite maravilhosa. Tem festa hoje à noite por aqui em Paraí no clube. É Gercan, 40º Festival do Pudim. Barbaridade, tchê. Que maravilha, Leonardo Bizinella. Olá, Drago. Por que uma senhora não usa relógio? É, Tânia Maré de São Cebê, eu sei da resposta, Tânia. Valeu, guri, um abração, bom dia, Drago. Gosto em madrugadores, agora em Santo Antônio da Patrulha, 8 graus, tempo nublado. Excelente final de semana para todos. Chuletão, motorista da Sogil. Bom dia também, sou professor de língua portuguesa e moro bem próximo à escola em que leciono aqui no mesmo, no Menino Deus, Drago. Aqui o nosso ouvinte falando sobre isso aqui. Aqui, ó, ele falou que já pegou muitos ventiladores, né? Mais dezenas, né? No lixo, né? Do meu prédio. Gastei para mandar consertar a média de R$90 e vendi por 240 cada um. O lixo é uma riqueza. Professor Carlos Augusto. Augusto, menino Deus, olha só. O Carlos Augusto aqui na reciclagem dando aula aqui. Que maravilha, tchê. Bom dia, Moacir de Cachoeirinha. Las Vegas, Casa Noturna, que fez muito sucesso em Juiz, anos 70, muito show, essa eu não conhecia. Sou do tempo que fazíamos bailinho tocando com um toca-disco Drago de São Gabriel, Paulo Aquiles. Mais um ouvinte falou sobre isso também, cara. Muito interessante. Lembrando das memórias, 996995218. Muito obrigado, pessoal. E também aqui no meu Instagram, o Fábio Torres. Boa noite, Drago. Meu 10 na audiência, meu amigo em Gramado, no Festival de Cinema. Grande abraço, bom trabalho. Fabiano da Porto Executivo e Transportes, valeu. Network, né? New Look, é isto aí, tchê. New Look, Encoraçado Botequim. Esse eu tinha esquecido também. Valeu, Fabiano, abração pra ti, bom trabalho, meu amigo. Rita de Cássia Alves, Rita, beijo, guria. Ela mandou aqui um livro, né? Piadas sem graça para você morrer de rir. Obrigado, Rita. Hernande aqui com a gente, que maravilha, tá bom? Aqui o Hernande mandou aqui, né? Uma moça tocando piano, que toca muito, muito mesmo. Muito obrigado aí. Quem mais tá com a gente aqui também, o pessoal que participa do programa, mandando aquele abraço com a gente aqui também, a Janice. Esse passeio é demais, Drago, o trem dos Pampas lá em Santana do Livramento, tem razão, Janice, aqui também do Choro, do Joro Comunicação, não deixou o nomezinho aqui, mas estava curtindo, né, uma das barrigas que eu participei lá na campanha. Muito obrigado, parceiro Jorge Lopes, nosso amigo carioca, fala, Drago, meu irmão, zoeira, hein, ah, que maravilha, hein, aqui, ó, em 95, quando cheguei aqui, na Crocodilos, Drago, Souza Carioca, até velho aqui no Sul, hein? Fala, meu irmão, estamos juntos, valeu, meu amigo, Fábio Casaravilha também, Cerro Chapéu, tem razão, botou certo aqui, mas Cerro Chapéu, perto de casa, ô, Fábio, que legal, Fábio, e é bonito ali, né? Ah, Fábio, que coisa bonita, bom dia, me indica um vinho suave, bom, não gosto de vinho seco, abraços, João de Oliveira. Eu vou te indicar um vinho suave e bom, tá bom? Temos dois, que é o Pérgola, tá? Tem o Suave Pérgola, que é um baita de um vinho, feito com uma qualidade vinícola muito grande, tá? Muito, não é à toa que é o vinho mais vendido, né? No Brasil, né? E também, deixa eu ver aqui, ó. Eu tenho outra marca aqui pra te indicar que é muito boa, tá? A Valduga também tem um vinho, que é suave, tá? Deixa eu ver aqui, aqui, ó. A Valduga também tem um vinho que é suave, só que é o vinho tradição. Vinícola tradição de garrafa, tá? Vinícola tradição, o meio seco, né? Demi-sec, né? O suave da vinícola tradição e também da Pérgola. E você encontra alguns vinhos portugueses, se não me engano, o Porta 6... E também a Valduga tem uma linha de vinhos que são suaves, só que vinho fino suave geralmente é residual da própria uva, do açúcar, não é colocado, tá bom? O vinho suave de mesa, ele é acrescentado açúcar, só para ter uma ideia, tá? E o vinho fino é o açúcar da própria uva. Mas então, são as dicas aí para ti. Luísa Rolo Ferreira, nossa bezendeira, tá aqui com a gente. Deus te abençoe, Drago. Eu ia na casinha na Ipiranga, chamava Evolução. Ah, tem razão, fazia um som espetacular. Silvia Nunes também, abraço Silvia ali, a Dutra, beijo Lia. Aqui o Gelson Chaves com a gente, aqui na Labuta, da Elétrica, acompanhando sempre o seu programa Drago, Joelson de Livramento em Barcelona. Alexandre Pintor também, General Câmara, tomando aquele cafezinho, ouvindo Madrugada Gaúcha, 7 graus, frio de renguear Cusco, sintonizado. Bom dia, Drago. O gaúcho de Pelotas, como é que é? Da Deodoro, sempre ligado no seu programa, Nara Vitória, né, com a gente aqui para mandar um abraço para ele, a Nara Vitória. Então, o gaúcho de Pelotas, Deodoro, sempre ligado aqui conosco, conterrâneo do Rubens Silva. André Vieira, bom dia, irmão, buscando a galera do sertão, da colônia Santo Antônio da Patrulha. Grande abraço, o André, valeu, André. Tudo isso aqui no meu Instagram, Marcelo Drago Oficial. Quem tá chegando, Cleocum, com a previsão do tempo.
1: O que a gente pode esperar com relação ao comportamento do tempo nestes próximos dias aqui no estado é, pelo menos até quarta-feira, um tempo sem chuva. E a partir de quinta, uma situação mais favorável a pancadas de chuva. Isso talvez tenha o quê? Agora a gente tem 5, 4, 6 dias de tempo seco. Depois a gente vai ter 4, 5, talvez 6 dias de tempo úmido e com pancadas de chuva. Variações de temperatura, sim, porque a temperatura com a chuva não deve diminuir tanto assim no termômetro, né? Mas a gente tem sensação de frio por causa da presença da chuva. Então, quer dizer, a sensação de frio vai aí até setembro, com certeza, porque setembro inicia a primavera chuvosa, porque a gente tem chuva para Semana da Pátria, que é a primeira semana do mês de setembro. E não é a primeira nem última vez que isso vai acontecer. A Semana da Pátria tem uma chuva bastante frequente aqui no Rio Grande do Sul. Então a gente tem que ver isso. A gente às vezes não tem o histórico disso, né? O pessoal às vezes esquece, mas é muito frequente chuva na Semana da Pátria. Depois dá uma melhorada no tempo, mas quando chega na Semana Farroupilha, eu acho que isso grande parte das pessoas se lembram, principalmente os tradicionalistas, que na Semana Farroupilha a gente tem de tudo um pouco. A gente tem dias muito frios, a gente tem dias muito quentes, a gente tem dias em que chove bastante, tem anos em que chove bastante, tem anos em que chove pouco, mas marca-se sempre a presença de um pouco de umidade durante a semana, Farroupilha também. Então, por isso, normalmente, o mês de fevereiro ainda é considerado um mês chuvoso aqui no estado do Rio Grande do Sul. E a tendência de manter um pouco de frio, sim, setembro é um período ainda um pouco chuvoso, é um pouco frio e úmido aqui no estado do Rio Grande do Sul. A primavera começa sempre desse jeito, assim, meio claudicante, ainda um pouco fria e com muita umidade. Depois é que o sistema se ajeita. Mas, por enquanto, fiquem atentos de usar japona durante o período aí do final de semana e principalmente no comecinho da semana que vem aqui no estado, e ficar aguardando a chuva que chega na segunda metade da próxima semana.
0: Obrigado, Cléo. 4:20, vamos com o nosso giro, vamos à Gaúcha Santa Maria. Banco terá que ressarcir a prefeitura da região central por não bloquear conta pública após golpe em 2023. Kailine Manganelli.
2: A Caixa Econômica Federal foi condenada a ressarcir a Prefeitura de Mata em R$200 mil. A decisão ocorreu porque o banco não bloqueou a conta do município, mesmo depois de ser notificado sobre um golpe. O crime foi em agosto de 2023, quando suspeitos se passaram por um funcionário de banco e induziram os servidores da Prefeitura a realizarem um procedimento no sistema, o que acabou gerando um desvio de R$446 mil. Os recursos eram destinados à saúde e educação. Um dia após esse episódio, quando o banco já havia sido notificado da fraude, os criminosos ainda conseguiram transferir mais R$200 mil. No processo, a Caixa alegou que as movimentações foram feitas por um dispositivo móvel registrado e com a inserção de senhas eletrônicas de uso pessoal e intransferível. O banco argumentou que os servidores foram vítimas de engenharia social e sustentou que a instituição não pode ser responsabilizada pelo ocorrido. A reportagem aguarda o contato feito à Caixa. De Santa Maria, Tailine Manganelli.

acreditava que o primo mantinha um relacionamento com a companheira dele. Apesar disso, a Polícia Civil informa que outras hipóteses não estão descartadas e que o caso segue sob investigação. Até o momento, ninguém foi preso.

0: 4h24, Alvorada Voraz com RPM para você aqui na nossa trilha sonora. Vou ter que interromper um pouquinho porque Eduardo Paganella pede passagem, nosso colega da RBS TV. Ele que está apurando aí uma situação que aconteceu aqui em Porto Alegre, na área da segurança. Acho que é zona sul de Porto Alegre. Com você, Eduardo Paganella, bom dia.
1: Bom dia, Drago. Bom dia a quem nos acompanha aqui na Rádio Gaúcha. A gente está acompanhando uma situação que aconteceu na zona sul de Porto Alegre, na estrada Kanazawa. Informação que a gente recebeu agora há pouco, região do bairro Vila Nova, é de que uma pessoa morreu durante a madrugada quando tentava furtar fios. Passamos na região, não encontramos nada no ponto em que nos foi informado. Então, estou fazendo contato aí com a Brigada Militar e também com a Polícia Civil para obter mais detalhes. Fato é que o relato que a gente recebeu, e inclusive foi um relato oficial de agente oficial da Brigada Militar, é de que houve uma tentativa de furto de fios na zona sul de Porto Alegre, na estrada Kanazawa, e isso acabou fazendo com que uma pessoa tomasse um choque elétrico e perdesse a vida. É um local que fica próximo da estrada das Três Meninas, na zona sul de Porto Alegre, Drago.
0: Perfeito, Paganella. Em outras rondas, você tem algum relato aí de ronda nesta madrugada, fora isso?
1: Não, Drago, até o momento não. A gente está, claro, de olho nos fatos aí da noite, da madrugada, fazendo contatos com as autoridades, mas tem sido uma madrugada até o momento que a gente tinha, até poucos minutos atrás, bastante tranquila em termos de ocorrência. Tirando essa situação que a gente ainda está buscando detalhes, nenhuma outra que tenha chamado a atenção nas últimas horas aí. Claro, sempre contamos com a ajuda dos nossos ouvintes, dos telespectadores, para que nos mandem conteúdos, né? Porque isso facilita bastante o nosso trabalho.
0: Sim, Paganella. E questão do tempo, Paganella, como é que está?
1: Gelado, viu, Drago? Olha, frio na rua, para quem tá saindo de casa agora, temperatura bem amena nas ruas aqui da capital gaúcha. Então, para quem tá saindo, né, vai pegar o ônibus, vai fazer exercício, alguma coisa do tipo, temperatura baixa. Eu vou confirmar aqui, ó, 8 graus. 8 graus é o que marca o termômetro. A gente circulando pela rua até encontrou termômetros aí com 9,

0: 10 graus de temperatura, mas 8 graus da temperatura nas ruas de Porto Alegre nessa madrugada.
1: Isso é bom para melhorar a voz da garganta.
0: É, eu acho que dá para perceber, né, Drago? Minha voz não tá 100%.
1: Não, eu e tu, gente. Eu tô aqui, eu tô a semana inteira nessa, lutando para não perder a voz, né?
0: É, e é o seguinte, Drago, o pior é que assim, a gente que trabalha com a voz, né, precisa canalizar nossas energias para a voz. Eu passei a semana inteira sem fazer nada, exceto trabalhar. Só trabalhava e voltava para casa, ficava bem quietinho debaixo das cobertas. Achei que iria melhorar em poucos dias, mas olha, tô desde terça, quarta-feira assim, espero que até a semana que vem tudo se resolva, que tá difícil.
1: Delicada a situação, né? Ô Paganella, brevemente, eu acho que muita gente viu, se não viu, procure lá no Gessou lá também, né? No Globoplay, eu até pensei em fazer um recorte para poder publicar. Paganella.
0: Tá no Instagram.
1: Tá no Instagram, no teu?
0: Meu, pode passar.
1: Ah, beleza,
0: lá.
1: Vou fazer, vou republicar. O Paganella fazendo o teste do bafômetro para reportagem, deixar bem claro isso, tá bom? Comeu bombom com licor, que às vezes é a desculpa de muitos motoristas, né, Paganella? Comeu bombom com licor e acusou ali, mas em seguida, depois mostrou que em poucos minutos se dissipa, né, esse álcool do bombom e dá negativo novamente o teste do bafômetro, né?
0: É, exatamente. A gente foi fazer uma reportagem, né, Drago, falando aí sobre as novas regras relacionadas à fiscalização da lei seca no Brasil. Tem mudanças importantes. São duas. A primeira delas é a regulamentação de uma triagem antes do teste do bafômetro. E a segunda norma que entra em vigor, são duas das mais importantes. A segunda que entra em vigor diz respeito a um teste de consumo de drogas. Os motoristas vão ser submetidos a um teste de consumo de drogas. Sobre isso, ainda não há equipamento, não há muitos detalhes da regulamentação, como isso vai funcionar. Então, a gente apenas citou, porque é algo que futuramente vai ter nas fiscalizações de trânsito, o motorista vai ser testado quanto às drogas. Mas, Drago, um ponto que chama atenção é que aqui no Rio Grande do Sul, a fiscalização já tem uma triagem para álcool. Então, o motorista que para numa blitz, balada segura aqui no Rio Grande do Sul, já é submetido no primeiro momento a uma triagem e depois faz o exame do bafômetro. E aí, Drago, a gente aproveitou a situação para fazer aquele teste com o bombom de licor de cereja, para quem tá, né, ficou com água na boca. O que que eu fiz? Fiz tudo ao vivo, a gente fez uma transmissão toda ao vivo ali, cerca de 10, 15 minutos. Eu fiz um primeiro teste, que obviamente deu negativo, porque eu não tinha consumido bebida alcoólica, e logo depois comi um bombom de licor e fiz o teste na sequência. Quando eu fiz o teste, acusou positivo, ou seja, tinha de fato álcool nesse bombom de licor. Não é uma surpresa, né, Drago, mas chama atenção, né? E aí isso é muito utilizado por motoristas que muitas vezes embriagados são parados em uma fiscalização de trânsito. Eles acabam alegando que comeram um bombom ou dois bombons e que por isso que o teste deu positivo, quando na verdade a gente sabe que muitas vezes é de fato consumo de álcool. Mas eu fiz o teste e de fato o bombom de licor tem álcool e capta no na triagem. Depois eu passaria para um outro exame se fosse uma situação de seguir dirigindo.
1: Eu só uma constatação ali na reportagem, parabéns, foi muito esclarecedora, lembrando que, como a gente falou aqui em off também, nesse momento você não começa ainda a produzir provas contra você mesmo, só depois quando faz oficialmente ali o bafômetro, né? E a escolha de você dizer sim ou não e realizar o bafômetro. Claro, quem nega é porque tem culpa no cartório, já está, né, quase pré-estabelecido isso. Mas, Paganella, parabéns pela reportagem, muito esclarecedor, e que bom que vai ter agora também o controle do... antigamente falavam, não sei se vai ser esse nome, drogrômetro, né? A gente brincava isso, né? Sobre isso, né? Que bom, porque a gente sabe que as drogas ilícitas também alteram o físico, né? O estado físico das pessoas, como a embriaguez, né, Paganella?
0: Não, e assim, Drago, olha, eu que trabalho aí muito ligado à cobertura de trânsito, já vi coisas muito absurdas de motoristas consumirem maconha ou até mesmo cocaína. A gente já ouviu histórias assim. Eu já vi, inclusive, motociclista consumindo maconha e de repente pegando a moto logo na sequência. Isso é perigosíssimo, né? A gente sabe que o álcool é uma droga lícita, né? Pela legislação, mas causa enormes riscos quando a pessoa está dirigindo. Só que tem outras drogas, né, que também causam enorme risco e que não são fiscalizadas até o momento. Essa mudança na regra da lei seca visa justamente combater esse tipo de situação. Pessoas que consomem algum tipo de droga mais pesada e que acabam pegando o carro. O que não se sabe ainda, viu, Drago, é importante até frisar, não se sabe ainda como vai ser feita essa fiscalização, que equipamento vai se utilizar, quanto tempo, por exemplo, depois de consumir uma droga, aquilo vai de fato ser captado pelo equipamento. Sim. Tudo isso está em aberto. O que se tem é uma ideia, agora regulamentada, aliás, determinada, não regulamentada, mas determinada, de que sim, vai haver um teste para consumo de drogas também dos motoristas.
1: É, outra certeza que eu tenho é que eu nunca vou dividir bombom contigo, né? Só para deixar bem claro.
0: Bombom de licor?
1: Tu gostou? Tu gosta? Seja sincero, não precisa falar a marca aqui, né? Tu gostou do bombom? Que eu nunca gostei muito de bombom de licor.
0: Olha, Drago, não é dos meus favoritos, tá?
2: Quero saber o porquê.
0: Não é dos meus bombons favoritos. Eu tinha comido uma vez há muito tempo atrás bombom de licor de cereja e confesso que comi ali rapidinho até para poder fazer o teste no bafômetro rápido. Era um bombonzão, era uma trufa.
1: Eu vi, tia.
0: Então, comi rapidinho.
1: Eu achei até que eu te engasgar aquele bombom, tinha água ali perto para te ajudar, porque tu botou tudo na boca, o guloso. Né? Parecia a menininha do Nhaque, né, cara?
0: Mas é que eu tava preocupado, Drago, em mostrar pro público ali se realmente, né, tinha álcool. Daí eu pensei, bom, vou comer todo o bombom aqui, né, pra... Sim. Se tem álcool, vai aparecer. E de fato, tinha álcool no bombom e, claro, e rapidamente apareceu ali no, na triagem que eu fiz.
1: Pessoal, a matéria é séria, esclarecedora, mas também tem um lado, né, engraçado, né, do Paganella enfiando aquele baita bombom na boca em duas mordidas, algo impressionante. E a gente em casa ficava agoniado, será que o Paganella conseguir falar, não vai se engasgar, né? Então, foi muito interessante, vale a pena conferir essa matéria que tá ali no Instagram do Paganella.
0: Isso aí, Drago, o pessoal pode conferir ali, eu fiz um recortezinho ali com os melhores momentos, mas a matéria completa mesmo tem quase 15 minutos. Foi uma entrevista bem
2: clara. Imagina criar um aplicativo com a sua assinatura, só com o
0: sobre essas mudanças na lei seca.
1: Teve que esperar uns 10 minutinhos, né? 10 a 15, para poder fazer de novo, né? Eu tava tomando um café em casa, acompanhando, quase parei de tomar café para te assistir. Meu Deus, sai agora. O que vai acontecer com o Paganella? E deu negativo, deu tudo certinho. Parabéns, Paganella.
0: Tudo certinho. Valeu, Drago. Grande abraço.
1: Um abraço na família também. Parabéns, meu amigo. Tu vai ficar conosco nas férias do Raí, não?
0: Não. Só hoje. Durante a madrugada de hoje que eu tô aqui. Mas é sempre bom. É sempre uma honra estar com a Gaúcha. Não.
1: Excelente. Gostamos do Raí. O Raí mora no nosso coração, mas a gente gosta sempre de te rever aqui nas madrugadas conosco, tá bom?
0: Valeu, Drago. Obrigado e é uma honra mesmo. Para quem é ouvinte aí, devo dizer, olha, gosto muito da Rádio Gaúcha e sempre que puder, estou à disposição.
1: Nosso convidado. Um abraço pra Canela.
0: Valeu, abração, Drago.
1: 4:35, vamos de novo com ele, Paulo Ricardo, na verdade, RPM, minha gente.

0: Marcelo Drago.
1: Quatro e trinta e sete, que sonzeira aqui no nosso bairrinho de hoje. Continue mandando mensagem pelo 996995218, também no Instagram da Rádio Gaúcha, arroba Rádio Gaúcha, e no meu Instagram, arroba Marcelo Drago Oficial. Vamos a um breve intervalo comercial, na volta tem novamente Cléo Kuhn com a previsão do tempo, recado da audiência, tanto no WhatsApp como também no Instagram, destaques da nossa reportagem, a volta do Gustavo Gossen e muito mais para você até às 5 horas da manhã. E é claro, grandes clássicos anos 80 do nosso bailinho de hoje, com músicas nacionais e internacionais que embalaram nossas festas. Voltamos em seguida.
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4h44, você ligado aqui na nossa programação, curtindo as nossas músicas, o nosso bailinho de hoje, é claro, com muita informação, recado da audiência, pelo 996995218 e também lá no Instagram da Rádio Gaúcha, arroba Rádio Gaúcha, e no meu Instagram, Marcelo Drago Oficial. Agora 4h44, sobe o som, Murica.

OMD para você na trilha sonora e tá chegando as informações aqui da nossa reportagem. Fizemos um giro, nós fomos aí a Santa Maria, nós fomos também, né, a Zona Sul do Estado, agora vamos a Passo Fundo, Gaúcha Passo Fundo, com a Heloísa Gamero. Uso irregular de vagas preferenciais motiva cerca de 10% das autuações de trânsito em Passo Fundo. Vamos acompanhar.

0: Em seguida, Heloísa chega aqui com as informações. Vamos agora com a Isadora Garcia, porque um vereador de Alvorada é investigado por suspeita de violência psicológica ou importunação sexual contra uma adolescente. É com você, Isadora.
1: Bom dia, Drago e ouvintes. Esse enquadramento ainda está sendo analisado pela Polícia Civil, que aguarda uma perícia psicológica da vítima. Segundo a denúncia, o vereador Elias Fernandes, do Partido Renovação Democrática, fez um comentário direcionado a essa adolescente nas dependências da Câmara de Vereadores. Conforme a denúncia, ao dizer que se atrapalhou, ele afirmou, abre aspas, também com uma loira dessa, fecha aspas. O boletim de ocorrência foi registrado em 22 de
2: julho. Quero saber o porquê.
1: A reportagem busca contato com o vereador para
2: quero
1: o posicionamento.
2: Saber o porquê, não sou bem...
1: A Câmara de Vereadores informou que não vai se manifestar sobre o caso.
2: A guerra não acaba com sinal de paz.
1: Jonathan Brenstro afirmou ter recebido a informação com preocupação, mas ressaltou que neste momento não tem conhecimento dos elementos concretos da investigação.
2: Só mais
1: ele
2: um
1: disse
2: dia.
1: Que o partido vai buscar informações sobre o caso e acompanhar os desdobramentos para avaliar se cabe alguma medida. Neste momento, disse considerar prudente não antecipar qualquer julgamento ou conclusão.
0: Agora 4h48. Temperatura marca neste momento 8 graus aqui na Érico com a Ipiranga. Eu chamei a matéria de Passo Fundo, que eu vou rodar agora, da Heloísa Gamero, sobre o uso irregular de vagas preferenciais, que motiva cerca de 10% das autuações de trânsito de Passo Fundo. Você acompanha agora aqui na nossa madrugada.
3: A estimativa é da Secretaria de Segurança Pública e Transporte do município. O estacionamento rotativo na área central conta com 100 vagas exclusivas para idosos e outras 60 destinadas a pessoas com deficiências. Apesar da sinalização, o uso irregular segue sendo um problema no trânsito. O aposentado Leandro Mor, de 64 anos, contou a nossa reportagem sobre sua experiência.
4: Mas é falta de educação, né? Educação do próprio motorista, não do idoso, né? O idoso, ele procura o espaço que ele tem direito, o deficiente procura o espaço que ele tem direito. Só que aquela vaga para idoso, para deficiente, ela é ocupada por outro tipo de motorista, né? E eles não têm respeito nenhum. Eles usam para carga e descarga, eles usam para estacionar sem a credencial.
3: A prática é considerada pelo Código de Trânsito Brasileiro como uma infração gravíssima. Uma multa de R$ 293 e 7 pontos na carteira. O secretário de Trânsito, Tadeu Trindade, informou que há uma patrulha para fiscalização no município.
5: Nós temos um efetivo nosso que todos os dias, né, eles fazem então um monitoramento na área central. Bem como nós temos também as câmeras de vídeo monitoramento da área central, que são utilizadas também para que a gente possa verificar e fazer com que os agentes possam deslocar nesse local onde está sendo cometida essa infração de trânsito.
3: É importante lembrar que apenas o público 60+, PCDs e com mobilidade reduzida temporariamente tem o direito a essas vagas. Quem se enquadra nessas delimitações deve emitir as credenciais junto a um órgão de trânsito e manter o documento à vista no painel do carro quando for utilizar a preferencial.
0: 4h50. Tem uma situação bem interessante, uma informação interessante. As regras do Código de Trânsito Brasileiro, elas valem também nos estacionamentos de supermercados e shopping. O parágrafo único do artigo, né, ele define essas áreas, tá bom, de uso coletivo como vias terrestres, permitindo que agentes de trânsito municipais apliquem multas por infrações cometidas no local, até excesso de velocidade, parada em vagas prioritárias. O Código, então, de Trânsito Brasileiro, ele também se aplica dentro de estacionamento de supermercados, de shoppings e estabelecimentos, outros também abertos, né, que é essas vagas compartilhadas. Agora 4h51, vamos à nossa agenda cultural aqui na madrugada.
6: Muito bom dia, Marcelo Drago.
7: Nós estamos chegando com a nossa agenda cultural.
8: Queridos ouvintes da Rádio Gaúcha, Nesse mês de agosto, o Centro Cultural 25 de Julho celebra 75 anos de atuação na cultura de Porto Alegre e do nosso estado. Para comemorar, convidamos vocês para dois eventos. No próximo sábado, 22 de agosto, às 20 horas, o grupo vocal Expresso 25 apresenta Suíte Tom Jobim, em formato circular, com clássicos do maestro soberano, como Águas de Março, Chega de Saudade, Wave, Corcovado. O espetáculo conta com a participação de vários instrumentos musicais, além do maestro Pablo Trindade na regência, piano e arranjos. Os ingressos para o espetáculo podem ser adquiridos na plataforma tri.rs ou no local, desde 2 horas antes do show. O segundo evento será na segunda-feira, dia 24 de agosto, às 19 horas e 30 minutos. Será a vez da palestra do jornalista e pesquisador Olavo Fröhlich, abordando a criação da rede dos Centros Culturais 25 de Julho no Rio Grande do Sul e em outros estados, o seu contexto histórico e personagens envolvidos. Para ingresso à palestra, pedimos 1 quilo de alimento não perecível.
9: Oi pessoal, meu nome é Andressa Pimentel e eu escrevi um livro chamado Projeto Alemanha, o Guia Completo para Brasileiros Construírem uma Vida na Alemanha. Nesse livro eu abordo todas as questões burocráticas, culturais, as diferenças entre Brasil e Alemanha para você que planeja se mudar para o país ou apenas tem curiosidade para saber mais. 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

0: Um dos espetáculos sinfônicos de maior sucesso do nosso país volta a Porto Alegre. Depois de 5 anos, a nova orquestra vai trazer ao Auditório Araújo Viana, no dia 22 de agosto, o show Led Zeppelin Concert, em homenagem à lendária banda inglesa, e emociona fãs de diferentes gerações. Dia 22 de agosto, no Araújo Viana, às 9 da noite. Ingressos pelo Simpla, entre R$70 e R$580.
1: Olá, meu nome é Márcio Ciponello, sou diretor artístico e roteirista do espetáculo O Rapto de Perséfone. E gostaria de convidar a todos os ouvintes da Rádio Gaúcha para participarem da estreia da nova montagem deste espetáculo, que vai ocorrer nos dias 22 e 23 de agosto no Teatro Simões Lopes Neto, no multipalco Eva Soffer, em Porto Alegre. O Rapto de Perséfone é inspirado em um dos mais belos mitos da nossa cultura e nos fala da beleza da ciclicidade da vida em todas as suas dimensões, reunindo teatro, orquestra ao vivo, balé, drama, canto lírico, a Esfera Mundi Orquestra interpretando obra inspirada nas quatro estações de Vivaldi e com a participação dos bailarinos e bailarinas da Carol da Molin Estúdio de Dança, preenchem o palco com a participação do ator Pedro Melo e da soprano Raquel Fortes. Espero encontrá-la no dia 22 e 23 de agosto para viver o mito de Perséfone. Tenho certeza que essa noite ficará para sempre marcada na sua memória.
0: Essas são as dicas de entretenimento e cultura, com edição de Vicente Nolasco e apresentação de Denise Cruz e Jax Machado.

0: 4h57, não podia faltar no nosso bailinho, anos 80, início de 90, Cyndi Lauper aqui na nossa trilha sonora, neste sabadão, nesse dia 22 de agosto. Obrigado pela companhia. Vamos juntos até às 5 da manhã. Falta pouquinho, mas ainda tem Gustavo Gossen chegando com as últimas informações. Alô, Gossen.
1: Alô, Drago, bom dia pra ti, bom dia a todos. A gente tá buscando ainda mais detalhes, Eduardo Paganella e eu, sobre o homem que morreu eletrocutado nesta madrugada. Quer dizer, a gente não tem um horário certinho ainda. Uhum. A gente tem a informação confirmada pela Brigada Militar, mas a gente não tem um horário. Tanto é que o Eduardo Paganella esteve no local até ainda não encontrou, talvez seja um pouco mais recente. Na estrada Kanazawa, número 3, no bairro Vila Nova, zona sul da capital, a informação que tem, que consta, né, no sistema da Brigada Militar, é que esse homem tentava furtar fios e morreu eletrocutado no local. Então a gente busca mais detalhes, né, dessa vítima e o horário preciso. A gente amplia na sequência no Gaúcha hoje. No mais, nenhuma outra ocorrência de gravidade nas últimas horas, no trânsito e na área policial.
0: Maravilha, Gosto. Em seguida eu vou, tentou editando aqui para publicar, né, o resgate desse casal de idoso lá em Dom Pedrito, que ficou 34 horas numa vala, né, num arroio, né, com carro de cabeça para baixo, e acabou sobrevivendo. Foram resgatados com vidas, negócio.
1: Um homem de 87 anos, uma mulher de 80, eles saíram de Dom Pedrito às 6 da manhã de quinta e depois não deram mais recado, eles não deram mais sinal, eles foram em direção a Bagé e até tentaram fazer contato com o familiar, mas a ligação foi interrompida. Desde então foram feitas buscas pela BR-293 até que eles foram localizados no fim da tarde passada. Agora, por volta das 5 da tarde, esse casal foi encontrado. O que aconteceu? O carro, nesse trajeto, derrapou, caiu em um bueiro, ficou capotado em um barranco, parcialmente dentro da água de um córrego. E esse casal passou toda... Pô, saíram de casa às 6 da manhã. Passaram toda a quinta, toda a madrugada de sexta e quase todo dia de sexta, já que eles foram localizados às 5 da tarde, nesse carro. Não estavam feridos, mas bem debilitados, foram encaminhados para o hospital de Dom Pedrito. 34 horas presos nesse carro acidentado lá entre quinta e sexta-feira, Drago.
0: Valeu, Gosto. Um bom final de semana.
1: E as imagens vão estar onde?
0: No meu Instagram, Marcelo Drago Oficial, e com Gustavo Gosto também, GZH, com um linkzinho direto para GZH ali também na Rádio Gaúcha.
1: Isso aí.
0: Valeu, Gossen.
1: Valeu, bom fim de semana.
0: Obrigado a todos os ouvintes, obrigado pelo carinho. Na sequência tem Gaúcha Hoje com Josimar Farina, Laura Becker, na produção de Giovana Dúlios, e você ouvinte acompanhando toda a nossa reportagem. Cléo Cool também, tchau, um ótimo sábado.
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6: 5 horas, 1 minuto, sábado, 22

0: tô que nem bocha, né? Aonde parar é ponto, né, Sebedim? Tá bom, temperatura 9 graus, é sábado em Marcas do Sul, até às 8, tudo certo, Bedim?
1: Tudo certo, Gabiati.
0: Adriano, Bedim?
1: Depois de dois sábados, tô de volta.
0: Voltou, com saudade. Com saudades ou mais ou menos?
1: Não, mais ou menos.
0: Mais sábado.
1: Não, com saudade. Sábado que vem também não vou estar aí, tá, Gabiati?
0: Ah, mas de boa.
1: Mas eu é porque tem alguns compromissos e tal. Final de semana passado tava lá em Peritiba, Piratuba.
0: Bem tranquilo.
1: E Pira.
0: Seu chimarrão tá lá no fundo prontinho. O meu tá aqui do lado. É. Junto com nós tá aí o seu filho Benjamin também, né? Uhum. Olha, tem muita gente me mandando bom dia aqui, deixa eu ver. Olha, hoje cedo o primeiro quem ganhou foi o meu amigo Amarildo do Cavacini, hein? Bom dia, Gabiati. Bom dia, Gabiati. Amarildo do Cavacini, bom dia. Dá um abraço aí no Bedim, tá bom? Quem mais aí, deixa eu ver aqui, o Varelinha também me deu um bom dia cedo, Varelinha, hoje, hein? Alô, Varelinha, bom dia. Alô, João Varela de Canhada Funda, bom dia, meu amigo parceiro João Varela. Bom dia, meu grande amigo Vergão Mazoco da Chapada dos Guimarães. Plínio Poleto, bom dia, começando mais um bom dia, bom chimarrão, começando mais um grande programa, grande abraço, patriotas, amigo Gabiati, bom final de semana, Plínio Poleto, um abraço, viu? Ela tá tomando chimarrão com a erva mate e água verde, comprou também, né? Gostou, Poleto, da erva mate? Plínio Poleto, Amarildo Cavacini, Ademio de Castro. Alô, seu Ademio de Castro, bom dia. Quem mais aqui? Alô, seu Rafaele, meu grande amigo Rafaele, bom dia. Vergão, eu já falei. Quem mais? Varelinha, bom dia, já falei. Vai descendo, Gabiati, que tem mais gente aqui, hein? Não pode esquecer de ninguém, né? Eu acho que não. Tem mais um fundo aí, Bidim? Prega aí o gás.

Calprindo Poleto disse que gostou da erva mate água verde. Suave, boa demais, tá bom. Aqui no zap da rádio, quem tá aqui, deixa eu ver, mandou uma foto aqui da coelho do mate. Quem é? Deixa eu ver. Bom dia, Gabiati. Senhor Gabiati? Me chamou de senhor. Aqui é a Lorena Niske, de Rabutan. Estamos escutando o programa, tá bom, dona Lorena? Bom, bom final de semana. Mais um que mandou a foto da cuia aqui, ó. Deixa eu ver. Luiz Catani. Bom dia. Patrão Celestial, abençoe esse dia. Tá bom, um abraço pra você que tá ligadinho com a gente, você do Paranazão, você de Santa Catarina, Rio Grande Amado, Brasil lá fora, tem gente ouvindo a Rural. Eu começo chamando a primeira, os Seranos, Surungo de Campo, é marca do Sul, lá vamos nós.

0: 5:10, 5:10, temperatura 8,8 graus. 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
1: Bom dia, Gabiati. Tudo certo por aí?
0: Tudo.
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0: 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Eu vou chamar o bloco, eu volto num instantinho.

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17, recebi dois recados aqui, deixa eu ver de quem é. Bom dia, Gabiati. Bom dia, seu Gabiati, né? Me falou aqui. É César Luiz Schwantes, de Florianópolis, hein? Olha aí, ó. Até nós temos gente nos ouvindo, né? Alô, seu César Luiz? Família Schwantes. Será que a família é daqui, será? Lá em Florianópolis, né? Gostaria de homenagear meu irmão Mário Auri Schwantes, que fará 70 anos amanhã. Ele mora em Joinville. Está ouvindo o seu programa. Olha só que legal, cara, hein? Para lá em Joinville. O César Luiz Schwantes, lá de Floripa, parabenizando o irmão, que está de aniversário amanhã. Com certeza vai fazer uma festa. Alô, seu Mário. Mário Auri Schwantes, parabéns aí pelo seu aniversário. Quem mais acordou aqui? Deixa eu ver aqui. O filho do Mário Jacomério. Mário não acordou ainda, hein? Aqui, ó, Josiel. Deixa eu ver. Bom dia. Buenos dias, meu amigo Gabiati, fazendo mate. Tá bom, Josiel Jacomério. Eu chamo música. Quem vem? Eliandro Luiz, o mate e a vida. Pro aniversariante. Abraço, parceiro velho, família Schwantes.

5:23, temperatura 8.8. Na roda de mate, a cuia que vai é a mesma cuia que vem, né? Eu tenho recado de quem agora? 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

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Bloco de comercial, num instantinho a gente volta.

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0: nega véia, qual é o pau que dá cavaco, viu? Olha, é o seguinte, deixa eu ver aqui de quem é este ligado aqui, rapidinho, deixa eu ver. O seu Edson Schwantes, é isso? O que deu? É o pequeno? Será que o nome do pequeno é Edson?
1: Opa, tia, bom dia, tudo certo? Estamos sintonizados aqui no tal do ouro, Beleza? Tudo de bom? Bom sábado e bom final de semana pra ti, teus ouvintes, gurizada da rodagem. E temos o mesmo sobrenome do teu ouvinte lá de Floripa.
0: Olha.
1: Não sei se temos parentesco, enfim, mas sobrenome é o mesmo.
0: Mas se for gente boa, pode dizer que é parente. Aliás, me mandou dizer aqui, Gabiati, somos daí sim, somos de Concórdia. Então é o seu César Luiz Schwantes. E o irmão dele que mora em Joinville, de aniversário hoje, amanhã, acho que é, né? Fará 70 anos amanhã, o Mário Auri Schwantes, família aqui de Concórdia, viu? O recado antes da música, de quem que eu falo antes da música? 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

0: 37, temperatura 8.7. 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Dado este recado, eu vou falando que o meu amigo Didio Cola me mandou um recado aqui, o presidente do clube de idosos do centro, tá aqui, ó. Ó aqui, ó, Didio.
1: Bom dia, seu Gabriel.
0: Ó.
1: Bem, o senhor, estamos aqui tomando chimarrão, se preparando aí no sítio, fazer um açúcar.
0: Opa!
1: Nesse fim de semana não vai ter, só vai ter matinê no dia 5 de setembro. A terra lá, todo mundo de folga.
0: Tá, beleza? Bom. Cinco.
1: Dia 5 de setembro, só matinê à tarde.
0: Tá,
1: beleza,
0: bom.
1: Seu Guariato?
0: Beleza.
1: Um abraço pro senhor. Tudo de bom.
0: Didio Cola, então, pegando a patroa, indo lá pro sítio fazer açúcar amarelo, né? E no dia 5 de setembro, então, no Clube de Idosos do Centro, vai ter só matinê. Eu tenho um recadinho aqui do meu amigo Chega, deve estar me ouvindo, né? 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

0: 8h43, na mesa de São Adriano Bedim, temperatura caindo um pouquinho, 8.7. Eu recebi um bom dia aqui de quem? Aldemar Gasperini, Canhada Funda. Tamo junto, Gabiati, mateando, Aldemar, um abraço, viu? É o vizinho do João Varela, né? Muito bom dia, Gabiati, um ótimo final de semana. Hernani e Rejane Miller de Peritiba. Eu tenho recado de quem agora, hein? De quem que eu ia falar, Gabiati? E agora? Ah, sim. 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
0: 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Meu amigo Darcy Ângelo Segalim, que é do Clube da Colina, está me ouvindo aqui, mandando um bom dia aqui pra mim, pros amigos. Deixa eu ver o Segalim aqui, ó.
2: Bom dia, meu amigo Gabiati.
0: Opa!
2: Passando aí pra ver, um abraço a todos os ouvintes da Rádio Rádio Concórdia, principalmente aí pra pessoal do Clube da Colina. E um bom programa, estamos na escuta.
0: Tá bom, Segalito. Tem que depois mandar mais um zap e mandar o nome daquela tropa lá na BR que escuta você falando, né? Deixa eu ver quem mais me mandou um bom dia aqui no meu zap. Olha, volta aqui, Gabiati, pra trás, que tem mais aqui um aqui no fundo, deixa eu ver. Ah, tá aqui, o Josiel Giacomelli. Já mandou a foto da cuia. Mateando com os dois cachorros. Com dois cachorros bonitos, hein, Josiel? Um abraço. Agora acordou o pai do Josiel, o Mário Giacomelli. Um pouco atrasado, mas tudo bem. De certo, passou um pouco do limite ontem de noite, né? Deixa eu ver aqui o Colinha da Fruteira Paraty. Ontem eu estive lá no Colinha, viu? Bom dia, meu amigo Gabiati. Ouvindo o seu programa, como sempre. Ótimo final de semana para todos nós. Um grande abraço do Colinha e da minha esposa, a minha querida Magda. Tá bom, Fruteira Paraty, na Marcelino. Deixa eu ver aqui o Mário Giacomelli, o que que deu, Mário? Acordei agora, bom, vai fazer o quê? Acho que as raposas, elas fazem barulho em cima do foro da casa. Deixa eu ver aqui de quem é esse recado aqui, ó. Bom dia, deixa eu ver. Essa música é antiga, né? Sertaneja, toca, deixa eu ver. Quem regravou aí? Teixeirinha?

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1: Eu não sei como é que eu não dou certo na música, cara. Tentei gravar um CD novo agora que parece que tá saindo um pouco melhor, viu? Bom dia, Gabiati. Alessandro da Silva. Estamos na escuta do programa Kim Kennedy, na casa do seu Jovino Varoto. Abraço. A dona Clementina acordou cedo. Clementina, o que que deu, Clementina?
2: Bom dia, Gagliati. Eu sou sua fã de todos os programas, não é só sábado, não.
1: Olha.
2: No domingo também eu ouço você. Valeu, Gagliati.
1: Olha.
2: Uma boa semana pra você que já terminou e tá começando o sábado agora. Começar. Esfriou, né, Gagliati? Eu adoro frio. Eu sou a Clementina do Santa, dona do Safadão e sua fã.
1: Tá bom.
2: Valeu, Gagliati. Um bom sábado e um bom domingo pra você.
1: Agora, dona Clementina, a senhora adora frio. Qual é a receita que a senhora dá aí pra esquentar os pés quando não esquenta? Acho que ela encosta os pés no cachorro, porque ela tem um cachorro grande. Ou toma uns goles de pinga, né? De repente toma uma pinga, toma uma graspa, toma uns copos de vinho. Colinha mandou um positivo, José mandou um positivo, Zanda Vale Urtigão. Bom dia, Gabiati. Atrasado de novo, mas sempre na audiência. Continua de locutor, cantor, ou acho que não vai dar certo, Gabiati. Tá bom. É o conselho do Zanda Vale. Foi lá no Colinha? Lá no Bidim, lá no Colinha, na Travessa, lá na Marcelino? O Bedim, ô seu Bedim, dá um abraço, então aí o Colinha, um abraço do Bedim também, viu? Mandaram a cuia do mate aqui, né? Deixa eu ver quem é, o Zandonado de Planalto. Bom dia, Gabiati. Zandonado de Planalto, agora a cuia do Zandonai ganhou da minha, viu, cara? Ô, mate caprichado, hein? Zandoná, parceiro. Deixa eu ver aqui, mais uma cuia de mate aqui, deixa eu ver. Bom dia, Gabiati. Manda um alô pra nós aqui em Pai e Filho. Olha aqui, olha o grande amado, rapaz, ó. Pai e Filho. Deixa eu ver aqui. Natural de Arabutã. É isso? Família Veruque. Olha a erva verdinha, hein? Bateram a foto na frente da porta do fogão a lenha ali. Ficou bacana, viu? Família Veruque, é isso, né? Lá de Pai e Filho. Um abraço, parceiro. Bom dia, Gabiati. Mauri Welter, de Peritiba. Família Welter, me ouvindo. Sempre na escuta, toca uma da Navesão. Se não pode, pode ser sertaneja. Mas viu, seu Mauri? Hoje no sábado é só Gaudéria. É só gaúcha. Amanhã o senhor me manda mais um zap. Deixa eu ver qual é o conselho da Clementina para esquentar os pés. Vamos ver.
2: Gagliati, ao contrário do que você falou, sabe o que eu faço para esquentar o pé? Eu esquento água e coloco numa garrafa descartável e coloco no pé, mas o pé fica quentinho e a água também.
1: Ah, tá.
2: A água amanhece é morninha ainda.
1: Olha. É?
2: Mas outra receita para quando é frio, Gagliati, é trabalhar. Eu não paro. Eu vejo serviço, eu tenho que fazer, daí eu não sinto frio.
1: Ah, tá bom.
2: E no calor eu não paro também, daí eu sinto muito calor, daí eu não gosto de calor. Eu gosto mais de piscina quando é calor.
1: Ah, matou a pau.
2: Não vejo a hora que venha o calor e a piscina esteja pronta da bebê, que a gente frequenta a piscina da bebê.
1: Tá vendo? A dona Clementina deve ter quase 80. Dona Clementina, quantos anos a senhora tem? Me manda dizer aí, deve ter uns 78, 79, se não me engano, viu? Eu não lembro direito. Mas ela vai escrever pra mim aqui, saber bem certinho a idade dela. Vai na piscina, hein? O Colinha tá mandando um abraço pro Bedim. Tá te mandando um abraço, qual? O Colinha. Meu amigo Bernardi. O Bernardi é aquele que vende os pendrive, tá me ouvindo? Gabiati, bom dia. Bernardi com a esposa tomando chimarrão. Olha, quem quiser comprar uns pendrive de bandinha, música sertaneja, pendrive de música gaúcha, vai ali no bar do Comerlato, no lado da prefeitura, ali tá os pendrive do Bernardi. Deixa eu ver a Clementina aqui falando da idade.
2: Gagliati, errou.
1: Opa.
2: Eu tenho 80, até dia 31 de agosto eu tô com 80, daí vou fazer 81.
1: Olha.
2: 81, com cara de 90, corpite de 50 e cabeça de 30. Olha a véia, hein?
1: Mamá, tua pausa, véia, cara. Barbaridade. Mas eu duvido que a senhora meio escondida ali não toma uma pinguinha, um copo de vinho. Vamos chamar mais uma? É a quinta que vem agora aqui, a número 5? É esta? É a número 5, né? Eu acho que é. A vaneira silenciosa? Então prega-lhe a gaita. Puxa o botãozinho ali.

0: 98.3. Um abraço pro seu Edson Favareto, que tá me ouvindo lá em Tiradentes. 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
1: 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Neste sábado, dia 22, Pinhal estreia então na fase final do Estadual de Amador, né? Diante do Vila Nova de Sara, no Estádio Municipal Domingos Machado de Lima, a partir das 14:30. Então, todos estão convidados para participar desse grande evento. Não será cobrado ingresso, e sim uma contribuição voluntária. E no local também haverá também uma rifa, onde que quem adquirir um número vai concorrer a mais de R$8.000 em prêmios. Então, todos no convite, neste sábado, às 14:30, no Estádio Municipal Domingos Machado de Lima, Pinhal e Vila Nova de Sara. É um título inédito para nossa comunidade. Só restaram 8 equipes do estado que vão em busca desse tão sonhado título, que é ser campeão do estado no futebol amador.
0: 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Deixa eu ver aqui, bom dia, Gabiati. Dirvo da Silva, tomando chimarrão, comendo pinhão, escutando Gabiati, babão. Bom dia, Gabiati, bom dia, não pôs o nome. Deixa eu ver de quem é esse zap aqui, ó.
2: Bom dia, Gabiati, tudo bem?
0: Opa.
2: Aqui o Diomedes Capini do Santo Ângelo.
0: Opa!
2: Mandar um abraço ali pro Edo Vernay e sua esposa. Hoje vamos estar no bairro Nações almoçando um risoto no tacho.
0: Olha!
2: Que Deus abençoe você ali na rádio e todos os seus amigos.
0: Seu Scapini, lá na minha terra em Linha Alegre, Lindóia do Sul, tinha Scapini. Será que não é os mesmos? Dona Clementina, qual é o recado? Mais um recado, Clementina, qual é o problema agora?
3: Galete, deixa eu te falar o último, já falei bastante hoje.
0: Uhum.
3: Mas é só clarear o dia, eu vou no Camilote buscar 2 ômega 3.
0: Olha!
3: Isso é pura verdade, mas é a vitamina, eu sempre tomo.
0: Olha!
3: Mas vou buscar 2, você falou que é 55, mas vou pegar 2 vidros logo.
0: Isto!
3: Pega. Valeu, Galhati, obrigado do aviso, é hoje mesmo que eu vou no Camilote buscar, eu moro pertinho da farmácia.
0: Vai lá e diz pra ele deixar pra um pouquinho a menos, tirar mais uns 50 centavos ali, porque a senhora ouviu no Gabiati, tá bom? Dona Clementina, por isso que ela tá bem, né? Toma ômega 3. Deixa eu ver de quem é esse cristão aqui, eu acho que esse aqui é o Limancinho.
4: Bom dia, meu amigo, tudo dominado, tudo na paz?
0: Tudo.
4: Bem, Alice de 8 já acordou ali no Planalto, senão joga um balde de água fria no rostinho dele. Bom dia, meu amigo, tamo no agito lá, câmbio. Forte abraço, tudo de bom.
0: O de 8, jogar um balde de água no rostinho, não falou rosto, rostinho, hein? Que coisa, eita, hein?
2: Sim, Gabiati, é o mesmo.
0: Olha.
2: Acertou. Nós já se encontramos aqui no Clube do Santo Ângelo, ali nos idosos, um dia você almoçando, e já conversamos juntos também.
0: É verdade.
2: Muito obrigado.
0: Família Scapini, eu chamo música, hein? Quem vem agora, a voz, essa aí, é a voz que o vento leva. É uma milonguita, né? 6:07.

0: 6:10, temperatura 8,5 graus. Eu tenho recebido um bom dia aqui no meu amigo, meu parceiro, amigo do peito, pedreiro, melhor, um dos melhores pedreiros da cidade aí, né? Wilson de Moral, tá indo lá pra minha fazenda, vai plantar umas coisas lá hoje, deixa eu ver. Fala aí, pedreiro.
1: E aí, Gabiato, tu manda um matinho aí, cara. Erva mate, água verde, show de bola, né?
0: Ah, mandou a foto aqui, né? Tá tomando chimarrão, pacote da erva mate água verde. Daqui a pouco eu falo desta nova erva mate aí que tá fazendo sucesso, hein? Eu tenho um recado de quem que eu ia falar agora, hein? 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
0: 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Bloco de comercial, eu volto no instante.

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5: Nota de falecimento, a família Bauer de Linha Jundiaí Pumirim, juntamente com demais familiares, comunicam com pesar o falecimento do irmão, tio e cunhado Irineu Bauer, ocorrido ontem, dia 21, no Hospital de Pumirim. 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Noticiamos com pesar o falecimento de Irineu Bauer. Serviços fúnebres a cargo da funerária Arrabutã.
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5: Deixa eu ver de quem é este recado aqui. Tem dois recadinhos no Chimarrão. Ouvindo o programa, Chiquinho Construções, Ademir. O Ademir é o tal do Chiquinho Construções, né? Tá bom, seu Chiquinho. Um abraço, parceiro. Mandaram a foto da cuia do mate aqui, né? Buenas, Gabiati. Na escuta, bom trabalho para você. Ótimo final de semana, tchê. Tamo junto, um abraço, Geraldo Vieira. Será que é o Canhoto? Canhoto, por que que tu não põe o nome embaixo aqui, o apelido? Eu acho que é o Canhoto, mas enfim, vamos até que ele escreve, vamos chamando música. Quem vem agora é o grupo O de Casa, é a Vida Campeira, é isso? Os

0: 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Bom dia, senhor Gabiati. Estou na escuta. Ótimo final de semana a todos. Forte abraço do seu amigo Marquinhos Cabeleireiro. Bom dia, senhor Gabiati. Estou sintonizada no seu famoso programa. Aqui, a irmã Alice, aqui das Estâncias Gaúchas de Vacaria. Meu abraço ao senhor, a todo o povo concordiense, a irmã Alice ouvindo então pela internet o programa daqui a pouco, lá para umas 5 para 7, tem a oração com a irmã Alice. 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
0: 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Eu chamo o bloco, eu vou encher a cuia do mate, mas eu volto no instante. É pra já.

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3: 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Bom dia, Gabiati. José Bento. Ah, o José. José Bento do Poente do Sol. Solta uma das como é que é? Uma dos mirins, depois nós toca uma dos mirins, tá bom, seu Bento? Depois tem mais recado aí, aqui no meu zap tem mais recado, tem ou não tem? Deixa eu mandar um abraço pro pessoal da equipe da PF que tá me ouvindo. PF, o Nico mandou um recado e apagou, sinal que vai escrever de novo. Nico de Floripa tá escrevendo. 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Eu vou fazer mais um convite aqui da grande festa em São Lourenço Jaborá. É a diretoria, o conselho, a comunidade que convida para a grande festa nos dias 29 e 30 de agosto. No dia 29 de agosto, sábado, lá em São Lourenço, pré-festa, espeto corrido, carne de gado, ovelha e suíno, 60 pila, levar talheres, animação do almoço da pré-festa, os irmãos Peter. E no dia 30 de agosto, em São Lourenço Jaborá, a grande festa de São Lourenço, 10h30 missa, ao meio-dia churrasco, à tarde tem matinê com Silversão. Dado o recado, deixa eu ver de quem é esse zap aqui, Mioto. Tem que ser rápido, hein, Mioto? Deixa eu ver. Aqui, ó.
5: Bom dia, Gabiati. Tudo certo?
3: Opa!
5: Tamo junto, hein?
3: Tamo junto. Tá bom, Mioto? Vai, Mirim. Vai tocando, Mirim. Vai tocando.

Boa também, é buenas. O Nico de Floripa escreveu para mim aqui, ó. Bom dia, meu ilustre amigo Gabiati. Um tema muito falado nos últimos dias. Um líder precisa ter 4 H's. Humildade, humor, honestidade e habilidade. Vejo que temos líderes faltando com alguma coisa. Nico de Floripa. É, no momento que a gente passa, tá meio peleado, viu, Nico? Vamos puxar um popurri de música com a Marinê Siqueira. É a voz feminina, 6:36. Temperatura 9 graus. Bom dia, Rádio Rural.

0: temperatura 9,5 graus. Deixa eu mandar um abraço aqui pro meu amigo João Gugel. Alô, João Gugel, bom dia. Alô, meu amigo Vergão Mazoco da Chapada, bom dia. 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galeto, comemoração dos 12 anos da ANG Handebol. É o handebol comemorando 12 anos em Concórdia. 45 pila, quem quiser ajudar, almoço macarronada com galeto no dia 7 de setembro no CTG Fronteira da Querência.
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0: Buenas, buenas, eu tenho que achar o recado aqui de quem é esse aqui, o Geraldo do Ponte. Fala aí, Geraldo.
2: Bom dia, Gabriel.
0: Bom dia.
2: Bom final de semana.
0: Opa!
2: E o Nico não vai poder escrever agora porque ele tá mexendo polenta.
0: Ah, tá.
2: Porque ele me falou que sem polenta diz que nem o carro pega.
0: As barbaridades.
2: Vê se pode.
0: Sem polenta nem o carro.
2: Pro Nico, bom dia.
0: Tá bom, sem polenta nem o carro pega, né? 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

bom dia aqui do meu amigo Careirinha, que tá mateando. Ô, Careirinha, bom dia. Mateando com a patroa, fazendo uma média. Recebi um bom dia de quem? Do Valcarengue, o rei do gado. Ô, Valcarengue, rei do gado, bom dia. Deixa eu ver quem mais aqui, deixa eu ver quem é esse aqui. Bom dia, Gabiati. É o Ederson. Ederson e Adelar na escuta. E a minha mãe, Loeni. Também eu mesmo, meus pais, no Chimarão, te ouvindo. Ah, esse aqui é aquele, o Ederson Scheuermann. É aquele menino cego, viu, o meu amigo Bidim, que toca e canta bem esse piá, viu? Tá me ouvindo, né? Alô, Ederson, Adelar, um abraço pra tua mãe, dona Loini. Abraço pros seus pais aí, bom Chimarão pra vocês. O meu amigo Menegatti mandando o um recadinho agora. Hoje, quem grava aqui é o Menegatinho, eu acho, né? É o Menegatinho? Deixa eu ver quem tá aqui, deixa eu ver aqui, deixa eu ver aqui rapidinho. Alfredo Scheffler, bom dia. 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

0: 55, temperatura 9,5 graus. 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
0: Legal.
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0: 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Eu tenho agora a dica de saúde. Dr. Marcos de Paula, que é ortopedista, cirurgião, especialista em joelho, vem chegando com a dica de saúde. Bom dia, Dr. Marcos.
2: Oi, Gabiati. Bom dia a todos. Sabe que ontem foi, ontem à tarde, foi um momento espetacular para mim, porque o ano passado eu me aposentei da UNOESC. Então, mas os meninos de fases mais avançadas, da quinta fase, da oitava fase, me chamaram para conversar com eles sobre as lesões esportivas, principalmente as lesões que acontecem no futebol. E eu comecei a pensar a respeito e chegamos a alguns entendimentos interessantes, assim, né? Do tipo que você voltar a praticar esporte é algo espetacular, né? Por exemplo, voltar a jogar esporte é algo que te traz motivação. O esporte vai também melhorar o teu condicionamento físico, favorece a convivência e ajuda muito na saúde física e mental. Então, isso aí é espetacular. Mas tem algumas recomendações que eu gostaria de deixar para todos vocês que ficaram um tempo sem jogar bola, que estão a fim de começar a fazer um esporte, mesmo que não seja futebol, voleibol, handebol, basquetebol, principalmente esportes de contato, né? De que saibam que você tem que tomar algumas medidas que evitem as lesões ao você voltar a jogar futebol, né? Primeira delas, e é muito importante, é que você faça um aquecimento antes do jogo, que você fortaleça a tua perna e a tua coxa, que você use um calçado adequado, que você evite jogar com dor. Tá com dor, para, repousa, melhora da sintomatologia toda, faz um diagnóstico adequado e depois volta a jogar. Você também deve respeitar o teu condicionamento atual. Você tem que entender que nesse momento que você vai voltar a jogar, você provavelmente está muito abaixo daquele condicionamento que você estava antes de parar de jogar. E uma recomendação muito importante, a gente vai falar disso ainda para frente aí, é: se alimente bem, durma bem e se hidrate bem. Então, um bom final de semana, um abração a todos.
0: Legal, tá aí umas belas dicas do Dr. Marcos de Paula, que ele é ortopedista, cirurgião, especialista em joelhos. 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Eu tenho um recado agora, é o resumo das loterias. E quem gravou hoje pra mim? O filho do meu amigo Neri Menegatti, Muriel. O Muriel, que também fala muito bem no rádio aí. Qual é o resumo aí, Muriel? Bom dia.
3: Isso aí, aí, Gabiati. 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A Loto Mania, que está em 17 milhões. A Time Mania, que está em 9 milhões e meio. E a Dupla Sena, que está em 2 milhões de reais. Lembrando que temos também a Loto Fácil da Independência, tá, Gabiati? 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Beleza? Um abraço, tudo de bom.
0: Obrigado, Muriel, filho do meu amigo Nirim Menegatti, que falou em nome das lotéricas Menegatti hoje até meio-dia com as 3 lojas. Recebi um bom dia do meu grande amigo, meu vizinho, que fui lá almoçar quinta-feira, junto com o Segalim. Vamos com as esposas almoçar lá no Lavrati. Tinha uns coelhos milanesa lá de Lavrati, velho, hein, parceiro, né? Tá batendo palma aqui para as dicas do Dr. Marcos de Paula. Meu amigo Lavrati, que tem um restaurante sempre empilhado de gente ali. Eu vou um pouco mais cedo sempre. Dado o recado, 7:02, temperatura 9.7.

0: 7:02, 7:03, agora pulou ponteiro aí, 7:03, 22 de agosto, e agora chega o momento especial do programa Marcas do Sul, né? É um momento onde todo mundo para uns instantes aí, volta o pensamento a Deus, pra junto, todo mundo junto através do rádio, fazer uma corrente de energia positiva, uma corrente de oração, principalmente para as famílias que estão passando por dificuldades com doenças, alguém que está acamado, alguém que está precisando ir atrás de quimioterapia, radioterapia, e se incomoda muito e sofre muito, sofre a família, sofre quem está doente, pessoas que estão hospitalizadas, pessoas acamadas. Eu quero aqui mais uma vez mandar a minha energia, a minha oração especial para o meu grande amigo Trajano Celante, que ainda está na CTI. Ainda está na CTI, mas provavelmente hoje ou amanhã já era para ter saído. Ele fez um procedimento aí, um cateterismo agora há pouco, e tem que ficar se recuperando então. Então, para a família Celante, força aí para toda a família. Trajano Celante, força para você. Meu amigo Marinho Barreto, a esposa do João Varela, a dona Adelina, que está me ouvindo, a todos que estão com problema de saúde. E você também pode voltar seu pensamento aí para alguma pessoa que está precisando de uma oração, alguma família. Vamos orar junto com a irmã Alice, que a partir de sábado que vem deixará de fazer a mensagem por causa do horário político. Hoje, portanto, é o último sábado antes da eleição. Tá aqui a irmã Alice com a mensagem para hoje. Bom dia, irmã Alice.
1: Bom dia, senhor Nereu Gabiati. Bom dia aos ouvintes do programa Marcas do Sul. Mês de agosto, mês vocacional. E estamos finalizando este mês. Amanhã é dia 30 de agosto e celebramos o Dia dos Catequistas, Dia Nacional daquela pessoa que se ocupa e se preocupa para evangelizar, que são os catequistas. Vamos louvar ao Senhor por todas essas pessoas que se dedicam ao serviço da igreja, ao serviço do povo, ao serviço da palavra de Deus. E neste dia de amanhã, a comunidade nos aponta que os filhos e filhas de Deus são lembrados com fé e com piedade este grande dia do Senhor, grande dia dos catequistas, que se preocupa para a realização da missão evangélica da igreja. E neste momento eu quero saudar a todos os catequistas, quero rezar por eles, para que Deus dê força e coragem para continuar a sua missão evangelizadora. Eu quero rezar também por todas as pessoas que se dedicam ao serviço de Deus. Quero rezar pelos sacerdotes, lembro do Papa, para que ele continue sendo aquele exemplo da grande missão evangelizadora de Jesus Cristo na Igreja Católica. Rezo também pelas pessoas sintonizadas com esse programa. Em especial, renovo o meu pedido de oração para os catequistas. E também rezo por todo o povo de Deus. Pai nosso que estais no céu, santificado seja o vosso nome. Venha a nós o vosso reino, seja feita a vossa vontade, assim na terra como no céu. O pão nosso de cada dia nos dai hoje. Perdoai as nossas ofensas, assim como nós perdoamos a quem nos tem ofendido. E não nos deixeis cair em tentação, mas livrai-nos do mal. Amém. Maria, que é a mãe de Jesus e a nossa mãe, que interceda por todos nós. Ave Maria, cheia de graça, o Senhor é convosco. Bendita sois vós entre as mulheres, e bendito é o fruto de vosso ventre, Jesus. Santa Maria, Mãe de Deus, rogai por nós, pecadores, agora e na hora de nossa morte. Amém. Glória ao Pai, ao Filho e ao Espírito Santo, como era no princípio, agora e sempre. Amém. Quero desejar a todos os ouvintes deste programa um ótimo fim de semana. Que Deus abençoe a cada um de vocês e a todas as vossas famílias. Ao senhor Nereu Gabiati, obrigada por essa oportunidade. E até na outra. E a gente sabe que Deus sempre quer que a gente anuncie a palavra de Deus, reze por toda a humanidade. E que a bênção de Deus, que é todo-poderoso, desça sobre nós, nos abençoe e nos guarde hoje e sempre. Em nome do Pai, do Filho, do Espírito Santo. Amém. Tenhamos todos um ótimo fim de semana, um bom dia, bom trabalho. Senhor Nereu Gabiati, obrigada por essa oportunidade. E até no próximo sábado. Um grande abraço para minha xará, Alice Gabiati, pequenina, eu amo ela. E também desejo um bom dia para toda a sua família, Gabiati. E até. Um abraço, bom dia. E até sábado que vem, se Deus quiser. E a gente sabe que Ele quer.
0: Tá bom, irmã Anice? Bom dia, obrigado, saúde. Então já avisei que a partir de sábado que vem, até o dia da eleição, não haverá mais a mensagem da irmã Alice. 7:10

7h11, o meu amigo Testa. Meu amigo Testa, que é do Clube de Idosos do Centro, tá me ouvindo. O meu amigo Bedim, da Instaladora Bedim, tá me ouvindo. O Restaurante Lavrati, me ouvindo. O Sérgio Poleto, tomando chimarrão em Lindóia do Sul. O irmão do Plínio, Sérgio Poleto, me ouvindo. João Gugel, já vou dar uma olhada na sua mensagem. O Val Carengue, o Rei do Gado, mandou a foto da cuia do mate. Eu chamo os Taquitos do Pago, proseando com o meu cavalo, 7h11.

0: 7 horas 15 minutos, temperatura 9 graus e meio. 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
0: Dado o recado da Auto Show, deixa eu ver de quem é este zap aqui, mandou a cuia do mate. De quem é este recado, hein? Deixa eu ver.
3: Bom dia, Gabiati, tudo bem? Nelly de Oliveira, aqui de Fragoso. Estamos aí. Já ouvindo o programa, agora vou fazer um chimarrão e depois vou terminar o meu bolo, que eu recheei já ontem de noite. Até amanhã vem os filhos aqui em casa para almoçar. E daí, tem alguém de aniversário, né? Daí eu fiz um bolo, de aniversário. Isso é gratidão, né, Gabiati? Um grande abraço, um ótimo final de semana, que Deus abençoe.
0: Tá bom. Noeli de Oliveira, deve estar de aniversário amanhã. O Chicoski tá me ouvindo, deixa eu ver o recado agora. 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

0: mais 31 minutinhos, temperatura 9,8 graus. Deixa eu mandar um abraço aqui pra dona Amélia Burnier, que mora lá no meu prédio, né? No edifício Burnier, aí tá me ouvindo, tomando café, ela com o filho. Um abraço, dona Amélia, um abraço pro seu filho também. Quem tá me ouvindo, quem mais que tá me ouvindo aqui, deixa eu ver. Tem mais gente? Ah, tenho, já vou dar, ter que dar uma olhadinha aqui rapidinho. De quem que eu falo agora aqui? Bom dia, Gabiati. Um grande abraço para Floriano Peixoto, Rio Grande do Sul, Vinícola Zanivan. É isso, né? Zanivan na escuta, olha só, hein? Onde é que fica isso, será? Frio de 4 graus aqui no Alto Uruguai. Bom final de semana, pessoal de Floriano Peixoto, Rio Grande do Sul, Vinícola Zanivan. Um abraço, Indiada Buena do Rancho, né? Agora eu tava vendo os recados aqui, agora eu me perdi de novo, hein? Olha, Gabiati, que você também não se ajuda muito, cara, viu? Aliás, eu acho que é pouco, viu? 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Eu tenho que mandar um abraço para os dois Fopa. Será que estão me ouvindo ou estão caminhando? Ô Fopa, o senhor está me ouvindo? Me dá uma ligada agora no meu celular. Quero ver se toca aqui. 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
0: 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É o seguinte, deixa eu ver o recado aqui. Bom dia, seu Gabiati. Nisse e Wilson Graff, da linha 29 de julho. O rádio tá fazendo eco aqui nas canhadas, viu? Vamos que vamos. Ótimo final de semana. Com a bênção de Deus. Abraço, tá bom. O Fopa tá me ouvindo.

tocando, ó. Tá tocando, ó. Ó. Ah, já desligou? Por que desligou, Fopa? Deixa tocar. Agora já foi. Tá me ouvindo? Walter Fopa, seu Alves. O Nico de Floripa tá me ouvindo? Eu tenho que chamar o Bedinho agora, né? É isso? Olha, Gabiati, você se ajeita, Cristão, se ajeita. E tu não tá se ajudando muito. 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Bloco de comercial? Eu volto logo.

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3: 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Tá me ouvindo? Quer ver, ó?
4: Bom dia, Gabiati, tudo bem? Estamos na tua escuta aí, tomando um café com a minha mãe, com meu pai aqui no Kennedy, a dona Leila e o seu Elvis aí. Bom final de semana pra ti e pra todo mundo aí.
3: Tá bom. 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É a cena de campanha. É Marcas do Sul. Temperatura 10 graus.

0: 7:44, temperatura 9.7. Eu tenho um recadinho, eu recebi um bom dia aqui. Bom dia, Gabiati. Ouvindo o seu programa, que está ótimo. Grande abraço. Professor de comidas finas, o Dr. Biga. O Dr. Biga me ouvindo, hein? E o Dr. Biga e os netos junto. Professor de comidas finas, Dr. Biga, um abraço, parceiro velho, meu amigo do peito, viu? Eu tenho recado, onde é que eu tava com meus recados agora, hein? 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Meu amigo. 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
0: 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Camilote, já tirou a receita ali do teu zap? Dá uma olhadinha, Cristãozinho. Deixa eu ver o que que... 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
0: 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Porque hoje à tarde no estádio municipal, eu vou deixar o Lang falar aqui, ó.
3: Tudo bem, Gabiati? Lang, aqui da loja Lang, passando para fazer um convite a todos os ouvintes. Neste sábado, dia 22, Pinhal estreia então na fase final do estadual de Amador, né? Diante do Vila Nova de Sara, no estádio municipal Domingos Machado de Lima, a partir das 14h30. Então, todos estão convidados para participar desse grande evento. Não será cobrado ingresso, e sim uma contribuição voluntária. E no local também haverá também uma rifa, onde que quem adquirir um número vai concorrer a mais de R$ 8.000 em prêmios. Então, todos no convite, neste sábado, às 14h30, no Estádio Municipal Domingos Machado de Lima, Pinhal e Vila Nova de Sara. É um título inédito para nossa comunidade. Só restaram 8 equipes do estado que vão em busca desse tão sonhado título, que é ser campeão do estado no futebol amador.
0: Pronto, dado o recado, a loja Lang apoiando o esporte, chama música, quem vem, Miguel Marques, dos Invernos Brabos. Vamos tocar um trechinho dela para depois nós tocar toda outra, que daí senão não vai dar tempo, né?

7h53, eu vou lembrando mais uma vez que no dia 29 e dia 30 de agosto, é sábado e domingo que vem, acontece a grande festa do padroeiro São Lourenço em Jaborá. Sendo que no sábado, dia 29, pré-festa com espeto curido, carne de gado, ovelha e suíno, é 60 pila no sábado, e domingo a grande festa de São Lourenço, lá em São Lourenço Jaborá, 10h30 tem a missa, meio-dia churrasco e à tarde matinê com Silversão. Eu chamo a última do dia, na voz de Adair de Freitas, é a Cantiga da Esperança e Marcas do Sul. Bom dia.

que pena, ficou muita gente aqui sem eu olhar o zap, viu? Tem gente de Catanduvas, tem até aqui o Canhoto também, tem aqui uma jovem que me mandou recado aqui, se ajeita, Gabiati, cuida mais, se ajeita, as barbaridades. Obrigado, pessoal, desculpa. Peço desculpa pra quem eu não consegui abrir o zap, que terminou meu horário. Vamos embora, Bedinho, vamos embora. Desculpa, pessoal, aí amanhã de manhã eu volto, viu? Amanhã de manhã.

Fim de baile, eu junto meu pingo na Sport, agradecendo o Adriano Bedim. Obrigado, meu Adriano. Bedim me ajudou a fazer o programa aí na supervisão do nosso amigo, o Benjamin, né? O Adriano com o filho Benjamin. Eu agradeço a todos que acompanharam o Gabiati até neste momento. Não desligue o rádio, viu? Que agora vem os Modon de Viola até meio-dia. O Gabiati volta amanhã, às 6 da manhã. Fique com César Luiz.

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0: povo, tamo aí de novo, tamo aí de novo. Bom dia, meus amigos, bom dia, minha gente boa do rádio. Tem que ver com o Gabiati até aqui, agora é comigo. Até o meio-dia de hoje, comigo aqui na Rural, no Sertanejão. Maior alegria do seu final de semana. Tchê, tchê, tchê, tchê.
1: Tchê, tchê, tchê, tchê.

0: 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Meu amigo João Sadi Rexel. Bom dia,
1: César Luiz. Bom programa. Bom. Nós vamos fazer a cobertura do Palhaço de Uva hoje. Então, esperando que dá tudo certo. Um abração.
0: Vamos fazer
1: aí
0: a cobertura do Palhaço de Uva hoje. É isso? Vai dar tudo certo, João. João é um homem das capelinhas, é o homem do cemitério, né? Das capelinhas nos cemitérios. Agora

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1: 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Oito e quinze, gente. 8:15, 11 graus de temperatura.

Sandrinha, bom dia dona Sandrinha, tudo bem? 8:18, agora 8:18, sertanejão, a maior alegria do seu final de semana no ar, até o

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Fala, 8h25 agora, 8h25, a hora certa aí, gente. Mandar um alôzão aí, o pessoal que está comigo aí no mercado Tamanduá. Alô, pessoal aí do Tamanduá. 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Agora 8h26, gente, 8h26. 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
9: Tchê, tchê, tchê.

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Alô, Ronaldo Branquer, equipe aí, bom dia.

organizando, né? Se organizando para mais um dia aí, para mais um sabadão. Amanhã festa. Um alô pessoal também que tá nos ouvindo. Obrigado aí pela audiência. Amanhã festa em Linha dos Gaios. Presidente aí, o Evandro Gaio, toda a diretoria convidando. É amanhã festa em Linha dos Gaios. E ano que vem, 100 anos da comunidade, hein? 100 anos da comunidade. Vamos estar divulgando aí o histórico, 100 anos de Linha dos Gaios no ano que vem. Agora 8 horas e 38, 8:38.

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0: Recado aí do doutor Fernando, hein? Do doutor Fernando no ar, fala doutor.
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0: 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Daqui a pouquinho, vamos falar de um grande fandango, nós vamos estar lá também, formatura dos alunos do bairro Salete. Olha aí, ó, formatura de alunos do bairro Salete com mega baile com os mirins, né? Mega baile com os mirins. 999-713130 o telefone. 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
0: 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Olha a turma daqui, bailaço aí, preparando um baita de um fandango que vem aí. É formatura no bairro Salete. Ainda tem ingressos aí no bairro Salete, então ainda tem ingressos, gente. 999-713130, né? Turma daqui, vai lá, sua academia, pode ligar, pode reservar, o Fandango dos Mirins está chegando a hora, tá chegando a hora, os Mirins do bairro Salete, tá chegando a hora, é no sábado da semana que vem, tá aí eles, os Mirins.

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0: Olha, 8h52. Agora 8h52 aqui no programa. Vamos ver recado aqui. Quem é que tá conosco aí? Quem é que tá conosco? Ah, dona Lely vai trazer a informação aí. Quem tá se programando pro churrasco? Quem tá se programando para ir ao mercado, hein, Lely?
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0: 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Agora são 8:09 da manhã. 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Um alô pro tio Ita também aí da Esganzerla, aí do Irani. Abraço para vocês aí do Irani. 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Amanhã vai ser um domingo bonito, né? 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
2: Você ligado aqui Rural, aqui o Sertanejão, alô pessoal da Sanari, alô Marquinho Camargo agora aí também na Sanari, veio para transformar vidas através das mãos, cuidar bem aí do seu corpo, também do nervo ciático, das dores pelo corpo, né? 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Mandar um abraço também aí, minha gente boa, a festa de Santo Antônio tá chegando, um convite, despachante Volante Rizelo, restaurante Avenida, lá na 29 de julho, você escolhe o cardápio, a marmita também, você tem a opção de escolher, viu? O cardápio da marmita. Olha aí, 99, olha aí, 99, a hora certa, minha gente boa. Vou mandar um alô aí o pessoal também da chapeação MW Auto Cromo. Alô Titi, alô Zanetim, alô Débora, Titi, Zanetim, Débora, bom dia, bom dia. Vou mandar um alôzão aí pro meu amigo Narciso, aí na Longo Automóveis, sempre na audiência, né? Um excelente final de semana, seu Sérgio também tá na companhia aí, Sérgio, abraço pra vocês aí, obrigado pela companhia. 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

0: 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Como é que é? Como é que será a festa amanhã aí no Rancho Grande, presidente, né? Festa pro associado.
1: Bom dia, César. Esse Schumacher, tudo certo? Tá chegando um grande dia. Nos 100 anos da comunidade evangélica de Rancho Grande. Lembrando, fichas esgotadas. Não tem mais ficha hoje e nem amanhã. Quem reservou, reservou. Aí não tem mais. Fica o convite amanhã. Rancho Grande, 100 anos da comunidade.
0: Olha aí, ó.
1: Beleza? Abração, César.
0: Quem reservou? Reservou. Acabaram as fichas para Rancho Grande amanhã. Quem reservou, quem tem, tem, não vá na hora sem ficha, porque o pessoal não vai conseguir te atender se você não tiver ficha, tá bom? Ô Melchior Siqueira, o homem da Sotrima, qual é o recado?
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0: Esse é o meu Melchior Siqueira, seu Antônio Germano aí do Rastro da Vaneira, tudo bem?
3: Bom dia, César Luiz, bom dia, ouvinte rural. Trio Rastro da Vaneira hoje, bairro das Nações, almoço e matinê. Amanhã, bairro do Estado, almoço e matinê, César Luiz. Todos no convite, venha fazer a festa com o Trio Rastro da Vaneira hoje. Nações, amanhã, bairro do Estado, idosos, César Luiz, bom dia.
0: Bom dia, meu amigo Antônio Germano, Rastro da Vaneira, hoje então lá no Ações hoje.

0: Para ser comunicador, viu? É, por um engano do destino, virou motorista. Fala, pequeno!
1: Bom dia, tudo certo?
0: Bom.
1: Bom sábado, bom final de semana aí pra ti, teus ouvintes. Gurizada aí da rádio, gurizada da rodagem. Abençoado final de semana, tudo de bom. Aumenta o volume de lá que nós aumentamos o volume de cá.
0: Prega fogo daí então, pequeno. Agora 9:18, 9:18. 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Agora 9:18, Casa das Cucas. Já vou passar aí o roteiro do meu amigo Vanderlei daqui a pouquinho. 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
9: Olha, 9:23, agora 9:23, ao meio-dia hoje, dia 22, almoço, churrasco, carne de boi, suíno, salada, no Bar do Galo Cinza. Mas agora tem Bar do Galo Cinza. A música vai ser por conta do Paulo da Gaita. É, música do Paulo da Gaita. É, todo mundo convidado para se divertir aí com Paulo da Gaita no Bar do Galo Cinza hoje. 9:23, agora 9:23 aqui no programa. Vamos que vamos, povo. Vamos que vamos, meu povo, minha gente. Olha aí. É. Beleza, né? Beleza pura, pessoal que tá sintonizado, que tá ligado, olha, vende-se um cavalo quarto de milha, então, pessoal tá vendendo, já vou passar o contato para quem tem interesse, cavalgadas, um cavalo bonito, cavalo quarto.

para suas cavalgadas, meu amigo, minha amiga. Agora são 9h25, 9h25 aqui no programa. Vamos que vamos então, hein? 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

abraço aí pra dona Marilene Longini, a Solange, Solange Família Carvão, Solange Cordeiro, homenageando dona Marilene Longini. Abraço, dona Marilene. Um alô pro meu amigo Chile, Serviços Gerais. Alô, Chile. Bom dia, Chile. Tudo certo? Valdecir Frigo Popular, Chile. 9:27, agora 9:27. 9:27. 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
0: Olha aí, a Mamãe Coruja, dona Alessandra, fala bonito, a dona Alessandra.

Sandra, hein? 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Mamãe Coruja. Fala, Dona Maria Ilha. Tudo bem, Dona Maria Ilha? É? Certinho aí? Hã? Um abraço pra vocês aí, Limpiranga, pessoal do Lauro Miller, obrigado pela companhia também, meu amigo Saul aí no Erechim, como é que tá aí, Saul? Muito frio por aí? Aqui 11 graus, meu amigo Saul, aí no Erechim deve estar uns 10, né? São 9.

9 horas 32. Fala, Mauro. O Mauro tá me ouvindo, gaúcho? Mauro da Costa. Tudo bem, gaúcho? Como é que tá aí, Mauro? O Mauro tá pedindo depois aí a solidão do Leandro e Leonardo. Mas não é. Essa solidão não é muito sofrência, meu amigo Mauro. Um sábado de manhã, hein?

8h34, Anderson Kleman, vendedor de pincher, né? Ô Anderson, aí na linha Schiavini, o Anderson tá fazendo um torresmo, tá numa carneação bonita, tá com uma massa já tendo preparada aí pra fazer um salame. Vai um abraço aí pro Anderson, né? E todos os vizinhos aí também da linha Schiavini. O Anderson trabalha também com jardinagem aí pelo interior, ó, né? Valeu!

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Zanol, a casa da embreagem, a casa do amortecedor. O Zanol hoje tá no quadrilho, né? É, vai tentar ganhar uns trocos no quadrilho hoje, lá na gruta. Agora 9:38. Mandar um alô aí pro Simeone. O Simeone diz que é o Dilvan Simeone, é franco favorito no quadrilho. É, mas tem gente correndo por fora aí, meu amigo Simeone. O Zé da mecânica, o seu Leocir Zanella, é o Fernando Buzeto. Tem uma turma grande aí no campeonato de quadrilho começando hoje lá na gruta. 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Estimado da dona Lourdes, tá mateando com a sogra, né? Mateando com a dona Lourdes. É, a senhora foi abençoada, né, dona Lourdes, com o genro desses aí, viu? Alô, João Pandolfe, um abraço aí pro Pandolfe. Como é que tá, dona Lourdes? Esperamos que ano que vem ele leve a senhora lá no nosso almoço. Agora 9:39, Casa das Cucas, bairro Santa Cruz. Vamos falar da programação, meu amigo Vanderlei. Olha aí, Casa das Cucas, minha gente boa. É amanhã, festa do Padre São Roque, Alto Cascalho e Irani. Amanhã tem Portal do Sul lá, né, dona Vivi? Amanhã almoço, porco, pizza, comunidade de Poço Rico, Concórdia. Matinezão à tarde com Nova Alegria. 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No dia 30 de agosto, festa do grupo de idosos em Santa Catarina. 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Banda Modelo, Rogério Magrão e Virtual. 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

Deca também tem música pro Barretão. 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

0: Barretão. Feijão, Piduma e Jeca no Barretão, hein? Agora 9h45. É, vamos sortear aí até às 11, então. Vamos sortear hoje um pendrive sertanejo bom demais. Volume 2.
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0: Bom demais, volume 2, é isso? Pendrive.
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0: Bom demais.
1: Sertanejão bom demais, número 2.
0: Volume 2.
1: Aí quem?
0: Quem quiser participar aí, ó. E esse pendrive sertanejão com 300 músicas aí, ó. Tá aí no Bar do Comerlato. Tá vendo aí no Bar do Comerlato? É o pendrive sertanejão bom demais, volume 2, montado aí pelo Bernardi, tá no Bar do Comerlato à venda. E eu vou sortear um aqui até às 11. Você manda aí o 3030-9370, dizendo que você quer ganhar o pendrive. 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

dia, bom dia, bom dia, bom dia para Cristiane Trentin, 3 de outubro, família Trentin, concorrendo ao pendrive também. Quero concorrer aí o pendrive sertanejão, Adavilson. 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

0: para as 10 horas. Alô, cowboy! Alô, cowboy aí da Safra Boa! Tô esperando teu recado aí, cowboy! Turma aí da Safra Boa, abraço pra vocês aí, aguardando aqui o recado do cowboy da Safra Boa. 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Daqui a pouquinho vamos dar o recado completíssimo aqui da Asa Peças. 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Deixa eu ver o recado aqui do doutor Fernando, né, doutor?
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0: 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Chegando a moça do chapéu preto aqui, Lazarinho, né? Vamos colocar o recado aí da comunicadora Lely Gross.
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0: Olha o pendrive sertanejão bom demais. Tá aí no bar do Comerlato, ali em frente à prefeitura, hein? Tá vendo ali? Eu vou sortear um aqui no programa. Pendrive sertanejão bom demais com 300 músicas. Sorteando um aqui no programa. Diga, Lely.
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0: Valeu, beleza, beleza. Então agora são 10:02. Deixa eu dar mais um recadinho aí da Tatiana da Proteger, depois vamos botar música na parada de sucesso. 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
0: Valeu, valeu, valeu, minha amiga Tatiana, ainda proteger.

Agora 10h07 aqui no programa. Vamos que vamos, né? Festa em Linha dos Gaios amanhã, hein? Grande festa amanhã na Linha dos Gaios. 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

0: 10 e 11, eletromotores Nela, família Lázaro, eletromotores Nela, motobomba centrífuga, motores e motobombas novos, usados, monofásico, trifásico, melhor qualidade, é com eletromotores Nela. 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Vamos que vamos por aqui, né? Vamos que vamos por aqui. Pessoal aí do Fornari aí, tudo bem? Bairro Salete. Pessoal da Automáquinas aí do seu Ladir Fornari aí, Bairro Salete. Bom dia. 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
0: Tá aí, sim, o recado. Tá aí o recado, né? Tá aí o recado, obrigado. 10h13, 10h13, aqui Rural. 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

0: Cinco postos da Rede Nico aqui no município de Concórdia. Começamos lá pro Planalto, tem um. Na entrada da cidade, aí pertinho do pórtico, tem mais um. 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E também no centro, também ali perto da Câmara de Vereadores. São cinco. 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
0: Valeu, meu grande amigo Tibola, aí no Santo Antônio, conserto de todos os tipos de máquinas aí com o Tibola, né, Tibola? Abraço, Tibola, aí no distritão aí de Santo Antônio, Tibola ouvindo a gente. O cowboy chegou, Lazarim, tá aí o cowboy. Ô Lucas, aí da Safra Boa Popular, cowboy, fala, cowboy.
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0: Valeu, cowboy. Valeu, cowboy.
2: Bom dia,
0: bom dia. Bom dia, olha aí o frango. Quem não sabe o que vai comer hoje ao meio-dia, olha o frango.

0: 98.
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valeu, valeu, valeu. O pendrive Sertanejão Bom Demais 2 está à venda ali no Cumerlato. Quem montou o pendrive foi o Bernardi, né? Bar do Cumerlato em frente à Câmara. E hoje eu tô sorteando aqui um pendrive, então, do Sertanejão Bom Demais 2, com 300 músicas, hein? 300 músicas. Mas que tal o meu amigo França, hein? No sítio do Darlan Brustolin, o França hoje tá dedicado a fazer uns puxa-puxa, fazer um melado, um açúcar amarelo, e deixou o Rogério aí na Rótula Veículos. 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A dona Oneide Dutra, tudo bem, Oneide? Braço aí pra Oneide, olha a hora, povo, 10:23.

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Olha aí, 10:29, agora 10:29. Vamos que vamos, né, gente? Raiol Vidros com a gente também aqui no programa. Abraço aí, meu amigo Júnior. Alô, dona Leda. Dona Leda Raimundi, tudo bem, dona Leda? Abraço aí, dona Leda. Abraço, pessoal da Barra Fria, que estão ouvindo o nosso programa. Um alôzão aí também lá pro meu amigo Grígolo. Como é que tá aí, Grígolo? Luismar Grígolo, tudo bom? Olha, 10:29, valendo um pendrive Sertanejão Bom Demais, volume 2. Um pendrive do Sertanejão Bom Demais, volume 2. Montado aí pelo meu amigo Bernardi. E esse pendrive com 300 músicas está à venda no Bar do Cumerlato, ali em frente à prefeitura, né? Ali em frente à prefeitura, ali no Bar do Cumerlato. Você quer abastecer hoje? Aproveite aí o cashback, hein, meu amigo Alexandre, dos 5 postos da Rede Nico. 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Rede Nico de Postos. Fala.

0: Alexandre.
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0: Valeu, meu amigo. Grande abraço aí, então, hein? Grande abraço aí, meus amigos da Rede Nico de Postos. Vai um alô aí pro Leandro aí da Leandro Pré-Moldados, né, Leandro? Um abraço aí pro Leandro, obrigado pela companhia também. Vamos que vamos, meu amigo Lucas. Vamos que vamos, né? É o Pedro Machado também me ouvindo. Alice, né? Bom dia, César Luiz. Pedro Machado, aqui de Fragosos. Quero concorrer ao pendrive. Estamos sorteando um pendrive aqui também, tá? Com 300 músicas, sertanejão bom demais, volume 2. Dona Lourdes Paludo. Como é que tá? O genro já abandonou. Chimarrão aí, o genro aí, Dona Lourdes. Agora 10:32. Eu não vou colocar todos os áudios no ar, viu? Ari Kovaski, o pessoal que tá participando, não vai o áudio pro ar, mas tá tudo registrado aqui, tá? Tá tudo registradinho aqui. A Iva que está nos ouvindo também, Iva.

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1: Bom dia, Sérgio.
0: É. Deixa eu ver aqui o meu amigo Melchior Siqueira. Melchior, tu tá por onde hoje, sábado, Melchior? Tudo certo? Fala pra nós aí da Sotrima Agrícola.
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0: 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Cadê a dona Lely? Cadê a dona Lely comunicando? Cadê a dona Lely comunicando?
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0: Muito bom, então, né? 10,36 agora. Fala, feijão.
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0: 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Boa companhia para todos aí na semana que vem, então, no sábado, gado, porco, ovelha em cachimbo, 10.

Então, meu amigo Nico, homem que empresta o nome aí pra rede Nico de Postos, o Nico Curioletti, aí no Planalto. 10h40, agora 10h40. Vamos que vamos aqui, meu povo. 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Hoje tem almoço, tem churrasco, carne de boi, suíno, salada no Bar do Galo Cinza. Música com o Paulo da Gaita, tá aí, ó. É, estilo bem gaúcho, então, hoje do Paulo da Gaita. É, abraço aí pro Paulo da Gaita, que vai estar animando a festa lá. 10h42, agora 10h42.

abração pro meu amigo Gilbertão lá na Grande Pato Branco, Paraná, ouvindo o nosso programa aí, Gilberto. É, tamo firme aqui na audiência, César Luiz do Sertanejão, aqui na cidade de Pato Branco. Valeu, Gilberto, e o povo aí de Pato Branco, agora 10:43. 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

0: Meu amigo Galvão, já de Galvão, tem um recado aí, ó, vai ter futebol hoje, Galvão.
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0: Olha aí, ó. É hoje, então, minha gente, né? Vai assistir o jogo aí. 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
0: Olha aí, 10h49, 10h49, meu amigo cowboy já vai dar o recado lá da Safra Boa. 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

0: 6:52, o cowboy deu o recado já, não, né? Não deu, né? Não deu, lá de cima, lá da Safra Boa, manda, cowboy!
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0: Valeu, Lucas. 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Doutor Cezinha da Lacoste quer ouvir Mágoa de Boiadeiro. Daqui a pouco colocamos aí o Sérgio Reis, então, com a Mágoa de Boiadeiro. 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Amanhã grande festa na linha dos gaios aí, né, Evandro? Abraço pessoal da linha dos gaios e aí da festa boa. À tarde, matinezão com banda arco-íris, entrada franca amanhã à tarde na linha dos gaios. 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

0: para as 11, um minuto agora para as 11 horas da manhã. Alô, dona Nadir Piva, alô, Círio. Nadir, Círio, abraço. Presidente Juscelino, aí no caminho para Engenho Velho. Comunidade muito, muito bacana aí do presidente Juscelino. Abraço para vocês aí, obrigado pela companhia. Vamos que vamos, minha gente. Meu amigo do interior precisou de peça pro seu caminhão também. 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Fala. Hã? Hã? Chimite? Uma trova pro Chimite, Menezes? É isso? Vai mandar?
1: O senhor é um cara bom e você chama de Chimite.
0: Opa, você perdeu, Menezes? Como é que é? Vamos ver. Diga, Chimite, diga.
1: Manda aí até lá pro nosso amigo Chimite.
0: Ah, a trova?
1: Não.
0: Vamos ver, como é que ficou? Ah.
1: O senhor é um cara bom e você chama de Chimite.
0: O que deu, homem do céu? Engasgou, homem. 11 horas, pontualmente.

0: trovador Schmidt, Arno Schmidt do Tiradentes. Domingo passado nós fizemos verso, eu, Schmidt e o Menezes, lá no Santo Antônio na Cavalgada. Agora o Menezes tá mandando, tenta de novo, Menezes. Tenta de novo o verso aí pro Schmidt, Menezes. Vai, tenta de novo.
1: O senhor é um cara bom e se chama de Schmidt.
2: 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Mole dá certo. 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
1: Olha, 11:03. 11:03.
2: Confundiu o programa, César.
1: Você perdeu, Lazarinho?
2: É. Confundiu o programa.
1: Substituiu o Nardi, tem que fazer alguma de vez em quando, né? Senão não dá certo, vai perder o cargo, senão, né?
3: Agora eu fiquei com a orelha atrás de uma purga, atrás da orelha.
1: É, atrás da orelha, né? 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Obrigado pela companhia e pertinho do Lamonato. 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Vamos trazer aqui a prestação de serviço.

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3: Falecimento. O Grupo de Idosos São Paulo, juntamente com o Apostolado da Oração de Linha 3 de Outubro, com profundo pesar comunicam o falecimento do senhor Nelson Quinelato, presidente. Ontem falecido. Sepultamento hoje às 15 horas, às 14 horas, com encomendações na capela de 3 de outubro, seguindo logo após para o cemitério local. Noticiamos o falecimento de Nelson Quinelato.
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agora 11 horas, agora 11 horas 11 minutos, tá chegando aí os mirins, minha gente, tá chegando os mirins aí, semana que vem, vai lá no teu telefone, chama o pessoal daqui, bailaço, 999-713130, chama o pessoal daqui, bailaço, reserva teu ingresso, ingressos limitados e a casa tá enchendo. 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

0: Sertanejo Bom Demais 2, que está à venda lá no bar do Comerlato. Quem montou o pendrive é uma pessoa conhecedora de música sertaneja, o seu Bernardi, né? E os pendrive estão lá à venda com 300 músicas. 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Vai um alô também o pessoal que está comigo aí no Rei do Jeans. Obrigado aí pela companhia aí no centro, Rei do Jeans, Eletromotores Nela, família aí do meu amigo Johnny, Nelson, Johnny, um abraço pra vocês aí, também mandar um alô para Ademir Zanella, compra e venda de gado, 991288705. Tem o Maico aqui com recado, né, Maico? Bom dia, meu amigo Maico, Maico da Fischer. Qual é o recado, Maico?
1: Bom dia, César Luiz, bom dia. 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Um abraço, César. Um ótimo final de semana pra você.
0: Valeu, valeu, Maico. Valeu, pessoal da Fischer. Mandar um alô pra dona Vera, meu amigo Mário da Alegrave, dona Vera da Alegrave, aí no bairro Salete, em seu Mário, dona Vera, obrigado aí pela companhia, agora 11:16.

19, pessoal nos ouvindo na Serra Gaúcha, o Helder Rocha, lá em Canela, do ladinho de Gramado. E lá na Serra Gaúcha é frio, meus amigos. César, estamos com 6 graus aqui de temperatura, sensação térmica de 3, viu? Sensação térmica de 3. 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Agora 11:19, aqui 15 graus de temperatura. 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
4: Agradecimento. A família de Aristides Gomes, ainda consternada com o seu falecimento, agradece aos médicos do Hospital São Francisco, em especial Dr. Luciano, Dr. Claudemir, Dr. Richard, equipe de enfermagem, equipe de hemodiálise do hospital, Funerária Santa Bárbara, pelo carinho e profissionalismo prestado nos momentos difíceis, parentes, amigos e vizinhos. Convidam para a missa de sétimo dia, sábado, às 19h, na paróquia do bairro São Cristóvão. Aristides, um exemplo de tantos anos de companheirismo, o seu legado de amor, honestidade e carinho estará sempre presente em nossas vidas. Te amamos eternamente. Agradecimento. Esposo Genuir Mitikoski e filhos Cristiane e Jean, ainda consternados com o falecimento da esposa e mãe, Márcia Bartnik Mitikoski, agradecem aos bombeiros, SAMU, Hospital São Francisco, IML, Funerária Santa Bárbara, Frei Xandão, ministro Evandro Macanhan, equipe da liturgia, parentes, amigos e vizinhos que ajudaram nos momentos de dor. 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Sua partida deixa um vazio imenso, mas também um legado de amor, carinho e boas lembranças que jamais serão apagadas. Descanse em paz, Márcia. Sua história permanecerá viva em nossos corações e a sua memória será lembrada com amor, gratidão e eterno carinho. Te amaremos para sempre.
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0: 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Deixa eu ver aqui o meu amigo Baldasso. Fala, Baldasso.
1: Bom dia, meu amigo César Luiz. Como é que tá o Concórdia? 100% tá aqui. Ipira tá mil maravilhas. Oh, sol, velho, coisa mais linda.
0: Ipira.
1: Maravilhoso teu programa, tá matando a pau, como sempre, né?
0: Obrigado.
1: Mas o sábado é especial, né? Sábado é aquelas musicones especial. Toca uma aí do trio Parada Dura, Fio de Cabelo. Mas esse é o musicão.
0: Você vê que
1: multiplica, senhor.
0: Multiplica, mas o senhor também, né? Esse Fio de Cabelo é do Chitãozinho Chororó, meu do céu. Então toca aí o Barco de Papel aí pro meu amigo Valdasso.

Agora 11 horas, 31 minutinhos, trio parada dura aqui no programa. Vamos ver aqui o recado aí, minha gente, né? Você que tá ligado, ligada comigo. Obrigado aí pela companhia aí, pela audiência. Que houve com esse homem aí que tá tão aborrecido aí, meu amigo Ronei? Que houve com o homem? Agora são 11 horas e 31 minutos, é a hora certa, 11 horas e 31 minutos, você ligado com a Rádio Rural, nosso muito obrigado aí pela audiência, pela companhia, né? Você ligado aqui com a Rádio Rural, 11 horas com 32 agora, 11 com 32, vamos ver quem mais está ligado com a gente aqui. Fala, meu amigo Menezes, tudo certo aí? Ô Marquinho, Portal do Sul, do Beijo Caramelo, vai estar amanhã então lá naquela comunidade próspera aí do Alto Cascalho, Irani. Grande festa amanhã, né, Marquinhos? 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Alô pessoal aí da Resmini Automóveis.

0: abraço pra vocês aí, meu amigo Porto, Mega Mecânica Auto Center.
1: Bom dia, meu amigo César, bom dia a todos os ouvintes da Rádio Rural. Prazer estar contigo aí na tua programação. 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
0: 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Quero ver quem mais está comigo aqui também. Ao Jadir Galvão, né? O Galvão tem um convite pro futebol de hoje à tarde. Vamos ver o convite aí do Galvão. Qual é o recado, Galvão?
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0: Um alô aí pra Nelly Brueto, da Nelly Brueto, vai um abraço aí pra Nelly, o Ivanir também, grande mecânico também, né, Ivanir? Um abraço, Ivanir, um abraço, Nelly. 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Olha, 11:36, agora 11:36. 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
0: 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Alô, Melchior Siqueira, abraço aí a todos, estamos na lida aqui, César, em São Luís hoje. Que tu tá inventando ali, Melchior Siqueira? É? Que tá inventando hoje? Como é que foi a janta do peixe ontem à noite, meu amigo, hein?
4: Bom dia, César.
0: É?
4: Bom dia,
0: como é que foi aí a janta do peixe aí no São Luís ontem à noite? Um abraço aí o Cássio Vendrúsculo, Thiago, pessoal da diretoria do esporte de São Luís, agora 22 pro meio-dia.
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A gente quero mandar um abraço aí pro meu amigo Ceará. Ô, Ceará, parece que já voltou, né? Parece que já voltou o Ceará. Foi fazer uma consulta em Blumenau, né? Foi consultar que do coração ele não, ele tá bom, né? É, né, Ceará? Tudo certo, Ceará? Tá de volta? Não sei se tá me ouvindo aí pelo Planalto, de repente. 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

0: ganhando o pendrive hoje foi o seu Ari Luiz Petri, né? Que ganhou o pendrive. 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Vai um alô pro seu Piola, né? Como é que tá aí, Piola? Meu amigo Piola, como é que tá, homem velho? Tudo certo, Piola? Um abraço pro Piola também, sempre ouvindo lá o nosso programa, aí no São Cristóvão. Vai um alô aí pro patrão Ivanir Batista. Tá com a programação toda definida, né, patrão? Já da semana, Farroupilha, Newton Ferreira, um super show e uma programação, tá de parabéns aí, patrão. Parabéns realmente aí pelo trabalho que vem fazendo junto ao CTG. E a gente vai estar divulgando essa programação, inclusive o baile também da semana Farroupilha. 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
0: 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E atenção, atenção, a programação da Casa das Cucas, do Vanderlei. 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Um abraço lá pro Vanderlei, um alôzão lá também pra Odilane. 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Atenção, atenção, amanhã festa do Padrinho São Roque, Alto Cascalho, Irani, com o Portal do Sul. Amanhã almoço, porco, pizza, comunidade de Poço Rico, Concórdia, tarde, matinezão, no dia 29. Vai ter cuca da Casa das Cucas também nos idosos do bairro Petrópolis. Vai ter animação do Vale Azul, dia 30 de agosto. Festa Grupo de Idosos em Santa Catarina, dia 30 de agosto. Festa em honra ao Padroeiro São Roque, linha São Paulo. Banda Modelo, Rogério Magrão e Banda Virtual. Que programação, hein? Dia 6 de setembro, grande festa da Padroeira lá em Tamanduá, com Banda Modelo e Banda Doce Pecado. Faça a reserva da cuca com Vanderlei. Depois nós anunciamos o teu evento aqui no Sertanejão. 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

11 horas 54 minutos, agora 11 horas 54 minutos. Que tela, um alô pra Camila, cercou, tá cercado, né, Camila? Que tela pertinho da rodoviária de Concórdia. Vai um alô pro amigo GG, que já repassou pra filha Camila o comando da Quitela aí da empresa. 3444-1865 é o telefone. 3444-1865 é o telefone da Quitela. Academia de Danças, que bailaço. Você, Lucas, que é professor de dança, tem uma boa aí, uma gaúcha bem boa, pra nós deixar um pedaço aí e lembrar do fandango com os mirins também, que vem aí, final da semana que vem, bairro Salete, vai ser um baita de um fandango, hein? A casa já tá quase cheia, ingressos limitados, então fala aí com o Somariva, pelo 99971-3130.

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Vamos encerrando, meu amigo Lucas. Estamos indo embora, hein? Estamos indo embora, deixando um abraço grande para todo mundo. Se Deus quiser, voltamos na segunda.

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2: 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Dentro de instantes, forma-se a rede de comunicação cooperativista para transmitir as notícias do agronegócio e do cooperativismo. 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
2: Entra no ar pela rede de comunicação cooperativista o informativo agropecuário da FECOAGRO, Federação das Cooperativas Agropecuárias do Estado de Santa Catarina. Alô, amigos catarinenses, gaúchos e paranaenses. Eu sou o René Roberto e essas são as principais manchetes da semana. Situação econômica do país e guerras provocaram redução de negócios na FECOAGRO e nas cooperativas. Cooperativas catarinenses preocupadas com atraso no plantio do milho. Entidades do agro definem apoio a parlamentares nas próximas eleições. Federação FAESC alerta produtores sobre o aumento das chuvas e riscos de temporais com intensificação do El Niño. Senado aprova 10 bilhões de reais em créditos fiscais para indústria de fertilizantes através do Profert. E ainda teremos as notícias direto de Brasília com Catherine Reis e o comentário da semana com Ivan Ramos. Estas e outras notícias logo após a nossa mensagem cooperativista.
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2: As cooperativas do setor agropecuário de Santa Catarina estão preocupadas com a situação econômica do país. Aquelas vinculadas à Federação FECOAGRO, em reunião realizada esta semana, manifestaram preocupação com a redução do interesse no plantio e os resultados que as atividades agropecuárias estão proporcionando neste ano. A FECOAGRO teve que rever o seu planejamento orçamentário para este ano devido à redução da demanda de fertilizantes, principal atividade econômica da federação. As guerras do Oriente Médio e da Rússia e Ucrânia prejudicaram o fornecimento de matéria-prima para a produção de fertilizantes para o mundo, incluindo o Brasil, aliado à indefinição dos agricultores sobre o plantio da safra de verão, proporcionando a necessidade de revisão dos volumes planejados no início do ano, tanto na FECOAGRO como nas cooperativas. A revisão orçamentária da FECOAGRO reduziu em 16% o faturamento inicialmente previsto. Agora, está sendo estimado para este ano 1 bilhão e 100 milhões de reais, enquanto que no início deste ano se estimava em 1 bilhão e 200 milhões de reais na consolidação da federação. A indústria de fertilizantes O volume de produção inicialmente previsto era de 520 mil toneladas e foi reduzida para 458 mil toneladas. Em termos de faturamento só da indústria, no início do ano, estimavam-se 1 bilhão e 600 milhões de reais e agora foi revisto para apenas 892,8 milhões de reais. A central de negócios, a estimativa inicial de compra conjuntas era de 1 bilhão e 900 milhões de reais e agora foi revisto para 1 bilhão e 800 milhões devido à redução de demanda nas cooperativas. As sobras líquidas da Fecoagro, antes planejadas em 4,2% do faturamento, estão sendo revisadas para 3,3%. Pela manifestação das cooperativas presentes na reunião da Fecoagro, todas terão menor valor de negócios neste ano e a rentabilidade, ou seja, o resultado final, não será atingido conforme planejado no início do ano. Cooperativas agropecuárias de Santa Catarina estão preocupadas com a demora da decisão dos agricultores para o plantio da próxima safra de verão. As providências nas aquisições de insumos e das sementes estão atrasadas, se comparando com o calendário dos anos anteriores. Os agricultores estão retardando as compras dos fertilizantes defensivos, esperando queda de preços, situação que dificilmente acontecerá até a época do plantio. Esse atraso, somado com os riscos das intempéries previstas com o fenômeno El Niño, pode inviabilizar o plantio dentro do calendário correto. Até mesmo as sementes de milho do troca-troca estão atrasadas às retiradas. Espera-se que, nesse final de agosto, haja maior interesse dos agricultores e, consequentemente, inicie o plantio do milho. O vice-presidente da Cooperalfa, secretário do Conselho de Administração da Fecoagro, agrônomo Cláudio Jorge Furlaneto, fala agora para o nosso informativo agropecuário sobre a preocupação com a atual situação.
6: Então é importante que o nosso agricultor, o produtor rural, pense na questão conservacionista do solo, visando principalmente a questão da redução da erosão. É importante a questão do plantio direto com uma boa cobertura de solo, se possível fazer o plantio em nível, mais adequado tecnicamente fazer o plantio em nível. Depende da declividade do terreno, é importante também ver a questão se tem ou não necessidade de terraço. Então tudo isso, o objetivo principal é evitar a questão de erosão, já que existe essa possibilidade de excesso de chuva em função do fenômeno El Niño. Então fica a sugestão para quem está nos ouvindo para trabalhar muito essa questão de práticas conservacionistas. E é importante nós dizer que, como está atrasando o plantio do milho, em algumas situações vai atrasar o plantio da safrinha. Então é importante também o produtor pensar: olha, o meu atrasou muito o milho, entre fazer ou não safrinha de soja, tem que observar muito. Observar muito, que eu digo no sentido que material usar, seja de soja ou quem vai fazer também o plantio de milho em cima de milho. Cuidar com o tipo de híbrido, o material a ser plantado, visando sempre ter menos problemas com a questão da safrinha. E é importante também levantar a questão do custo de implantação da safrinha, ver se realmente compensa fazer o plantio ou não. Para a cooperativa é interessante a questão de venda de insumos, tem um movimento maior, principalmente com a safrinha. Agora a gente está preocupado sempre com a sustentabilidade do nosso produtor, que ele continue com os negócios dele no campo viável.
2: Este foi Cláudio Jorge Furlaneto, vice-presidente da Cooperalfa. E a seguir, depois da nossa mensagem cooperativista, as notícias da semana do Senar. Aguardem.
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2: As sete entidades de representação do setor agro e do cooperativismo de Santa Catarina tiveram uma reunião nesta semana para discutir a estratégia para apoio aos candidatos à Assembleia Legislativa e Câmara Federal nas eleições de outubro. Definiram nomes ligados ao setor para a recomendação de votos dos seus associados ou filiados e integrados a seis candidatos a deputados federal e oito estaduais, que já comprovaram defesa do setor agropecuário e cooperativista. Estão sendo indicados candidatos que atendam às diversas regiões do estado
9: e também de diversos partidos políticos. A relação dos nomes já foi distribuída às cooperativas, sindicatos e associações que estão vinculadas às atividades da FAESC, FETAESC, OSESC, FECOAGRO, Sindicarne, Sicoobi e Sindileite. Estão sendo levantados os eventos que essas entidades promovem para repassar aos candidatos interessados em participar. Foi escolhido o superintendente do sistema OSESC, Ricardo Mioto, para coordenar o grupo e fazer os contatos com os candidatos e assim definir os próximos passos na campanha. Será apresentado aos candidatos um elenco de propostas para que eles defendam nas casas legislativas para onde forem eleitos. Foi definido que não haverá veto a nenhum candidato, mas sim preferenciar aqueles que comprovam defesa do agro e do cooperativismo nas esferas onde atuam. Federação da Agricultura e Pecuária do Estado de Santa Catarina, FAESC, está alertando aos produtores rurais para as condições meteorológicas previstas para os próximos meses aqui em Santa Catarina. A orientação é reforçar a atenção e as medidas preventivas nas propriedades diante da perspectiva de um período mais chuvoso e maior ocorrência de tempestades. De acordo com a nota meteorológica da Secretaria de Estado da Proteção e Defesa Civil de Santa Catarina e EPAGRE-SIRAM, os meses de inverno são normalmente menos chuvosos em Santa Catarina. Neste ano, entretanto, a atuação do El Niño tem provocado um comportamento diferente. No último mês já foi observado um aumento significativo na frequência dos sistemas meteorológicos responsáveis pela ocorrência de chuvas no estado, com volumes superiores aos esperados para o período. Com a intensificação do fenômeno, a tendência é que o restante do inverno continue apresentando chuva frequente. O cenário exige atenção especial para a chegada da primavera, período em que os volumes de precipitação e a ocorrência de tempestades intensas aumentam naturalmente, sobretudo em setembro e outubro. Com a expectativa de um fenômeno El Niño muito forte nessa época, eventos associados a tempestades severas e inundações podem se tornar ainda mais frequentes. Para o trimestre de agosto, setembro e outubro, a previsão aponta volumes de chuvas acima da média climatológica, elevando a probabilidade de impactos como vendavais, enxurradas, inundações e deslizamentos. Outro fator de atenção destacado na nota da Secretaria de Defesa Civil e da EPAGRE-SIRAM é a antecipação dos temporais característicos da primavera, que começaram a ocorrer ainda durante o inverno e devem continuar nas próximas semanas. O fenômeno El Niño favorece uma atmosfera mais quente e úmida, condição que contribui para a formação de tempestades que podem vir acompanhadas de chuva intensa, granizo e até de fortes rajadas de vento. Em relação às temperaturas, o trimestre deve ser marcado por valores acima da média climatológica e por um final de inverno mais ameno. Episódios de frio que não estão descartados, porém a tendência é que sejam mais curtos e menos intensos dos que os já registrados no início da estação. Presidente do sistema FAESC Senar, José Zeferino Pedroso, orienta, portanto, aos produtores para que acompanhem de forma permanente as previsões climáticas dos próximos meses, especialmente nos períodos de maior instabilidade. Ele disse: a prevenção e o planejamento são essenciais, disse ele, para reduzir riscos e possíveis prejuízos diante de eventos climáticos mais severos. A FAESC, Federação da Agricultura de Santa Catarina, alerta ainda para que produtores reforcem os cuidados com estruturas mais suscetíveis à ação do vento e para que evitem atividades em áreas abertas durante a ocorrência de raios e tempestades. Antes da realização de trabalhos no campo, também é importante avaliar as condições meteorológicas e os possíveis riscos do dia. A recomendação inclui manter, na medida do possível, os animais em locais mais seguros e verificar periodicamente as condições de galpões, estufas, silos, instalações elétricas, máquinas, equipamentos e demais estruturas das propriedades. Com a rápida elevação das temperaturas previstas para o início da próxima semana e a possibilidade de rajadas de vento mais intensas em algumas regiões, a Federação FAESC reforça a importância de acompanhar permanentemente as atualizações divulgadas pelos órgãos oficiais de meteorologia. Os avisos meteorológicos e as atualizações da previsão do tempo podem ser acompanhados no site oficial da Secretaria de Defesa Civil de Santa Catarina.
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11: Quase 30 dias depois de já ter sido aprovada, uma das principais pautas do agro finalmente saiu da gaveta de Brasília. E agora a gente tem uma outra pergunta bem importante para o Planalto. O dinheiro autorizado será suficiente para o tamanho da crise? Eu começo principalmente pela renegociação das dívidas rurais. O governo autorizou aí 25,8 bilhões de reais para produtores renegociarem os seus débitos. Mas 30 dias depois da aprovação da MP, o dinheiro ainda não está efetivamente disponível. Só que o prazo dos 90 dias, ele segue correndo normalmente. E aí tem um outro detalhe. Será que esses 25 bilhões, que representam cerca de só 13% dos quase 198 bilhões que hoje estão na carteira problemática do crédito rural serão suficientes? Ou seja, o recurso pode até dar um fôlego, mas ele está bem longe de resolver toda essa crise. E agora os bancos ainda precisam adaptar sistemas, definir procedimentos e analisar documentos. E não basta só chegar ao banco e pedir uma renegociação. Vai ser necessário principalmente comprovar as perdas provocadas pelo clima, pela queda de preços ou principalmente por outras situações aí previstas nas regras. Só que a próxima safra já está plantada. A pauta saiu da gaveta, mas agora a gente precisa ver se ela vai sair também do papel e chegar lá na ponta, na porteira. Outro assunto pesado da semana foi com certeza o leite. O governo reconheceu a existência aí do dumping nas importações de leite em pó vindas da Argentina e do Uruguai. Se você não sabe o que é esse dumping, é uma prática considerada ilegal no mercado em que esses países colocam o leite aqui no Brasil com um preço muito abaixo do mercado. A intenção é desmotivar o mercado interno e até fazer o produtor brasileiro quebrar, porque aí não consegue competir com essa concorrência. E infelizmente, parece que está dando bastante certo, né? O fato é que apesar de reconhecer, o governo Lula ainda não aplicou uma tarifa anti-dumping que já estão previstas. E aí, enquanto Brasília avalia essa inflação e principalmente a relação de mercado dentro do próprio Mercosul, o produtor continua apertado. Já passou muito da hora do governo dar uma resposta prática para o produtor. E falando de suinocultura, outro alerta também justamente nas granjas, porque o excesso de oferta derrubou preços e o prejuízo estimado já chega a cerca de R$ 120 por animal terminado. Dessa vez o problema principal não é o custo do milho ou do farelo, é principalmente produzir mais do que o mercado consegue absorver. E Santa Catarina sente isso diretamente porque concentra uma das maiores cadeias aí de suínos do país. E o que a gente precisa acompanhar, então, em Brasília na próxima semana? Até porque o Congresso não terá um esforço concentrado. Então, com o expediente aí meio porta fechada, sabe? A próxima rodada de votações do Congresso está prevista só para começar na próxima segunda-feira, no dia 31 de agosto. Uma semana aí de menos plenário e um pouco mais de bastidor. A principal atenção está na renegociação de dívidas e a gente vai precisar descobrir se os bancos vão conseguir colocar essa linha aí para funcionar mesmo, se o dinheiro realmente vai chegar ao produtor. Uma ótima semana para você.
9: E a seguir, depois da nossa mensagem cooperativista, as notícias do mercado agrícola da semana. Aguardem!
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9: O Senado aprovou o texto final do programa de fertilizantes, criado para reduzir a dependência brasileira de insumos importados. O projeto, batizado oficialmente de Profert, libera até 10 bilhões de reais em créditos fiscais ao longo de 5 anos para as novas fábricas e para a modernização de plantas já existentes. Com aprovação, o texto segue agora para a sanção da Presidência da República. Segundo esse texto, o Poder Executivo escolherá as iniciativas beneficiadas por meio de um procedimento concorrencial. Poderão participar empresas que produzem fertilizantes sintéticos, minerais, bioinsumos, biofertilizantes e remineralizadores. Além disso, o limite anual do programa foi fixado em 2 bilhões de reais, valor que pode ser transferido para o ano seguinte, caso não seja totalmente utilizado. Assim, o Profert vigorará entre 2027 até 2031. O Conselho Nacional de Fertilizantes e Nutrição de Plantas, Confert, definirá percentuais obrigatórios de mistura de fertilizantes nacionais nos produtos comercializados no país. Nesse sentido, a meta começa em 2% e deve subir gradualmente até chegar a 10% em 2031. Da mesma forma, o Confert ficará responsável por monitorar os resultados do programa e publicar relatórios anuais sobre o avanço da política. O texto também destina recursos da União ao BNDES para oferecer linhas de crédito às empresas habilitadas no programa. Essas linhas poderão financiar modernização de plantas, pesquisa, desenvolvimento e projetos de infraestrutura logística. Contudo, tanto o BNDES quanto os bancos participantes assumirão os riscos dos empréstimos concedidos. Produção brasileira de milho na temporada 25-26 está estimada em cerca de 140 milhões de toneladas. A consultoria Hedgepoint Global Markets mantém viés de revisão positiva em agosto, uma vez que a segunda safra apresentou resultados favoráveis em vários estados, apesar dos problemas registrados em Goiás. Milho destinado à produção do etanol já soma 28 milhões e meio de toneladas, 5 milhões e meio a mais do que no ano anterior. Se a mistura de 32% de etanol anidro na gasolina E32, aprovada inicialmente por 180 dias, for confirmada em caráter definitivo, o consumo adicional do cereal poderá chegar a aproximadamente 1,5 milhão de toneladas. Caso a medida vigore somente durante esse período, a demanda extra estimada será de cerca de 750 mil toneladas. O avanço também aparece na capacidade produtiva. Número de usinas em operação passou de 27 para 29, enquanto outras 27 unidades estão projetadas ou em construção. Segundo a consultoria Hedgepoint, o movimento sinaliza crescimento estrutural do mercado interno, que se expande para além do centro-oeste. Por outro lado, a Argentina se consolidou como a origem mais competitiva para o milho, superando os Estados Unidos. O Brasil ocupa atualmente a posição menos favorável na América Latina, embora a diferença de preço seja pequena e possa ser compensada pela qualidade e pela logística. Para a temporada 25-26, o USDA, Departamento de Agricultura dos Estados Unidos, estima a produção argentina em 63 milhões de toneladas, enquanto a Bolsa de Rosário aponta 68 milhões. As exportações do país são projetadas em 45 milhões de toneladas, ante 29 milhões em 2024-25. Esse volume pode superar os 43 milhões previstos para o Brasil, estimativa que apresenta viés de queda e acirrar a disputa entre os dois países. Nos Estados Unidos, a colheita pode resultar na segunda maior produção da história, embora a produtividade já seja projetada abaixo da temporada anterior. Cerca de 19% da área cultivada nos Estados Unidos está sob seca, ante aproximadamente 9% do ano passado, o que reforça o risco de ajustes negativos nos rendimentos caso o clima não melhore em agosto. As exportações norte-americanas já somam 86,3 milhões de toneladas, acima da estimativa de 84 milhões e meio do USDA, e seguem como importante fator de sustentação dos preços na Bolsa de Chicago. Parte desses volumes registrados, porém, pode migrar para o ciclo seguinte na virada do ano comercial. Na União Europeia, a deterioração das lavouras francesas pode abrir espaço para outros fornecedores. Apenas 41% das áreas de milho da França estão em condições boas ou excelentes, enquanto 31% são classificadas como ruins ou muito ruins. A perspectiva de novos cortes na produção e de aumento das importações europeias, movimento que pode beneficiar Brasil, Argentina, Estados Unidos e Ucrânia. Dessa forma, um momento de cautela e de necessidade de acompanhamento constante dos fatores, tanto climáticos quanto de oferta e demanda, já que vários números-chave ainda estão em aberto e podem alterar o equilíbrio dos mercados nos próximos meses, concluiu a consultoria. E a seguir, o comentário da semana com Ivan Ramos. Hoje com o tema, o agro continua andando. Aguardem.

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1: A frase "o agro não para", utilizada durante a pandemia, ressaltava que, enquanto diversas atividades econômicas e profissionais tiveram que interromper ou reduzir suas operações, o setor agropecuário continuou atuando. Mesmo com as restrições e dificuldades na cadeia de suprimentos, as atividades no campo não poderiam parar, especialmente por serem responsáveis pela produção de alimentos para a população. Foram dias difíceis para o agro, mas o setor não parou e teve um papel importante na retomada das demais atividades no período pós-pandemia. É voz corrente que o setor agropecuário, juntamente com todas as atividades que integram a sua cadeia, é responsável por uma parcela significativa da movimentação da economia do país, refletindo também em diversas atividades econômicas urbanas e na geração de tributos. Aqui em Santa Catarina, a movimentação da economia também tem forte ligação com o agro, que caminha em parceria com o cooperativismo. Os números divulgados recentemente demonstram a importância das cooperativas, especialmente no setor produtivo. Se avaliarmos os eventos promovidos pelo agro, principalmente na região oeste do estado, veremos que o setor é uma verdadeira mola propulsora da economia. Mesmo dependendo do comportamento do clima e dos mercados para viabilizar resultados e permanecer na atividade, o agro continua avançando e gerando riquezas. Os sucessivos eventos realizados em Chapecó são uma demonstração clara da importância do agro e do cooperativismo. Os calendários estão fortemente ligados à atividade agropecuária, mas seus reflexos alcançam o comércio, a indústria, a prestação de serviços e o turismo de toda a região. Nesse período de agosto e setembro, importantes eventos ligados às atividades agropecuárias estão acontecendo ou serão realizados, alguns com abrangência estadual e até nacional. Um deles é o 35º Congresso Nacional de Milho e Sorgo, que ocorrerá de 31 de agosto a 3 de setembro no Centro de Cultura e Eventos Plínio Arlindo Denez, em Chapecó. Trata-se de um tema que precisa ser discutido por todos aqueles que têm relação com as cadeias produtivas de grãos e proteína animal. Afinal, a produção de carnes depende dos grãos, principalmente do milho utilizado na fabricação de ração. Como Santa Catarina é deficitária na produção desse cereal, considerado o grão de ouro para as cadeias de carne e leite, torna-se necessário discutir e ampliar o uso de tecnologias capazes de proporcionar maior produtividade nas áreas disponíveis no estado. Portanto, o agro continua avançando e precisamos valorizar iniciativas que discutam assuntos de interesse do setor. A programação do Congresso prevê inúmeros temas e palestras renomadas que estão compartilhando conhecimento com o público participante. Para continuarmos liderando importantes atividades agropecuárias em Santa Catarina, precisamos trabalhar juntos para viabilizar e valorizar o nosso setor. Outro evento importante aconteceu na semana passada, dessa vez voltado ao cooperativismo. O Departamento de Cooperativismo da OAB Santa Catarina promoveu o FICOP Conecta, fórum que abordou o cooperativismo, seus produtos e serviços. Palestrantes de diferentes áreas trataram de assuntos relevantes para o movimento, com destaque para a intercooperação. Dois importantes líderes cooperativistas, Roberto Rodrigues e Neivor Canton, participaram da programação e compartilharam suas experiências com o público. Foi um fórum importante, embora tenha contado com uma participação pequena das cooperativas, diante do nível da programação apresentada. A iniciativa da OAB foi valiosa ao abrir espaços para discutir com outros segmentos da sociedade temas que contribuem para a valorização do sistema cooperativo. Cabe também cumprimentar a advogada Sônia Gabiati, que liderou a organização do evento. Foi mais uma iniciativa externa ao próprio sistema, reconhecendo a importância do cooperativismo para a construção de uma sociedade mais justa. Essa é a minha opinião. Pense nisso.

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1: Você sabe como funciona o Sistema CNA, FAESC, Senar, Sindicatos Rurais? Em âmbito nacional, a CNA é a voz institucional do setor agropecuário, com atuação junto aos poderes públicos, na defesa de políticas para o campo e na elaboração de propostas voltadas ao desenvolvimento do agronegócio. Em Santa Catarina, a FAESC representa os interesses dos produtores e articula ações estratégicas para o setor produtivo. O Senar atua na formação profissional, na promoção social, na assistência técnica e gerencial, entre outras ações. Já os sindicatos rurais formam a base do sistema nos municípios, mantendo contato direto com os produtores, identificando demandas locais e mobilizando o setor. Juntas, essas entidades trabalham para fortalecer o agronegócio. 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

0: Obrigado pela sua audiência. Estamos juntos, hein? 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E a gente começa com o Papo Sicoob.
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2: Olá, seja bem-vindo. Está começando mais uma edição do Papo Sicoob, o programa que conecta você às novidades do Sicoob Credial. Aqui, você fica por dentro das ações que fortalecem o cooperativismo e transformam nossa comunidade. Vem com a gente conferir o destaque de hoje.
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2: Que bom ter sua companhia. Eu sou Samaris Garbosa e estarei junto com você no Papo Sicoob, que toda semana traz informação e conhecimento aos nossos cooperados e à comunidade. Para quem procura praticidade e benefícios no dia a dia, os cartões do Sicoob Credial que oferecem uma solução que facilitam pagamentos e garante vantagens exclusivas. Quem nos traz mais detalhes é assistente de negócios Natana Caroline Antunes de Almeida. Bem-vinda ao Papo Sicoob.
5: Olá, ouvintes do Papo Sicoob. Hoje a cooperativa trouxe uma solução que vem ajudando empresas de todos os portes a organizar benefícios, controlar despesas e valorizar seus colaboradores, os cartões Copo Certo do Sicoob. O Copo Certo é um portfólio de cartões pré-pago, voltado para pessoas jurídicas, sendo pioneiro no cooperativismo brasileiro. É uma solução completa para empresas que possuem a partir de um funcionário, atendendo desde microempresas até grandes organizações. A família Copo Certo conta com 6 modalidades de cartões: refeição, alimentação, combustível, controle, presente e premiação. Os cartões de alimentação e refeição são aceitos em toda a rede credenciada Cabal Vale, presente em todo o Brasil. Já os cartões combustível, controle, presente e premiação, por serem cartões de débito, possuem ampla aceitação em milhões de estabelecimentos.
2: Entendemos como os cartões funcionam e os benefícios para o cooperado no dia a dia. Natana explica que as empresas também contam com vantagens ao utilizar os cartões.
5: Primeiro, economia. 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
0: Meio-dia e 39, ótima tarde. 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E agora, vamos trazer informações de Arabutã. A nutricionista Adriana Duarte fala com a gente hoje. Boa tarde, Adriana.
7: Olá, boa tarde. Aqui quem fala é Adriana Duarte. Eu sou nutricionista e eu trabalho na saúde pública em Arabutã. E hoje eu queria aproveitar esse espaço para contar um pouquinho sobre o meu trabalho. Porque eu acredito que talvez muita gente nem saiba exatamente o que uma nutricionista faz ali. Então, quando a gente fala em nutricionista na saúde pública, às vezes as pessoas imaginam aquela coisa de receber uma dieta, não pode comer isso, uma lista de restrições, enfim. Mas o meu trabalho é muito mais amplo do que isso. Eu trabalho principalmente com prevenção e promoção da saúde. Eu atendo pessoas com diferentes necessidades, pessoas que querem emagrecer, com diabetes, hipertensão, colesterol elevado, crianças, gestantes, enfim. Cada pessoa que chega para mim tem uma realidade diferente e um objetivo também. E uma coisa que eu acho muito importante no meu trabalho é justamente tentar descomplicar a alimentação. Porque não adianta eu falar para uma pessoa comer de uma determinada forma se aquilo não couber na rotina dela, na realidade dela, na família dela, no ambiente que ela vive. Então a alimentação, ela precisa ser saudável? Claro, mas ela também precisa ser possível. Então, durante os meus atendimentos, a gente conversa muito sobre escolhas, organização, planejamento, rotina, comportamento alimentar e sim, muita alimentação. Mas principalmente também sobre pequenas mudanças que a pessoa realmente consiga manter. Eu trabalho muito com meus pacientes com tarefas que eles possam executar. E eu acho que esse é um ponto muito importante da saúde pública. A gente não precisa esperar a doença aparecer para começar a cuidar. A alimentação, ela tem um papel enorme na prevenção de doenças e também na nossa qualidade de vida. E muitas vezes, mudanças que sejam relativamente simples, quando elas são feitas de forma consistente, elas podem fazer uma diferença muito grande lá na frente. Então, para mim, trabalhar com nutrição na saúde pública é muito mais do que falar sobre comida. É ajudar as pessoas a entender que cuidar da alimentação, ela não precisa ser complicado, não precisa ser baseado em restrições e muito menos precisa ser perfeito, mas precisa ser constante. E é encontrar junto com cada pessoa aquilo que faz sentido para a realidade dela. E eu fico muito feliz de poder desenvolver esse trabalho aqui em Arabutã e contribuir, mesmo que seja um pouquinho, para a saúde e a qualidade de vida da nossa população.

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0: tarde pra você ligado com a gente, hein? Olha, uma boa tarde de sábado pra você ligado conosco. Vamos trazendo mais conteúdos aqui neste sábado. Agora o Gabriel Bump, da Gaffer Chocolateria, está com a gente. Boa tarde, Gabriel.
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0: para uma. Daqui a pouquinho tem dicas importantes aqui sobre aposentadoria. Atenção, você que está ligado com a gente, hein? Daqui a pouco nós vamos falar sobre isso, aposentadoria. Você que quer saber mais informações, principais dúvidas, então fique ligado com a gente aí. É sempre importante o rádio fazer esse trabalho de informar, de dar orientações. Daqui a pouco o Dr. Calgaro com a gente aqui para falar sobre isso. 15 para uma, agora o José Carlos da Mega Mecânica e Auto Center.
1: Bom dia meu amigo Paulo, bom dia a todos os teus ouvintes da Rádio Rural, do teu programa aí, que é um sucesso. 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
0: Olha, 12h46, para você que está ligado conosco, excelente tarde. O doutor Carlos Alberto Calgaro está com a gente hoje aqui, doutor. Que grande honra, obrigado por aceitar o nosso convite. Vai vir aqui conversar conosco. Boa tarde, muito obrigado por estar aqui neste sábado.
2: Boa tarde, Paulo Gonçalves. Uma boa tarde a você e a todos os nossos ouvintes da Rádio Rural. E a gente que agradece a oportunidade de trazer mais informações na área previdenciária para a sociedade. Isso é o nosso papel.
0: Até porque o senhor tem uma caminhada, né, bastante significativa nessa área, muito conhecimento para compartilhar, né, com a população de uma forma geral, com as entidades, com as empresas, né, com a pessoa física, enfim. Tudo isso soma bastante porque as pessoas têm muitas dúvidas em relação a isso, né?
2: É verdade, Paulo. E depois da reforma da Previdência que aconteceu em 2019, várias regras mudaram. E aí causou uma confusão na cabeça de muita gente, né? Muitos acreditando que não iam mais conseguir se aposentar, ou então que só existe um tipo de aposentadoria, que é pela idade, quando não é verdade. Existem regras de transição, existem outras espécies de aposentadorias que acontecem antes da idade mínima que a Previdência nova colocou, de 62 anos para as mulheres e 65 anos para os homens. Mas isso, no geral, é para quem começou a trabalhar depois de novembro de 2019. Uhum. Quem estava trabalhando antes desse período já não vai se encaixar diretamente nessa nova lei. Então, permanece as regras anteriores com alguns ajustes, com algumas transições.
0: É, isso é importante, né? Doutor, eu vou te dar uma pergunta que muita gente faz, né? A partir de que idade uma pessoa, então, pode se aposentar, para quem está ouvindo agora, para quem tem dúvida em relação a isso?
2: Olha, Paulo, sempre que me faz essa pergunta, eu respondo que a partir dos 45 anos de idade é bom a pessoa já começar a fazer o cálculo da sua aposentadoria. Uhum. Porque essa pessoa tem uma vida previdenciária que muitas vezes comporta aí tempo de trabalho rural, desde criança. Às vezes, muitas vezes as pessoas trabalharam sem recolher INSS, trabalharam fio, como costumam dizer. Também em atividades insalubres, que isso diminui o tempo para se aposentar. Então, numa regra geral, eu sempre, que me faz essa pergunta, olha, a partir dos 45 anos de idade é bom você ver, porque se não tiver completado ainda o tempo, você já vai saber quanto tempo falta e com que valor que você vai se aposentar, até para a pessoa se programar e fazer um encaminhamento na data certa.
0: Olha que interessante. E ainda existe aposentadoria só por tempo de trabalho?
2: Existe, Paulo. Continuam valendo as regras de juntar tempo de agricultura. Agora a justiça regrediu a idade para a partir de 7, 8 anos de idade já pode contar como tempo de agricultor, quem veio da roça, claro, né?
0: Certo.
2: Tempo de seminário, alguns que estudaram em seminário, escolas agrícolas, tempo de serviço militar, que foi servir o quartel. E também aqueles períodos que a pessoa trabalhou e não contribuiu para a Previdência, né? Trabalhou frio. Então, todo esse tempo aí é permitido somar para fechar o tempo para a pessoa se aposentar.
0: E esse tal de pedágio da aposentadoria, o que, que seria isso, doutor?
2: Certo. Antes da reforma da Previdência, Paulo, a aposentadoria por tempo de trabalho, né, acontecia assim: 30 anos de trabalho para a mulher e 35 anos de trabalho para os homens. Acontece que muitas pessoas estão quase chegando lá nesse tempo de trabalho. Então, o que que a nova regra da aposentadoria, a reforma, fez? Olha, para quem estava quase chegando lá, então paga um pedágio, trabalha um pouquinho mais e se aposenta pelas regras antigas. Vamos supor que a mulher estava com 28 anos de trabalho e veio a reforma da Previdência. Ela precisava ter 30 anos de trabalho. Faltavam dois. Então, ali ela pode usar um pedágio de 50%. Então, em vez de trabalhar dois, trabalhar três e completa os 30. Homem, de igual forma, vamos dizer que ele estava com 33 anos de trabalho, faltavam apenas dois. Então, ele vai trabalhar mais um pedágio, né? Para se aposentar com as regras antigas.
0: E eu posso confiar na simulação da calculadora de aposentadoria do aplicativo Meu INSS? Dá para confiar nessa ferramenta?
2: Então, essa calculadora a gente tem checado algumas vezes e ela não é confiável, aliás, é longe de ser confiável, porque que é a calculadora que eles colocaram lá no sistema do Meu INSS para a pessoa calcular lá o tempo de trabalho que tem. Acontece que essa calculadora calcula o tempo de trabalho pelas informações que está lá no INSS. Então, muitas vezes acontece de ter das pessoas terem vínculo de trabalho, terem carteira assinada num determinado período e não está aparecendo nos registros do INSS, que isso aí a gente tem que fazer o acerto na hora que encaminha a aposentadoria, o que estuda, né? Um planejamento da aposentadoria. A insalubridade, por exemplo, essa calculadora não vai informar, calcular o tempo de agricultura, ela não vai somar esse tempo de agricultura. Então, a calculadora serve para quê? Para ver o que o INSS tem lá de informações. Basicamente isso, mas tem que ser muito bem checado, porque não dá para confiar nessa calculadora para fazer cálculo de aposentadorias.
0: Muito bem, como que o INSS calcula o valor da aposentadoria?
2: Essa é uma parte que teve bastante modificações aí nos últimos anos, né? Então, antigamente, só para efeito de exemplo, né? O INSS fazia o cálculo dos últimos 3 anos que a pessoa trabalhou. Então, pegava os salários dos últimos 3 anos e fazia uma média e pagava a aposentadoria por esses 3 anos. Como o INSS percebeu, a Previdência percebeu que muitas vezes as pessoas aumentavam artificialmente os últimos salários para receber uma aposentadoria maior, eles resolveram ampliar o período. Então, fixaram a data de julho de 1994, então, tudo que a pessoa contribuiu, pagou do INSS de julho de 1994 para frente, a média é feita desse período. Então, vai pegar, no geral, os salários últimos são os maiores, mas vai misturar com aqueles menores que provavelmente é lá no início da carreira, né? Que a pessoa começa a contribuir.
0: O doutor Carlos Calgaro está com a gente hoje. Doutor, trabalhei, mas esse período não aparece no INSS. E agora?
2: Então, há várias situações que a pessoa pode ter até a carteira assinada, mas não está aparecendo lá na base de dados do INSS, que é o CNIS.
0: Claro.
2: Então, tem que fazer um procedimento administrativo para fazer esse acerto, para fazer contar aquele período também. Porque esse sistema digital que nós conhecemos hoje, isso não era uma realidade na década de 80, né? 90, que começou alguma coisa desse tipo. Então, era anotações em microfilmagens. Então, quando isso foi transportado, vamos dizer assim, para o sistema digital, muitas coisas ficaram fora. E pode até acontecer, em alguns casos, da empresa não ter recolhido o INSS para o empregado, que era a função da empresa recolher o INSS. E se a empresa não recolheu, provavelmente esse período aparece como não existente ou não contribuído, né? Ou algumas vezes até o vínculo que tem a data de entrada e não aparece a data da saída. Então, tudo. Claro, claro. Então, são várias situações que o que que acontece? É preciso fazer esse acerto. E sim, a pessoa provando o período, comprovando esse período, o INSS faz o acerto e esse período passa a ser contado.
0: E eu posso pagar contribuições atrasadas para conseguir me aposentar ou não?
2: Pode. é permitido, né, comprovando que a pessoa fez o que trabalhou remunerado, porque quem que é segurado no INSS? Qualquer pessoa que tenha uma profissão que seja remunerado. Então, certo. Recebendo salário, trabalhando como autônomo, ou o pessoal fala contribuinte individual, a pessoa é contribuinte obrigatório do INSS. Mas a gente sabe que nem todos fazem contribuição espontaneamente. Então, às vezes, a pessoa está trabalhando, recebendo remuneração e não está fazendo a contribuição previdenciária que deveria. Aí, é possível, sim, fazer um pedido para que o INSS considere esse período. Daí é emitido uma guia para a pessoa recolher essas contribuições que deveria ter recolhido na época.
0: Agora, uma dúvida de muitos que estão nos acompanhando agora, já que estamos numa região essencialmente rural, quem trabalhou na roça pode se aposentar mais cedo, é possível?
2: É possível porque é o período que a pessoa esteve lá junto com a família trabalhando em regime de economia familiar, é considerado ainda tempo de trabalho para o INSS. Então, a pessoa pode recolher esse período e é evidente que o tempo para aposentar diminui, porque se considerar esse período como trabalhado também é um fator que diminui o tempo para a pessoa se aposentar.
0: Uma outra questão que interessa para muita gente: quem trabalhou com barulho, frio, calor, com produtos químicos, tem aposentadoria especial?
2: Teve uma grande decisão do Supremo Tribunal Federal recentemente, porque a reforma da Previdência dizia que essas pessoas tinham que ter no mínimo 25 anos de atividade insalubre e 62 anos de idade. Então, estava numa grande discussão, foi na emenda constitucional 113, que dizia que agora só com idade mínima. Aí levantou-se a questão judicialmente que iriam aguentar trabalhar numa atividade insalubre e esperar a idade de 62 anos para se aposentar. Então, o Supremo, né, coerentemente decidiu que isso não é possível, né? Então, uma pessoa que trabalha 25 anos com produtos químicos, com barulho, com excesso de frio, esperar 62 anos de idade, ela iria comprometer muito a sua saúde. Então, ela teria, sim, o direito de se aposentar a partir de 25 anos de trabalho, sem ter a idade mínima.
0: Doutor, e ainda ter uma doença dá direito à aposentadoria?
2: Então, essa é uma outra espécie de aposentadoria, que existe a aposentadoria da pessoa com incapacidade, né? Então, essa é uma aposentadoria que independe da idade, não tem idade para se aposentar, e a necessidade da comprovação de que a pessoa não tem condições para o trabalho. Aí existe essa aposentadoria. No geral, o INSS concede o auxílio à doença por um período, né, de observação, e se a pessoa não recupera a capacidade, então vem a aposentadoria por invalidez.
0: O senhor tem compartilhado conhecimentos, né, com palestras, com entidades, enfim, é importante até pelo conhecimento que o senhor tem, né, pela trajetória sua nessa área previdenciária, né, te dá todo esse know-how para fazer isso, ou seja, é um trabalho social também, compartilhar informações com a comunidade, já que as dúvidas, elas são bastante significativas, né?
2: Sim, Paulo, sempre que nos convidam nessas entidades, é uma missão nossa, né, como advogado e representante social, né, fazer esse esclarecimento para a população e para as pessoas que lá estão, né, de algumas entidades que têm bastante dúvidas como ficar a aposentadoria, se vão se aposentar e o que fazer para não ficar de fora de um benefício previdenciário. Então, os meios de levar a informação dessas pessoas para essas pessoas é muito importante, porque o próprio governo não tem feito nenhuma política de informação nesse sentido. Então, cabe a nós, né, sempre que nos perguntam, nos solicitam, fazer esse trabalho social, que muito me faz contente, né? Me faz feliz poder ajudar.
0: Muito bem, doutor. Muito obrigado por aceitar o convite e estar aqui com a gente hoje, bater esse papo aqui, com respostas bem objetivas, muito claras, né? Para que a comunidade saiba um pouco mais. A informação, ela é uma ferramenta essencial nos dias de hoje, né? Muito obrigado por poder compartilhar as informações com o nosso público.
2: Grato, Paulo, pela oportunidade mais uma vez, né? Parabéns pelo seu programa. Sempre que eu estou no carro, às vezes passeando no sábado à tarde, eu ligo na rádio rural para ouvir o teu programa, que tem bastante informações importantes aí. Parabéns pelo público qualificado que você tem também.
0: Muito obrigado. Bom final de semana, doutor Carlos Calgaro, com a gente hoje aqui. Informações bem importantes sobre um tema que está no nosso dia a dia, que está na nossa vida, que é aposentadoria. DIB Cred com a gente também aqui neste sábado. 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
0: 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DIB Cred, do casal do consórcio Vera e Gentil. 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E agora quem está conosco aqui é o presidente da Câmara de Vereadores, Closmar Zagonel.
8: Bom dia, Paulo Gonçalves, bom dia, ouvintes da Rádio Rural de Concórdia, da nossa grande região. Bem, hoje é sábado, um grande ato de campanha, o primeiro bandeiraço do projeto Zagonel, deputado federal, 1590, e Mazzocco, deputado estadual, 2250. Foi um sucesso, então quero aproveitar esse espaço, Paulo, para agradecer a todas as pessoas que estão acreditando nesse projeto, que nós temos compromisso por Concórdia, pela região da MAUC e por Santa Catarina. Então, nosso muito obrigado a todos que participaram e a população que está nos recebendo de uma maneira carinhosa, com respeito, com educação e reconhecendo o trabalho que fizemos durante nosso período como vereador de Concórdia, agora dando todo o apoio nesse grande projeto para a região de Concórdia, da MAUC, recuperar nossa força em Brasília e eleger um deputado federal que seja nosso e que seja daqui. Então foi um evento muito importante e amanhã vamos continuar com a nossa campanha durante a semana até o dia 4 de outubro. Um forte abraço, Paulo. Um excelente final de semana para todos.
0: Ok, bom final de semana. 1:04, 16 graus e meio a temperatura. Muito obrigado a você que está ligado conosco em toda a região acompanhando o Som da Rural. Muito obrigado pela sua audiência. Agora o Gentil vai participar com a gente da DIB Cred, o casal do consórcio Gentil e Vera, Vera e Gentil. O Gentil está conosco hoje. Boa tarde, Gentil.
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0: Valeu, Gentil, bom final de semana. 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

0: 1h11, para você ligado com a gente, agora tem o recado do André da Casa do Malte. Boa tarde, André.
1: Bom dia, meu amigo Paulo Gonçalves, aqui é André da Casa do Malte. Um abraço aí para você, para todos os ouvintes. Hoje aqui na Casa do Malte, a partir das 20 horas, Fábio Ferraz e banda. Música ao vivo de qualidade, vai tocar sertanejo, vai tocar pop rock. Bem eclético, para todos os gostos aí, para quem quiser comparecer. Fica bem à vontade que vai ser bem bacana, tá bom? Temos promoção hoje de Big Jacuzzi com 50% off, um drink bem bacana, bem legal. Então está todo mundo no convite, tá bom? Um abraço para você, para todos os teus ouvintes aí e um bom final de semana. Valeu!
0: Excelente tarde para você. Daqui a pouco o recado da Arabutã, pré-moldados e também o recado do Disrael da Imobiliária Ferri.
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0: 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Boa tarde, Israel.
4: Boa tarde, Concórdia. Boa tarde, meu amigo Paulo Gonçalves. Final de semana com sol, assim, é sempre especial, né? 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
0: Valeu, um abraço, Imobiliária Ferre, com a gente, Colorato Tintas, Quipão Panificadora, que é o Travesseiros, Sindicato dos Produtores Rurais de Concórdia e Região. Obrigado aos nossos parceiros. E agora o Ezequiel da Arabutã Pré-Moldados.
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0: 13 horas com mais 19 minutos, agora a hora certa para você, Arabutã Pré-Moldados, com a gente, hein? 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Muito obrigado a todos pela audiência, hein? 16 graus, 7 décimos a temperatura. Temos mais conteúdos, hein? 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
0: 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Olha agora, são 13 horas e 22 minutos.
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0: 1h23, em 1h23, com a gente, que é o Travesseiros conosco, hein? 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Um excelente final de semana. Abraço, vem aí a programação da Rural com Lucas Lazarim.

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4: 13:29, 13:29, depois do Paulo Gonçalves, muito prazer, eu sou Lucas Lazarim e eu te faço companhia aqui na 93.7, na Rádio Rural de Concórdia, Santa Catarina.
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4: 17.1 graus a temperatura. Quero pedir licença pra partir de agora te fazer companhia aí no trânsito, na sua casa, no seu trabalho. Em Santa Catarina, no Rio Grande, no Paraná, demais cidades, estados. Alô, amigos do Mercosul também curtindo a gente. A turma da rodagem, alô você, motorista, plantonista, trabalhador. Tá de férias, tá de folga, tá curtindo a Rádio Rural de Concórdia. Isso é maravilhoso. A participação já tá aqui, já tá chegando. O WhatsApp tá liberado, é o 49-3030-9370.
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6: Boa tarde, Lucas, tudo bem? Tamo na escuta aí, tá esperando começar o programa.
4: Opa!
6: Manda a Colina do Amor pra mim, André Portelis, do Bairro dos Estados, abração.
4: Ô Andrezão, maravilha, André! Bora fazer valer a pena, bora viver a vida. 13:30.
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4: 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Um programa em nome da Top Propaganda. Seleção musical a cargo do patrãozinho Gilson Heinemann e também dos nossos ouvintes. Nosso WhatsApp tá liberado para sua participação, é o 3030-9370.
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4: Tarde ensolarada, 17.1 graus a temperatura, abrindo todas esta noite como lembrança. João Mineiro e Marciano, é sábado 22 de agosto, ano é 2026.

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1: 13 horas com 34 minutos. Já eu tenho uma entrevista por aqui com o nosso amigo da Ouro Móveis, o Edilson da Ouro. Já vai bater um papo, entrevista na programação aqui da Rádio Rural. Alô, tio Devino Lorenzetti.
2: Boa tarde, Lucas Lazzarin. Tudo bem contigo aí?
1: Tudo ótimo,
2: Lucas, tio. Tio Divino.
1: Diga aí.
2: Mande uma música aí pra toda a terceira idade, que nós vamos ser reunidos daqui a pouco ali na Barra Bonita para uma reunião. E a todos, quem tá escutando vocês aí, o teu programa aí, é nota 10. Valeu. Manda uma dessas que nem tu tá rodando aí pra nós, né? Valeu, Lucas.
1: Valeu.
2: Um abraço e tudo de bom.
1: Valeu, valeu, valeu. O Andrezão, qual que tu quer aqui, André?
3: Manda a Colina do Amor pra mim. André Cortelis, do Bairro dos Estados. Abração.
1: Trio Parada Dura também vai pros amigos aí, então, de Barra Bonita. Família Lorenzetti, tio aí, toda a turma aí do grupo de idosos também.
4: Boa tarde, Luquinhas. É nós hoje. Ô, sabadão. Eu não vejo a hora que chega sábado pra ficar com o Luquinhas a tarde toda. Valeu, Lucas. Um abraço, Lucas e a Votina. Um abraço, filho.
1: Então, menina, fique comigo, vovó Tina. Justino Pegoraro, Vargem Bonita, curtindo o programa. A gente fica junto aqui nas ondas da 93.7 da Rádio Rural de Concórdia, com a tradição de mais de 75 anos, até às 17 horas. 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Vovotina, alô Andrezão, família Lorenzetti, os amigos de Barra Bonita, bora curtir Trio Parada Dura. Alô Canhoto, em Catanduvas, tá no chimarrão? É, ou já tá tomando uma aí, Canhoto? Bom sábado.

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13:45, 13:45, Pombinha Mensageira Belmonte Amaraí. No alto da colina também tocou aqui trio Parada Dura. Já já vou atender mais pedidos no programa. 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Amor é desprezado, é amor de Tonico e Tinoco. Ah, tá na lida aí o meu amigo Canhoto. Bom trabalho, Catanduvas.

0: 9 faltando para as 14, já tem a Hora Luterana com o pastor Cláudio no campo. 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Pois aqui não vou ficar, mas se um dia, então super... Opa!
1: Carlos Lazarinho.
0: Oi!
1: Aqui, ó, Altair de Oliveira, aqui da Vila Militar.
0: Ô, Altair.
1: Queria pedir a música Dormir no Tapete da Sala. Muito boa essa música. Ofereço para todo mundo que estiver ouvindo. Muito obrigado.
0: Tapete da Sala, meu amigo. Teodoro Sampaio, OD8, Moura, Zacir, turma aí, obrigado pela audiência de você. É Teodoro Sampaio, já tem entrevista com o Edilson da Ouro Móveis.

0: 13 horas com 56 minutos, Edilson. Vamos fazer o convite aqui, né? 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
2: Boa tarde, Lucas. É a Saleta aqui de Quintino.
0: Ô, vovó.
2: Roda hoje a música Caixa 7. E oferece pra minha mãe lá do Vista Alegre, a dona Clementina, o seu Luiz lá do Rio Grande. E especialmente pra minha amiga, que é a esposa do Jacaré aí, que tá passando por uma dificuldade aí com saúde com ele. Ele estava aqui na UTI, no hospital, ontem de noite colocaram, hoje já está lá em Joaçaba. É uma doença muito triste, né? E vamos torcer que ele melhora, é o popular Jacaré. Era músico e tudo, né? E o estado dele não é muito bom. Mas essa música acho que vai dar mais fé para eles, né? Coitada da minha amiga. Mas tudo bem, né? Deus programa as coisas para a gente e a gente tem que aceitar, né? Que Deus toque essa música lá no coração dele, lá no hospital em Joaçaba. Que levaram para Joaçaba às pressas, né? Coitada da minha amiga, mas tudo bem. Roda essa música aí que eu tenho certeza que Deus vai ajudar eles. Claro. Eles vão sair desta mesmo.
0: Com certeza. Força aí, fé, esperança. E falando em tudo isso, a mensagem de fé com o nosso queridíssimo pastor Cláudio. Mensagem de esperança, mensagem de fé também é aqui na Hora Luterana da programação da Rádio Rural.
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0: Pontualmente, 14 horas, é hora da Hora Luterana.
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0: Após a mensagem do pastor Cláudio, a gente toca de Lucas e Lucian na programação. Boa tarde, pastor Cláudio.
4: Boa tarde, Lucas, e uma boa tarde abençoada também a todos os ouvintes da Rádio Rural neste sábado à tarde. No programa deste sábado, destacamos como tema para nossa reflexão: pela fé em Jesus, somos filhos de Deus. Estimado amigo e amigo ouvinte, como é que alguém chega a se tornar filho de Deus? Será que isso acontece quando se nasce ou quando alguém se esforça para cumprir os mandamentos de Deus? O evangelista João nos dá a resposta em seu evangelho, dizendo: alguns, porém, o receberam e creram nele, e ele lhes deu o direito de se tornarem filhos de Deus. Evangelho de João, capítulo 1, versículo 12 e 13. Tornar-se filho de Deus ninguém consegue pelo nascimento natural, nem tampouco por meio do seu esforço próprio. Conforme a Bíblia mesmo diz, tornar-se filho de Deus é ação do próprio Deus no homem, por meio do ensino do Evangelho ou mediante o batismo, que cria a fé, que confia na ação redentora de Jesus e recebe a adoção de filho. Na verdade, por nascimento, todas as pessoas são criaturas de Deus, mas não filhos de Deus. A filiação só é possível graças ao fato de que Cristo nos comprou para Deus com o preço de sua vida. Quando alguém crê nesta ação de amor realizada por Jesus, Deus efetua a grande transformação em quem crê em Cristo. De criatura, ele passa a ser definitivamente filho de Deus. Ser filho de Deus é o maior privilégio concedido por Deus ao ser humano. Ser filho de Deus garante ao que crê o perdão dos pecados e a certeza da ressurreição para uma vida feliz e sem fim após a morte, a partir do momento da volta de Cristo. Ser filho de Deus traz tranquilidade ao coração de quem crê, pois ele sabe que o Todo-Poderoso e bondoso Deus está sempre ao seu lado. Estimado amigo e amigo ouvinte, se você quer saber se é um filho amado de Deus, você precisa responder afirmativamente à pergunta: você crê em Jesus? Crendo, você pode estar certo de que as promessas de Jesus também valem para você. Não é isso maravilhoso? Claro que é. Por isso, creia e dê graças a Deus. Amém.

0: Seguem os avisos e recados da Igreja Luterana, Paróquia de Concórdia do Interior. Logo mais, às 14:30 horas, temos culto em Alto Bela Vista e Linha Comercindo. E às 19:00, culto em Peritiba e Boa Esperança. Amanhã, domingo, às 10:00 da manhã, culto festivo em Linha Araraquara, celebrando e festejando 76 anos de inauguração da Comunidade Cristo de Linha Araraquara, e também ao meio-dia um gostoso churrasco. Se você não tem ainda onde almoçar amanhã, vá até Linha Araraquara. E também amanhã acontece o Congresso dos Leigos aqui em Concórdia, na Comunidade da Paz, que tem como tema justamente a família, síndrome de um ninho vazio, dada a palestra pelo pastor Rudinei Valdir Mas. Na terça-feira, às 14 horas, o Departamento de Servas de Alto Bela Vista fará sua entrega da ação social para a PAI de Alto Bela Vista. E na quarta-feira, dia 26, às 15:30 horas, outros departamentos de Concórdia do Interior irão fazer sua doação ao Centro de Idosos lá em Fragosos. Na quinta-feira, 19:30 horas, ensaio do coral em Linha Comercindo. No próximo sábado, dia 29, às 14:30 horas, culto em Tamanduá. E às 19:00, culto na Barra do Castilho. E no próximo domingo, dia 30, 9:00 da manhã, culto em Linha Araraquara. Agradecemos de forma especial a Comunidade Evangélica Luterana Cristo de Linha Araraquara pelo patrocínio da Hora Luterana para este mês de agosto. Que todos tenham um bom e abençoado final de semana com a bênção de Deus. E até o próximo sábado, às 14 horas, aqui na Rádio Rural.
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2: Pastor Cláudio, obrigado pela mensagem linda de fé e de esperança aqui na programação, a Hora Luterana. Amélio Giacomelli, um abraço, seu Amélio.
3: Boa tarde, Lucas. Tudo bem?
2: Ótimo!
3: Estamos aqui no interior, no Antônio Giacomelli, na Liduína Giacomelli. Beleza? Modona de viola vai bem.
2: Amélio
3: Giacomelli.
2: Ô, seu Amélio, tá chegando aqui, ó, de Lucas e Lucian. Abraço pra família aí, tá bom? Milagre no Caixa 7. A esposa do seu Amélio, a Luciane Varela, tá parabenizando o filho, o Marco Aurélio, que amanhã estará de aniversário. Olha que bacana, ontem a minha mãe esteve de aniversário, a dona Cleonice, a minha mãezinha Cleonice. Hoje o meu irmão Eric, o Eric Luan Pletz Lazarinho, hoje meu irmão de aniversário. E o meu amigo Marco Aurélio, amanhã de aniversário. Ô, seu Osli!
4: Uma boa tarde. Aqui é o Mototáxi Brandão, tô ouvindo o Brown. Gostaria de ouvir com Solevante Solini a música Amor da Minha Vida. Obrigado.
2: Amor da Minha Vida. É isso, Amor da Minha Vida. Daqui a pouquinho eu atendo Solevante Solini, então. José Antônio Zuel de Linha Pintado tá pedindo, né? Plantando palmeiras no sítio do Camilo, ouvindo a Rural. Ô, meu amigo Rodson Camilo, o seu José Antônio Zuel, os amigos aí do interior de Arabutã estão pedindo Mococa e Moraci. Vai ter de Lucas e Luciano, e na sequência Mococa e Moraci, a noiva do meu bairro, tá bom, seu José? Abraço aí pro Rodson, aliás, Rodson Camilo, né? Família Camilo, obrigado pela audiência.
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2: O seu Leonir Sante e a esposa me fizeram uma visita aqui na Rádio Cural. Estiveram aqui no início da tarde de hoje. Prazer desaço conhecer vocês, né?
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2: A mãe então do Leonir também se chama Cleonice, né? Olha que maravilha. O nome da minha mãe também. Vamos trazer música na programação da Rádio Rural de Concórdia.

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2: 14 horas com 16 minutos. Vamos falar de esporte. Vamos trazer um convite aqui do técnico, do professor, o nosso amigo Edson Lang, está convidando aqui então, porque o Pinhal, União Pinhal de Linha Pinhal Concórdia, está se encaminhando para a final, né? Do Amador de Santa Catarina. Quem traz o convite e explica é o nosso técnico do Pinhal.
3: Tudo bem, Lazarim Lang, aqui da loja Lang. Passando para fazer um convite muito especial nesse sábado, dia 22, às 15 horas. Pinhal vai fazer um jogo muito importante, né? No estadual de Amador, fase final 2026. Pinhal versus Vila Nova de Sara. Então, o jogo vai ser no estádio municipal, Domingos Machado de Lima. Então, a gente tá fazendo esse convite, né? Para nós todos juntos apoiar a equipe do Pinhal, né? Concórdia, nesta grande caminhada, nesta luta muito importante que nós faremos diante aqui de uma bela equipe que é do Vila Nova, mas o Pinhal também tem uma história, tem um bom currículo nesse ano, né? No estadual de Amador. Ficamos vice-campeões e agora chegou então a fase final do estadual de Amador. Então, 8 equipes vão em busca desse título e para nós, Pinhal é um título inédito. Então fica o convite neste sábado, dia 22, a partir das 15 horas, todo mundo aí no estádio municipal do Domingos Machado de Lima. Pinhal e Vila Nova pelo estadual de Amador, fase final.
2: Ok, ok, tá feito o convite. Falando de esporte na nossa programação.
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2: Ô, Luquinhas, esse é o Relíquias, Lucas. Relíquias do Sertão todos os sábados, aqui na programação. Perdão aí que eu troquei o nome dos programas. Faz pouquinho tempo, quase 10 anos só, né?
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2: Isso, agora sim, Luquinhas. Menino Caçador toca pra gente, Lourenço e Lorival, a Vânia e o Emerson. Valeu, Vânia e o Emerson, em Machadinho, no Rio Grande. Obrigado pela audiência.
8: Boa tarde, Lucas. Tudo certo? Toca a próxima música e toca a Luz do Meu Rancho, se for possível. E oferece pra todo mundo que tá andando na área, escuta. É o Ademir da Silva, popular Sete Ossi. Tudo é bom?
2: Ô, Sete Ossi, aqui o programa só é modão de sábado. Ah, é só modão dos anos 50, 60, 70, 80 e 90. Pra matar a saudade. Sete Ossi, tá chegando Mococa e Moraci, a noiva do meu bairro, e na sequência Lourenço e Lorival, o menino caçador.
9: Ô, Lucas, esqueci de desejar feliz aniversário pra tua mãe, que ela tava de aniversário ontem.
2: Opa, obrigado.
9: É meio atrasado, mas é de coração.
2: Claro, obrigado,
9: desejo,
2: querida.
9: Desejo pra ela tudo de bom, que Deus abençoe ela com muita saúde e que Deus proteja ela em tudo e que ela curte esse netinho dela, que é a alegria da... Porque, na verdade, a gente é mãe duas vezes, né, Lucas?
2: É verdade.
9: E esses netos é tudo pra gente. Curtir agora, porque quando vê eles já estão grandes. A minha também era tão pequenininha, nasceu prematura, e hoje já tá atrás da avó, pra lá e pra cá. Agrudada na minha roupa, ela não caminha sozinha, mas ela fica grudada aí, eu arrastando ela pra lá e pra cá.
2: Que é a vovó.
9: Então eu desejo pra tua mãe também muita saúde, muita paz, que Deus abençoa, muitos e muitos e muitos anos de vida, tá bom? Desculpa que eu esqueci, Lucas.
2: Ô, querida, obrigado pela lembrança. Ontem, né, minha mãe, ontem de aniversário, hoje o meu irmão Eric.

14 horas com 26 minutos, 14 com 26, tá aí então, pros amigos de Arabutã, a galerinha aí no Camilo Paisagismo ouvindo a gente. O meu amigo Osli perguntou, Lucas, quanto custa o ingresso pro jogo aí do Pinhal? É bem importante enfatizar que é ingresso livre, tá? Então se você quer acompanhar o futsal, aliás, perdão, o futebol, quer acompanhar o futebol, quer incentivar aí o time amador de Concórdia, que tá num estadual de amadores, é ingresso livre, tá? Vamos incentivando o esporte, né? Pra você que gosta do futebol, no estádio, Centro de Concórdia, a partir das 15 horas, ingresso livre, é só chegar, encontrar o seu lugar e ficar à vontade pra torcer bastante pro Pinhal. Parabéns pra tua mãe, Lucas, a Vânia, obrigado, Vânia, aí no Machadinho, obrigado pela audiência, Vânia. 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Solevante Soleni, na sequência, Lourenço e Lorival, Menino Caçador.

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1: Daqui a pouquinho tem as 10 mais, gente. Daqui a pouquinho tem 10 músicas sem intervalo comercial. Lucas, dá um feliz aniversário aí pra sua mãe ontem de aniversário. Obrigado, Luciane. Ela que vai ter o filho amanhã, né? O Marco amanhã de aniversário. Felicidade. Daqui a pouquinho eu vou atender mais pedidos, mais recados no programa.
2: Entreguei.
1: Pedidos musicais também, né? Oi, quem tá
3: Boa
1: por aqui?
3: Boa tarde, Lucas. Tudo certo?
1: Opa.
3: Roda uma música.

0: música aí, parece pra nós aí que estamos nós curto aí, que estamos indo na peleia de descascar uma mandioca aí.
1: Uhum.
0: E pô, pros parentes que devem estar trabalhando lá na tua propriedade lá.
1: Tamo lá. Ah, família Resmini, abraço família Resmini.

0: Obrigado.
1: Valdir Teles da Silva, daqui a pouquinho tem a tua, Valdir. Isso comigo.
2: Boa tarde, Lucas. É o Arico Vasque. Tô aqui podando meus pés de uva aqui, escutando teu programa também. Tudo volume aí. Beleza?
1: Ô, amigão, já tá chegando Mococa e Paraíso Aquela Parede. Família Santuches, boa noite. Oi. Boa tarde.
3: Oi, Lucas, boa tarde.
1: Tarde. Tudo certo? Tudo.
3: Queria ver a música, o menino e o cachorro.
1: Tá ok, gente. Daqui a pouquinho tem as 10 mais. Se eu não toco agora, eu toco na segunda parte do programa, depois das 10 mais aqui da Rural.
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2: Muito boa tarde, Lucas Lazarinha, José aqui do Rio Grande. Vamos de música para todos que gostaram. A música é para ti. Tonico e Tinoco, Lucas, Brasil Caboclo. Aquele abraço.
3: Opa, vai ter neste bloco Mocoque Paraíso, aquela parede, Tonico e Tinoco, Brasil Caboclo, Milionário José Rico, Descida e o Chico Mineiro de Tonico e Tinoco. Depois desta super sequência musical, a gente tem as 10 mais no programa. Justino Pegoraro em Vargem Bonita. 14:38, ao vivo, nosso programa tem o patrocínio da Erva Mate Simeone, filtros de água Pelizar, o Casa dos Óculos, Fácil Luz Solar, a Santa Terezinha Alimentos, a 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Tá ok, próximo das 15 horas então, tem as 10 mais, cerca de uma hora eu volto, né? Daqui a pouquinho, então, depois das 10 mais também, pra te fazer companhia na questão dos pedidos musicais. Enquanto isso, é música na tarde do sábado, ao vivo por aqui, 14 horas 39 minutos. Tempo bom, ensolarado, pouquinho frio, 17 graus a temperatura. Vamos de música na programação, bom sábado. Alô, Clóvis Lorandi. Alô, Cleiton. Opa, tá tudo bem aí? É, o Resmini. Valdê.

0: Alô, Simone Savi, tá curtindo a gente? 14 horas 42 minutos. Pedindo a próxima.
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0: É Brasil Caboclo, manda a próxima pros pais Ademar e a Melânia Savi. Valeu, Simonei. Alô, José no Rio Grande.
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7: 10 músicas, relíquias é 10 músicas sem intervalo comercial. É o seguinte, pai bola aqui. Eu toco 10 músicas, seguindo a nossa programação aqui, né? O patrãozinho Gilson Heinemann sugere as 10, a gente toca as 10 e eu volto na sequência com participações, mais pedidos e, claro, né, recados, prestações de serviços e festividades. Relíquias é 10, daqui a pouquinho eu tô de volta na programação da Rural. Relíquias e 10 músicas sem intervalo.

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1: É, gente, curtiu então as 10 mais, que maravilha, muito modão sertanejo. É o que eu sempre digo, gosto de falar, anos 50, anos 70, anos 60, anos 90, anos 80, tem de tudo que você gosta, moda de viola, tem o pagode sertanejo, tem, pra matar a saudade. É, Lucas, mas não tem intervalo? Não tem, viu? Só que bom. 10 músicas. Ah, dá pra rodar. Você, amigo do Estradão, dá pra rodar tranquilo aí por 40 minutos só ouvindo música. Tá na faxina? 10 musicona. Tá aí curtindo a gente, tomando chimarrão, de bem com a vida na piscina. Tá no churrasquinho, já começou, que bom, né? É assim, gente. 10 músicas sem intervalo. Este foi o quadro de hoje, deste sábado. Relíquias é 10.
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É tarde de sábado e sábado há muitos e muitos anos aqui na Rural combina com a música sertaneja. Tá aí nos afazeres, tá na faxina, tá lavando seu carro, tá cuidando da horta, do jardim, tá ouvindo a gente, tá curtindo a Rádio Rural, bora trazer mais música aqui na 93.7.

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0: Valeu, valeu Edilson, valeu amigos da Ouro Móveis, ao vivaço, 11:56, atendendo pedidos.
3: Boa noite, Lucas, tudo bem? Tudo
0: não, tá aqui, tá aqui, ah, tá aqui. Encontrei aqui o Schneider.
4: Boa tarde, Lucas, tudo bom? Tô aqui na escuta nas 10 mais. Depois, quando tu voltar, se tu puder tocar, toca Boi Soberano pra
0: toco,
4: mim.
0: Toco, claro que eu toco.
4: Tá bom?
0: Tá bom.
4: Mas de preferência que eu tinha um carreiro, né?
0: É isso.
4: Um abraço.
0: Valeu, Aldo Schneider. Então já vai ter por aqui, tá bom? Já vai ter por aqui, tinha um carreiro e Pardinho, mais uma deles.
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6: Entrando para a última hora de programa, pontualmente 16 horas, de fundo musical Banda Destaque Nacional, porque a comunidade de Barra do Luciano está convidando para a grande festa no próximo domingo, dia 30 de agosto.
7: Viu, Lucas? Vamos reforçar o convite para o povo em geral aí, para nossa grande festa do dia 30 de agosto. Tá joia? E vamos ter aí às 10 horas a missa, meio-dia um delicioso churrasco e de tarde um mate baile, né? Um show matinê aí com destaque nacional e PF do bailão. Fica todo mundo no convite, tá joia?
6: Valeu. Legal, tá aqui de fundo musical, Banda Destaque Nacional, que vai estar fazendo a festa, Destaque Nacional, PF no bailão, Paulinho e Fábio, DJ Schneider, eu estarei por lá também, Lucas Lazzarin, junto com meu amigo Flávio, vamos estar junto neste grande evento, 10 horas missa, meio-dia churrasco, à tarde ingresso livre pra grande festança, pro grande show baile, né gente? 49999640488, informações e reservas 49999640488. É a grande festa em Barra do Luciano, Peritiba. Já tá chegando Boi Soberano, seu Aldo Schneider. Vai ter o Menino e o Cachorro, pedidas por aqui também.
8: Oi, Luca, boa tarde, tudo certo? Queria ver a música, o Menino e o Cachorro.
6: Legal, o Simonei sabe, ô Simonei, já vai curtir modão sertanejo por aqui, Tião Carreiro e Pardinho, lá pros pais Ademar e a Melânia, e mandou a foto aqui, mas de uma baciada de bolacha caseira, ô meu amigo Simonei, aí é bonito, obrigado pela audiência, tem mais participando pedindo música, boa tarde Lucas, queremos ouvir A Casa da Vovó, obrigado avó Maria na audiência, então daqui a pouquinho também vai ter Lourenço e Lorival.

0: também do Hospital de Olhos de Concórdia. Já tem a agenda de atendimento do Hospital de Olhos. É nos municípios habituais, gente, nos locais habituais. Então já eu retorno com a agenda de atendimento do Hospital de Olhos de Concórdia. 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
1: 18.4 graus a temperatura. 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Abel e Caim, o menino e o cachorro.

0: O Menino e o Cachorro, Abel e Caim, na programação 16:14. 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
0: Vamos trazer música, atender pedidos no programa. É a vez de Lourenço e Lorival.

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5: 16 horas com 24, Gerson Daros, no municipal, assistindo Pinhal, Gerson. Vamos saber como que tá o placar daqui a pouquinho, então, aí do Pinhal, tá bom, Gerson? Manda pra gente. Tonico Tinoco pediu aqui a festa na roça, é a próxima, tá bom, Gerson? É a próxima pedida aqui. 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Alô, alô, meu amigo Vini. Tá tudo bem aí, Vini? Alô, Camille, filho Ravi, os amigos aí de Barra do Luciano. Alô, turminha aí também, curtindo a gente. Maria Gorete, Paulo, Baixinho, Fabão, turma, boa tarde pra vocês aí, a festa é na roça. Clóvis Lorand, Artilina, o Zico no bar do Zico, Gerson Daros no futebol.

0: Meu amigo Amarildo Machado, pedreiro Amarildo, tá curtindo a gente, a Chica, ô Claudemar e Ruviário Sebão, da Popular Chica, obrigado pela audiência, Chica, quem mais aqui, oi?
1: Boa tarde, Lucas.
0: Boa tarde, claro, vamos registrar aqui os pedidos musicais, boa tarde, Osvaldina, isso?
1: Boa tarde, Lucas. Eu sou a Lourdes Paludo, aqui do bairro Floresta. Ah, gostaria Lourdes. De pedir a música, acho que é com Tonico Tinoco, Velhas Cartas.
0: Eu toco.
1: Obrigada.
0: Mais uma do Tonico Tinoco já já.
2: Boa tarde, eu sou a Amália Dalbello. Eu quero pedir a música do Tonico Tinoco, Velhas Cartas. Tudo de bom, um abraço pra você lá. Bom fim de semana.
0: Pedido dobrado, Tonico Tinoco, Velhas Cartas. Segundo tempo do Pinhal aí, Gerson Daros tá informando pra gente, tá lá no estádio curtindo futebol, empate, segundo tempo, bola rolando, tá empatado 1-1. 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
5: E no Relíquias do Sertão também tem o convite para os eventos. Festa em Barra do Luciano, no dia 30, no próximo domingo. 10 horas missa, meio-dia churrasco e às 14 horas matinê com a banda Destaque Nacional, DJ Schneider. E ainda PF no bailão, ingresso livre. Ô Paulo, vamos fazer o convite aqui, meu amigo Paulo.
6: Viu, Lucas? Vamos reforçar o convite aí pro o povo em geral aí, pra nossa grande festa. No dia 30 de agosto, tá joia? E vamos ter aí às 10 horas a missa, meio-dia um delicioso churrasco. E de tarde é um mate baile, né? Um show matinê aí, com Destaque Nacional e PF do Bailão. Fica todo mundo no convite. Tá joia? Valeu, Lu.
5: Tá aí então o convite do Paulo, lá do Conselho da Diretoria da Comunidade. 10 horas missa, meio-dia churrasco, à tarde matinê, ingresso livre, ninguém paga nada pro matinê. O acesso, né? É, o acesso, né? Ok, só paga a consumação, claro. 499-9964-0488. Grande festa em Barra do Luciano. Você é o nosso convidado. Tonico e Tinoco, velhas cartas, atendendo pedidos. Alô, Leonir Teles da Silva de Alto Capitão. É Alto Capitão? É Alto Capitão e Pomerim. Tá pedindo Léo Canhoto e Robertinho. Ô, Valentão. Já toca na sequência.

velhas cartas aqui no programa. Já já tem, já já vai ter Léo Canhoto e Robertinho. E na sequência eu vou atender aqui a pedido do Justino Pegoraro. A música É Assim Que Te Amo. Vamos tocar na versão com o Dalvan, tá bom? Dalvan canta, teve regravação também de Chitão e Chororó. Dalvan da dupla do Duque Dalvan, né? Regravou em carreira solo a música É Assim Que Eu Te Amo. 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Vamos trazer pedidos na programação, Léo Canhoto e Robertinho. A música sertaneja é claro que tem vez aqui no Relíquias do Sertão há mais de 8 anos no ar.

0: Quem foi o atrevido que deu tiros aqui na minha festa?
1: O que é que há, índio velho? Fui eu que atirei, por quê?
0: Não. É só pra saber.
1: Então, gaiteiro, continue tocando, diabo.

0: E a galera aí no bar, hein, Paulino? Cadê a turminha do bem aqui? Boa tarde.
1: Ô, meu amigo Lucas, tudo beleza? Toma aqui na cancha de bochas, meu amigo, né? Toma aí, jogando uma bochinha aí. Manda um alô aí pro Rossi, pro Galo Velho e o seu Silva aí. Toma na bocha aí. Beleza, guri velho?
0: Ô, turma. É o Gilvani Auler. É o Gilvani, a turma aí na bocha. Ô, turma do bem, aquele abraço pra vocês, tá bom? Também curtiram Léo Canhoto e Robertinho. Na sequência tem o Dalvan cantando na Rural.
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0: 11:51. 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

0: É, gente, última sequência musical aqui da programação de hoje. Sigo atendendo pedidos na 93.7 na Rádio Rural de Concórdia.
1: Boa tarde, Lucas. Cidite de Lenque do Jardim Ângela. Chegando agora, vamos almoçar no grupo das Nações, grupo da terceira idade, Campo Verde da Gruta. Agora já estou escutando o Lucas do Lazarinho.
0: Opa, valeu, Edith Gelaim. Obrigado, querida.
2: Boa tarde, Lucas. Tudo bem? Eu gostaria de ouvir a música Luz do Meu Rancho. Ela me faz lembrar um momento muito importante na minha vida. Então, eu gostaria de escutar. Tamira de Martins da Silva.
0: Opa, Itamira, obrigado pelo teu carinho e audiência, mas aqui no programa Relíquias do Sertão, há 8 anos, todos os sábados à tarde, né? A gente só toca música sertaneja, autêntica música sertaneja, tá bom? Lá no meu programa durante a semana, de segunda a sexta, eu toco todos os estilos musicais. Mas o Relíquias foi criado pra gente recordar a autêntica música sertaneja, batida de viola, pagode sertanejo, dos anos 50, 60, 70, 80 e 90.
3: Boa tarde, meu amigo Lucas Lazarim, tudo bem com você? Aqui com a Oa do Pai do Primavera. Roda aí uma música pra mim. É Tunico e Tinoco, As Mãos do Papai, tá bom, meu amigo? Um abraço e tenha um ótimo sábado. E quem quiser agendar aí, agenda sua dentadura, dentista, doutora Fabiola.
0: Valeu, queridinho. Valeu, Cauã. Dona Maria.
4: Boa tarde, meu netinho Lucas Lazarim. Tudo bem contigo? Como é que está a família? Aqui é a vovó Maria Margarete Rosa Friel, da rua Marcelino Ramos. Eu gostaria que você me rodasse a música Sonho Cruel com Lourenço Lorival. Agradeço se for atendido. Um beijo no teu coração,
0: beijo,
4: meu netinho.
0: Vovó. Valeu, Luiz, tá pedindo aqui o Luiz Romano Alberman, de Irani, tá pedindo a música O João Iocão, valeu, em Irani, curtindo a gente, seu Luiz. Obrigado pela companhia, tá bom, amigo?
5: Boa tarde, da Rádio
0: Lala. Isso, aham.
5: Luca Lazarinho.
0: Eu sou eu.
5: Que linha. Bom dia, Pomerim, Negro Soares. Essa música, Capa do Viajante.
0: Valeu, querida. Lucas toca Menino da Bandeira com Moreno e Moreninho. É o Leonir Santi que pediu aqui, Leonir. Valeu, Santi. Um abraço, obrigado pela companhia. Vou ficar devendo muitos recados, tá, gente? Vou ficar devendo muitos pedidos aqui na programação de hoje. O Paulo tem um recado aqui, Paulo.
6: Tranquilo. Viu, Lucas, vamos reforçar o convite aí pro povo em geral aí, da nossa grande festa, do dia 30 de agosto, tá joia? E vamos ter aí às 10 horas a missa, meio dia um delicioso churrasco. E de tarde um mate baile, né? Um show matinê aí, com destaque nacional e PF do bailão. Fica todo mundo no convite, tá joia? Valeu, Lucas.
0: Valeu, Paulo. Barra do Luciano, ingresso livre pro matinê, PF no bailão, destaque nacional, DJ Schneider, eu, Lucas Lazarim e a família e os amigos também estaremos juntos neste grande evento. 49 99964-0488. No domingo, 30 de agosto, também grande festa em Canhada Funda pela manhã. A missa, ao meio-dia, churrasco e à tarde, banda radar, ingresso livre. Vamos trazer música. Ah, antes tem aqui o nosso amigo, claro que sim, ele vai falar com a gente, da Ouro Móveis, Edilson.
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0: Os amigos no bar aí em Paulino, enviando foto pra gente. O meu tio, né? O tio Didio, em Santo Antônio de Areco, Argentina, acompanhando a gente pela internet. Meus amigos.
8: Amanhã
0: pelo site www.radiogural.com.br, você pode ouvir a gente neste mundão afora. Valeu, tio, valeu, tia, valeu, família Lazarinha aí na Argentina. Grande abraço pra vocês. 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Se Deus quiser, ele há de permitir, a gente retorna para mais um programa. Relíquias do Sertão no sábado que vem. Mas eu sigo ao vivo a partir das 17 horas aqui no nosso podcast Microfone Aberto. E na segunda-feira, às 18, eu tenho compromisso com você, no Alegria da Minha Terra. Bom fim de... Encerrando todas as Mato Grosso e Matias.

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0: Regra, né? Mas o SAMU, a qual a senhora coordena, sempre vai ter um médico na equipe durante o plantão.
1: É regra. 24 horas por dia, 7 dias por semana. Feriado, uhum. Todo momento, né?
2: Vai ter um médico junto.
1: Isso aí.
0: Isso faz toda a diferença no momento de um atendimento muito grave. A gente pode. Sim. Já vamos tocar no assunto também de.
2: E quantos que saem para atendimento? 3, 2, 4 pessoas?
1: Então, habitualmente são 3 pessoas, um condutor, um médico e um enfermeiro. Eventualmente, a gente pode ter um condutor ou um enfermeiro a mais na base. Então, por questões de contratuais mesmo. Então, como a gente está com aquele profissional ali, né? Ele também acompanha. É muito legal, porque tem situações como a situação em que o paciente está mais grave, que às vezes a gente precisa de mais uma mão, né? Porque é muito diferente do setor hospitalar. O setor hospitalar, vocês têm uma equipe grande ali, né, à sua disposição.
2: E ela tá lá, né?
1: É diferente do SAMU, que nós somos 3, né? Habitualmente 3. Então, quando a gente tem uma mão a mais, essa mão a mais ajuda bastante.
0: Eu já quero fazer um convite para nossa audiência, né? A gente está falando sobre o SAMU, deve ter muita gente com dúvida. Mandem perguntas para o WhatsApp 3030-9370, né? Que o Rafael vai estar cuidando das perguntas, fazendo filtro. E também, quem tiver questões ali relacionadas ao coração, né? Como é que anda teu coração?
2: Eu tenho consultado ele.
0: Tem? Tá bom, então. Então, se você tiver alguma dúvida, né?
2: Você se refere de apaixonado ou de se ele
3: não,
2: tá bom?
3: Não, Lucas. Apaixonado, tu cuida com psicólogo.
0: Eu acho que a doutora não cuida dessa questão. Tu não vai desabar ali pra ela.
3: Fala do coração órgão, sabe? Órgão, coração.
0: Tu viu que ele gosta de órgãos, né?
2: Tu viu que ele levou pro coração agora, né?
0: Levou pro coração. Ele ficou indignado.
2: Não acredito que o Lucas perguntou isso.
0: É, porque né, realmente, vai que uma pessoa pergunte, né? Ele, ah, doutora, eu tô aqui, uma menina, não, é um amor não correspondido. Fazer o quê?
1: Mas olha, mata, né? Eu costumo dizer que o profissional de saúde, o médico que funciona como clínico e que é médico mesmo, ele não cuida só do corpo, ele tem que cuidar também da nossa alma.
0: Viu, Rafael?
1: Então, assim, o contexto de doença e a definição de doença é a ausência de saúde. Então, não é só a saúde física, mas a nossa saúde como bem-estar biopsicossocial e mental também. Então, muitas vezes, e não é incomum, tá? Que a gente atenda pacientes com problemas, que estão passando por problemas ali na sua vida. Que
0: e eles falam isso pra vocês?
1: Claro. É. Eles falam e a gente tem que perguntar. Porque tem situações em que o coração dói de saudade, o coração dói de tristeza.
0: E dói mesmo? É uma dor física, doutora?
1: Olha, tem pacientes que relatam dor física. Então, muitas vezes, a gente tem que diferenciar isso de um problema
0: cardiológico.
1: Um problema cardiológico que vai levar a um infarto. Então, não é difícil, tá, a gente receber alguns pacientes nesse contexto, sim, é comum, né? E a gente tem que cuidar também.
0: Então, eu já faço convite para toda a nossa audiência ali. Se quiser mandar também um relato do coração apaixonado, né? Pode mandar, a gente trata aqui ao vivo, tá bom?
2: Tá bom. Tá, mas eu trato bastante disso no meu programa da noite.
0: Né? Eu sei.
2: Então, deixa quieto.
0: Mas, voltado à cardiologia mesmo, né?
2: Mas respondendo a tua pergunta.
0: É legal, porque a gente está passando para o inverno, né? E eu não sei se estou enganado, doutora, mas a gente tem muita questão de aumento de infarto em dias frios. Isso tem alguma relação? Esse é um dado real mesmo ou é uma coisa meio que popular?
1: É um dado real, tá? Existem alguns eventos que acontecem durante o frio, né? Como vasoconstricção, então os vasos eles passam a se tornar mais fechados, né? Eles se apertam para poder manter o nosso corpo mais aquecido também, né? Há um processo também de alteração também na nossa coagulação e isso acaba propiciando mais eventos cardiológicos como infarto.
0: Pessoas que têm problema já têm que ficar...
1: Exatamente. Então, pessoas que já têm problemas de base, né? Então, pessoas que são diabéticas, hipertensas, grandes tabagistas, né, que já fumam há mais tempo. Então, idosos,
0: pressão,
1: a gente
0: alta, né?
1: Tem hipertensos, isso aí. A gente sempre tem que cuidar mais em função de que sim, no inverno aumentam os índices de doença cardiovascular.
0: E como cuidar dessas pessoas, o pessoal que tem pressão alta, os idosos?

0: Né, os velhinhos que também que tem esse problema, é o que? Aquecer muito bem, não sei, eu ouvi isso aí, não sei se é verdade. Mãos e pés, manter bem aquecidos ajuda?
1: Ajuda sim a manter mãos e pés aquecidos, é um processo que a gente faz, claro, para manter o paciente, orientar que ele se mantenha aquecido. E as doenças do paciente, elas também têm que estar, né, as patologias, comorbidades, elas têm que estar acompanhadas, né, de forma adequada. Então, se um paciente é hipertenso, ele é hipertenso, mas está tomando a medicação dele da forma correta, né? Aquela medicação tem mantido a pressão no alvo? É um paciente diabético, mas a glicemia vem vindo adequada, né? Está tomando a sua medicação de forma adequada? Colesterol, né? Sobretudo o LDL, que é o nosso colesterol ruim, está dentro das metas, foi bem avaliado por um profissional especializado nisso. Então, quando a gente mantém essas patologias também bem coordenadas e bem tratadas, a gente evita eventos cardiovasculares, né? A gente diminui esses riscos. Outra coisa que a gente orienta também é: se tiver sintomas como dor no peito, sensação de queimação, aperto no peito, né, e sufocamento, buscar um profissional e às vezes um serviço de urgência e emergência. Peça, né? Mesmo, é. Tá?
0: Outra coisa, isso aí, já até pegando um gancho, falando de infarto, né, que a gente já tá falando de problema do coração, que é uma das coisas que mata muita gente por ano, né, no mundo todo, né, ainda é um problema bem grave. Como a pessoa pode identificar que está infartando, né? Porque eu já vi gente achando que estava infartando, mas era uma crise de ansiedade, era uma taquicardia, né?
2: É parecido?
1: Pode mimetizar, ser parecido ali, uma crise de ansiedade? Até pode também. E aí, como é que a gente avalia essa situação, né? A gente avalia somando tanto fatores de risco do paciente, porque é muito diferente de um jovem de 30 anos, não que um jovem de 30 anos não possa ter. O principal fator, dois principais fatores de riscos associados, independentes, né, de história familiar, são obesidade e tabagismo. Oh. Então, por exemplo, eu tenho 30 anos, mas não me cuido, tenho uma obesidade,
0: fumo
1: assim,
0: desde os 18
1: e tenho
0: anos.
1: Dificuldades de cuidar, de tratar e fumo, esses pacientes, eles têm sim maior, é um paciente que tem mais risco. Mas, por exemplo, pacientes mais idosos, pacientes que têm todas essas comorbidades que aumentam o risco cardiovascular, eles com certeza têm mais, a gente valoriza muito mais a história, a gente valoriza, mas, por exemplo, dor torácica que piora com esforço, sensação de queimação e angústia, também ao esforço, né? Às vezes, os idosos diabéticos, mulheres, eles podem apresentar nem dor no peito, mas uma dor no epigástrio, que é na boca do estômago, vulgo na boca do estômago. Então, assim, se há dúvida, procura uma unidade de atendimento. É melhor pecar por excesso, porque 2/3 dos pacientes
0: Sim.
1: nem chegam às unidades de emergência.
0: Então, vá para o hospital,
1: Sim, liga para o
0: liga
1: SAMU,
0: para o
1: liga
0: SAMU.
1: Para o 192, né?
0: Isso
1: Que aí
0: aí.
1: vai ter um médico ali na regulação que vai dar toda a orientação.
0: E isso é importante, né, doutora? Porque a velocidade do atendimento, ela interfere 100% na vida da pessoa.
1: 100%. Sim. 100%. Existem metas de velocidade de atendimento, né? A gente tem no próprio SAMU, existem protocolos que a gente trabalha, que a gente chama de protocolos gerenciados para esses pacientes, esse perfil de paciente. Então, a cada mês eu avalio todas as ocorrências de infarto e eu vejo quais foram os fatores impeditivos, né? O que pode ter atrasado a ida do paciente? Era um paciente mais grave que demandou que a equipe fizesse algum procedimento ali naquele momento e isso atrasou o atendimento hospitalar. Então, o atendimento mais rápido, sem sombra de dúvidas, é fundamental, é tempo sensível mesmo, né? É
2: o que
1: ligar
2: salva
1: para o
2: vidas, né?
1: é o que salva vidas. Ligar para o 92, pode ser que o médico do 92 diga: olha só, a ambulância é avançada, ou a gente está sem ambulância no momento. Bota no carro e leva para o hospital. Porque isso pode acontecer, né? Não é o que a gente quer. A gente faz uma maior gestão possível de recursos para que esses recursos eles estejam disponíveis para o paciente que necessita. O paciente que está no momento que mais precisa. Mas pode acontecer daqueles recursos se esgotarem em uma situação, né, inédita ou excepcional, né? Então ele pode ligar para o SAMU, que o SAMU dá a melhor orientação, tá?
0: Doutora, já recebemos aqui algumas perguntas para você,
1: que
0: ótimo. Tá?
2: Deveríamos perguntar primeiro.
0: Fala aí.
2: Tu me perguntou
0: fila
2: antes
0: aqui,
2: eu,
0: cara.
2: Se eu...
0: Tem até uma figurinha. Tá?
2: Se eu tô cuidando do meu coração.
1: Tem uma figurinha
2: eu...
1: minha?
0: Tem. Figurinha, eu acho que já
1: do
0: sabe
1: SAMU.
0: Quem é, deve ter mandado.
1: Sim!
2: E eu fui recentemente...
1: Sou eu.
2: É, com o doutor Bernardes, deixei um abraço, inclusive, pro doutor Bernardes aqui de Concórdia.
0: Tu foi atendido pelo SAMU?
2: Não, eu fui numa consulta, porque o meu pai tem histórico, né? Uhum. E aí, eu tava fazendo uns... pra uma cirurgia de hérnia, então, por que não aproveitar e já ver como que tá o coração junto, né? E aí, aproveitei, tá tudo bem.
0: Tá tudo
2: Mas,
0: bem.
2: Assim, eu acho que é muito importante, né? Um check-up geral, né? Tu já fez?
0: Não.
2: Então, a gente... Por, às vezes, um custo ali que tu quer evitar no mês, tu pode evitar um problema muito grave, né?
1: Com certeza. Sobretudo, a partir dos 40 anos, a gente sabe que em algumas patologias elas aumentam mais o risco, como, por exemplo, a hipertensão. Então, esses pacientes, a partir dos 40 anos, eles têm indicação de fazer uma investigação, né? Acompanhar mais de perto ali, pelo menos uma vez por ano, né? Porque é um momento crucial em que essas doenças elas começam a aparecer em função do enrijecimento das artérias. Então, todo mundo quer envelhecer bem e saudável, mas é fundamental a gente entender.
0: Tu falou com 40 anos, a pessoa começar a fazer esse check-up ali?
1: O que acontece?
0: Eu tenho 10 anos ainda, então.
1: Vamos lá.
2: Não é assim.
1: A partir dos 40 anos é um momento crucial, né? Que é quando começam a vir mais as doenças.
0: Máximo,
1: é um momento
0: teto,
1: que a gente precisa acompanhar de perto.
0: Okay.
1: Mas, por exemplo, se você tem história de dislipidemia familiar, o seu pai teve infarto, mais ou menos com quantos anos?
2: Não chegou a infartar, ele fez cateterismo.
1: Sim, e botou alguma molinha,
2: colocou
1: algum estente, certo. Com quantos anos, mais ou menos?
2: 70 e 70.
1: Ele já tem uma idade, já tinha uma idade um pouco mais avançada.
2: Mas foi no limite, doutora?
1: Sim.
2: E foi, ele estava, inclusive,

0: com 9 anos? Não necessariamente.
1: Mas tu vai saber.
0: Mas a gente vai saber e vai acompanhar. Né? E se chegar em algum momento em que a gente vê que aquela dislipidemia, ela vai ser muito deletéria, uhum. a gente já pode começar com medicação. Tem algumas medicações que são liberadas para criança já. Então, a partir dos 9 anos, a gente já acompanha a dislipidemia.
2: Tu já viu algum infarto de uma pessoa bem jovem?
0: Já.
2: Casos?
0: Já.
2: Quão jovem?
0: Já. 26 anos de idade, tá? Um jovem fumante. É interessante, porque é como eu falei. Tem fatores bem delineados, né? E obesidade e tabagismo, geralmente em jovens, tem alguma coisa desse tipo. História familiar também é importante.
2: Obesidade, sedentarismo, cola também ou não?
0: Cola também.
3: Perguntas pessoais?
0: Certeza. Sem sombra de dúvidas, o sedentarismo é um fator.
2: Que vai que a pessoa não é obesa, mas ela é sedentária. Não,
3: com certeza.
0: É. Sim.
3: Tem ligação,
0: tem ligação.
2: Já vi casos.
0: O sedentarismo, com certeza. Mas esse fator de risco, né, relacionado à genética, ele também conta muito, tá? Então, se tem uma história na família ali, um pai, uma mãe, tem pessoas que têm a família inteira e tem históricos de perda de entes com 40 anos de idade. Essa pessoa, ela precisa acender a atenção de que ela precisa se cuidar, porque esse
2: antes do 40, ela provavelmente.
3: Não, porque assim, ó, Lucas, a gente tem praticamente a mesma idade.
2: Ok.
3: Eu fiz e sei que eu tô tranquilo. Uhum. Tá. Então eu tenho mais 10 anos para acompanhar ali e ter uma margem. Você não fez. Você acha que tá tudo bem. É isso,
0: sim,
3: né?
0: Sim.
3: Então pode fazer. Mas é uma coisa. A gente não quer procurar doença.
2: Isso.
3: A gente quer descobrir que não tem.
2: É que assim, ó, é interessante porque geralmente a população em geral, ela só procura o médico quando ela tá com a dor. Né?
0: Sim.
2: É muito difícil. Pô, mas tu leva. Rafael, quantos km tem que levar o carro para revisão? A cada quantos km? É recomendado.
4: O ideal é troca de óleo a cada 5 mil e revisão geral a cada 10 mil, quilômetros.
2: Né? 10 mil quilômetros. O carro, a gente tem esse cuidado de levar sempre na revisão, trocar óleo e tal. Com o nosso corpo, pra gente, não é assim, né? Tipo, a cada 5 anos, nossa, tu fazer um check-up.
3: Eu gosto de ir no médico.
0: Sim.
3: Eu vou com frequência.
2: Tu gosta de médico?
3: Uh-huh.
2: Eu sou a pessoa que não gosto muito de hospital, de médico, assim, não, não gosto.
3: Tipo, tu nunca, não tenho nada pra fazer, vou ver como que eu tal... Não?
2: Cara, eu não lembro a última vez que eu fiz exame de sangue.
3: Nossa, eu faço todo ano o check-up geral.
2: Não lembro. Perigoso. Assim, mas perigoso. Não sinto dor.
0: Sim. Aí algumas situações é tarde, a gente descobre, por exemplo.
2: Quando descobre antes, melhor pra tratar.
0: Muito
2: antes.
0: Melhor. Recentemente eu acompanhei um paciente bem jovem. Nossa, peguei os exames dele, quando eu olhei, eu fiz, uai. Mas tu tá diabético, então assim, jovem, 40 anos. De 40 anos,
2: sim,
0: é jovem?
2: Sim, jovem.
0: Mas você tá diabético e assim, e aí a gente, não, mas vamos tratar essa diabetes, né? Porque você é novo, então tem muito tempo ainda pela vida. Mas talvez se viesse com algum acompanhamento antes, a gente pegasse a patologia sem ali, no momento da pré-diabetes, quando a gente ainda conseguisse intervir, né? E a gente sabe que em diabetes, boa parte dos pacientes, e isso são dados estatísticos, tá? A gente tem em torno de 30-50% dos pacientes já tem alguma coisinha vascular, então, no diagnóstico do diabetes, né? Então, a gente tem que prever e observar esses pacientes, e isso tem como ser feito através de exames, acompanhamentos, né? Enfim.
2: Já vamos começar aqui a fazer as perguntas dos ouvintes, senão a gente não vai vencer a fila. Sim. Aqui, o Beto está perguntando. Existe um mito antigo na internet dizendo que tossir repetidamente pode salvar alguém de uma parada cardíaca. Isso é falso e perigoso, ó, tá afirmando, né? A força necessária para tossir aumenta os batimentos cardíacos, o consumo de oxigênio do coração e acelera o infarto ou o desmaio. O que seria o correto a fazer em um momento de parada cardíaca? O Beto aqui falando que estamos acompanhando. Forte abraço, Beto.
0: Ah, muito obrigada, Beto. Então, Beto, a primeira coisa que a gente vai fazer no processo de uma parada cardíaca. Primeiro, se o paciente estiver sozinho e ele estiver passando mal, você pode, a primeira coisa a fazer é ligar para o 192. Uhum. Explicar e falar que você está passando mal, que você está sozinho. Caso seja um ente seu em que você esteja acompanhando o processo da parada cardíaca, se você estiver sozinho ali, o indicado é que você ligue logo para o 192 e inicie as compressões. Como é que a gente vai?
2: Isso é legal fazer. Muita gente não sabe fazer a compressão.
0: Sim.
2: Ensina pra gente hoje que a gente tá com. Ó, você está escutando só pela rádio? Liga no YouTube, no Facebook e a doutora vai ensinar
0: então,
2: a fazer.
0: Então, vou sim, vou levantar aqui para explicar.
2: Podemos, deita aí, Rafael.
3: Vem cá, Rafael.

0: sentido. De preferência, né, se o paciente estiver deitado sobre um local reto, né, deitado sobre uma superfície reta, né, de preferência assim, se ele estiver ali no chão, você conseguir trazer o paciente para uma superfície reta e ali no terço inferior do tórax, no externo, mais ou menos no meio.
1: Mas Rafael já vai te ajudar, doutora.
0: Entre os mamilos mesmo, entre os mamilos, nós vamos fazer um movimento com as duas mãos de cruzar, né? E com a região hipotenar, que é essa região aqui debaixo da nossa mão, a gente vai fazer a compressão. Essa compressão...
1: Segura assim na mão, então.
0: Isso. Essa compressão, ela é feita com os cotovelos estendidos e você deve colocar o seu peso sobre o paciente. Vai mesmo? Então...
1: Qual parte, não, isso é legal. Qual parte do peito exatamente?
0: Então, é na região entre mamilos. A gente coloca as mãos na região entre mamilos, tá? E a gente vai com os cotovelos, né, esticados, né, colocar o nosso corpo sobre o paciente.
1: Mas quanto peso a gente faz?
2: De força? Isso.
0: Pode colocar o peso do seu corpo.
1: Mas não corre risco de quebrar, talvez a custar de uma pessoa
0: então,
1: mais...
0: Então, corre. Corre. A gente sabe que, por exemplo, idosos, eles têm... A osteoporose, né?
1: Crianças,
0: a costela mais
1: talvez,
0: frágil, né? Crianças, já existem alguns outros protocolos. Bebês. Se é muito pequenininho um bebê, a gente faz... Hoje tem 3 tipos de fármaco dentro de um comprimido. Então, às vezes, se é um paciente que fala assim, Amanda, eu não quero tomar 3-4 remédios. Veja aí o que é que tu vai fazer, te vira. Te vira porque não tá tratando. Eu continuo hipertenso com esse daqui e te vira. Então, assim, existem boas medicações que podem fazer isso. A gente tende a fazer cada vez mais isso, né? Pra melhorar a adesão. Então, é importante que mantenha o tratamento. Será que respondeu sobre o método?
1: Acho que respondeu, mas vamos falar aqui. Tem mais perguntas.
2: Tenho pergunta.
0: Tá.
1: Calma, Lucas. Depois da consulta. Outra dúvida, o pessoal que mora no interior está em sítio, além do 192, que às vezes não pega, né, em certas regiões, o SAMU tem WhatsApp?
0: Então, o SAMU, ele não tem um WhatsApp, né, propriamente dito para mandar mensagem, para solicitar a ocorrência. O que que geralmente a gente orienta ali para as pessoas? Esse problema do 192, ele é bem importante mesmo. Às vezes, você pode mandar um WhatsApp para qualquer vizinho, qualquer familiar que tenha um telefone, que tenha um telefone em casa. Às vezes, a gente vai para a ocorrência, a gente fica também sem ter como ligar, porque existe o telefone da ambulância, né?
1: E existe o WhatsApp do Corpo de Bombeiros também, existe. Que dá para... Eles acionam vocês.
0: Que dá
1: vocês,
0: pra acionar, né? E acionam, e tem como acionar a gente.
1: Isso.
0: Né? Sim.
1: Vamos lá então, Lucas, agora sim, tô liberado.
2: Esse procedimento que a gente fez com o Rafa, por que que ele não foi implantado ainda em sala de aula, por exemplo?
1: Boa.
0: Pois é, isso é um processo que já deveria ocorrer, inclusive deveria ser um projeto...
2: Não digo uma matéria, mas sim um projeto,
0: Né?
1: Igual o PROERD que tem,
0: inteiro, né? A gente sabe que isso já é ensinado em salas de aula em outros países e isso tinha que, de fato, ser um projeto do país, instituir suporte básico de vida nas escolas.
1: Primeiro
2: socorro. Fornecer um profissional que nem o PROERD.
1: Eu acho que a maioria da nossa audiência não sabia como fazer uma massagem cardíaca, igual a gente aprendeu aqui.
0: A gente do SAMU, né, tem as redes sociais, né, a própria rede social da FAES, que tenta trazer cada vez mais informações sobre isso, né? E aqui em Concórdia também, agora a gente tem o curso de medicina, então o curso de medicina tem tentado aproximar mais a população, junto com os bombeiros, junto com o SAMU, para aproximar mais para os cursos mesmo de suporte básico. Mas isso é uma pena, né? Não ter ainda de forma rotineira nas escolas.
1: Sim.
0: Mas eu vejo que esse trabalho que os bombeiros fazem, eles fazem muitos trabalhos nas escolas, ajudam bastante, tá?
2: Ajuda, mas talvez não vai resolver ou atingir toda a sociedade, né?
0: Sim.
2: Talvez uma iniciativa do governo, né?
0: Sim. E municipal também,
2: municipal,
0: né? Podem ter iniciativas
2: estadual,
0: municipais.
1: E às vezes até, né, doutora, a própria busca pela população mesmo, de saber, porque eu vejo às vezes o casal que vai ter filho, né? Como tem caso de bebê engasgado que o pessoal leva desesperado no SAMU, nos bombeiros ali,
2: liga.
1: Que é um movimento teoricamente simples, né? Que você resolve, mas o cara ali não, às vezes...
2: Tu
1: aprendeu
2: fácil
1: a fazer?
2: Não é... Na teoria parece...
1: Não, eu sei que tem um desespero ali, mas tal. Mas quando você já sabe a técnica, você vai utilizá-la, né? Até, pelo menos, você pode até deslocamento ali pro bombeiro, pro hospital, mas tu já vai utilizar.

0: precisando e às vezes resolve o problema. Sim. No caminho.
1: E assim, ó, quando você treina, aquilo fica muito medular. Uhum. É, eu já precisei fazer desengasgo de uma criança e ela foi largada na minha mão, assim, na frente. Uhum. Do hospital. Eu tava na porta do hospital. Então, a mãe chegou com a criança e ela me deu a menina, assim.
2: Né? Resolve. É tua responsabilidade.
1: Me deu. Não, é uma atitude que realmente acontece dessa forma.
0: Né?
1: É o desespero. Então, na mesma, eu não lembro, eu ainda falo assim, eu não lembro como eu fiz, uhum, nem como eu comecei a fazer. Mas eu, na mesma hora, eu peguei aquela criança, virei e comecei a fazer as manobras, né? E aí a gente conseguiu desengasgar a criança, eu virei a criança de volta, a criança tava puxando já o ar, né? E entreguei pra mãe na mesma hora. Então, é, isso se torna medular. A gente faz que a gente nem percebe quando a gente treina.
0: Quando a gente
1: então,
0: precisa.
1: Quando a gente precisa.
0: Já desengasgou seu bebê?
3: Não precisou.
0: Ainda bem.
1: Graças a Deus.
2: Ainda, né, Matos?
0: Não, mas tu sabe.
3: É, acho que sim.
0: Tu quer pegar o Rafael ali pra mostrar como é que...
1: Querido do Rafa.
0: Tá, cara, o que eu recebi de foto de
4: vai
0: você
4: ter tapinha
0: ali...
4: na bunda ou não?
3: É na cara.
1: Na cara, querido.
0: Chegando o Rafão aí também já pro programa já já. E já estamos acabando, né?
4: Não, nosso... Depois de grande, a gente, tu já se engasgou já, Lucas?
3: Já me engasguei.
4: Então, aí, ó.
3: Já me engasguei. Já
4: tem uma manobra que dá pra fazer na cadeira até,
3: contei,
4: né?
3: Ao vivo.
0: Mas é legal também.
1: Sim,
0: que...
1: existe umas manobras, nossa, né, que a gente faz. É,
0: pra adultos
1: pra
0: também.
1: Pra adultos, né? Que é a manobra que a gente comprime o
0: epigastro,
1: né? Fecha a mão, faz um movimento em J e comprime aquele epigastro pra que aquele, uhum, paciente tente ejetar, né?
4: Ó, uma sozinha tem uma boa aqui.
0: Meu Deus do céu.
3: Você lembra que eu falei do mosquitinho que eu me engasguei no ar?
0: Meu Deus do céu.
5: Pega aqui a cadeira.
0: Tá, calma, doutora, calma.
3: Se ela, tu não fica passando informação que tu não sabe.
0: É, aqui é programa de informação, não desinformação.
5: Não me ensinaram nada nos bebês.
0: Vamos lá. Rafa, tu tá sem microfone.
5: Tá bom, eu vou mostrar. Pega aqui, ó. Pega no estômago aqui, tu faz um ar com a cadeira ou com alguma coisa.
0: Doutora, isso aí tá aprovado.
1: Pra poder você tentar fazer. Olha, é uma forma da gente tentar fazer. Você pode em casa tentar fazer em você mesmo também, né?
0: Com a mão?
1: A própria manobra, é. Só que não é tão...
3: Em caso, é, se tu não tem opção, né?
0: É.
1: Não, não é, tu, exatamente. Não é tão eficaz.
3: Sim,
1: quanto...
3: Claro.
4: Porque imagina tu no desespero aí, engasgado.
0: Né? Pô, na cadeira, você nunca, nem sei o que tu fez ali, cara.
4: Cara, tu pega a ponta da cadeira e coloca na boca
1: é
4: do estômago.
1: É como se fosse,
4: cara,
1: o mesmo movimento, ah, só que na ponta ali da cadeira.
0: Mas machuca
1: tentar...
0: isso aí, hein?
4: Ah, com a mão também vai machucar.
3: Pode, né, Lucas?
0: Tudo, eu esqueci, tudo
3: tá pode. A regrinha.
0: Doutora, muito mantenha obrigado, tá, pela tua participação. Uma hora passou muito rápido.
1: Nossa,
0: né?
1: Mas passou rápido mesmo.
0: Muito rápido.
3: Eu tinha um monte de perguntas.
1: Ai, que querido.
0: A gente continua
1: não tem
0: fora
1: problema,
0: do ar.
1: A gente continua e qualquer coisa a gente fala
0: deve
1: depois pros ouvintes.
0: Uma pergunta pros ouvintes.
3: Vai. Eu acho que essa é interessante.
0: Vai lá.
3: Infarto e AVC, dá mais em homem ou mulher?
1: Então, infarto, a gente tem um espectro de antes da menopausa ser muito mais comum em homens, né? Principalmente o infarto. É, depois da menopausa, as mulheres, elas passam a se aproximar dos homens e tem uma situação, o infarto da mulher, ele tende a ser mais grave do que o do homem. Então, as mulheres, elas têm um prognóstico pior. Elas evoluem pior. Elas evoluem com mais insuficiência cardíaca, né? Elas evoluem com mais sintomas. Então, a mulher, ela tende a evoluir pior. Então, infarto, de fato, a gente tem mais em mulheres, em homens. E AVC também ainda um pouco mais em homens.
0: Em homens. É. Até a expectativa de vida da mulher é maior, né?
1: É
0: do
1: maior.
0: Que os homens hoje.
1: É maior.
0: Doutora,
1: ainda acho que é
3: sempre foi, né?
0: É, a gente é meio irresponsável. Doutora, muito obrigado, tá, pela tua participação. Um presente aqui da Gafa, a chocolateria pra você, tá bom?
1: Fico grata, eu que agradeço.
0: E eu vou deixar esse espaço final ali, esse um minuto, pra você divulgar suas redes, né? Divulgar tua clínica também. Eu acho que tu atende em clínica também.
1: Sim,
0: né?
1: Eu atendo na Clínica Bernardi hoje, aqui em Concórdia.
0: Legal. E né? Fazer seu merchan e agradecer a quem você,
1: sim,
0: quiser também. O espaço é teu.
1: Então, muito prazer. Espero que você tenha gostado, né? Do nosso
0: da
1: papo,
0: hoje,
1: da nossa...
0: Né?
1: Conversa, é uma conversa que eu gosto muito de ter a minha área. Hoje eu atendo ali na Clínica Bernardi, tá? Então, pra marcar consultas, né? A gente e fazer exames, é só ligar ali na clínica, o telefone é disponível nas redes sociais, na internet. E a minha rede social hoje, eu uso principalmente o Instagram, é cardio.amanda.
0: Bom Instagram dela, hein?
1: Então, meu Instagram eu trago informações, né, sobre cardiologia. Eu trago eventualmente coisas também sobre o SAMU. Então, como eu sou a única médica coordenadora da região que é cardiologista, então eles sempre pedem que eu traga algumas informações sobre paradas cardíacas, uhum, né? Sobre algumas estatísticas. Então eu queria convidar os nossos ouvintes a participar ali também. E se fizer pergunta pra mim, tudo
0: responde.
1: Bem, tô respondendo. Então,
0: abre uma caixinha, fica... doutora, as perguntas que não foi respondida ali, o pessoal.
1: Vou abrir agorinha.
0: Show de bola. Lucas.
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4: 2027 já, né?
3: 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Foi para Santa Catarina, Rio Grande e Paraná na última semana. E também, né, agradecer aqui a nossa equipe, né, a galerinha da Patslap Seguros, também a galerinha da doutora Thaís, né, e também, né, Ledir Automóveis, entre os apoiadores também aqui do nosso microfone aberto.
0: Rafael, é contigo, acerta a câmera dessa vez.
4: Vamos ver.
3: Sempre é culpa do Rafa.
0: Calma, Rafão, ele já tá aprendendo aqui ainda.
4: Não, peraí.
0: Ele vai encerrar, eu te garanto que vai.
4: Pera.
3: Sempre, todo tempo mundo.
4: Acertei, miserável, olha, acertei. Nada melhor do que compartilhar experiências, um aprender com o outro. Abra sua mente com o microfone aberto.
0: Aê! Valeu.
1: Aê!
4: Valeu. É,
1: arrasaram.
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9: Buenas, meus amigos e minhas amigas da Rádio Rural, 6:03, agosto vai se despedindo aos poucos. E lá no horizonte já se avista setembro chegando, o mês em que a gauchada celebra com orgulho as suas raízes. É tempo de semana farroupilha, de chama crioula, de música, dança, cavalo e tradição. E enquanto setembro não chega, a gente vai aquecendo o coração por aqui. Está começando a 19ª edição do Entardecer Campeiro.
10: Ao reponte do sol que descamba, o dia se aproxima pro arremate. Pelos campos e nos matos da querência, o revoar da bicharada voltando aos ninhos. É hora de recolhimento. No rancho que há no interior de mim mesmo, eu, gaúcho de fé, me arrincono e medito. despindo o poncho da vaidade no orgulho, tiro o chapéu, apago o pito e me achego pra uma prosa com o patrão maior. Na sua presença, meu sangue quente de farrapo se faz manso caudal. Entrego-lhe minha alma, afoita de alcançar lonjuras e abrir cancha em busca do destino. Renuncio minha chucra rebeldia e me faço doce de boca e macio de tranco pra dizer: graças, patrão, por tudo que me deste, por esta querência, senhor, que meus ancestrais regaram com seu sangue e que aprendi a amar desde piá. Pelos meus parceiros desta ronda da vida, sempre de prontidão para me amadrinharem na camperiada mais custosa ou para matearem comigo na hora do sossego. Reparte com eles, patrão, esta fé que me deste e este orgulho pela minha querência. Ajuda, patrão, a manter acesa esta chama. Concede sempre ao gaúcho a força no braço e o tino para saber o que é correto. Dá-nos consciência para preservar a nossa cultura livre da invasão dos modismos. Conserva a essência e a beleza da nossa tradição. E agora, com licença, patrão, que vou aproveitar a olada para um dedo de prosa com Nossa Senhora.

0: está o Senhor da estância grande. Tu és bendita entre todas as prendas, e bendito é o piá que trouxeste ao mundo, Jesus. Maria, Mãe de Deus e Mãe de todos nós, roga pela querência e pelos gaudérios que aqui moram, nesta hora e no instante da última cavalgada. Amém.
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0: 6:09, temperatura 14 graus. Hoje é sábado, 22 de agosto de 2026. Repetindo então, nossa 19ª edição do programa Entardecer Campeiro, som do campo ao cair da tarde. Já tem gente ligada conosco aí no WhatsApp da Rádio Rural, mandando um recado 3030-9370. Buenas, meu amigo Jandir Bigaton. Já está na audiência do programa. Nossas origens mesmo, né, Bigaton? Abraço. Obrigado pela audiência de todos os sábados. Você participa aqui no 3030-9370. Até às 9, a gente leva o melhor da música gaúcha, nativista e tradicionalista para você, aqui nas ondas da Rádio Rural 93.7. 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Bueno, então, 6:11. Então, aproxima o banco, ajeita o mate e vem com a gente. O nosso jeito gaúcho de ser nesse mês de agosto que vai se findando. 6:12.
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2: Bueno, então, 18 horas mais 16 minutos. Abrindo os trabalhos de hoje, então, primeiro cantor da noite, o Mauro Silva, com os guris aí do projeto Taureando, né? Agosto Cabordeiro. 22 de agosto de 2026, 19ª edição do programa Entardecer Campeiro, som do campo ao cair da tarde. Até as 9, a gente vai nesse ritmo, bueno por demais. Mais participações aqui no WhatsApp da Rádio Rural, 3030-9370. Cláudia Bernardi, esposa do Neco, lá do Arvoredo. Boa noite, Cláudia.
3: Boa noite, Rafa.
2: Tudo certo?
3: Bem?
2: Tudo bem.
3: Aqui é Cláudia Bernardi do Arvoredo.
2: Oi, Cláudia.
3: Escutando o teu programa. Uhum. Um bom sábado para vocês.
2: Igualmente.
3: E Deus proteja vocês. Uma boa noite.
2: Boa noite para ti e também para tua família, para o Idacir, para todo mundo aí. E tá ligadinho com a gente, não perde um programa todo sábado. Muito obrigado. Vanderlei também tá na audiência, né? O popular Guerrinha. Buenas, Rafael, tudo tranquilo, tudo e contigo, Vanderlei. Guerrinha, obrigado aí pelo recado aqui, você participa 3030-9370. 6h17, nosso programa tem oferecimento também da Tasca Escapamentos. 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Tasca Escapamentos, tradição e confiança que andam com você. 6h18.

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1: Seis e 24, 14 graus é a temperatura. Acabamos de ouvir aí o Henrique Abero, Tobiano Boleador, e também passou por aqui André Teixeira com Tropilheiro. Mais participações aqui, os ouvintes interagindo na nossa 19ª edição do programa Entardecer Campeiro, Som do Campo ao Cair da Tarde, deste sábado 22 de agosto de 2026. Salete de Quintino, boa noite.
2: Boa noite, Rafa.
1: Tudo certo?
2: É a Salete aqui de Quintino.
1: Bueno.
2: Roda uma música pra nós aí que tô te ouvindo.
1: Muito obrigado.
2: Um abraço.
1: Um abraço, Salete, pra ti e pra tua família aí em Lajeado, Quintino, sempre na audiência do programa. Gilmar Maraschini também, boa noite.
3: Boa noite, Fernando Martins.
1: Tudo certo?
3: Bem. E é o Gilmar Maraschini de Cachimbo.
1: Tudo certo em Cachimbo?
3: Quero homenagear minha esposa que está de aniversário hoje, a Fátima.
1: Parabéns a Fátima.
3: Fátima Caldesque Dendena.
1: Parabéns.
3: Eu quero uma música bonita para ela, tá?
1: Mas vai uma bem boa aqui.
3: Pra completar mais um ano ali. Valeu.
1: Mais um ano.
3: Tchau.
1: Então, um abraço, parabéns aí então a dona Fátima de aniversário hoje. Boa noite, sou Adelmo Loman, de Linha União Irani. Estamos tomando um chima e na escuta do programa Eu e Minha Mãe, Érica Irani Loman. Aquele abraço aí, seu Adelmo, todo mundo aí em Irani, no interior do município, para quem está na audiência. E o Guerrinha tá pedindo a música Depois da Lida com César Oliveira e Rogério Melo, oferecendo para todos do CTG Fronteira da Querência, em especial a turma das oficinas da artística. Ó, aquele abraço aí a todo mundo do CTG, das oficinas da artística, da campeira, a todos também sócios e amigos do CTG Fronteira da Querência. Estamos na escuta aqui no Santa Terezinha. Parabéns pelo programa. Agradeço as palavras aí, Guerrinha. Um abraço. 6:26. 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Já todos pediram do CTG, da artística, da campeira, também pro seu Gilmar Maraschini, homenageando sua esposa. Depois da Lida, César Oliveira e Rogério Melo. 6:27, até às 9, o melhor da música gaúcha nativista e tradicionalista nas ondas da 93.7.

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1: Bueno, 18:34. Passou por aqui então Paulinho Pires, Querência Noturna, e também César Oliveira e Rogério Melo, Depois da Lida. Buenas, patrão Ivanir Batista da Silva, patrão Ivanir do CTG. Aquele abraço na audiência, ele é a patroa, sempre dando apoio pra gente. Aí obrigado pelo carinho e pela audiência. Ele me manda um recado, então aqui, já vou falar do CTG Fronteira da Querência, da Semana Farroupilha. E o encerramento deste ano será dia 19 de setembro, 20:30, jantar dançante com som do sul. Cardápio, churrasco, costelinha na farofa, mandioca, arroz branco e acompanhamentos. Também terá o show da Associação dos Gaiteiros da Compasso, e o fandango começa às 10 da noite, depois do jantar tradicional lá no CTG Fronteira da Querência, encerrando então a Semana Farroupilha. Mas já eu vou falar da programação completa e também do show da abertura, chegada da Chama Crioula, enfim, e muito mais, com muitas atrações na 42ª edição da Semana Farroupilha aqui de Concórdia. Hermes Ordalize de Fragosos, boa noite, tudo certo?
2: Boa noite, seu Rafa aí. Tudo certo, é o bueno. Hermes aqui, marido da Arlete aqui.
1: Opa!
2: Eu peço uma música aí, a Lembrança. Sim. Da Porca Velha aí. Sim. Se tu for possível tocar aí pra
1: claro.
2: Gente aí. Beleza?
1: Beleza.
2: Toma todo mundo aqui na escuta.
1: Mas aquele abraço pra todo mundo. Forte abraço aí em Fragosos. A Clarir também tá.

0: na audiência, mandar um áudio. Boa noite, Clarir.
1: Opa, tudo bem?
0: Tudo bem.
1: Aqui é a Clarir, Gris Guilherme Fontana.
0: Oi.
1: Quero ouvir a música de Eduardo Costa, qualquer uma.
0: Mas olha...
1: Eu sou irmã da Cláudia Bernardi.
0: Ah, tua irmã da Cláudia Bernardi.
1: Um abração, Bernardi. Vou fazer semana pra você. Beijo.
0: Um abraço, tudo é bom aí pra você. A Sandra também, boa noite, na escuta desse maravilhoso programa e passando as pilchas pro Fandango de hoje em Jaborá. Gostaria de ouvir Nego Betão oferecer para os nossos amigos de Fandango. Mas não perde um Fandango, a Sandra e o Luiz, né? Estão sempre atentos, sempre com a antena parabólica ligada e sabem de tudo dos Fandango aqui da região, né, Sandra? Aquele abraço. Também o Idacir Bernardi, Neco, boa noite.
2: Boa tarde, boa noite.
0: Boa noite.
2: Certo, Idacir Bernardi, aqui do Anoredo, vim se ter programa. Abraço, tudo bom? Bom final de semana.
0: Bom final de semana, abraço pra vocês aí no Arvoredo. 18h36, alô transportador e frotista. 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
1: Tá bueno, então, 18h44, 13 graus é a temperatura. Passou por aqui o Senair Maicá, da Terra Nasceram Gritos. E também Luciano Maia para Poncho Que Topa Vento. Esfriando, né? Deu uma esfriadinha, tem uns lugares que ventou e aquele frio vem, né? E nada melhor que um poncho aí para se proteger do vento. 15 para 7, mais pessoas participando aqui no WhatsApp da Rádio Rural, 3030 9370. Manda teu recado, Salete. Boa noite.
2: Boa noite. Aqui é a Salete Rodrigues, do bairro Nações.
1: Oi, Salete.
2: E nós também estamos passando as pinchas, vestido, engraxando as botas.
1: Ah, que coisa
2: que
1: boa.
2: Que hoje à noite nós temos baile no Guilherme Reich, um Opa. Baile de dança de formatura.
1: Mais um fandango.
2: Com o grupo Lembranças de Capinzal.
1: Sim.
2: Então eu gostaria de ouvir a música Lembrança com Porca Vene. Ou Cordiona, porque hoje em dia é eles que tocam.
1: Sim.
2: Um abraço, Rafa. Tudo de bom. Bom fim de semana.
1: Um abraço pra ti também, Salete. Bom fandango. Obrigado pela audiência. O Cid Lape, do Jardim Ângela, também tá na sintonia. E de aí bem na porteira, né? Letra do Gujo Teixeira. Já vão pôr na lista aqui também, tá, Cid? Obrigado pela sugestão. 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
4: Bueno, faltando 11 para 7, passa rápido, nosso programa começou às 6, já estamos aí quase findando a primeira hora do programa, mas até às 9 a gente vai nesse ritmo bueno aqui, com o melhor da música gaúcha nativista e tradicionalista no seu rádio, todos os sábados das 6 às 9 da noite. Marcos Magro, na audiência, mandou um áudio. Fala, Marcos, boa noite.
5: Boa noite, Rafa. Parabéns pela excelente programação.
4: Obrigado.
5: Roda aquela música Florêncio Guerra.
4: Ah, do Luiz Carlos
5: Borges.
4: Para
5: todos que estiverem ouvindo aí.
4: Sim.
5: Muito obrigado.
4: Um abraço, tchê. Tudo é bom aí. Obrigado pela audiência e pela sugestão. 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

Bueno, 7 e 1, temperatura 13 graus. Passou por aqui então o Luiz Carlos Borges, Florencio Guerra e também José Cláudio Machado com a música Gaúcho. Uma letra bacana, né? Uma letra de fundamento falando aí do surgimento do gaúcho, de toda a sua história, principalmente agora que estamos nos aproximando de setembro, mês da Revolução Farroupilha, o mês do gaúcho. E claro, o gaúcho é aquele que é todo dia, né? Cultiva a tradição todos os dias, os 365 dias por ano aí, sempre cultivando as nossas tradições. O Cid Lap tá oferecendo a música também, o programa, para os amigos Erlon Patzlaff, Machadinho, Felipe Nicoli, que também estão na escuta. Grande abraço a todos. E atenção, porque vem aí a 42ª Semana Farroupilha de Concórdia. Isso de 12 a 20 de setembro. O CTG Fronteira da Querência vai ser palco de muita tradição, cultura e música gaúcha. A programação começa dia 12 com a chegada Chama Crioula, apresentações artísticas e show com Newton Ferreira. Já ele vai cantar aqui no programa, o Newton Ferreira. Então terá almoço também por adesão. Quem tiver interesse, é só procurar o pessoal do CTG Fronteira da Querência, patronagem. Mais informações, você pode ligar lá no 3442-0768, 3442-0768. Aí no domingo, dia 13, vai ter Festival do Costelão. Também mais informações lá no 3442-0768. Aí na próxima semana terá Missa Crioula, Roda de Chimarrão e o Jantar Dançante de encerramento no dia 19 com o grupo Som do Sul, que já esteve aqui o ano passado e novamente vai animar o fandango aqui no CTG Fronteira da Querência. O patrão Ivanir me mandou o recado, então aqui encerramento da 42ª Semana Farroupilha, dia 19 de setembro de 2026, a partir das 20h30, ingressos disponíveis, né? Mais informações no 3442-0768. Cardápio, churrasco, costelinha na farofa, mandioca, arroz branco e acompanhamentos. E também, antes do show, terá um musical lá com o pessoal da Associação Gaiteiros aqui de Concórdia. Tradição que se herda, cultura que nos une. É a semana, a 42ª semana da Farroupilha de Concórdia no CTG Fronteira da Querência. Ele estará aqui na chegada da Chama Crioula, dia 12, a partir das 13h30. Almoço para quem quiser. Ele vai cantar. Newton Ferreira, em Concórdia, dia 12 de setembro.

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1: Sete e 13 graus é a temperatura. Passou por aqui então Adriano Gomes, porteirão. Foi lá pro todo o pessoal aí que fez o pedido, né? Bem na porteira, pro Sadilap e pros amigos lá, o Erlon Patzlaff, o Machadinho e também o Felipe Nicole. E também o Newton Ferreira, né? Tardezita inverneira num fundo de campo. Newton Ferreira que estará aqui em Concórdia na 42ª Semana Farroupilha. Show lá no CTG Fronteira da Criência, dia 12 de setembro, na chegada da Chama Crioula. Será trazida a pata de cavalo de Erechim até Concórdia pelos cavalarianos do CTG Fronteira da Querência da Campeira aqui de Concórdia. Um abraço para todos do grupo da Cavalgada, pessoal que tá lá no CTG. Hoje tinha um entreveiro de gente lá, passei várias vezes lá na frente, cavalo encilhado, gente laçando, enfim, treinando lá na vaquinha parada também, enfim, muitas pessoas lá se preparando, porque em outubro vai ter rodeio, né? Pereira deve vir aqui no programa próximo aí o mês de outubro para falar sobre a programação e mais um rodeio interestadual promovido pelo CTG Fronteira da Querência. 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
5: Muito bem, 19h38. Noite de sábado, 22 de agosto de 2026, nossa 19ª edição do programa Entardecer Campeiro, som do campo ao cair da tarde, aqui nas ondas da Rádio Rural 93,7. Um abraço para todo mundo que tá aí do outro lado do rádio, tá na lida, tá na estrada, tá em casa mateando, onde você estiver, o nosso muito obrigado pela audiência e pela preferência. 11 graus é a temperatura, o canhoto lá em Catanduvas tá pedindo aí um alô para uma moda para Gabi, a filha do canhoto, que está lá na instância, veio para ajudar na lida amanhã, mas há de domingo, né? Uma baita ali da campeira de manhã cedo, né? Faz aquele mate bem cevado e agora o canhoto tá tomando uma geladinha pra se refrescar depois da lida, né? O meu amigo Jandir Bigaton tá pedindo aí o esquilador, se der tempo. Tá bom, então? Um abraço, meu amigo Bigaton. Sempre ouvindo a gente todos os sábados. 19h39 e os implantes dentários... 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Buenas, meu amigo Valdecir. Atendendo o teu pedido ainda da semana passada, né? Tá, então, curte. E pra sogra que tá de aniversário, mas que bah! Dona Lourdes, parabéns, felicidades. 19h40, boa noite, bom sábado.

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1: Tá bueno, então. Se aproximando aí das 8 da noite, faltando 12 minutos para as 8 horas. 19h48, neste sábado 22 de agosto de 2026. Nossa 19ª edição do programa Entardecer Campeiro, som do campo ao cair da tarde. 11 graus é a temperatura. Vou mandar mais um abraço pra turma aqui que tá no WhatsApp, aqui no nosso canal de interatividade, 3030-9370. Darcy Zanella, boa noite. Boa noite também para o Berti, lá no bairro das Nações, sempre na escuta, meu amigo. Obrigado. E também a minha mãe, né? A mãe sempre ouve, né? Neuza Martini, na companhia da neta, da minha filha Lavínia, e da avó, da Bisa Elvira. Tão faceira, né? Porque a Lavínia tá lá, dando alegria, pelo menos enchendo, entupindo o lar de alegria. E também com fogão, a lenha aceso. Tamo jogando dominó hora que eu cheguei lá, né? Pois é, bons tempos. Faltando 11 minutos para as 8, alô, meu amigo transportador e frotista. 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
1: 19h56, faltando 4 minutos para as 8 horas da noite. Passou por aqui o Gustavo Martins Coplas, para Um Pobre Domeiro. E também antes o Mano Lima, Laço Bom é Mulher Bonita. Meu amigo Fernandinho Rossato está falando aqui que amanhã o grupo de cavalgadas do CTG Fronteira da Querência estará representando o CTG na cavalgada em Seara, no CTG dos Macanudos. Olha só, CTG Fronteira da Querência de Concórdia, sempre atuante, sempre representando muito bem a nossa cidade, a nossa região. Então, amanhã, grupo de cavalgadas do CTG Fronteira da Querência estará representando o CTG na cavalgada em Seara, no CTG dos Macanudos. Um abraço, meu amigo, tudo é bom? Belíssimo programa. Obrigado aí, Rossato, pelas palavras e pela audiência de sempre, todos os sábados. Parabéns a vocês aí, esse excelente grupo de cavalgadas. Também é composto por nosso amigo aqui, o Marcelo Pravato, lá da Pravato Automóveis. E, pessoal, sempre presente em um baita grupo, gente buena por demais. 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
1: Oito e cinco, 11 graus é a temperatura. Por aqui agora o Miguel Bica, madrugando outra vez e antes também, Os Monarcas, Rio Grande de Guerra, daqueles tempos, gravação lá dos anos de 1980, que você só recorda aqui no nosso programa Entardecer Campeiro, som do campo ao cair da tarde, nas ondas da 93.7. Grande abraço, meu amigo Marcelo Pravato, na audiência, satisfação poder contar contigo também aqui na nossa programação. Muito obrigado pela confiança e pelo apoio. Tá ouvindo a nossa programação, mandou uma foto aqui, deve estar no sítio, ó. Mas que baita lareira, aquele fogo de chão, hein? Bem campeiro. Já já, fique ligado. Você que tá me ouvindo, além do Marcelo Pravato, um abraço pra Josiane também, o pessoal aí que está do outro lado do rádio. 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
1: Bueno, 8:14, 11 graus é a temperatura. Passou por aqui o Luiz Mar Machado, das lições que o campo ensina, e antes também o Abramo Machado e Felipe Araújo, de Frio e Lida. Duas marcas buena e bem nativista, falando do homem do campo. 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
6: Aviso de falecimento. A esposa Edi Weimer, com seus filhos Fábio e Marlon Weimer, linha São Rafael e Pumirim, juntamente com demais familiares, comunicam com profundo pesar o falecimento do esposo, pai, sogro e avô, Hilário Weimer, ocorrido hoje, aos 77 anos, no Hospital São Francisco, aqui de Concórdia. A família convida os parentes, amigos e vizinhos para os atos de encomendação e sepultamento, que serão celebrados amanhã, domingo, dia 23, às 9 horas da manhã, na Igreja Luterana de Ipumirim, onde o corpo está sendo velado e logo após seguirá para o cemitério de Lajeado Guaraipo, em Arabutã. Noticiamos com pesar o falecimento de Hilário Weimer. Serviços fúnebres a cargo da funerária Arabutã.
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4: Bueno, 8h24, mal tempo passa que nem um cavalo raio, né? Começamos às 6 da tarde, parece que foi há poucos minutos, já estamos aí na nossa última hora do programa. Até às 9 é desse jeito, o melhor da música gaúcha, nativista e tradicionalista, aqui nas ondas da Rádio Rural, todos os sábados das 6 às 9 da noite. 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
1: Oito e 34, 10 graus é a temperatura. Passou por aqui então os parceiros com essa linda canção, baita letra aí, Pedaço de Chão. E antes também, Leonel Gomes, Matreiro. 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E daqui a pouco, em breve, vai chegando... aproximar da Semana Farroupilha. 42ª edição aqui em Concórdia. 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
1: 8h37. Tá aí o Elton Saldanha, os Garotos de Ouro, daqueles tempos, né? Antigo, Semana, Farroupilha. É, se aproximando, né? Aqui em Concórdia, 42ª edição, de 12 a 20 de setembro. 10 graus é a temperatura aqui nos estúdios da Rádio Rural, 93.7. 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Grande abraço, meu amigo Dr. Sidney Cancelli.

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1: 8h46, faltando 14 minutos para as 9 da noite. Ao som de Matheus Leal, ao Trote no Silêncio. E antes, o Enio Medeiros, mostrando a cara. Quase se encaminhando para fechar as porteiras do programa, mas até lá ainda tem muita música buena por demais. 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
1: Muito bem. 8h56. Faltando 4 para as 9. A gente vai fechando as porteiras deste sábado, então. Dia 22 de agosto de 2026, temperatura 10 graus. Agradecendo a todos que participaram e ouviram o nosso programa Entardecer Campeiro, o som do campo ao cair da tarde. Vai ao ar todos os sábados aqui na Rádio Rural, das 6 às 9 da noite, com o melhor da música gaúcha, nativista e tradicionalista. Agradecendo a todos que participaram, que nos ouviram, onde você esteve, o nosso muito obrigado pelo carinho, pela audiência. 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O nosso muito obrigado, um bom resto de sábado e um excelente domingo a todos amanhã. A gente volta no próximo sábado, se assim o nosso patrão permitir. Até a próxima. Por enquanto, te controla, não te anseia, meu amigo.